0: para recuperar crânio e face com tecnologia 3D no SUS avança na Câmara. A reportagem é de Luiz Cláudio Canuto.
1: A Comissão de Ciência, Tecnologia e Inovação da Câmara dos Deputados aprovou o projeto que institui o Programa Nacional de Reabilitação Crânio-Facial com uso de tecnologia 3D no Sistema Único de Saúde. O colegiado seguiu o voto do relator, deputado Rui Falcão, do PT de São Paulo. A reabilitação recupera aspectos anatômicos, funcionais e estéticos de pacientes com alterações provocadas por tumores, sequelas de tratamento, traumatismos e anomalias congênitas. Pela proposta, o programa vai oferecer suporte psicossocial aos pacientes e incentivar o desenvolvimento de materiais e de processos de modelagem em três dimensões. A iniciativa seria implementada por meio de parcerias com instituições de ensino e pesquisa, públicas ou privadas, para pesquisa, desenvolvimento e aprimoramento de tecnologias. O autor do projeto é o deputado Zacarias Calil, de Goiás, que afirma que, por meio do uso de scanner 3D e de exames de imagem convencionais, como tomografia computadorizada e ressonância magnética, é possível criar um modelo da superfície do rosto e do crânio do paciente, por exemplo. Assim, é possível saber que estruturas anatômicas precisam de reparação com o design pessoal de próteses e simulação do resultado final antes do tratamento. O deputado, que também é cirurgião pediátrico, afirma que o modelo já é aplicado no Brasil.
2: Em Campinas, São Paulo, nós temos um centro de tecnologia e informação que pode trabalhar juntamente com isso. Aliás, eles já fazem esse procedimento pelo SUS, que é um avanço muito grande, né? Você pegar determinado tipo de tumor, fraturas e outras patologias, malformações, você analisar através de uma tecnologia dessa, antes de você, por exemplo, submeter o paciente a um procedimento cirúrgico. Então, um profissional ele vai saber exatamente de que maneira ele vai atuar nesse sentido. Inclusive, mostrando para o paciente, esclarecendo, né, suas dúvidas de que maneira ele vai ser operado.
1: O autor da proposta diz que a técnica também pode ser aplicada na odontologia, cirurgia plástica, reconstrutiva, fonoaudiologia e reabilitação. Ele afirma que o impacto orçamentário não seria muito alto, porque a tecnologia, como já vem sendo utilizada, tende a diminuir o custo.
2: Se você tem um centro de tecnologia, informação, informática, que já faz pelo SUS, então a gente só vai praticamente complementar isso aí, né? Já existe, agora falta mais investimentos, né? E com isso aí a gente consegue, através dos recursos, emendas parlamentares, para ajudar esses centros de tratamento.
1: A proposta ainda vai ser analisada pelas comissões de saúde, de finanças e tributação e de Constituição e Justiça. Em princípio, ela não precisa passar pelo plenário. Da Rádio Câmara de Brasília, Luiz Cláudio Canuto.
3: Ciência e tecnologia. Raimundo Santos, do PSD do Pará, defende projeto que institui a Semana Nacional da Consciência Digital Infantil. A iniciativa, segundo o deputado, visa orientar famílias e educadores sobre os riscos da exposição excessiva às telas e os perigos de crimes virtuais.
4: Hoje o mundo da internet é como se fosse uma extensão do mundo real. É uma praça pública onde tem todo tipo de informações úteis, mas também muita coisa nociva, principalmente a criança e adolescente. Dentro dessa política de educação digital, o projeto ele visa incluir uma semana de conscientização digital voltada para educadores, para a família, uma prevenção durante esta semana ao cyberbullying, aos crimes cibernéticos, também o combate à exposição a conteúdos impróprios, a promoção da saúde mental diante do uso excessivo de telas.
0: Raimundo Santos alerta que o uso desregulado das redes sociais provoca aumento de casos de ansiedade e depressão entre os mais jovens. A proposta já avançou por 3 comissões e aguarda análise na Comissão de Constituição e Justiça.
3: Termina agora o jornal Câmara dos Deputados, produzido pela Rádio Câmara, com trabalhos técnicos de Everson Urani e apresentação de Luciana Vieira e José Carlos Andrade. Uma ótima noite para você.
0: Uma boa noite. A Voz do Brasil está de volta amanhã.
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21: Boa noite, boa noite, boa noite. 9 horas, 8 minutos. Começou a noite da Band FM. Eu sou Marcelo Dias, estou aqui com você. Feliz da vida, grato sempre. Até 1 da manhã estaremos juntos. Eu e você, você e eu.
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21: 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E agora começa a Super 6 das 9.
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21: Ligue 11-37-43-1313 e mande a sua mensagem no WhatsApp da Band, porque nós temos pra você a jaqueta corta-vento exclusiva da Band FM. Ela é linda, ela é moderna, ela tem capuz, ela tem a marca da Band FM no peito. E ó, tecido super leve, vai te proteger do vento gelado. Participa com a gente. Telefone, WhatsApp, a sua espera. São 6 músicas. Número 1, Henrique Juliano, Seja Ex. Medo, Júlia e Rafaela, é música 2. Thiaguinho, Pensamentos Intrusivos. 3, 4, Simone Mendes, Dois Tristes. Beijei a Cura, é a música 5, Diego e Vitor Hugo. E a 6 é o Sampa Crio, Incondicionalmente.
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23: Você foi embora pra ser o quê? Pra ser ex, não foi?
3: Então seja esse.
21: E Rafaela é música 2, Thiaguinho, Pensamentos Intrusivos. 3, 4, Simone Mendes, Dois Tristes. Beijei a Cura é a música 5, Diego e Vitor Hugo. E a 6 é o Sampa Crio, Incondicionalmente.
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0: fazer.
1: Band FM, pensamentos intrusivos, Thiaguinha, música 3 da Super 6 das 9. Pode ligar pra Band, pode mandar mensagem no WhatsApp, escolhe a sua. 1, 2, 3, 4, 5 ou 6. 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Ó, tem a marca da Band FM no peito, no coração, viu? 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Então participe com a gente para escolher a sua e concorrer à jaqueta corta-vento exclusiva da Band FM. Dois Tristes, música número 4, Simone Mendes.
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0: FM, a música 6 da Super 6, incondicionalmente, Sampa Crio. Continue participando aí, tá bom?
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0: Estamos te esperando durante o comercial. São 9 horas 28 minutos. Babi tá com a gente de volta.
2: Marcelo Dias, tô de volta aqui nas últimas horas dessa quarta-feira com outras informações.
0: Diga lá.
2: Amanhã tem mais Brasileirão. Fechando a rodada às 7h30 da noite, o Corinthians enfrenta o Remo. E amanhã tem sorteio da Mega Sena e tá acumulado. São estimados 62 milhões de reais para quem acertar as 6 dezenas. As apostas podem ser feitas até as 8 horas da noite da quinta-feira e o resultado sai às 9. Legal. Beijo, Dias. Boa noite.
0: Beijo, Babi. Boa noite, até amanhã. Obrigado.
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0: 9h34, boa noite. A noite da Band FM no ar. 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Já convidei, você vai curtir Band Love hoje? Aqui na sua rádio do seu jeito.
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0: Ó, temos aqui a jaqueta corta-vento exclusiva da Band FM para Sandra Silvério Lepinski. Sandra Silvério Lepinski, parabéns, participou da Super 6, já ganhou a jaqueta corta-vento exclusiva da Band FM. Eu tava falando do Band Love, se quiser já fazer inscrição pro prêmio do Band Love, eu só vou contar o prêmio do Band Love na abertura do Band Love, mas você já pode mandar tua mensagem, certo? Pro WhatsApp da Band FM para concorrer ao prêmio do Band Love de hoje. Manda agora já sua mensagem. Fala, eu quero o prêmio do Band Love.
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0: Música vencedora tá no ar.
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0: Rádio FM, pedido de socorro, Gustavo Mioto, pra você na noite da Band, 16 minutos para as 10 horas. Vou tocar um clássico, uma música tão linda, gente. Essa música, a gente pode falar que foi um divisor de águas na trajetória dessa cantora, que você já vai ouvir. Ela ganhou uma enorme projeção nacional ao integrar a trilha sonora da novela Próxima Vítima, lá em 1995. A letra dessa música usa metáforas de deserto, de silêncio, para explorar a solidão, o autoconhecimento e a construção de um refúgio interior. Profundo, hein?
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2: 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Lembra dessa?
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0: A música é Catedral. A cantora é Zélia Duncan. Para você, aqui na noite da Band.

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1: Boa noite, meu amigo Walter Anjo.
2: Boa noite, Marcelo.
1: Tá no ar o Eu Te Encontrei aqui na noite da Band FM, toda segunda e quarta, um pouquinho antes do Band Love. A Band FM tá aqui pra te ajudar. Sim, se você tem saudade de alguém, se você tem dúvidas sobre essa pessoa, a gente tá aqui pra esclarecer essas dúvidas, pra fazer pesquisa junto com você. Mas pra isso, você tem que dar o primeiro passo, que é...
2: escrever no Gente Procurando Gente.
1: É o Instagram, @ Gente Procurando Gente. Clique em seguir. Depois você clica em mensagens, coloque ali as informações da pessoa que está desaparecida. E hoje?
2: Hoje nós vamos falar com a Ana Paula, Marcelo. Boa noite, Ana Paula.
3: Boa noite.
2: Ana Paula, você escreveu pra gente porque você está ajudando alguém a procurar quem?
3: Eu tô querendo procurar o pai do meu marido.
1: Seu sogro, então.
3: O meu sogro, isso.
1: O que aconteceu? Ele cresceu sem o pai do lado? Como é que foi?
3: Sim, ele cresceu sem o pai. Quando ele era pequenininho, o pai dele, a mãe dele e o pai dele se separaram. E ele não teve mais contato nenhum, eles não tiveram contato nenhum mais.
1: Ah, entendi. Isso. Ele tá com quantos anos hoje?
3: Hoje ele tá com 47.
1: 47, isso machuca, né?
3: Bastante.
1: Ficar na dúvida machuca demais, né?
2: Muito. E você, muito. Você escreveu que a sua sogra trabalhou com uma irmã dele, é isso?
3: Sim, com uma irmã dele.
1: Ah.
2: De nome Tereza.
3: Isso mesmo. Que eles trabalharam junto.
2: E essa é a referência, porque ele registrou o seu marido ou não?
3: Registrou, sim. No registro tem o nome do pai dele, dos avós, tudo.
1: Perfeito. Vamos fazer o seguinte, vamos ouvir a musiquinha aqui na noite da Band FM.
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1: Tocou a musiquinha? E aí, Walter?
2: Marcelo, infelizmente a gente depende da tecnologia também. Ana Paula, nós conseguimos achar o Nelson Vieira da Silva.
1: Olha aí.
2: E ele está em Goiânia, tá?
3: Boa.
2: E com a informação que tivemos, nós chegamos até a Tereza, que conseguimos o contato de uma filha dessa senhora Tereza, porque nós estamos falando de gente com muita idade, né? E,
3: sim.
2: E que não atendia a gente. Mas, e era para ela estar aqui no ar, mas fora do ar, eu vou passar o telefone da
1: filha da Tereza.
2: Que chama Suzy.
1: Certo.
2: E você vai fechar esse ciclo pro seu marido.
1: E o Nelson tá bem, então?
2: Tá bem.
1: Olha só.
3: Tá bem, olha que bem, então.
2: Não é?
1: Menina.
3: Que legal.
1: Fora do ar, o Walter passa o telefone, então, da filha da Tereza, que é a Suzy. E aí você vai ter notícias do Nelson. E seu marido já pode ficar feliz, viu?
3: Nossa, que legal. Tô muito feliz também. Olha... pensão demais.
1: Há quanto
3: Deus
1: tempo?
3: Deus abençoe.
1: Amém. Há quanto tempo vocês estão nessa busca?
3: Então, ele sempre falou que queria achar o pai dele. Sempre. Era o sonho dele.
1: Entendi.
3: Ele quer conhecer o pai dele. Aí, eu não sabia como fazer isso.
1: Aí você fez aqui na Band FM.
3: Sim. Aí eu consegui, graças a Deus.
1: Então tá bom. Parabéns pela iniciativa aí de ajudar seu maridão. Um beijo no seu coração, um beijo na família. Obrigado, Walter.
2: Obrigado você, Marcelo.
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10: 10 horas em ponto. Tá na hora? Tá? Vamos curtir? Então vamos viajar. É o nosso Band Love, gente. A partir de agora, até 1 da manhã, vamos espalhar amor.
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10: Eu sou Marcelo Dias, feliz e grato, sempre.
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10: Olha só, nós temos o prêmio do Band Love de hoje. É a cafeteira elétrica da Britânia para britanear sua vida. Cafeteira elétrica da Britânia é o prêmio do Band Love desta noite. Todo mundo que participa a partir de agora já concorre. Como é que você participa? Você sabe. Mas eu vou contar de novo, até porque tem muita gente chegando hoje aqui na Band FM. Bem-vindo, bem-vinda. 11 99991 9197 é o WhatsApp da Band FM. Aperta o microfoninho. Manda uma mensagem para a tua paixão, para o teu love. Manda uma mensagem para os seus amigos. Manda uma mensagem para os seus familiares, para os seus colegas de trabalho. O espaço é seu. Para quê? Para espalhar amor, para espalhar amizade. Você está nessa missão junto comigo e a gente faz isso toda noite aqui no Band Love. Teremos a história de amor do Band Love a partir das 10h30 e só tem música linda, viu? Anos 80, 90, 2000, sucesso atual também. Heal the World. Isso é clássico.

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1: A dor desse amor aqui na Band FM KLB, no Band Love. Clássico atrás de clássico. Débora Blando, Innocence. Vai ouvir ainda hoje aqui no Band Love. É, essa música do KLB foi a música que lançou o KLB, né? Isso é maravilhoso, gente. Hã? Kiko, Leandro e Bruno passando aqui no nosso Band Love. Daniel casava de novo. A Vanessa Carlton, A Thousand Miles. E Manhattan's Kiss and Say Goodbye. Eu falo que a música tem poder. Ele mandou bem alto, porque ele estava ouvindo bem alto a Band FM. É, mas presta atenção aqui, ó.
2: Estamos aqui hoje trabalhando no
1: Não é esse
2: plantão.
1: Não, eu já almoço, peraí.
2: Plantão Yakisoba e Luiz Minha Joia, mandando aí um boa noite a todos
1: aí,
2: do Band Love.
1: Esse também estava ouvindo, ó.
2: Ó.
1: Bom, né? É, rapaz. Mas olha esse aqui ouvindo Manhattan, ó.
3: Boa noite,
1: no tempo de solteiro.
4: Boa noite,
1: né?
4: Pessoal da Band.
1: Boa noite.
4: Quem fala é a Luísa. Tô mandando uma mensagem pro amor da minha vida, que trabalha comigo o dia inteiro, luta pela nossa vida, pelo nosso de comer e pelas nossas duas gatinhas. Um beijo, amor. Te amo.
1: Aê, beijão pro casal. Já já às 10h30 tem história de amor do Band Love. Estamos falando de sonhos nessa semana. Nunca subestime a força de um sonho. Entregue a Deus. Quando a fé guia os seus passos e a esperança ilumina o caminho, cada dia se torna uma nova oportunidade de transformar aquilo que você sonha numa linda realidade. É aquela velha historinha, foco, força e fé, sempre.

0: Pai de FM Marília, Eterna Mendonça, Graveto, Belo, Vi Amor no Seu Olhar, Bruno Mars, It Will Rain e também o Eterno Michael Jackson. Heal the World. É Band Love com você. Aqui na sua rádio do seu jeito, agora Murilo e Tatá contando mais uma história de amor do Band Love.
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2: Todo mundo enfrenta alguma luta. Algumas são invisíveis. Outras ninguém nem imagina. Eu passei muitos anos acreditando que a dor que eu carregava ia definir a minha vida. Mas Deus me mostrou que nenhuma ferida é grande o suficiente para impedir um novo recomeço. Tudo começou na minha infância, quando eu fui abusada por uma pessoa muito próxima da minha família. Durante muito tempo eu não tive maturidade para entender o que estava acontecendo. Eu só sentia medo, vergonha e culpa também. Eu nunca tive coragem de contar para os meus pais e guardei tudo em silêncio. Eu cresci acreditando que tinha alguma coisa errada comigo. Eu me sentia inferior, não conseguia enxergar o meu valor e enfrentava uma tristeza que ninguém percebia. Por fora parecia que estava tudo bem, mas por dentro eu carregava feridas que nunca tinham sido tratadas. Mas apesar de toda essa dor, a vida seguiu. E foi assim que a minha história com o Isaías começou. A gente se conheceu ainda muito jovem na igreja. Eu morava em Anápolis e ele em Brasília. Primeiro veio a amizade, depois veio o namoro. Desde o começo nós dois tínhamos os mesmos propósitos: esperar até o casamento para viver qualquer intimidade e colocar Deus no centro do nosso relacionamento. O Isaías era filho de uma faxineira e sempre foi um homem sonhador. Muita gente dizia que eu merecia alguém com uma condição financeira melhor, mas eu nunca enxerguei o Isaías pelo que ele tinha. O que eu vi era um homem íntegro, trabalhador e cheio de potencial. No fundo do meu coração, eu tinha a certeza de que Deus ainda faria grandes coisas na vida dele. Era só uma questão de tempo. Nós noivamos, nós casamos e 5 meses depois eu descobri que estava grávida. Ser mãe sempre foi um dos maiores sonhos da minha vida e a chegada do André trouxe ainda mais alegria para nossa casa. Mas poucos meses depois do nascimento dele, veio a surpresa.
3: Meu Deus, mas é uma surpresa. Eu não estava esperando.
2: Sim, sim. Ai, que bênção, meu Deus, que bênção. Ele vai crescer ao lado do André. Os dois vão brincar juntos, estudar juntos. E vão ser companheiros para a vida toda, meu amor.
3: É tudo que a gente sempre sonhou, né, Alexandra? Isso vai ser muito bom para nós. Vai ser uma grande alegria. Eu não estou nem acreditando.
2: Nós sempre sonhamos com uma família grande. Então, quando a gente descobriu a segunda gravidez, toda a família comemorou. Era mais um sonho se realizando. A gente só não podia imaginar que aquela gestação mudaria a nossa história completamente. Com 3 meses, eu comecei a espirrar muito, sentir falta de ar, ter alguns sintomas que pareciam sintomas de uma gripe. Eu fui para o hospital, tomei os remédios que me passaram e voltei para casa acreditando que eu logo ia melhorar. Mas aquela gripe nunca ia embora. Pelo contrário, cada dia eu piorava mais. Até que, enquanto eu brincava com o André, eu senti um líquido escorrer pelas minhas pernas. Minha bolsa tinha estourado. Nessa época eu estava só com 7 meses de gestação. Meu marido e os meus pais me levaram às pressas para o hospital e quando nós chegamos, eu já estava em trabalho de parto. O Felipe nasceu prematuro e com menos de 2 quilos. Ele era tão pequenininho que cabia na palma da minha mão. Assim que o Felipe nasceu, todos aqueles sintomas que eu vinha sentindo há meses desapareceram. Aquela gripe simplesmente sumiu. O que foi um alívio, porque eu sabia que precisaria de muita disposição para poder cuidar de um bebê prematuro. Eu achava que ele só precisava ganhar peso, crescer. Mas aí, quando ele completou um mês, alguns exames começaram a preocupar os médicos. E para ser bem sincera, no fundo, eu também sentia que tinha alguma coisa errada. O meu coração de mãe dizia. Eu decidi ligar para a pediatra e pedir que ela fosse 100% sincera comigo. E foi naquele momento que a nossa vida mudou para sempre. Ela explicou que o Felipe tinha nascido com hidrocefalia e que aquela gripe que eu tive durante toda a gestação, na verdade, era uma toxoplasmose. E essa toxoplasmose acabou sendo transmitida para ele. A infecção tinha comprometido o desenvolvimento do cérebro dele. E segundo os médicos, o meu filho não ia andar. O meu filho não ia falar. E dependeria de mim pelo resto da vida. Eles também disseram que talvez ele nem vivesse por muito tempo. A cada palavra que eu ouvia, parecia que o chão ia desaparecendo debaixo dos meus pés. Eu nem conseguia reagir. Eu não conseguia acreditar naquilo tudo. A única coisa em que eu pensava era em como eu ia contar isso para o Isaías. Mas eu também sabia que eu precisava ser forte. Eu não tinha nem tempo para sofrer, então eu enxuguei as minhas lágrimas, eu respirei fundo. Esperei ele chegar em casa e contei tudo o que a médica tinha me dito.
3: Não é possível. Não é possível isso. Como é que isso aconteceu?
2: Também não sei. A única coisa que os médicos disseram é que a infecção que eu tive na gravidez foi passada para o Felipe.
3: Meu Deus do céu, mas a gente fez tudo certo. Tudo certo.
2: Eu sei. A gente fez, mas...
3: Alexandra... Eu preciso de um tempo, tá? Me deixa sozinho um pouco. Me deixa sozinho, por favor.
2: É. A reação dele não foi nada boa. Mas também quem é que ia reagir bem, né? O Isaías ficou tão abalado que chegou a ter 40 graus de febre. A gente tinha sonhado em ver o Felipe crescer do lado do André. Os dois dividindo a infância, a adolescência, a vida. E de uma hora para outra, todos aqueles sonhos tinham desmoronado. O Isaías viveu um verdadeiro luto. Não pela perda de um filho, mas pela perda do futuro que a gente tinha imaginado para ele. Mas mesmo abalados, a gente sabia que não tinha tempo para ficar ali se lamentando. Os médicos eram categóricos e diziam que o Felipe talvez nunca andasse, nunca falasse e que talvez nem sobrevivesse. Mas naquele momento nós tomamos uma decisão. A gente não ia desistir. Não. Se existisse a menor chance de lutar pelo nosso filho, a gente ia até o fim. O Isaías saiu marcando consulta com tudo quanto era especialista. E foi aí que começou uma rotina que eu nunca imaginei viver. A nossa vida virou de cabeça para baixo e praticamente todos os dias tinha uma consulta. Tinha um exame, tinha uma terapia. Tudo passou a girar em torno do Felipe. Tudo. Foi uma fase bem difícil, confesso. Como mãe, eu tentava ser forte o tempo todo. Mas por dentro, eu estava quebrada. Eu chorava escondida e perguntava a Deus por que aquilo tinha acontecido com a nossa família. Eu sempre procurei viver da forma certa, sempre procurei obedecer, fazer a vontade dele. Então, na minha cabeça, nada daquilo fazia sentido. Enquanto eu lutava contra essas perguntas, o Isaías fez uma coisa que mudou completamente a nossa história. Ele pegou o Felipe nos braços, olhou para o nosso filho e o entregou nas mãos de Deus. Foi um gesto de fé, mas também de rendição. Foi como se ele dissesse: Senhor, Nós não temos o controle, mas o nosso filho é teu. Acho que depois disso a nossa fé amadureceu, sabe? A dor não diminuiu e os desafios continuaram os mesmos. O que mudou foi a forma como a gente passou a enxergar tudo. Em vez de perguntar por que isso aconteceu com a gente, nós começamos a perguntar: Senhor, o que o Senhor quer nos ensinar com isso? Eu confesso que tinha uma sensação de injustiça dentro do peito. Eu carregava isso. Mas aos poucos Deus mudou a pergunta dentro de mim. E em vez de perguntar por que eu passei a pensar: por que não eu? Foi assim que eu encontrei paz. Foi assim que eu entendi que a fé não nos livra das lutas. Ela nos sustenta enquanto atravessamos cada uma delas. Como se tudo o que estávamos vivendo já não bastasse, o Isaías também foi demitido. Além do diagnóstico do Felipe, a gente perdeu a nossa segurança financeira. Mas Deus já estava preparando um novo caminho. Um amigo começou a indicar o trabalho do Isaías. Vieram os primeiros clientes e aos poucos aquilo que nasceu de uma demissão se transformou numa empresa. Assim, os primeiros anos da empresa foram também os primeiros anos de vida do Felipe. E só Deus sabe como foram difíceis. Meu filho chorava muito, ele sentia muitas dores. Era uma rotina toda dedicada a ele. Enquanto isso, a nossa empresa ia crescendo. Crescendo tanto que a nossa cidade já não comportava mais o sonho que Deus tinha colocado nas nossas mãos. O Isaías trabalhava com uma tecnologia muito específica. E quando Felipe completou 8 anos, nós mudamos para Goiânia. Uma mudança que fez sentido em todos os aspectos, já que além de ter mais oportunidades para a empresa, a gente também teria mais recursos para o tratamento dele. Mas o meu filho não era a única preocupação que eu tinha. Naquela mesma época, a minha mãe fazia hemodiálise e também precisava de mim. E eu tentava me dividir em absolutamente tudo. Cuidava do Felipe, acompanhava minha mãe, dava atenção a Andréa, administrava a casa e ainda ajudava no que eu podia para que o Isaías pudesse fazer a empresa crescer. Os dias eram tão exaustivos. E o meu cansaço, ele já não era mais só físico. Era um cansaço de alma. A minha alma estava cansada. E foi justamente no meio de tudo isso que eu descobri que eu estava grávida pela terceira vez. Para ser sincera, o que eu senti foi pânico. Depois de tudo que a gente tinha vivido, e ainda vivia com o Felipe, eu achava que a nossa filha também pudesse nascer com algum problema de saúde. Era um medo, mas um medo que não me deixava dormir. Mas Deus, na sua infinita bondade, foi acalmando meu coração conforme a gravidez avançava. E depois de 9 meses, a nossa filha nasceu. E ela nasceu perfeita. O André cresceu ao lado do Felipe durante muito tempo. Ele acreditou que um dia o irmão ia correr, brincar e fazer tudo ao lado dele. Mas chegou o momento em que a gente precisou sentar com ele e explicar que aquela era a condição do Felipe. E que talvez a cura não acontecesse da forma que ele estava imaginando. Mas que o mais importante era amar o irmão exatamente como ele era. E foi isso que ele fez. Meus filhos cresceram juntos, um cuidando do outro. A minha filha mais nova também aprendeu, desde pequena, a ajudar o irmão e a olhar para o próximo com mais empatia. Acho que o Felipe transformou não só a minha vida, mas a nossa família inteira. Na parte profissional, tudo prosperava. A empresa do Isaías continuava crescendo e eu sempre estive ao lado dele. Eu sempre ajudei no que eu podia. Nós construímos tudo juntos. Eu costumo dizer que ele me levantou, mas eu também ajudei a levantar os sonhos dele. Sempre caminhamos lado a lado. Até que chegou o momento em que Goiânia também ficou pequena para a empresa.
3: Alexandre, eu preciso conversar com você.
2: Claro, amor.
3: E é sério, sabe? Eu acho que chegou a hora da gente ir para São Paulo. Se a empresa continuar aqui, ela não vai conseguir mais crescer.
2: Mas... E a nossa família? E a igreja? Toda a rede de apoio que a gente tem aqui? E o Felipe? Como é que vai ser isso?
3: Olha, eu também tô cheio de dúvidas. Mas eu acredito muito que... Se Deus trouxe a gente até aqui... Ele também vai cuidar de nós. Onde a gente estiver. Se a gente estiver lá em São Paulo ou aqui... Deus vai cuidar de nós.
2: E foi assim que nós fizemos. Fizemos as malas, levamos os nossos filhos, os nossos medos e muita fé. Quando nós chegamos em São Paulo, nós tivemos a sensação de estar em outro país, porque era tudo tão diferente, meu Deus. O ritmo da cidade, a cultura, a maneira como as pessoas viviam. A gente precisou aprender uma nova rotina e, mais uma vez, recomeçar do zero. Mas ao longo da nossa caminhada, Deus já tinha nos ensinado que toda vez que Ele chamava para um novo lugar, era porque tinha um propósito maior nos esperando ali. Uma das coisas mais bonitas de fazer parte de uma comunidade cristã é saber que onde você chega, sempre encontra pessoas dispostas a caminhar ao seu lado. Em São Paulo, nós fomos acolhidos pela igreja. Fizemos amigos e recebemos o apoio de que tanto precisávamos. De pouquinho em pouquinho, a gente foi construindo uma nova vida. E hoje, quando as pessoas olham para tudo que a gente conquistou, podem até pensar que foi sorte ou que tudo aconteceu de uma hora para outra, mas elas nem imaginam quantas vezes a gente precisou recomeçar, quantas lágrimas a gente derramou, quantas orações a gente fez para chegar até aqui. Deus escreveu uma história que nem nós poderíamos imaginar lá atrás. E se existe alguém que é e sempre será o coração da nossa família, esse alguém é o Felipe. Os médicos disseram que ele iria vegetar. Disseram que talvez nem chegasse à vida adulta e hoje... Hoje o meu filho tem 30 anos. Ele não anda. Ele não fala. Mas está presente em tudo. E a alegria dele contagia nossa casa. Mesmo sem dizer uma única palavra, ele nos ensina todos os dias. Olhando para trás, eu posso dizer com toda certeza que o Felipe me salvou. Quando eu era criança, eu fui abusada e eu nunca tive coragem de contar para os meus pais. Eu cresci carregando a dor em silêncio. A vergonha, o medo e a culpa me acompanharam por muitos anos. E às vezes aquela menina machucada voltava. Eu enfrentava períodos de depressão, me sentia inferior e acreditava que nunca seria boa o suficiente. Mas Deus começou a curar o meu coração. Primeiro através do Isaías, que acreditou em mim quando eu mesma não acreditava. Depois através do Felipe, porque enquanto eu achava que estava lutando por ele, Deus estava usando o meu filho para transformar minha vida. Foi o Felipe quem me ensinou a lutar um dia de cada vez. Foi ele quem me mostrou uma força que eu nem sabia que existia dentro de mim. Por causa dele, eu aprendi a perseverar, a confiar quando tudo parecia impossível, a levantar depois de cada queda e a entender que eu era, sim, uma mulher capaz. Ele me libertou da inferioridade que eu carregava desde a infância. Hoje eu sei que o maior milagre da nossa história não foi só ver o Felipe contrariar os diagnósticos médicos. O maior milagre foi perceber que Deus transformou a nossa maior dor no nosso maior propósito. Hoje nós usamos tudo o que vivemos para servir outras pessoas. Nós somos pastores numa igreja, ajudamos famílias, apoiamos mulheres. E o Isaías dedica parte do tempo dele formando gratuitamente milhares de jovens na área de tecnologia. porque nós nunca esquecemos de onde Deus nos tirou. E se existe uma mensagem que eu gostaria de deixar para quem está ouvindo a nossa história agora é essa: nenhuma dor precisa ser o ponto final da nossa vida. A gente pode viver o luto, pode chorar, pode até perguntar a Deus por quê, mas não pode permanecer nesse lugar. As lutas fazem parte da caminhada, mas elas não podem nos impedir de continuar vivendo. Porque Deus não nos criou para sermos definidos pelas nossas feridas. Ele nos criou para

0: contar.
1: Band FM e Isadora Pompeu, bênçãos que não têm fim. Que história, gente. Emocionante demais, tocante demais. História da Alexandre, do Isaías, do Felipe. O que torna essa história tão marcante é perceber que algumas das maiores dores da vida podem se transformar numa missão de amor. A Alexandra enfrentou traumas profundos e quando recebeu o diagnóstico do Felipe, que parecia tirar toda a esperança da família, ela e o Isaías escolheram acreditar, amar e seguir em frente. Contra todos os prognósticos, viram o filho crescer e encontraram um novo propósito. A trajetória dessa família inspira porque mostra que a fé, o amor e a perseverança podem dar um novo significado às cicatrizes e transformar a própria história em fonte de esperança para outras pessoas. Vamos ouvir? A voz da Alexandra, ela deixou uma mensagem aqui para a Band FM. Vamos ouvir agora.
2: Eu quero agradecer a Tatá e o Murilo pela oportunidade de mostrar a minha história e que essa história possa ser referência e fortalecer muitas mães e pais atípicos ou até mesmo aqueles que vivem na dor e se entregam, né? Nosso maior desejo é que você sinta e perceba o quão forte você é em Deus. Então, muito obrigada, Tatá. Muito obrigada, Murilo. Deus abençoe vocês.
1: Deus abençoe você e sua família. Essa família que está no Facebook e no Instagram da Band FM. Tem um resuminho da história ali. Você pode conhecê-los e também comentar a história. Quer comentar por áudio? 11 99991-9197. Aperta o microfone do WhatsApp e manda teu áudio agora aqui, ó.
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0: Band FM, Henrique e Juliano, mudando de assunto aqui no nosso Band Love. Save a prayer. Duran Duran. Bela recordação que você vai ouvir ainda hoje aqui no nosso Band Love, tá bom? 11 horas 10 minutos, já vamos com os áudios comentando a história de amor do Band Love. Primeiro, deixa eu falar da Tatiane. Tatiane mandou mensagem dizendo o seguinte: boa noite, Marcelo, meu nome é Tatiane, eu nasci com isso, somente atingiu minha visão, mas eu tenho a minha vida normal e trabalho, já sou casada. Deus abençoe ela e toda a família. A Tatiane de São Bernardo. Tatiane, um beijinho no seu coração. Deus abençoe você e sua família sempre, tá bom, menina? Ó, os áudios chegam, a gente coloca no ar, manda o seu. 11 99991 9197. Tem um amigo que deixou um áudio um pouquinho maior do que a gente costuma colocar no ar, mas ele conta a história dele também.
1: É, Marcelão, eu me identifiquei muito com essa história aí, porque o meu filho, ele, na morfológica, foi diagnosticado com a osteoporose, só que essa doença, ela vem do gato, assim a médica disse. E na época nós...
0: Manda o seu, 11 99991 9197. Tem um amigo que deixou um áudio um pouquinho maior do que a gente costuma colocar no ar, mas ele conta a história dele também.
1: É, Marcelão, eu me identifiquei muito com essa história aí, porque o meu filho, ele, na morfológica, foi diagnosticado com a osteoporose, só que essa doença, ela...

0: E para tirar dúvida, pegou e tirou uma terceira. E com a terceira, a médica descobriu que o meu filho tinha líquido na cabeça, que é a hidrocefalia, que veio formar através da mielomeningocele. E então, meu filho, ele. Aliás, a mãe do meu filho, ele, ela já entrou já no pré-natal, né? De vigilância, na verdade, né? E assim, eu entendo que ela passou, que essa mãe está passando, porque todo mês era feito um exame, todo mês. Os médicos diziam que ia nascer com um problema. E graças a Deus, ele com 9 meses, né, tiveram que fazer cesariana, porque não podia ser um parto normal por conta da coluna dele. Ele não nasceu com nada que os médicos disseram. Ele nasceu apenas com a hidrocefalia e a mielomeningocele. A mielomeningocele foi corrigida com 1 semana. Eles fecharam, né, a mielo e com 28 dias colocaram o dreno na cabecinha dele. Pra drenar o líquido, e graças a Deus, meu filho hoje tem 19 anos.
1: Olha que maravilha.
0: Há 1 ano e meio a gente descobriu, o médico que fez a cirurgia quando ele nasceu, que é o
1: É.
0: Dr. Bertolini, e nós hoje fazemos acompanhamento com o médico que fez a cirurgia nele. E graças a Deus, a única deficiência que ele ficou foi com o pezinho um pouco torto, mas de resto, ele é uma criança normal. 19 anos hoje, ele usa a válvula, aliás, tem a válvula na cabeça que ele usou para drenar, que hoje não tem mais efeito nenhum, o próprio organismo se restabeleceu e ele hoje em dia, graças a Deus, é uma criança normal. Mas eu entendo muito bem que essa mãe passou, porque realmente é uma luta, é uma correria.
1: Tá
0: Desculpa o
1: certo.
0: tamanho do áudio aí, um forte abraço e tamo junto, Marcelão.
1: Um abração para toda a sua família, viu, meu amigo?
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1: lembra dessa aqui, né? Essa música fez tanto sucesso, gente. E por que fez sucesso? Porque é linda. Innocence, Débora Blando.

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0: I Turn to You, também Sorriso Maroto disfarça. Leandro e Leonardo, Doce Mistério, Simply Red, You Make Me Feel Brand New. E a Débora Blando cantou Innocence. Band FM 11:32, boa noite.
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0: 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Band FM, Ivete Sangalo, Se Eu Não Te Amasse Tanto Assim. Também Bryan Adams, Have You Ever Really Loved a Woman? E Duran Duran, Save a Prayer. Que sequência maravilhosa pra você. É. Esse é o nosso Band Love com mais áudios comentando a história de amor do Band Love.
1: Boa noite, eu sou o Hélio de Marília.
0: Fala, Hélio.
1: Rapaz, mas que história, hein, cara? Confesso que eu emocionei com essa história aí, basta TV, hein? Depois que o rapaz entregou o filho na mão de Jesus Cristo lá, tudo mudou na vida dele, glória a Deus por isso.
0: Amém, amém, um abraço pra você.
2: É bonita história, né? Aí conta a história de superação, o que eles passaram por tantos problemas, o filho que nasceu com esse problema, né? Então, eles deixaram tudo na mão de Deus e Deus é o Senhor do impossível, né? Ele sabe o que faz nessa vida, né? Então, eu desejo tudo de bom para eles, que Deus abençoe eles, que
0: obrigado,
2: dê tudo
0: Luciano.
2: Certo na vida deles. Que essa criança há de vencer em nome de Jesus Cristo.
0: Amém.
2: Beleza? Luciano de Corumbá, Mato Grosso do Sul. Uma boa noite para vocês. Valeu.
0: Boa noite, Luciano. Grande abraço para você. Obrigado pelo seu comentário. Vamos tocar mais música? Vamos?
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0: Luan Santana.
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0: Band FM, essa versão é maravilhosa. É um clássico que você conhece com a Cyndi Lauper, dançante, né? Girls Just Wanna Have Fun. Nessa versão acústica que a gente toca no Band Love. A versão dançante você ouve no Pista da Band aos sábados, aqui na programação da Band FM, sábado à noite. Essa versão acústica é pro Band Love, é pra deixar sua noite bem melhor. Tivemos Stevie Wonder, o clássico I Just Called To Say I Love You, e também Luan Santana, Tanto Faz. Segue o Band Love até uma da manhã com você. Na sua rádio do seu jeito.
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0: Rádio FM Exalta Samba, Viver, Sentir, participação de Mariana Rios, aqui no nosso Band of Love, Phil Collins, To Remember, maravilhosa essa música. Destiny Child, Emotion, Pareço Menino, Fábio Júnior e Zé Neto e Cristiano, Te Amo, meia-noite 32. Tava tocando aqui a música do Fábio Júnior.
1: Boa noite, meu jovem, tô desgostado ainda da hora que você chegou, hein? Você é louco, só musicão, hein? Essa agora mesmo que tá tocando é minha da minha filhota, mano. Você é louco. Obrigadão aí por fazer nossa noite bem legal aí na madrugada.
0: Obrigado, amigo.
1: Obrigadão,
0: obrigado.
1: Fica com Deus, você é louco. Você é um ótimo profissional, cara. Parabéns, hein? Parabéns, meu, de verdade. Boa noite, tamo junto.
0: Valeu, tamo junto. Um abração, obrigado pelo carinho com o nosso Band Love. Eu falo, a música tem o poder, gente.
2: Marcelo, boa noite, tudo bem?
0: Beleza.
2: Aqui é o Santo Batista.
0: Oi, Santo. Queria
2: oferecer uma música pra minha esposa. São 46 anos de casado.
0: Maravilha.
2: E 3 de namoro. Já são 50 anos de amizade, né? Muito amor. E oferecer pra ela e o Felipe Mindal.
0: Chicago.
2: Também para meus 4 netos, meus filhos, tá bom? Muito, muito boa noite para vocês todos aí, os ouvintes, tá bom? Muito obrigado, programa maravilhoso.
0: Um abraço para você, um abraço para sua família. O José Antônio comentou a história da Alexandra na noite de hoje. Vamos
3: boa
0: ouvir.
3: Noite, Band. Boa noite, ouvinte Band. Boa noite, Marcelo Dias.
0: Boa noite.
3: É, Marcelo, que história, hein? História de perseverança, de fé, de vitória.
4: No Facebook e no Instagram.
3: E a prova, né, que o nosso Deus não dá uma carga para que a gente não possa carregar. Ele dá uma carga aqui para a gente possa se fortalecer e ficar cada vez mais forte, né, na fé e na perseverança. Que Deus abençoe essa família. Aqui é o José Antônio de Cotia.
0: Valeu, Zé. Aquele abraço pra você.
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0: 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Bruno e Marrone.

Band FM com os maiores clássicos da música mundial pra você aqui no Band Love. In Excess, Never Tear Us Apart. Faltam 17 minutos pra 1 da manhã. 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

0: Cidade FM, Chris de Burgh, Love is My Decision. Pra você aqui no nosso Band Love, tivemos Will to Power, I'm Not in Love, e Djavan, Eu Te Devoro. Meia-noite e 59, tá terminando aqui o Band Love, que volta logo mais às 10 da noite. No fim da manhã tem história inédita no programa Quem Ama Não Esquece. E agora a cafeteira elétrica da Britânia pro nosso amigo Fábio Silva Costa. Fábio Silva Costa, ô Fabião, parabéns, ganhou o prêmio do Band Love, que é a cafeteira elétrica, e essa cafeteira faz um sucesso, viu, Léo?
1: Ô, meu amigo Marcelo Dias, bom dia, boa noite pra você. Você falou um negocinho, eu te devoro. Cara, se eu falar isso no Band Coruja, eu tô ferrado a madrugada inteira.
0: Bom, já que eu falei,
1: ainda
0: eu vou embora.
1: Ainda bem.
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0: Dois minutos, 1 e 2, estamos chegando, hein? Chegando para mais uma madrugada. E aí, prepare-se. Vamos fazer bagunça, gente. Vamos lá, estamos chegando. Eu sou seu amigo Léo Júnior. Vem comigo, vem. A sua rádio do seu jeito. Vocês estão preparadinhos? Vocês estão preparadinhos aí ou não?
8: Já começou.
0: Bora! Começou a bagunça, minha gente!

0: você que tá junto com a gente aqui na nossa madrugada. Pode chegar, pode chegar, pode chegar, pode chegar, pode chegar, pode chegar. 1:03, 1:03. Depois o Band Love, não é nós, agora é com nós, agora com... Vou falar assim, mas na gíria. Agora é com nós, agora é com nós, agora é com nós, agora é com nós, agora é com nós. Bora, bora, bora, bora. Ó, até às 5 da manhã, ninguém dorme aqui na Band FM. Ninguém dorme, pode esquecer, mano. Um remedinho, alguma coisa aí, que você não vai dormir, não. Pode esquecer. Não vem com essa, não. Pode tomar um remedinho aí, fica tranquilo, fica de boa. Aí, isso. Toma aquele tarjinha preta que você tem, sabe? Toma aquele tarjinha preta lá. Vai que vai, vai que vai. Desce redondo, hein? Vamos nessa, até às 5 da manhã. Eu quero você aqui junto com a gente, participando pelo nosso WhatsApp, 11 999919197. 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Aqui na Band FM. Bom, 1:05, você já entendeu já que eu falei, você já entendeu o que eu falei já, né? Então tá bom, vamos lá. Vamos lá, mais um dia!
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0: Quinta-feira, já dia 23, meu Deus do céu, eu não acredito que hoje é quinta-feira. É mesmo, hoje é quinta-feira já. Nossa, eu que tô aqui meio voando ainda, caramba, quinta-feira já, aquele cheirinho de final de semana, logo em breve tá chegando mais um final de semana aí. É, meu.

0: Ai, meu Deus do céu, essa é tudo assim com mãozão, né? O mãozão no pau. Eita coisa, viu, gente? Vamos lá, vamos lá, vamos lá, vamos lá!
1: Hoje é sexta-feira! Hoje é quinta,
0: olha! Olha, calma aí, calma aí! Hoje é quinta-feira ainda, não vamos animar assim, não. Calma, vamos devagar, né? Vamos devagar, gente do céu. Vamos lá, gente, ó. 1:06, 1:06. Deixa eu já liberar aqui o nosso WhatsApp pra você participar com a gente pelo nosso 11999919197 pra você participar da nossa madrugada. Vamos ver quem já tá por aqui, quem já colou na grade junto com a gente aqui na Band FM, o nosso Band Coruja pra todo o Brasil. Oi.
2: Problema, eu fiquei triste, Léo, dar esse negócio aí de piada ruim, dar um... que é mesmo? Um xícara e meio que de café?
0: Claro, pô.
2: Pobreza é essa, gente.
0: É claro, velho.
2: Daqui a pouco vocês estão dando boné aí, meia.
0: É, vou dar...
2: Nossa, que é isso aí.
0: Eu vou dar meio boné pra você, então. Só de... Vou fazer isso aí, cara. Quero nem saber, cara. Vou dar xícara... Vou dar café pra todo mundo, cara. Vou dar café pra todo mundo aqui, velho. Tem essa. Oi.
3: Boa madrugada, meu amigo. Vamos começar o horário da... Da loucura, da bagunça, até as 5 da manhã.
0: Vamos lá.
3: Marcelo Carreteiro, Baixada Santista.
0: Marcelo Carreteiro, aí, Marcelão, um abraço, hein, cara. Obrigado.
4: Aí, Léo Júnior. Fiquei sabendo aí, ó.
0: O que foi, cara?
4: Deus. Manda mais na sua casa do que você.
0: Que isso, cara?
4: Você tava a tarde toda aí na Band.
0: Não, para, velho.
4: Dormindo no sofazinho até a hora de você entrar no ar.
0: Que isso, cara?
4: Não acreditei, não.
0: Não fala uma coisa dessa.
4: Eu liguei na Band pra saber e os caras confirmaram. Principalmente o Pedrão.
0: Não fala uma coisa dessa, cara.
4: Um vagabundo, a mulher dele não quer ali em casa.
0: Não fala uma coisa dessa,
4: cara. Ele
0: vem
4: pra Band aqui, depois que sai lá do outro trampo dele. E fica aqui até dar horário da uma da
0: manhã. Cara, eu sou um cara pontual.
4: Sério mesmo, Marcelo? Ô, Léo, gente.
0: Eu sou um cara pontual,
4: não
0: cara.
4: Não tô acreditando nisso. Não,
0: você não tem nada a ver com a minha vida, cara. Então você vai se lascar, velho. Eu sou um cara pontual, velho. Eu sou um cara pontual, entendeu? Pronto. Ah, vai dormir no ponto, você. Oi.
5: E aí, Léo Júnior. Boa noite, bom dia. Fabinho por cá, fala, galera, Fabinho. Da Itimarilhense aí,
0: e
5: tá
0: aí,
5: bom?
0: Cara, como é que você tá? Tudo bem?
5: Estamos correndo sentado, de joelho dobrado, vidro fechado pra não desmanchar o penteado positivo.
0: Bonitinho, nossa senhora, hein? Que é isso?
5: Comentando e representando na noite aí, vamos seguindo.
0: Valeu, gente,
5: boa
0: valeu.
5: Boa noite.
0: Bom dia. Olha, gente, hoje eu estive aqui na rádio à tarde, né? Hoje eu estive participando aqui, dei uma participada no horário do Marcelo Café aqui. Devem gravar uns comerciais aqui, né? Que a gente tem que vir de vez em quando gravar alguma coisa aqui, né? Dá um toque pro chefe. Opa, chefe, tô aqui e tal, né? Entendeu? E gravar algumas coisinhas, né, cara? Tem que dar uma passada aqui na emissora durante o dia, né? Aí esses vagabundos ficam aí falando essas coisas. Que vai? Vocês são tudo vagabundos. Isso sim que vocês são, vai. Fala comigo, bom dia,
6: Léo.
0: E aí?
6: Júnior, quer dizer que você... Quer que desça bem redondinho em tu, hein? É duro, né? Pô, mole.
0: É, você que gosta do duro, né? Duro é com você. Tá duríssimo é com você,
6: eita,
0: na verdade.
6: Fiquei sabendo que os Bambi aí perdeu.
0: É, cara. Ah, Bambi é Bambi, né, cara? Bambi é Bambi. Que pra quê, né, velho? Vira corintiano, que é mais bonito falar. É mais bonito falar Corinthians do que falar São Paulo, falar Flamengo. Não, ó o nome, Corinthians. Ó, você viu que é diferente. Corinthians, ó. É mais bonito, é mais classe. A gente fala com mais classe, entendeu? Agora, Palmeiras... Não vira.
7: Bom dia, Léo.
0: Oi.
7: Dias. Você tá com a mãozona no pau, né, seu safadinho?
0: Tô nada, cara. Eu não gosto dessas coisas, não.
7: Filho era essa tuba. Uma chuvinha em cima de vocês aí. Tá chovendo.
0: E você tem que dormir com o cobertinho.
7: Mora em Araçatuba aí. Chuvão em cima de vocês.
0: E se tiver frio, durma com o cobertinho, tá? Dorme com o cobertinho, é bom.
8: Bom dia, Léo.
0: Oi.
8: Repórter de Mojiguaçu.
0: Bom
8: trabalhar, beijo.
0: Legal, minha amiga, bom trabalho pra você. Obrigado pela sua participação com a gente, tá? Valeu mesmo.
9: Já eu vou sortear alguém aí pra chupar meu pinto.
0: Começou. Já começou, já. Olha lá, olha lá. Meu Deus. Meu Deus do céu. Vamos lá, deixa eu falar com o Davi. Davi, Davi, vai, Davi.
9: Flamengo, Mengão, meu time do Brasil das Américas.
0: Que Mengo, o quê, cara? Mengão, o quê, velho? Que Mengão, que
9: vai
0: Mengão?
9: Vai fazer café e vai dar bolacha, vai tomar café, pouco em queijão, pouco mortadela.
0: Esse Davi, né? O Davi já chegou apavorando o Davi, hein? Oi!
10: Bom dia, bom dia, bom dia, Léo. Aqui é Giovanni de Duque de Caxias, Rio de Janeiro.
0: Fala, Giovanni.
10: Pra todos aí da Band.
0: Opa!
10: Tamo junto. Eu escuto toda madrugada.
0: Que legal, bom saber que você
10: quando tá posso, com que eu trabalho de dia, tem que dormir à noite, mas tô sempre ligado.
0: Ô, meu amigo, um abraço pra você, obrigado, hein? Tamo junto aqui na nossa madrugada. Eu quero você participando, você que tá indo lá já no plantão na madrugada, vai ficar ligado na Band FM. Não tem como você ficar num plantão aí, puta, a noite inteira acordado, fazendo o quê, velho? Assistindo o quê? Não tem o que fazer. Você tem que colocar na Band FM, no Band Coruja, e pronto, acabou. É, não, já era. Já era, Elisson.
11: Léo, meu gato, você tá bem?
0: Oi.
11: Você conseguiu dormir? Você descansou?
0: Deu pra...
11: Você tá desde
0: deu
11: tarde
0: pra...
11: aí,
0: né? Deu pra descansar, deu pra descansar um pouquinho.
11: E você lá, não? Pedro.
0: Ah, você tá? Você assistiu hoje na
11: café.
0: Cama?
11: Ah. Bom dia, Juliana.
0: Ah, valeu, Juliana. Obrigado. Um abraço pra você. Tudo de bom, viu? Valeu pela sua audiência. Deixa eu falar com mais um ouvinte aqui. Quem tá aqui comigo? Quem que é?
12: Bom, animal. Sextou. Hoje é quinta ainda.
0: Não. Cara, você não entendeu como é que é? A cronologia do negócio, meu. Você não entendeu a cronologia do negócio. Hoje é que ele falou, hoje é sexta-feira, só que, não, hoje é quinta ainda. Então ele achou que era sexta. É sempre errado. Um abraço pra você, tudo de bom, viu? Valeu pela sua audiência. Deixa eu falar com mais um ouvinte aqui. Quem tá aqui comigo? Quem que é?
12: Bom, animal, sextou. Hoje é quinta ainda.
0: Não, cara. Você não entendeu como é que é? A cronologia do negócio, meu. Você não entendeu a cronologia do negócio. Hoje é que ele falou, hoje é sexta-feira, só que, não.

0: A mente já começa a pensar, peraí, opa, né? Dá aquele alerta, o cérebro nosso. Ó, amanhã é sexta, final de semana. Opa, quinta-feira hoje, né? É ruim como falar, hoje é terça ainda. Putz, hoje é quarta, meio da semana. Não é assim, gente? É assim o negócio. É assim a verdade. Quando chega a sexta, a quinta-feira, a gente já começa a sentir aquele cheirinho do final de semana. Aí eu vou te falar, aí que é bom demais, é pra tomar uma, pra ficar de boa, né?
1: Hoje é terça ainda.
2: Bom dia a todos. Júnior, Jundiaí. Foi a frase da Coca-Cola, Lambisal. Bora, bora, Ladinho.
0: Vamos lá, vamos nessa. Vamos juntos aqui na Band FM. Então tá bom, hein, gente? Vamos lá, vamos começar nossa madruga com muita música boa. A gente vai tocar música boa também aqui no nosso programa. Já começou os oreiudos da madrugada ficar ligando aqui já, né? Como sempre. Não tem jeito, né? É que eles fazem isso só pra falar aqui. Ai, ouça meu áudio. Mas, gente, não adianta usar essa tática. Não adianta usar essa tática, velho. Não adianta. Não adianta. Nem querer ficar chorando. Ai, vocês, os caras... Sabe o que os caras estão fazendo agora? Eles estão usando uma tática. Eles começam a chorar no áudio. Ai, você não coloca meu áudio faz tempo, tal. Aí eu coloco o áudio do cara e o cara falou: ah, tá vendo? Minha tática deu certo. Mas agora você tá lascado, filho. Porque agora eu já não vou colocar mesmo. Não adianta querer chorar agora que eu já entendi a situação. Vamos lá, vai, fala comigo. Como diz os caras, chora no travesseiro que é quentinho.
3: Oi. Bom dia. Que bom dia, boa noite. Ah, e ainda bom. É quarta, quinta-feira é só quando amanhecer. Não vem me atrapalhar minha cabeça aqui, não.
0: Não, cara, hoje é quinta-feira e pronto, acabou. Não, hoje é quinta-feira. Dá uma olhada no céu, Ô, você tá onde? Você tá em que ano? 1900 e quanto agora? Não, não é possível, velho. Hoje é quinta-feira já. Não vem com essa, não. Ai, e já quase sexta. Pré-sexta, pronto. Já pra bagunçar ainda mais sua cabeça. Pré-sexta, pronto. Fica melhor.
4: Bom dia, Léo Magalhães.
0: Que Léo Magalhães?
4: Aqui é o Wellington, motorista de ônibus. Vamos que vamos, hein? Empurrando no bumbum da concorrência. Vamos embora.
0: Olá, vamos empurrar devagarinho no bumbum da concorrência. Aê! É desse jeito mesmo, é isso que eu tô falando, oi.
5: Bom dia, Léo.
0: Bom dia.
5: Mega gripado, mas acompanhando vocês aqui. Ai, bom dia pra todo mundo, boa quinta.
0: Vamos lá, pra você também. Boa quinta-feira, obrigado, tá? Pela sua participação aqui junto com a gente. Mulherada chegando hoje, hein? Ó, pra quem fala que não tem mulher no programa aqui, ó. Vocês não veem agora? Que tem sim, viu? Tem sim.
6: Bom dia.
0: Bom dia.
6: Eita, programinho bagunçado, hein?
0: Ah, que isso.
6: Jesus amado.
0: Não, não é bagunçado. É um programa sério, minha amiga. É um programa sério. Esse aqui é um programa de família. É um programa que todo mundo fala de coisas boas. Você pode ver. É um programa sério. A gente faz um programa totalmente voltado para a família brasileira. É isso, gente. Não tem muito o que falar mais. Não tem mais o que falar. Oi, Léo, bom dia. Outra, meu, aqui, ó. É a Giedri. Como é que é seu nome, hein, minha amiga? Fala aí pra mim. Como é que pronuncia seu nome aqui? É Giedri ou Giedri? Me fala aí. Ó, porque G-I-D... Peraí, dá essa risada. É G-I-E-D-R-Y. Tem um Y no meio. Tem um Y no meio. Ah, então você quer que chame de Gi. Tá bom. Gi ou... É mais fácil. Gi ou Gi. Bom dia, Gi. Obrigado, Gi. Obrigado pela sua audiência, viu, Gi? Pronto, tá aí. É mais fácil falar Gi, né? É mais fácil. Então tá bom. Deixa eu falar com o Rafael por aqui. Fala, Rafael.
7: Bom dia. Cadê o Diegão? Tá de férias aí, né? Foi pra Copa?
0: Ah, foi pra Copa. Foi pro... Foi lá pro fim do mundo, pra Antártida, foi pra um monte de lugar. Tá viajando ainda, ele volta, gente. Eu acho que ele deve voltar lá pro dia 11, do dia 11 pro dia 12. Pelo que eu tô vendo pelas minhas contas aqui. Eu vou do dia 10 pro dia 11 só. Eu vou do dia 10 pro dia 11. Acho que é isso. Eu acredito que é isso. Mas fiquem tranquilos que o Diegão volta pra vocês falar mal de mim pra ele. Pode ficar tranquilo. Vocês vão falar um monte. Ah, aquele lá, nossa, estavam sentindo sua falta. Ah, eu não gostava tanto dele. Eu ouvia mais.

0: por ouvir só. Só por ouvir. Tô brincando, gente. Vocês podem falar o que vocês quiserem, tá? Não tô nem aí. Não quero que vocês se lasquem, não tô nem aí pra vocês. Vamos lá, fala comigo, bom dia, vai.
1: Boa tarde, Léo Batista. Como é que você tá? Tudo bem?
0: Ó, como é que tá você?
1: Só passando pra mandar um abraço. Falar que os caminhoneiros são um bando de zebu, de boizão, viu?
0: Ah, para de encher o saco.
1: Filho do Muriloco, tô...
0: Filho do Muriloco, a outro. E o cara fica. Para de ficar ligando, gente do céu. Olha, sinceramente, calma aqui. Oh, parece aqueles caras. A criançada desesperada. Ai, ai, ai, por favor. Ficou calma, calma aí, ó. Calma que você vai pro ar já, meu. Peraí, pô. Oi.
2: Bom dia, Léo.
0: Bom dia.
2: É o Fábio de São Bernardo do Campo.
0: Opa, fala,
2: Fábio. Aplicativo.
0: Como é que você tá, cara? Tudo jóia?
2: E aqueles cornos daqueles taxistas que fica no meio da rua chamando os outros pra dar tapa e a mulher em casa saindo com os Uber.
0: Que nada, cara. Olha, eu já falei depois de ontem, eu quero a paz. Eu quero a paz nesse programa. Eu quero paz, paz nesse programa hoje. Eu não quero briga, eu quero paz. Eu quero paz nesse programa hoje, hein? Vamos ver.
3: E aí, Léo, beleza?
0: Fala aí, desesperado.
3: Léo, estou aqui na cidade de Ocauçu, do lado de Marília.
0: Meu Deus, Ocauçu.
3: Estou aqui pegando uma mulher de um caminhoneiro aqui que tá viajando aí pro lado do Mato Grosso.
0: Aham.
3: Uhum. É, como em Nova Band mesmo.
0: Entendi. É,
3: tô aqui em Ocauçu,
0: Ocauçu,
3: do lado de Marília.
0: Aham. Uhum.
3: Eita, coisa boa. Fala aí, amor, fala aí.
0: Tem ninguém do lado dele, lá ele tá lá falando. Mó mentira, né? Mentiroso. Gosta de mentira. Vai mentir pra outro. Vai,
4: mano. Olha, estamos aqui na puxada de raparigas e viados na madrugada. Jorge, motorista de aplicativo.
0: Nossa
4: de Guarulhos. Tamo que junto. É. Boa noite a todos aí.
0: Alô. Aquele abraço. Vai lá. Vamos nessa. Vamos! Chama no zap, chama aí, vai! Fala comigo, bom dia,
5: Será que tem jeito de arrumar uma namorada pra mim, moço?
0: Ih, cara.
5: Tô agoniado demais, moço.
0: É mesmo, cara? O que aconteceu, velho?
5: Mais de 8 meses que não sei o que é uma mulher.
0: Eu acredito.
5: E eu procuro uma mulher e não acho.
0: Ô, gente, tadinho dele,
5: tô
0: gente.
5: Tô no meio da mata.
0: Ô, meu pai do
5: céu.
0: Ah.
5: Numa mata aqui, pela madrugada, moço.
0: Sem ninguém.
5: Tá difícil, ó. Consegui uma mulher hoje, uma mulher que eu quero uma mulher.
0: Tá.
5: Não é um projeto, não.
0: Mas você não quer nenhuma mulher, tipo, com penca ou sem penca? Com manjola ou sem manjola? Daí você escolhe. Porque aqui tem de tudo, cara. Tem variedades, tá? Você escolhe aí. Gente, meu amigo Ed, você viu, ele tá desesperado. Faz 8 meses que ele está sem mulher. Por favor, vamos ajudar nosso amigo aqui na madrugada. Se alguém tiver algum exemplo, se alguém tiver alguma ideia, por favor, ajude o nosso amigo aqui, ó.
6: Boa noite. Mas ele procurar uma mulher de penca que é melhor pra ele. Ele vai ter menos prejuízo.
0: Menos prejuízo. Não engravida, né, meu? É isso.
7: Fala, Léo, é o velho lixo, sai cachorro. Vamos que vamos, meu parceiro. Mais uma madrugada junto até as 5. Manda um abraço pra essa turma toda aí, requenguelada. Esses doidão da madrugada aí. E pras parceirinhas da madrugada também.
0: Vamos lá.
7: A Mel, a Tati, a Calica. Pra todos aí, Catrícia, pra todos, beleza? Calica, fala comigo, meu anjo. Beijo.
0: Valeu.
7: É o velho do lixo, o Seca de Show.
0: Esse é o meu amigo velho do lixo. Vamos nessa.
8: Olha o Superman que leva aí.
0: É 5 da manhã.

0: gente, 1h22 agora, 1h22, ó, o programa só tá começando, a nossa madruguinha. Deixa eu falar com o Lucas, fala Lucas aí, mano.
1: Bom dia, Léo. Fala pra esse vagabundo aí que tá 8 meses sem mulher. Fala pra ele começar a dar a bunda, porque se tá 8 meses sem mulher, porque ele não dá conta do recado. Então tem que começar a dar a bunda, esse vagabundo.
0: Caramba. Pô, coitado do cara, meu. Dá uma palavra amiga pra ele, entendeu? Fala uma coisa de bom pro coitado, velho. Ele tá precisando, cara. Ele tá necessitado, meu. Ele tá necessitado, cara.
2: Foge, mulher maravilha.
0: É isso, poxa vida.
3: Manda pra nós aí, né? Galera da Band, os mano e as mina, Rafael Bueno, diretamente Balneário Camboriú, Hugo de Doche, é nóis.
0: É nóis.
2: Foge, nego, também. Soge, foge, mulher maravilha. Com Superman. Foge, mulher maravilha.
0: Fala pro nosso WhatsApp, 11 999919197.
2: Foge, Superman.
0: Fala comigo aí, Maratacine, vai.
4: Oi, Leozinho, bom dia. Nossa,
0: bom dia.
4: Acredito.
0: Bom dia.
4: Você vai trabalhar no dia do meu aniversário?
0: É mesmo? Dia do seu aniversário? Quanto que é?
4: Vou pra comemorar com você. O que você acha? Outra coisa, Léo. Eu te mandei uma foto aí, adivinha onde eu tava.
0: Olha, você tá.
4: Fez maldade, né?
0: É,
4: eu estava num lugar muito sério, tá
0: legal.
4: Entendendo? Quando eu tirei essa foto.
0: Que legal.
4: Quem acertar vai ganhar R$1.
0: Ganhar R$1 aí, né? R$1.
2: Mulher maravilha.
0: Tá certo, Mara, tá certo você. É isso aí. 11 999919197 pra você participar do nosso Bode Coruja. O programa mais louquinho do Brasil.
5: Ô, Léo Júnior, bom dia. Diga esse cidadão que tá 8 meses no meio da mata aí, que tá sem mulher.
0: É um bichinho.
5: E mais 4 anos, mais 4 meses aí, já vai fazer 1 ano. É pra ele virar bicho e continuar sem a mulher do mesmo jeito. É melhor pra ele. Marcelo, motorista, carreteiro, Espírito Santo.
0: Gentlemen, valeu, this mumble, cara. Peraí, ô, gente, para de ficar ligando, não ligue, porque atrapalha, gente, não ligue, pelo amor de Deus. A Tati Perigosa mandou aqui uma mensagem, ela tá triste hoje, a Tati, gente, ela tá triste, sabe por que ela tá triste? Porque o passarinho dela morreu, coitadinho, é o curió dela, é o curió, o passarinho chamado curió, né, é o curió dela, morreu, né, e ela tá agradecendo o carinho, que o pessoal deu um apoio pra ela, né, deixa eu ver aqui, ó. Ah, tá. Ela mandou assim, ó. Eu queria obrigado pelo carinho de todos que me deram apoio. E os que fizeram pouco caso, porque a mãe de pet pode fazer aniversário, levar pra escola, identidade do bichinho, que você tenha o mesmo amor. Tá aí, tá certo, gente. A gente ama os bichinhos, né? Pode ser cachorro, pode ser gato, pode ser... Né, gente? Elefante, leão, qualquer coisa. É um bichinho, a gente gosta, né? Faz parte da família, né? Puxa vida. E ela perdeu o passarinho dela, gente. Morreu, coitadinho do passarinho. Então, a gente acaba se apegando nos bichinhos, né? Faz parte da família, né? Não é não, Tati? É isso, minha amiga. Um abraço pra você, viu? Tudo de bom aí, tá? Mas é verdade, gente. A gente acaba... Pô, se você tem um cachorro em casa, por exemplo, faz parte da família, seu companheiro do dia a dia, seu parceiro, né, de passear. Aí um dia ele falta, o que você... Putz, a gente fica triste. A gente vai ficar muito triste. É assim a vida, né, gente? É, não tem jeito, mas é verdade mesmo. 1h26. Oi, bom dia, bom dia.
6: Bom dia, bom dia, bom dia.
0: Bom dia, bom dia.
6: Ivanelis aqui falando.
0: Não é Ivanelis, não. Não é Ivanelis.
6: Seu lindo, seu gostoso.
0: Sai daqui.
6: Bode veludo.
0: Sai daqui.
6: Maravilhoso. Nada como o Léo atrás do outro. Uau.
0: Ainda fala uau. Mas é um vagabundo mesmo. Quer dizer, vocês falam tanto do Ivan Neres, que o Ivan Neres até sumiu daqui do programa. Ele nem aparece mais, véio. Ele nem tá aparecendo mais, o Ivan Neres no programa, cara. Por que será, velho? Por que será, meu? Quando a pessoa da Band trabalhando e curtindo a rádio. Podia ter um Band Love de madrugada. Só história. Você quer que seria que tivesse um Band Love? Então a gente pode fazer umas histórias aqui no Band Coruja também, ó. Ué, se o Band Love tem história, nós vamos arrumar uma história aqui também, poxa vida. O que você acha? Faz uma história também aqui no Band Coruja, ué? Poxa, os caras fazem uma história, nós vamos fazer uma história também? Ah, Léo, a minha mensagem. Aqui, ó. É o carinho. Olha o carinho. Olha o amor que os ouvintes têm pela gente. Olha o amor que os ouvintes têm pela gente. Léo, lê minha mensagem, seu miserável. Anderson de Ourinhos. Fala, Anderson. Um abraço pra você, viu, vagabundo? Um abraço aí. É, fala comigo. Bom dia.
7: E aí,
0: bom dia.
7: Léo, boa noite. Como é que tá? Miguel aqui.
0: Fala, Miguel.
7: Chofer do Mercosul, hein?
0: Ai, chofer.
7: Tem aqui os pajatas argentinos aqui. Esperando parar de nevar pra ir pro Chile aí, cruzar as cordilheiras.
0: Tá frio aí, mano, tá frio,
7: e
0: né?
7: Estamos aí escutando a Band aí, tá bom, amigo velho? Um abraço pra todos os choferes aí.
0: Se o cara falou que tá mó neve lá, eu falando tá frio aí, já é demais pra cabeça. óbvio, né? Óbvio. Isso é um óbvio do óbvio, tá frio, né? Claro, tá nevando, não, tá calor, né? É, umas perguntas que eu faço também, né? Cada uma, tá certo, meu amigo, é isso aí, vai devagar aí. É, espere a neve passar, igual no Brasil, espera a chuva passar, não, espera a neve passar e vai seguindo em frente aí. Faz o seguinte, vá até a casa do Papai Noel e dá um abraço nele lá. Oi, bom dia, bom dia.
8: Ô, Léo, esse cara aí tá 8 meses sem mulher.
0: 8 meses, cara.
8: Isso é um pão duro, malandro. Outro, tá, ó, o quendário lá à disposição. 160 meia horinha lá. Só pra dar uma galada, ele tá de ideia furada, esse malandro aí.
0: 160 meia horinha. Só pra dar uma galada, só pra dar uma galada, velho. Putz, cara, uns falam sexo, outros falam amor, outros falam, né? Não, vou ali dar uma galada. Boa, boa.
9: Ô, Léo, e aí, você vai tocar uma música de corno pra mim ou não vai, não?
0: Vamos.
9: Apaixonado.
0: Tem um monte, tem um monte.
9: Qualquer cantor, deixa ser de corno, tá valendo.
0: Tá bom, peraí. Deixa comigo aqui, peraí. Ah, você quer, já que você quer uma música de corno? Tá, vamos achar pra você, peraí. Vamos achar aqui.
10: Breno CDs.
0: Calma que daqui um negócio, quem sabe, faz ao vivo. Quer ver? Cadê aqui? Peraí. Só um minutinho. Calma que eu vou achar uma boa aqui. Agora vou falar pra você, hein? É pra sair correndo depois dessa, hein? 11 999919197 pra você participar aqui do nosso Band Coruja. Como é que é, minha amiga? Fala aí, vai de novo.
9: Ô, Léo, e aí, você vai tocar uma música de corno pra mim ou não vai, não? Uma música apaixonada aí de um... Qualquer cantor, deixa ser de corno, tá valendo.
0: Agora, minha amiga, agora! Vai! Oh, meu Deus do céu! É isso que eu tô falando, assim, ó, falou música de corno, tá aí, ó. Aí, ó, pode chorar à vontade agora, pode chorar à vontade agora. Isso, chora à vontade. Band Love, ó. É, sou muito ruim pra fazer vinheta, mas tudo bem. Vai lá, vai. Isso aí, é isso, gente. O nosso programa é desse jeito, ó.
11: Pra me fazer. Ó. Mais um favor.
0: Nossa senhora, que é isso? Então, pra quem é corno aí, ó, quer uma música de corno, você pode pedir à vontade pra gente aqui, viu? Fique à vontade, que a gente tem o que mais tem aqui. Nós temos muita música de corno aqui no programa. Nossa, tem corno, tem música até umas horas aqui, velho. Ó, tem muita coisa boa aqui, viu? Não, tem. Vixe, pro cara sair assim desesperado, velho. Desesperado da vida, velho. Pular da ponte ainda na sequência. É, gente, é isso que eu tô falando aí, ó. Já que nós estamos nessa pegada aqui, já que você falou aqui, ó.

0: agora, quer ver agora, quer ver agora.
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0: Não, agora eu vou falar pra você, viu? Depois dessa aqui, agora vem aquela pedrada. Agora vem aquela pedrada, vamos ver, ó, ó. Não, não, não, não é a pedrada que eu tô falando. Agora, agora vem a pedrada, a pedrada. É isso, gente. É pra dar daquele jeito lá. Olha lá, olha lá. Você conhece o famoso Mirosmar? Esse aqui é o. É um cara que tá começando. Esse aqui é um cara que tá começando agora aí, sabe? Tá fazendo sucesso. O nome dele é Mirosmar. É um grande sucesso, um grande sucesso. Olha lá.
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0: O nome dele é Mirosmar. É um cara aí que tá começando agora aí, ó. Inclusive, olha lá.
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0: Vamos ver, tem uns corno ouvindo aqui. Fala aí, vai.
3: Coelhinhas imbecil aí, ó. R$100, minha linha. Vai tudo. Olha, Camboriú, né? Lógico.
0: Gente, eu não acredito que o cara mandou o contato.
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0: gente, vocês não vão acreditar numa coisa. O cara precisando de mulher, 8 meses no mato sem mulher. O que que acontece? Um outro cara aqui vai lá e me manda um contato com Elinhas BC, com Elinhas do BC. Olha lá, olha lá, olha lá, pra mandar pra ele, olha lá, com Elinhas do BC. Eu não acredito nisso, velho. Meu Deus, fala comigo, bom dia.
4: Bom dia, moça, que é uma música de corno, não desconhado. Toca o Pepe Moreno aí pra nós.
0: Ah, pá, peraí, cara.
4: Que é música de corno.
0: Não, mas Pepe Moreno...
4: Vou lá no fundo do baú mesmo, acho um Amado Batista.
0: E o Pepe Moreno,
4: rapaz,
0: mano...
4: Aí até a zona chora.
5: Senta nós!
4: Aquele abraço.
0: E o Pepe Moreno não é música de corno, cara. Agora, Amado Batista, beleza, eu até concordo, cara. Não, agora você vai chorar. Agora aqui. Não, peraí, gente. Agora essa pedrada aqui vai. Não, agora o povo vai sair correndo agora. Ó, com o chifre na mão. Eita, mano! Não, essa daqui eu vou falar pra. Você sai correndo até pelado na rua. Olha lá.
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0: Tá vendo? Agora, essa povo sai correndo pelado na rua.
6: Tão bonito.
0: Olha lá, essa aqui é a cerveja abre sozinha, hein? Cerveja abre sozinha aqui.
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0: Fala comigo, bom dia.
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0: Aí, já começou a chorar já.
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0: Já começou a chorar, você viu que ele tá chorando, já tá tomando uma, os caras já tá desesperado já. Olha lá, os Cornaldo na madrugada, tudo bom, hein? Tudo bom, hein? Tudo bom, olha lá.
6: Que bonito.
0: Fala aí, vai.
8: Fala, meu jovem, bom dia. Fábio aqui de Campina, Grande do Sul, caminhoneiro.
0: Fala, parceiro.
8: Subindo aqui na Regis Bittencourt, sentido São Paulo.
0: Como é que você tá, cara?
8: O cara fica 8 meses sem mulher, cara. O cara já não sabe nem mais como que usa o brinquedo. Pode cortar o dele fora que não serve pra nada mais.
0: Pode cortar. Não sabe nem usar o brinquedo mais, pô. Ai, ai, ai, vai.
9: Olha, tu quer matar, tu vai parar, viu? Tá bom? Moço, quem tá desesperado que nem eu, moço. E aí o cabo ainda vem com essa argumentação, dizer que isso que é pra mim fazer não sei o que diabo lá. Por que que ele não vai lá pra terra dele? Ele tá acostumado a fazer isso? Ora, que porra é essa?
0: Ai, ai, ai, ai, ai, viu? Vou falar.
9: Ah, rapaz, gente... quer matar, vai parir, menino.
0: Tá bom, agora você quer mais uma assim pra matar o C agora? Olha essa daqui pra matar o C agora, ó. Essa é pra matar o caboclo agora, hein? Agora pra matar o cara.
10: Era jovem.
0: Só que é uma pedrada na cabeça agora. Aqui, ó.
10: Não, foi esses dias, foi ontem.
0: Não, essa aí é uma pedrada pra desmaiar de vez agora. Ó, ó.
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0: Meu Deus do céu! Que isso, meu?
6: 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Qual o seu medo?
0: Eu te falar, hein?
11: Diz. Que nem eu?
5: Ô, Léo, fala pra esse cara que tá 8 meses sem pegar uma mulher pra ele comprar uma boneca inflável.
0: É, então.
5: Porque já que ele não tem vontade de pegar uma mulher, ele vai pegar uma boneca.
0: Meu amigo, olha, eu vou dar uma dica pra você importante. Sabe o que você faz? Vai lá na internet, compra, se compra de código, pode comprar lá no Mercado Livre. Vai lá e compra uma boneca inflável pra você. Cara, você pode dar um nome nela, entendeu? Você pode vestir ela do jeito que você quiser. Você pode andar de mãos dadas com ela também. Amarradinho em você assim, ó. Meio amarradinho assim e tal, entendeu? Ir no restaurante. Tipo assim, ela não vai comer nada. Ela não vai te cobrar nada. Ela não vai nenhum, vai brigar com você. Ela não vai fazer nada, cara. Entendeu? E, cara do céu, você pode levá-la pra onde você quiser, tranquilo. Mas que legal, esteja uma boneca inflável, cara. Pra você é bom, cara. Pra você é ótimo. Faça isso. Deixa eu ver quem mais tá por aqui. Fala aí.
11: Ô, Léo, o velho tá no meio do mato, velho. Lá não deve ter nem internet. Come galinha. Pega o jumento lá, as éguas, cabrita. Qualquer coisa. Se vira, velho. Dá seus pulos.
0: Ai, ai, ai. Os cabritos.
11: Boizão.
0: Ah, mas por isso que você... Meu, se ele tá mandando um áudio, tem internet. Então alguma coisa tem. Ele tá pegando de algum lugar, né?
12: Ó, minha boneca aí, Flávio, vai chamar Raimunda. Pé de cara e boa de bunda.
0: Exato, pode colocar Raimunda, pronto. Olha lá, toca Michael Jackson. Ah, Michael Jackson, cara. É legal pra caramba, hein, meu. Aí é legal, até umas horas, hein.
13: Fala, Léo DiCaprio. Ô, Léo, a boneca inflável tá ultrapassada. Fala pra esse caboclo aí comprar no Mercado Livre essa boneca doll, que é de silicone. Ele pode até escolher a cor do cabelo, a cor dos olhos.
0: É mesmo, eu não sabia que existia boneca doll.
13: O tamanho do seio, botar uma cara de uma atriz famosa. Fica show de bola essa doll. Isso é um pouco cara, né? Mas vale a pena.
0: Cara, boneca doll, olha aqui, boneca doll. Boneca dolls para maiorzinhos. Caramba, hein? A gente vai descobrindo as coisas aí. Boneca dolls, aí.
14: Ô, Léo, é Giel. Tá com o Bruno Marrone aí, pelo amor de Deus.
0: A Bruno Marrone?
14: Bruno Marrone, bem apaixonado, hein?
0: Bruno Marrone.
14: Tô com a cerveja aqui na mão, aqui pra beber. Você não toca Bruno Marrone?
0: Oxê. Ela quer Bruno e Marrone, gente. Ai, ai, ai, viu? Bruno e Marrone, viu? Ah, o que mais tem que também é Bruno e Marrone. Mas tem que ser uma pedrada bem daquela. Uma pedradona na testa, né? Na testa, né? Quer ver, ó? Ó. Vamos ver isso aqui, ó. Vai. Ó. Nossa senhora, essa aí, ó. O Bruno deu até uma moral pra gente também. Deu até uma moralzinha, olha lá.
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0: Que é isso, gente? Tá de brincadeira, meu.
15: Quanto tempo?
0: Dá pra tomar umas três na sequência. Terminou uma, já abre outra. Ó, quando você tá terminando uma, já tá abrindo outra automaticamente, que é por causa da música. Ó, já carca uma pra dentro, já pra ficar quente o corpo. Já, já tome uma cachaçinha aí, ó. Ó, ó. Meu Deus do céu, você tá doido, meu
15: 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Eu sei que foi só uma trança.
0: Oi, bom dia.
16: Fala aí, Léo. Bom dia, filho.
0: Oi.
16: Beleza?
0: Beleza.
16: Deus te abençoe.
0: Amém, cara.
16: E, mano, Deus abençoe todo mundo do Bairro de Coruja. Aí, boa madrugada, cambada de maluco. E deixa eu dizer, cara.
0: Fala aí.
16: Cara, se todo mundo tá pedindo uma música, eu vou pedir também.
0: Ah,
16: e eu sei que você vai gostar.
0: Agora começou a pedir
16: Coloca
0: música.
16: Aí, Steve B. Zezão do Rio de Janeiro, Copacabana, Morro do Pavão.
0: Quem que você falou aí? Sei lá o que você falou aí, cara. Steve B. Deixa eu ver se tem aqui. Steve B. Vou dar uma procurada aqui pra você. Deixa eu ver se tem aqui, viu, cara? Não sei se tem não, viu? Será que é essa daqui? Vamos ver. Acho que é isso aqui, né? Ó. Ó. Olha aí, mano. Eu achei a sua música, cara. Ó. Ó! Ah, mas aqui vai virar o Band Love daqui a pouco, cara. Poxa vida, o Marcelo Dias já foi embora, cara. Ó! Bem na pegada, mano. Mas não é essa, eu acho que não é essa aqui, não. Não é Steve B. É, mas é Steve B. Eu não sei se é Steve B, cara. Eu não sei. Se não for, não tem problema. Estamos no mesmo esquema. Não tem problema. Se não for, não tem problema. Mas pelo menos eu procurei alguma coisa aqui pra acalmar o seu coração. Pra acalmar o seu coração. É isso. Vamos lá, fala comigo, vai.
17: Oh, bom dia, amigão. É o seguinte, é Steve B, Spring Love.
0: Spring Love. Coloca Boate Azul. Aí o povo já começa a pedir música já, né? Aí já lascou comigo, né, meu? Vamos lá, fala aí comigo.
18: Ô, Léo Júnior, nós por cá. Muito brandão. Itaú de Minas.
0: Itaú de Minas. Abraço pra vocês aí. Minas Gerais, né, gente? Um abraço pra galera de Minas Gerais, hein? Ô, lugarzinho bom esse aí.
19: Ô, Léo, não sei como é que você vai fazer, não, viu? Ou você atende o cara que tá 8 meses sem coisar, ou o corno aí que tá pedindo essa música sem parar. Ou trata chifre ou trata bola.
0: É os dois, cara. Cara, os dois, cara, os dois. Os dois, tá bom? Os dois. Tem que igual o médico, cara. O médico começa de uma parte, vai tratando aos poucos, com ali, um pouquinho ali, entendeu? Até tratar tudo.
20: Ô, Léo, aquela música lá, aquela música é o Falcão que canta, né? I'm in, I'm in, I'm in, I'm in.
0: É, o Falcão?
20: Ai,
0: Falcão.
20: Não, não, não. É o Falcão. É ele que canta, né? Esse é outro corno também, meu Deus do céu.
0: Não, o Falcão tem várias músicas de corno, né, cara?
20: O povo fica gritando, toca Raul, né? Mas Raul. Agora vamos mudar, né?
0: Raul Seixas, é, Raul Seixas.
20: Podia tocar o Falcão. Você tem corno mais do que aquele homem aí? Acho que tá pra nascer ainda. Falcão, você tá doido.
0: É, Falcão é Falcão, né, cara? É o maior corno de todos os tempos, né? O Falcão é o maior corno de todos os tempos, gente. Ó, falar em Falcão, ó, eu achei uma do Falcão aqui, ó. Tem uma boa do Falcão aqui, ó. Pera aí, cadê o Falcão? Vamos ver, acho que é essa aqui, ó. Ó. Alô! Cornaiada no Brasil! Essa aqui, os cornos só, coloca até um chifrinho na cabeça, assim, ó. Ó, ó, ó.
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0: Oh, meu Deus do céu, o que é isso?

0: É bem por aí. Nossa, o cara não acredito, velho. Os caras Você acredita? Vocês fizeram. Não, os caras da madrugada não prestam, meu. Os caras levam os outros pro mau caminho. Gente, o cara que tava falando que tava precisando de uma mulher lá, o outro aqui já me mandou a boneca lá. É uma boneca, como é que é? Uma boneca realista. Realmente, gente. Gente, ela existe, essa boneca, gente. Olha isso. Olha lá, tem no Mercado Livre que você compra. Cara, sensacional. Olha lá, você coloca lá a cor que você quer, ela tem os peitos, tudo, olha lá. Sabe quanto que custa essa boneca, gente? 5.999. Meu, seis pau, velho. 5.999. Olha aí. Quem quiser comprar, é uma boneca realista, parece de verdade mesmo. Só que você compra... Ó, os caras já mandou aqui, ó. O povo não tem jeito, né? Ai, gente do céu, vai lá.
1: Tem tudo. Tem puta, tem corno, tem viado, tem assassino, tem ladrão, tem espírito, tem sexo, tem traição, tem evangélico, tem ateu, tem triângulo amoroso, tem swing, que tem isso, meinha, cara? Tem filha da puta, tem a...
0: Ô, gente, peraí, velho. Não dá também, né? Já corta, já, né? Já quando começa aí pro... Não dá, né? Peraí, vamos devagar aí, pô. Vai, fala comigo, vai.
2: Ô, Léo.
0: Oi.
2: Pra essa boneca aí valer isso tudo, ela tem que fazer o serviço completo, né?
0: Não, mas, cara, não sei, boneca, né?
2: Barba, cabelo e bigode, né?
0: Cara, eu já não sei, é boneca, né? É uma boneca, né, velho? É, não é uma pessoa de verdade, né? Ô, Davi! Davi, dá pra você comprar uma pra você, Davi. Olha aí. Quem quiser dar... Ô, Davi, cara! Eu não acredito que o Davi tem uma lá também. Ah lá, gente, o Davi, cara. O Davi tem uma lá, ele tem até uma calcinha vermelha. O Davi... Ah, Davi do céu. Que coisa, Davi. Caramba, hein, cara. Gostou? O Davi também tem uma. Ai, gente do céu. O Davi também tem uma boneca inflável. Olha lá, essa não é inflável, não. Essa aí é...
2: Tem uma boneca aí, né, gente? Já tá pronta aí, ó. Tá comigo do lado aí, ó.
0: Olha o Davi, cara.
2: É, né, já vem pronta já, tá vendo? Já vem de estoque já, tá vendo? Eu criei essa boneca aí, ó. Já leva pro outro mundo. A boneca é maravilhosa.
0: Me leva pro outro mundo.
2: É isso aí.
0: Ó, já leva o Davi pro outro mundo já, rapidinho já.
3: Ô, Léo, ô, Léo. A do Davi deve ser diferente. A do Davi deve ser com mandiolo.
0: Ah, pode ser com mandiolo. Ele colocou, escondeu ali, mas pelo que tem uma calcinha vermelha. Como é que pode? Até o Davi tinha uma dessa, cara.
4: Ai, o Davi tem uma boneca.
0: Tem.
4: Mas certeza que quando ele vai usar ela, ele coloca um cintaralho nela. Que Davi é um baitola, rapaz.
0: Quanto cai. Ai, meu Deus do céu. É cada uma, viu? Ai, ai, ai, gente do céu. Eu vou te falar uma coisa, hein? Fala.
5: Nossa, Léo, como assim? Que história é essa? Você vai tocar música pra quem aí mesmo? Tá querendo apanhar, é?
0: Que isso?
5: Tá
0: que isso?
5: Que eu pegue essas gravações e mande lá pra Zé.
0: Ah, para com
5: quer
0: isso.
5: Na casinha do cachorro.
0: Não.
5: Querido, tô de olho em você.
0: Ah, vai, tá, vai nada. Vai tá de olho nada, cara. Que isso, velho? Que isso, velho? Aqui eu estou fazendo a vontade dos meus ouvintes, entendeu? Aqui eu sou apenas um instrumento... Como é que eu posso falar? Peraí, deixa eu pensar. Eu sou apenas um instrumento nesse programa, através dos ouvintes aqui. Eu sou um instrumento. A outra aqui, que o outro mandou aqui, ó? Steve B. Ah, My Evans, Steve B, My Evans. Eu sei qual que é essa música. 11999919197, fala aí.
6: Fala aí, Léo. Beleza? Então aí te mandei aí, ó. Olha aí o nome do cara aí, ó. Isso é Steve B. Entendeu?
0: Tá, tudo bem. Vamos ver se consigo achar aqui, peraí. Temos que achar agora, né? Vamos ver. É pra ter, né? Aqui eu tenho. Aqui, vamos ver. Vamos ver. (11) 999919197 pra você participar aqui do nosso Band Coruja, viu? Participa, manda seu beijo aqui pra gente. Eu acho que não vai ter mesmo, hein, cara? Não. Eu acho que não vai ter não, cara. Não vai ter não, viu? Não tem jeito, velho. Tem que perguntar pro Pinda se vai ter, se tem aqui essa música. Oi, bom dia.
7: Ô, Léo, põe um brega aí bom aí, ó. Encerraram outra vez aí do Genival Santos. É massa. Põe essa música internacional aí não, macho, velho.
0: Ah, Genival... Não, eu conheço Genival Lacerda, cara. Genival Lacerda eu conheço. Tem uma música boa também aqui, quer ver? Quer ver? De uma... Bregão, quer ver, ó? Aqui, ó. Vamos ver. Ó. É... Essa aqui, ó. Eu acho que essa daqui, ó. Essa aqui, ó. Não, essa aqui é sensacional. Essa aqui eu vou mandar pra todos os cornos do Brasil. Essa aqui é boa demais, ó.

gente. 1h52. Esse é o nosso Band Coruja, o programa mais louco do Brasil. Fazendo, não fazendo você dormir, é claro, óbvio, né?

0: gente, manda lá sua mensagem no nosso WhatsApp 11 999919197 pra você participar da nossa madrugada mais gostosa. Você viu, né? O nosso programa tá bem corno hoje, né? Tá um programa bem corno hoje, bem totalmente corno esse programa hoje, graças a você, ouvinte, que faz esse programa ser o mais corno do Brasil. É, os ouvintes ajudam, né? Ajudam, né, nessa pegada.
1: Carlito DJ, daqui de Santo André.
0: Fala, Carlito.
1: Eu tô louco pra encontrar uns 4 taxistas hoje com carro branco.
0: Ah.
1: Que eu vou jogar uma lata, um balde de barro em cima do carro do cara e dar 4 tapas na cara de cada taxista.
0: Caramba, já tá assim já? Tá bravinho já? Ei, você já tá bravinho já? É? Nossa senhora, hein? Aqui, ó, o Marcos Miguel fez uma montagem do IA pra mim aqui, ó. Eu roubando dinheiro aqui, ó, do ladrão. Olha, olha, os caras tem que ficar inventando coisa, né? Tem que ficar inventando coisa, né? Olha lá, Tati no fundo aqui, pegando roubando um carro forte. Que é isso, mano?
2: Coloca aí eu e o Pai do Lixo cantando Evidências, um pedacinho. Isso é música que dói no fundo do coração.
0: Ah, vocês cantando Evidências também? Deixa eu ver. Olha lá, olha lá. Não, ela o que que ela fez? A Tati fez aqui, ó. Ela, tipo, não deixou mostrar o rosto dela. Olha lá, olha lá. Olha lá. Olha o velho do lixo cantando, cara. Ó, ó.
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0: Meu Deus do céu.
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0: Ó, coitado do Bruno, né? Ouvi alguma coisa dessa hora. Dupla de dois. Meu Deus. Olha isso. Que coisa. Viu? Já dá uma dupla de dois aí, ó. A Tati e o velho do lixo. Ó. Meu Deus do céu. Olha, eu vou falar pra vocês. Vocês já podem fazer shows por aí, viu? Ô, Bruno! Bruno do Bruno Marrone, coitado de vocês. Vocês já perderam o posto pro velho do lixo e pra Tati Perigosa. Pronto. Agora nós temos uma nova dupla formada no Bande Coruja aí. A dupla de dois. Meu Deus, o que é isso, velho? Já pode convidar pro próximo churrasco já aí, ó. Pode convidar já.
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0: 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Opa, opa, opa! Estamos de volta, gente! Minuto para as duas. Um minuto não, gente. 1h57. 3 minutos agora, hein? Vamos nessa. Mais uma hora com você, o nosso Band Coruja. O programa mais louco do Brasil, hein? Seguimos com você. Eu sou o Léo Júnior. Até as 5 da manhã. Na sua rádio do seu jeito.
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0: Tarde FM, esse é o Só Pra Contrariar, é bom demais, outdoor, ai, é só musicão, gente, só as melhores aqui no nosso Band Coruja, que segue até as 5 da manhã, meu filho, vamos, vamos, vamos!
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0: Vamos nessa, ela vamos nessa. É 5 no seu rádio. 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
0: Deixa eu falar com você no nosso zap aqui. Fala comigo, ô Antônio. Bom dia pra você, meu.
2: Fala, Léo, meu patrão.
0: E aí? Estamos
2: aqui no Poço Pantanal aqui, tirando a guarda aqui.
0: Cuidado com as cobras,
2: hein? Mandou uma música pra nós aí.
0: Cuidado com as cobras, hein,
2: cara. Aquela bem apaixonada aí.
0: Ô, rapaz, pô.
2: Fala, Léo.
0: O povo gostou mais das músicas românticas aqui, né?
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1: Chicote.
0: Fala comigo, bom dia, bom dia.
3: Boa noite.
0: Oi.
3: Pois é, o rapaz lá que tá no meio do mato, coitado, lá sem mulher. E olha, eu já tô optando pra essa boneca aí.
0: É.
3: Porque há 70 dias aí eu tô sem mulher também e... Qualquer um oizinho que a gente dá aí, já pede pix. Ah, desse jeito eu vou à falência. Então eu prefiro comprar uma boneca aí. Tudo de bom, não vai dar despesa nenhuma.
0: É. Como é que é? Qualquer oizinho que você dá pra uma mulher, ela já pede o pix já. Então essa aí não fala nada, velho. Essa aí nem solta a voz, cara. Pode estar tranquilo, né? Você só tem a paciência de encher ela, só isso. E pronto. Ai, ai, fala aí, Calica. O que você fala sobre isso, ô Calica?
4: Bom dia, Leandro. E a Calica chegando, hein?
0: Chegando, chegando, Calica. Chegando junto. Oi, bom dia.
5: Bom dia, Léo. Gengs, Campos do Goitacás. Estamos dando sequência aí na 71 aí, valeu? Um abraço pra todo mundo aí, uma proteção divina pra todos que estão nessa jornada aí da nosso tapete preto aí. Léo, vamos que vamos.
0: Vamos que
5: solta
0: vamos.
5: Aí pra nós aí, solta.
0: Vamos lá, vamos lá.
6: Olha o que ela faz no baile punk com as amigas, essa novinha é terrorista.
0: Agora, a dupla de dois aí da do Zé Véio do Lixo, a Tati, olha, se deu bem, viu? Muito bom, parabéns pra dupla aí, ó.
7: Explosiva não mexe com ela, não.
0: Que coisa, hein? Que coisa.
7: Não brinca com ela, não.
0: Ó, quem tá aqui? É, põe meu no ar aí. Primeira vez de participação, seja bem-vindo. Quem que é você? Vamos ver.
8: Aqui é o Mozart de Osasco. Tô mandando uma mensagem só pra falar de um gato que eu tinha que eu chamava Tico. O Tico miava demais. Te comia no sofá, te comia na cama, te comia no quarto, te comia em todo lugar.
0: É mesmo, cara? Em todo lugar, todo lugar. Ai, meu Deus do céu, viu? Oi.
9: Bom dia, bom dia, bom dia. Vamos até às 7 da manhã. É o Emerson, mais um vigia aí.
0: Mais um vigia.
9: Tchau, Carreiro e Pardinho.
0: Ô, moda boa. Valeu, 2:09. 2:09, minha gente. Band Coruja no ar. Vai com o Baiano, Baiano. Baiano, que é aquele rádio relógio dele, pelo amor de Deus, vai lá.
10: Bom dia, bom dia, bom dia, Léo, Léo. E aí, meu camarada? De boa, tranquilinho. É o Baiano Segurança, graças a Deus, quintou, Léo, Léo, quintou. Léo, Léo,
0: fala aí,
10: você
0: fala aí.
10: Sabe qual é o animal que deixa o professor de inglês subir pelas paredes?
0: Qual que é?
10: É a lagartixa.
0: É isso, é isso. Tá certo, cara. Tá certo você. Mandou bem nessa, mandou bem. Ó, gente, 2:10. Até madrugada de quinta-feira. Todo mundo ligado na Band FM em todo o Brasil. A gente agradece a sua audiência sempre. Vamos lá.
3: Bom dia, bom dia. É, o arrepiado aqui. Na boleia do 36 rola-rola aqui. Eu tava escutando desde o começo lá, ó. Da mulher que morreu, o passarinho dela fala pra ela que eu tenho um passarinho aqui pra ela, viu? Mas ela tem que segurar firme na mão.
0: Que isso. Para de falar.
11: É hoje que eu te pego você.
0: Ai, gente,
12: bom
0: do
12: dia.
0: Céu. Oi.
12: Thiago, daqui do interior de São Paulo.
0: Fala,
12: Santa
0: Thiago.
12: Ô, o Muriloco não tá aí, mas eu vou falar. Gente, vamos atualizar essas piadas, gente. A piada do gato é velha. Minha avó pulava a corda ainda quando essa piada saiu, rapaz. Pelo amor de Deus.
0: Pois é. Vamos renovar, senhor. Por quê? 4 da manhã tem o nosso campeonato brasileiro de piadas ruins. Então vamos ter piada ruim aqui. Mas tem que renovar as piadas ruins também, né? Não é só as piadas boas. As piadas ruins também, elas têm que dar uma renovada. Elas têm que dar uma renovada. Agora, outro vagabundo. Vagabundo, o cara pegou minha foto aqui do estúdio. Olha só o que o cara fez. O cara colocou uma boneca inflável atrás de mim, cara. Eu não acredito que. O que é isso? Mas que coisa horrível que fizeram, gente. Vagabundo, os caras não tem jeito. Os caras vai na IA e fica fazendo montagem, cara, mandando pra mim. Que é isso? Vocês estão de brincadeira, velho. Que é isso?
13: Era ele virar e você me...
0: Olha isso, velho. Ah, não. Você não tem nem o que falar sobre isso, viu?
14: Vai gostar de música de corno que só tem corno no Bando de Coruja, é caminhoneiro, é vigilante.
0: E você é outro corno que tá ouvindo também,
14: ó. Porteiro, é taxista, é Uber... Meu, é uma raça de corno, só tem corno nessa raça aí. Ah, então, se você tocar música de corno a noite inteira, os caras vão adorar. Você vai ter a maior audiência do mundo aí no rádio.
0: Mas você também é outro corno, né? Você também é outro corno que tá ouvindo o programa também. Ai,
15: olha só quem tá chegando pra cantar com a gente.
0: Bom dia, Léo Júnior. Manda um alô aqui pro pessoal do laboratório da usina Cófico. Como é que se lê esse negócio? Cófico? Cófico, de Catanduva. É isso que eu li mesmo?
16: Eu tô bebendo.
0: Cófico. Nossa, que barulho. Zoou até a dicção agora, hein? A Tati Perigosa vai dar uma resposta pro cara que falou do passarinho dela aqui, ó. Olha lá.
17: Eu falo pro moço do passarinho que eu seguro o passarinho, sim. Mas será que se eu segurar ele vai piar?
0: Viu, Tati? Passa o facão mesmo, passa o facão. Arranca, pode arrancar.
18: Bom dia, Léo Júnior.
0: Zoou até a dicção agora, hein? Por elas tô. A Tati Perigosa vai dar uma resposta pro cara que falou do passarinho dela aqui, ó. Olha lá.
17: Eu falo pro moço do passarinho que eu seguro o passarinho, sim. Mas será que se eu segurar ele vai piar?
0: Viu, Tati? Passa o facão mesmo, passa o facão.

0: céu. 11 999 919 197. Fala comigo, vai, fala comigo.
1: Ô, Léo, bom dia de novo aí. Já que você não viu o primeiro, quero ver se você vai ver o segundo aí.
0: Tá o segundo, tô ouvindo.
1: Tá ligado com essas mulherzinhas de hoje aí, ó, Léo, arriscando pegar uma doença na boca, ou até mesmo no passarinho. É melhor essa boneca inflável, sabe por quê? Porque aí, ó, é só você que usa, lava de novo, tá novo pra próxima. Porque essas mulherzinhas.
0: Lavou, tá novo.
1: Fica com gato de sapato aí. Tá te arriscando colocar uma doença venérea.
0: Venérea.
1: Você tá doido? É tu, lobo solitário no picado.
0: Lavou tá nova, né? Igual a música do Frank Aguiar. Lavou tá nova, vai.
2: Os ouvintes aí, esse Murilo aí de Osasco com essa vozinha aí, isso aí não come nada. Não come ninguém. Ele era muito, era comida, essa vozinha de viado dele aí. Ai, isso do caramba.
3: Essa boneca do Davi é alienígena.
0: É. Cara, você vê a boneca do Davi lá. Ah, não, velho. Aquela boneca. Que boneca estranha. Parece que não tem cabeça a boneca, velho. Parece. A boneca do Davi parece mais a loira do banheiro, que não tem lá, não tem cabelo. Só tem cabelo. Parece que ela tá meio. Sabe quando tá com o espírito no corpo? Ela tá meio assim, torta, assim, meio. Tá estranha essa boneca sonha, Davi. Tá estranha.
4: Olha aí, mano. Olha aí, ó. Vamos no buraí, ó, tá vendo? Mandei pra você aí, pra você ligar pra mim mais tarde aí, pra ver se vai dar certo ou não.
0: Ó, cara, eu não sei, porque é a nossa linha aqui, hoje eu não tô conseguindo ligar, cara, desde ontem, velho. Deixa eu ver se hoje eu consigo, pera aí. Que ontem, cara, eu não tava conseguindo ligar, velho. É, nós estamos sem linha ainda aqui, ó. Não, estamos sem linha, velho, Estamos sem linha por enquanto aqui. Mas, ó, faz o seguinte, você vai mandar mensagem pelo nosso WhatsApp, hein? 11 999 919 197. Bora participar do nosso Bando de Coruja. Bora.
5: Boa noite, Léo Júnior.
0: Ah, o rapaz que tá sozinho na mata há 8 meses sem mulher, olha lá.
6: E Léo, pergunta pra esse pessoal aí. Que eu tô no meio da mata. Mas tô aqui, conectado.
0: Tá bom.
6: Agora deixa eu te falar. Pergunta pra esse pessoal aí se eles querem tirar pelo menos umas duas pulgas no meu pé que tem aqui.
0: Tirar umas duas pulgas no seu pé?
7: Assim é uma sensação!
0: Como assim, cara? Tem pulga no pé também?

0: com meu xará aqui, o Léo. Fala, Léo. E aí, meu?
1: Bom dia, Léo. Beleza?
0: Beleza.
1: Aqui é outro Léo, de Barra Bonita.
0: E aí?
1: Tô ouvindo aí o Bande Guru hoje com vocês aí.
0: Como é que você tá aí?
1: Uma baita programação aí, bacana. Vai pra divertir a noitada com a galerinha aí. Tô todo divertido aí.
0: Obrigado,
1: motorista,
0: cara.
1: Motorista canavieiro aqui. Puxando aqui os palitinhos doces aqui, pra fazer cachaça pra...
0: Olha!
1: Pra as pingaiadas beber aí, beleza? Um abraço aí.
0: É verdade, esses palito doce, fazer uma cachaça, aquelas cachaças artesanal, gente, é muito bom, viu? Eu gosto de tomar uma cachaçinha. Quem é que não gosta? Mas não é que é pra tomar assim o dia inteiro também, não é assim? Mas assim, de vez, sei lá, antes do almoço, tal, da janta, pra dar um... Pra, isso é pra dar uma fome, né? Pra dar mais fome na gente, tal. Pra dar mais apetite. Tomar aquela cachaçinha, gente, aquela que feita, sabe, no tunel. Aquela que é assim, ó, que já tá faz tempo ali já no barril, aquelas cachaças de barril. Você tá doido, cara? É bom demais isso aí, velho. Eu adoro tomar uma cachaçinha. Ó, um copinho ali, ó, um copinho e mais um, só pra poder dar uma... Uma carcadinha de leve ali, vai que vai, vai lá.
2: A mulher tava no ônibus, querendo peidar. Aí quando ela peidou, ela rasgou o jornal.
3: Mano.
2: O cara que tava do lado dela falou pra ela: senhora, pretende se limpar aqui mesmo?
0: Nossa, que... Cara, guarda essa piadinha pra mais tarde, viu? Guarda essa piadinha pra mais tarde aí, cara. É as piadas ruins aí do banco.

0: manda pro nosso WhatsApp 11 999919197. Você participa aqui do nosso Bando de Coruja. Pra você participar é fácil. Manda lá sua mensagem pra gente. Fica à vontade. Vamos lá, vamos lá. Tô aqui esperando por você. 12:18. Fala comigo.
1: Bom dia, Léo. Aqui é Natan da cidade de Belmonte.
0: Fala, Natan.
1: Ei, Léo, tem um colega aqui no trabalho aqui, rapaz, que diz ele que tinha uma novilha lá, que quando matou, rapaz, só a picanha pesou 6 quilos.
0: É mesmo, é?
1: Aí ele é conhecido aqui como Zé da Picanha, mas pega num cara que pega ar, rapaz. Ô, Léo, tchau e obrigado.
0: Mas pega ar por causa da... Porque é o nome de Zé da Picanha? É, fazer o quê, né? Daí é, pega ar, é complicado, né?
2: Ô, Léo, Léo! Estou achando...
0: O que você tá achando?
2: Você vai herdar o comando do Bando de Coruja,
0: Não vou, cara. Não vou, velho.
2: Passarinho me contou.
0: Mentira.
2: Eu vi
0: para
2: no Instagram
0: que... tá
2: do
0: doido.
2: Diretor...
0: Não.
2: Fala nada. Só
0: não,
2: isso.
0: Não. Não tem nada no Instagram de ninguém, não. Eu tô só cobrindo o Bando de Coruja aqui. Você quer o quê? Você quer que eu durmo na casinha do cachorro, então? Daqui a pouco, velho? Não, você já quer que eu fique lá com os Zeus, lá no pneu dele lá, né? Não é nem pera em casinha, é um pneuzinho que ele dorme. Não, você quer que eu vá... Você quer mesmo que eu vá na casinha do dos Zeus, né? Pelo amor de Deus, viu? Vamos lá, vai.
3: Aí, Léo, boa noite, beleza? Boa noite, aqui é o Demetrios, o mineirinho que mora em Cuiabá, mecânico noturno da...
0: Demetrios, mineirinho que mora em Cuiabá, hein, caramba.
3: Mineração. Ah. Eita, Arpia Gold, parabéns pelo programa aí, Léo. Gostei, muito bacana, cara. Tem uma semana aí que eu tô curtindo aí, Pose.
0: Seja bem-vindo,
3: tá mais tranquilo aqui na oficina, aqui nas noitadas aqui. Acabamos de deitar um TE aqui. E amanhã chegar as peças pra nós montar. Positiva, meu
0: boa,
3: amigo?
0: Boa, isso
3: fala
0: aí.
3: Fala nós, e não esconda nada.
0: Aê, rapaz, aí, tá animado, tá trabalhando na madrugada aí, ó. Pam, pam, pam, pam, pam. Você lembra dessa... do Tchacabum?
4: Vocês entenderam? Aumenta esse samba.
0: E o Tchacabum, cada vez que a gente ouve esse grupo do Tchacabum... Será que existe o Tchacabum ainda? Deve ter, mas não é mais como antigamente, né? Cara, parece que a música é nova, ela se renova cada ano, essa música, né? Do Tchacabum, olha a onda, essa aqui também, da mãozinha. Quanta gente já não dançou essa música? Olha lá, quantos cueca aí não ficou lá na guarita dançando escondido aí no banheiro? Quantos homens agora que estão ouvindo o Bando de Coruja não ficou dançando assim, meio uma passinha assim, sabe? A mãozinha, tal. Tá...
4: Um pouquinho mais rápido, olha lá. Samba!
0: Ó, oh, mais rápido, mais rápido agora, vai. Cara, isso é maravilhoso, cara. Axé Band. Você lembra do Axé Band? Era o nosso sucesso, né, meu? Olha.
4: Um pouquinho mais rápido.
0: Pô, mas mais rápido que isso aí, você quer lascar comigo agora. Agora você quer lascar comigo? Pera aí. Pô. Não, rápido demais não dá, né? Ó, quem que tá perguntando aqui pra mim? A Gi. Vou chamar de Gi que é melhor, né? Ela tá perguntando qual cachaça que eu gosto. Putz, tem várias, hein, meu? Tem várias. Se eu falar nome aqui, vai fazer a propaganda, né? É aquelas lá que é bem conservada, né? Aquelas do... É, gente. É aquelas boas. Ela das boas, gente. Não, principalmente aquelas de Minas Gerais, gente. Aquelas de Minas Gerais, sensacional, hein? Aquelas de Minas, eu vou falar pra você. Quem que não gosta de uma cachaçinha, né?
5: Rapaz, você tá valente, hein, rapaz? Eu tô doido pra escutar só um Bruno e Marrone, mas não tá dando certo. Imagina.
0: Ela tá doida pra escutar Bruno e Marrone. Ai, ai, ai, ai, ai. Vamos lá, fala comigo. Bom dia.
6: Ô, Léo, você falou que a voz feminina tava presente no seu programa aí. Eu tô escutando só a voz desses cabeça de guidão. Cadê elas?
0: É, tem. Calma. Calma que tá aqui. A mulherada tá aí, meu. A mulherada tá aí. Ô, Léo Júnior, bom dia. Sou novo aqui na rádio. Show de bola sua programação. Me tira uma dúvida. Qual horário os taxistas e os Uber começam a brigar pra eu poder ficar com a mulher deles? Aí, ó. Os caras querendo arrumar a confusão. já querendo arrumar contenda. Olha, o povo já querendo arrumar contenda no programa. Olha, o cara quer que os caras fiquem brigando mesmo na madrugada. Não é possível, não faz isso, cara. Não faz uma coisa dessa. Coitados, cara, coitados.
7: Ô, Léo.
0: Oi.
7: É daqui de Mogi das Cruzes. Ô, Léo.
0: Fala aí.
7: 50 mensagens aí. Não abre esses áudios aí, Léo. Caralho, tudo bando de corno mesmo, viu?
0: E você não quer que eu abra o quê, então? Se eu não abro os áudios, eu vou ficar falando sozinho aqui, então. Ah, mas é demais também, né? Se ele não quer que eu abra os áudios, eu vou fazer o quê? Muito especial.
8: Mas esses são os clássicos brasileiros que não faltam em nenhuma festa de casamento.
0: Exato.
8: Debutante, véio. Formatura.
0: É, gente, é verdade.
8: Não falta em nenhuma festa, faz parte da playlist.
0: Essas playlists, né? Mas é playlist da antiga. Não vem com esses negócios de funk, essas coisas. Não dá certo. É música boa que eu tô falando. Não tô falando de música boa, entendeu? Agora, tem uns aqui que a gente gosta, tipo essa aqui, ó. Não, isso aqui não pode faltar na sua playlist, essa música também aqui, ó. Essa aqui, ó, é legal, não pode faltar. Essa aqui, então, nem se fala, né? Que aqui é o nosso... A limonada que faz parte do programa já. Fala comigo, bom dia.
9: Ô, Léo, esse cara que tá na mata aí, ele é o novo Lázaro? Será?
0: tá querendo ser, então. Porque quer que o povo casse ele lá, né? Quer que o povo casse ele, só pode. Vai.
10: Ô, Léo, boa noite, aqui é o Fabiano. Ó, esses caras aí que ficam falando de Uber, de taxista, de caminhoneiro, rapaz, é tudo manja rola. Gosta tudo de ver a mulher deles dando pra outro. E com isso estão achando aí que tá de boa aí, rapaz. A mulher deles fica pegando carona aí com o caminhoneiro, com o Uber,
0: olha,
10: com o taxista.
0: Olha os caras.
10: Boa noite aí.
0: Pelo amor de Deus, vai se lascar. Esses caras ficam aí, ficam induzindo, né? Os caras, ficam induzindo aí, ó.
11: Ô, Léo, bom dia, Léo. Paulo Henrique aqui do Imbu.
0: Ô, Paulo.
11: Ô, Léo, que hora que vai começar o quadro aí, Zoando os Caminhoneiros?
0: Não tem quadro Zoando os Caminhoneiros. O único quadro que tem aqui é do nosso Campeonato Brasileiro de Piadas Ruins. E o Buzinaço. Só.
12: É mesmo?
0: Bom dia, Léo, meu brother, tudo bem? Tudo, e você? Toca uma pra mim aí, Cacá Fernandes, do Rio de Janeiro. É, qual tocar uma pra você? Vai se lascar, vou tocar uma pra você, o quê, cara? Tocar uma aqui, ô, vai.
13: Léo, com essa coragem aí que esse camarada falou aí, eu acho que a mulher dele já deve ter deixado ele, hein? Enquanto ele tá terminando de falar, a mulher já deu uma volta no quarteirão e voltou.
0: Exatamente. Desfila. Morto falando, acorda, né, cara? Acorda. Não, mas tem gente. Parece que assim, quando a gente ouve esses áudios, o pessoal falando, dá a impressão que o cara tá deitado. Sim, ó, debaixo do cobertor, assim, ó, morrendo e falando no telefone. Quem que faz isso, gente? Eu não consigo. Eu, se eu tô no deitado, eu vou levantar pra falar, né?
12: Vou divulgar.
0: Pra o pessoal ouvir minha voz, né? Tem gente que fala assim: oi, Léo, tudo bem? Eu tô aqui deitado, ó. Tô ouvindo aqui o Band de Coruja. Para com isso. Ah, viu? Pelo amor de Deus. Fala direito, pô. Levanta, aumenta essa voz aí. Toma uma aí pra relaxar. Tá cedo ainda, 12h27. Agora, lá vem o cara do agro aqui, ó. O Walter aqui, ó. Pra encher o saco. Vamos ver de quem que ele vai encher o saco hoje, vamos ver.
14: Bom dia, Léo.
0: Bom dia.
14: Empresário do agro na área, hein?
0: Empresário do agro.
14: O rapaz aí tá querendo ouvir voz feminina aí, que só tem voz de guidão, sei lá o que esse maluco falou aí. É só falar barangas, elas aparecem todas. Deixa eu chamar de baranga, vai aparecer um monte. É questão de pouco tempo aí, já estão aí todas revoltadinhas aí.
0: E você é o famoso barango, né? Você é o famoso barango, então, né? Prostituto, né? Prostituto. Ah, dá licença você, vai, oi.
15: Olá, Gina, deixa eu mandar um recado pra essa moça aí que tá pedindo pra tocar Bruno e Marrone aí. Ô, quem, Gabé? Coloca no YouTube aí. Vai no YouTube, não paga nada.
0: Não xinga a mulher,
15: tá sem
0: pô.
15: Internet, o que tá acontecendo aí? Para de pedir música. Escuta no YouTube aí.
0: Os caras aqui não perdoam. Eu falei pra você, amigo, os caras aqui da madrugada não perdoam. Não tem jeito, os caras não querem ouvir música, não. Por mais que eu toque música, eu tenho que tocar com uma hora também, né? A mãe não é assim, não sou IA também, né?
16: Ô, Léo, que hora que começa o campeonato dos mais corno dos aplicativos e taxista?
0: Ah, vocês querem ver a briga dos caras, igual ontem, né? Vocês querem briga mesmo, né? Os caras querem porrada, né? Os caras querem bomba, porrada. Você viu? Porrada na costela. Olho roxo e tal. É isso que vocês querem, né? Ah, Léo, esses caras de Uber aí, caminhoneiros, taxistas, são tudo o borracha fraca. Aqui é do Rio de Janeiro. Os caras do Rio de Janeiro, hein? Ó, já estão peitando aí já, hein? Os caras do Rio de Janeiro tá tudo peitando já, hein? Ih, tá tudo começando a provocação, hein?
17: Ei, Léo, fala pra esse cara aí que eu tô na mata, mas não tô escondido, não. Entendeu? Eu não sou Lázaro, não. Entendeu? Agora, se ele quiser atravessar em frente, o que eu tenho preparado aqui é só ele vir.
0: Olha lá, olha lá.
17: Ah. É brincadeira, velho.
0: É.
17: É não, moço. Tô de boa. Tô de boa.
0: É, primeiro ele fala, depois ele fala que tá de boa, né? Aqui, ó. Temos a Amanda. Amanda que mandou mensagem pra gente. Oi, Amanda. Tudo bem? Como é que você tá aí? Ela gostou da rádio, gostou de ouvir o Band Coruja. Ela falou, bom dia, Léo, aqui quem fala é Amanda Carreteira. Estou aqui com o meu colega Maurício. Hoje quem está na tocar, quem está na, no, no, na tocada é ele, né? Eu estou só de passageira. É, sou sua ouvinte nova e essa rádio é loucura, loucura, amei, amei a rádio. Coloca aí o rei da sofrência, o Pablo. Manda um beijo aqui pra todos os ouvintes. Que legal, Amanda. Obrigado, seja bem-vindo. Você achou a Band aí. Agora você não troca mais, viu, Amanda? Eu tenho total certeza que agora você não troca mais. Agora você não troca mais. Depois que você começou a ouvir o Band Coruja, vai virar um vício na sua vida esse negócio. É, só vai piorar as coisas. Só tenho certeza.
18: Ô, Léo, fala pra esses caras aí que eles são todos uns mal amados, uns mal comidos. Depois fica aí na rádio. De pedindo mulher.
0: Os mal comidos. Só pra uma mulher falar isso, os mal comidos. Nossa, lascou os caras daqui no programa.
19: Essa Amanda aí tá de ajudante do caminhoneiro aí, ó. Ela tá passando a marcha.
0: Ai, ai, esses caras não perdoam, meu. Esses caras não perdoam, meu Deus do céu. Fala comigo, vai lá, vai, vai, fala. Nossa, que coisa, não consigo abrir o áudio aqui, ó. Ó, oh, meu, não consigo abrir seu áudio, não sei porquê, velho. Fala aí, agora esse aqui foi.
20: Ah, a única coisa que a Amanda vai trocar agora é só a marcha do parceiro dela aí,
0: os caras... Gente, já percebi que vocês levam tudo por trás? Vocês levam tudo por trás as coisas, né? Vocês levam tudo por trás.
21: Pra que é a Amanda ou Mamanda?
0: Para, para! Para com isso! Oh. Deixa a menina lá passear, pô. Ela tá passeando, meu.
22: Ô, Léo, bom dia, Léo. Ô, Léo, fala pra esse cara do agro aí, respeitar as mulheres aí, pô. Que baranga, baranga mesmo, rapariga, puta, é aquela mulher dele lá que tá na zona.
0: Para
22: lá
0: com isso,
22: lá.
0: Ô, você também é outro, hein, meu, pô. Ô, ô, ô, ô, ô, ô, ô. Xingar a mulher aqui, pô. Vai, fala aí.
23: Bom, eu sou mais conhecida como Carlão.
0: Ih! Tá vendo? Vai, seus trouxa, vai! Vai, seus trouxa! Ó, ela é mais conhecida como Carlão, então você já dá pra perceber, né? É, quem gosta de trocar a marcha aí é o parceiro dela, não é ela, não. É, vocês perceberam aí, né? Deixa eu ver aqui, ó. Léo, quero o áudio da mulherada. Esse cara da mata aí deve tá curando o chifre. O outro mandou, Amanda, bem-vinda. Vamos lá, mais um. Fala comigo, vai.
24: Olha, eu achava que ela tava trocando o óleo de câmbio do motor aí, mas pelo jeito ela tá torando o motor.
0: Ih, Amanda do céu, agora tá, trocou trocou, então trocou o negócio, os papéis, inverteram os papéis, então?
1: Essa Amanda aí deve estar tá mamando aí, negócio de carvão. Carvão. Isso que é caminhoneiro, é porcaria nenhuma. Esse é um traveco fazendo programa aí.
0: Ai, ai, ai, ai, ai. Ó, meu, Clóvis Vigilante, fala Clóvis Vigilante, vai.
2: Bom dia, Léo Dias, bom dia, bom de coruja.
0: E aí, beleza?
2: Paz agora falar não, viu? O povo que entende de Gaia é carioca. No Rio é você colocando Gaia e tomando Gaia ao mesmo tempo.
0: Olha!
2: Aí não dá tempo não. Não dá tempo de esfriar, não.
0: Não dá tempo, né, cara? Não dá tempo. Meu Deus do céu. Vai, Amanda. Fala aí, Amanda.
23: Eu tô lá na casa da sua mãe, mamando seu pai e sua mãe. Todo mundo junto, misturado. Loucura, loucura.
0: Vai, trouxa. Vai, trouxa. Vai, os caras ficam querendo provocar. Vai, você vai, trouxa. Vai, vai provocar, ver o que acontece. Provoca pra ver. Provoca pra ver, vai.
3: Ô, Léo, é muito palavrão. No programa, muita desordem.
0: Ah lá, já começou.
3: Eu sou evangélico, entendeu?
0: Meu...
3: Eu vou sair fora. Eu não vou ouvir mais. Se continuar assim, eu vou sair fora. Eu vou mudar de rádio.
0: Meu Deus, ele vai mudar. Vai. Para de ligar aí, ô cabeçudo do Davi, vai.
3: Ô, Léo, você fala, mas ontem você ficou botando fogo na lenha.
0: Meu, eu?
3: Você ficava... Eu? Ah, eu não deixava quieto.
0: Não, peraí, cara.
3: Essa não pode deixar.
0: Não, peraí, cara.
3: Você ficava incentivando os caras a brigar?
0: Mentira, velho. Eu estava só querendo implantar a paz nesse programa. Vocês não estão entendendo. Eu sou um cara que eu tô ali, eu fico só do lado. Eu falo, gente... Eu acho melhor vocês não brigarem, né? Mas se for por esse lado, assim, sabe? Tem que... Como é que eu posso falar? Tudo na balança ali, sabe? Tudo certinho. Não pode brigar, não pode, gente. É feio. Papai do céu não gosta. Papai do céu não gosta de briga. Papai do céu não gosta.
4: Aí, Léo, vou te falar. Manda aí a mulher moderna, rapaz. Aí, ó. É peito, barriguinha, bundinha e torneirinha. Quem tiver coragem, vai pra cima, pai.
0: Valeu, cara. Valeu, valeu.
5: Léo, sei não, viu? Você que está querendo implantar aí, viu?
0: Vai implantar o quê?
5: Cachorrão por cá, hein? Em busca ali da capital da fumaça. Aí. Um negócio de boi pendurado.
0: Valeu, cachorrão. Um abraço pra você. Ah, vamos falar aqui com o empresário do agro. Como se diz empresário do agro? Vai lá.
25: Pô, fala pra esse corno enrustido aí, tá ligado? Que aqui tá. É 5 tapas na cara dele, entendeu? Na 5 tapas na direita e 5 tapas na esquerda. Fala pra ele que corno é ele, tá ligado? Ele tá preocupado porque ele tem algum caso aí com essas barangas?
0: Nossa! Olha, eu tô achando que o empresário do agro não gosta de mulher, não, velho. Ele não curte mulher, não. Ele curte manjolão, meu, pelo jeito. Porque, pô, toda mulher pra ele é baranga, então o negócio dele é outra coisa. Ele gosta de outras coisas, outras coisinhas.
26: Ô, seu chifrudo, corno, o programa à noite aqui é de zoeira mesmo, seu chifrudo. Agora, se você tá carente, deprimido, vai lá ouvir o Fala Que Eu Te Escuto, Universal, Rede Viva.
0: Vai ouvir a Nativa lá.
26: Seu chifrudo, corno, carente.
0: Ó, vai ouvir a Nativa também, que tá passando forró essas horas. Vai ouvir alguma coisa, cara. Entendeu? Vai ouvir alguma coisa, pô. Oi.
27: Oba, carreteiro aqui, ó. Tava saindo agora aqui da casa do região taxista. Já tava encostando outro cara aqui, viu? Tomei só uma cervejinha lá que não deu tempo. Eu tenho que avisar quando ele for chegar. De preferência dar uma buzinada, viu? Senão vai ver coisa que não quer.
0: É melhor chegar e buzinar antes. Porque dá tempo do cara sair, entendeu? Ó, não dá nem tempo nem de tomar banho. Já avisa. Já sai, pá, coloca a roupa e vai embora, velho. Buzinou, bibi, ó. Só chegar lá na casa assim, ó. Ó. 4 buzinadinhas, ó. Já sai fora. Entendeu? É isso, dá espaço, tem que dar espaço. Vai lá.
28: Fala, Léo, bom dia. Aqui é o Sérgio de Campinas.
0: Fala, Sérgio.
28: Cara, prova de que caminhoneiro é corno. Eu trabalhava na Cometa E fiz uma viagem lá pra Belo Horizonte e tal, a garagem ficava em Contagem.
0: Sei.
28: Isso lá pra 2021-22.
0: Ah.
28: Daí eu marquei um programinha pra um site, né? Com uma acompanhante e tal.
0: Ah, é? Ah.
28: Terminado o serviço do programa.
0: Tá.
28: Começar a falar com a loira lá. Ah, foi isso, seu namorado. Ah, ele é caminhoneiro. Foi, mas ele não sabe que você trabalha com isso? Ele falou, não, ele acha que eu trabalho na contabilidade aqui, olha, pertinho aqui.
0: Olha, cara.
28: Então, os caminhoneiros aí que, de Contagem aí, ó. Que a mulher trabalhava em contabilidade aí. Cuidado, hein?
0: Ó. Oh. Cuidado, hein, amor? A mulher falou que conta em, eu trabalhei em contabilidade, só que ela trabalha na contabilidade do cabaré, entendeu? Só que ela não falou, que ela não disse a contabilidade qual que era, né? De que lugar, entendeu? É a contabilidade do cabaré, essa é a verdade.

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1: Eu trabalhei com habilidade, só que ela trabalha na...
2: Quero saber quem que acreditou que esse cara tava com uma mulher. Essa vozinha mansa dele aí, ele tava com manjolo, isso sim.
0: É, rapaz, quem fala muito assim, né? Verdade, quem fala demais, cara, é alguma coisa aí, ó. É isso, é a buzina, você chegou lá, vou dar uma buzinadinha, ó. Já dá tempo pro cara sair lá. Já dá tempo pro cara sair, entendeu?
3: Ah, fala sério, Léo. Esse cara com essa vozinha, ele tá com o cara que come alguma coisa, ele deve ter entrado lá no Manjolo,
0: meu Deus. Foi no site dos Manjolo, olha lá. Amanda falando aqui, Amanda, vai, Amanda.
4: Oh, essa buzininha aí é do Mução, hein?
0: Pois é.
5: Eu sou de Paulinha, São Paulo.
0: É isso, é isso.
6: Já tem o iPad, já tem o iPhone.
0: Vamos lá.
7: Esse cara aí puxando essa aí, não sei não, viu? Mas é viado.
0: É viado.
8: Quero ver essa galera me mandar.
0: Ai. Tá, apesar que aqui no nosso Band Coruja temos uma máquina de... um detector de viado, né? Se a máquina dá um apito tipo assim, ó. Ó. Aí eu falo, é viado. Deu três apitos, é.
9: Tu é no meio da baderna.
0: Vamos lá, fala, velho do
10: Lim. Fala pra esse cara tratar as mulheres direito. Como é que ele vai conquistar uma mulher com essas palavras bestas dele, hein? O negócio é de carinho, parceiro. Não é assim que trata a mulher, não. Ah, meu Deus do céu, esse cara não sabe nem resenhar. Vai lá fazer o que o parceiro falou, meu. Vai ouvir, fala que eu te escuto, recebe uma oração, expulsa esse capeta do corpo aí, ô. Tonto. Ô, velho, no lixo, sai cachorro.
0: É tonto ainda, né? Ai.
11: Tudo organizado, tudo cerveja.
0: Bom, gente, 12h41, pra você que tá chegando agora aqui na Band FM, esse é o nosso Band Coruja, o programa mais louco do Brasil. Esse programa você fica e não sai nunca mais, mas nunca mais,
12: viu?
0: Fala aí.
13: Esse cara aí do agro, se ele não passar pela mão da Calica e virar homem, ele não vira homem nunca mais.
0: Não.
13: Esse baitola.
0: Nossa, que tapa na cara agora foi. O cara do agro, olha o que a Calica falou. Se o cara do agro não passar pela mão da Calica, ele é baitola. Olha isso, de novo.
13: Ó. Esse cara aí do agro, se ele não passar pela mão da Calica e virar homem, ele não vira homem nunca mais. Esse baitola.
0: Ixi, cara, chamou de baitola. Não. Cara do céu, mas você levou uma agora, cara. Levou uma, hein? Chamou de baitola na cara dura. Boa noite, Léo. Manda um abraço aqui, ó. Por trás, pro Natan. É o filho do Márcio, que hoje é o primeiro dia dele trabalhando no turno da madrugada. Ih, cara do céu, você tá falando, você tá lascado então, filho do Márcio. Você tá lascado então, trabalhando na madrugada, cara. Boa sorte e... boa sorte pra você na madrugada aí, viu? Ai, gente, só tem gente boa de madrugada, viu? Só gente boa, dormindo.
2: Olha, o cara tá na cauda do cometa.
0: Ai, gente do céu. 4 da manhã, você já sabe. 4 da manhã tem o nosso Campeonato Brasileiro de Piadas Ruins, que já tá um grande sucesso, viu? Mário, que Mário? O Mário, meu xará aqui, ó.
14: Ô, Léo, esse velho aí que tá falando que é do agro aí,
0: é um
14: ele, pra fazer o teste lá no milharal lá, ele senta na espiga, se verme.
0: Ah, esse é um cornão mesmo, cornal. Fala comigo, vai.
15: É porque, tá com o cu dando lapado aí, ó, por causa que ele tá sofrendo por causa de mulher. Ô, coitado. Se eu quiser botar no YouTube, eu botava, bebê. Entendeu, bebezinho? Você tá com o cu dando lapada. Você que não gosta de mulher, seu frouxo.
0: Chamou o cara que não gosta de mulher, velho. A própria mulher falando, aí já é demais pra cabeça. E olha que eu não quero causar briga nas pessoas, tá? Eu não quero causar brigas, eu não sou de briga. Eu não falei nada, hein? Eu não falei nada, hein? Não, imagina, não falei nada, nada, nada. Tô mudinho, mudinho.
8: Alô, boa noite a todos aí, bom dia pra todo mundo. Aqui é o velho.
0: Fala, velho.
8: São Antônio, de Solteira. Você viu a imagem? Acabei de pegar esse peixe aí, agora mesmo, aqui na prainha.
0: E qual a imagem, cara? Acho que você mandou a imagem pra outra pessoa, porque aqui não mandou, não, velho.
12: Não falei nada.
8: Eu tava na prainha, eu não peguei o começo desse assunto aí. Mas eu vou ficar por dentro, ó.
0: Não, mas fique por dentro. Fique. Cara, é um assunto que não vai mudar nada na vida, cara. Você pode ter certeza disso, viu? Ah, não, você não vai perder. Não perdeu nada. Não perdeu nada, viu, meu amigo? Não perdeu nada aqui, viu?
16: Ô, Léo.
0: Oi.
16: Enquanto esse cara do agro aí fica falando essas besteiras aí, a mulherada não vai interagir. Nós somos unidas. Entendeu? O que ele quer é isso, ó. Ele quer palco. O cara não sabe falar outra coisa. Ele só sabe falar essas palavras.
0: Só.
16: Cadê as mulheres baranga? Ele foi responder pros caras aí aquela hora. É. Ficou gaguejando.
0: Ficou com medinho. Ficou com medinho.
16: Ele quer ibope, ele quer palco. É um coitado, gente. Dá, larga isso de mão.
0: É.
16: Meu, eu não perco mais meu tempo com um cara desse nível aí, não.
0: Nem precisa.
16: Sabe? Né? Ele não tem nem. Ele não sabe nem mais uma palavra diferenciada do vocabulário dele. São só essas três, só.
0: É.
16: Mais nada.
0: Olha lá, resposta do coisa aqui.
17: Ah, essa calica aí, mano, tá parecendo mulher de três pernas. Para que isso aí com essa vozinha estranha dela aí. Agora, tá me chamando de viado, né? Sei. Você vê falando muito, você pode saber, viu? Essa calica aí, mas fala a verdade, mano. Pelo amor de Deus, olha o nome, velho. Calica, velho. Ah, parei,
0: nossa,
17: hein?
0: Nossa, o áudio dele é tão ruim pra falar, velho. Ô, joga esse celular no lixo, velho. Joga esse celular fora aí, velho. Pelo amor de Deus, velho. Não dá pra nem ouvir a voz do cara direito. Horrível, horripilante, velho.
18: Ô, Léo, esse cowboy da Shopee aí, do agro, tem uma música certinha pra ele. Senta. Ele senta. Senta no cavalo só pra levantar o rabo.
0: É, pois é, ele senta. Não, mas ele senta mesmo. Ele fala que não, mas ele gosta, né? O negócio dele é outro, gente.
19: Isso é cachorro? Aô, Léo, bom dia, rapaz.
0: Bom dia,
19: como é que você
0: dia.
19: Tá, meu truta?
0: Vamos aí, tamo aí.
19: Oi. Mandar uns beijos pra essas muchachas lindas aí da madrugada, positivo, essas mulheradas lindas, maravilhosas. Pra Mel Banana, Tati Perigosa, pose. E um abraço pro Pedro Lixo. Positivo, esse positivo. Cara do agro, esse é quem quer, ô Léo.
0: Ah.
19: Ele planta alface, almeirão, debaixo da linha de força, CPFL, rapaz. É o tranqueira.
0: Planta mandioca.
19: Diabo, vai pro diabo, cê tá doido.
0: Vai pro diabo que te carregue, cara. Ô, bom dia.
20: Esse é muito corno, rapaz.
0: Olha lá, vai. Resposta do corno, vai.
17: Eu vou avisando aí, Léo, que esses corno aí, essas... encalhada aí, ficar me xingando aí, eu tô gravando o programa e eu vou entrar com processo, hein?
0: Ai!
17: Processo com cada um, hein? Entendeu? Pode parar com essa xingação aí que eu já pedi pros meus assessores aí.
0: Ah, nossa!
17: Gravar esse programa aí, eu vou processar.
0: Ó! Oh,
17: entendeu? Vou entrar com processo aí.
0: Ela tá brava.
17: E cada um que xingou aí, beleza?
0: Olha lá.
17: Te preparar o processo vem, viu?
0: Olha lá. Ah, ela ficou brava. Ela ficou brava, gente do céu. Ó, que a gente faz, hein? Ô, Sérgio do Pão, que a gente faz, Sérgio do Pão?
21: Léo Júnior, Sérgio do Pão, padeiro. Ô, Léo,
0: ah.
21: Se um dia eu ganhar nas piadas, eu quero tirar uma foto com você, hein?
0: Ixi, cara.
21: Eu, você, bem juntinhos. Pode ser? Aquela foto pra mim guardar pro resto da vida.
0: Ah, não. Muito obrigado. Quero tirar, não. Deixa. Ah, não, cara. Eu não tiro foto com cueca, não, cara. Pra começar, né? Se tirar foto, eu queimo a foto, porque não dá, velho. Sou muito ruim pra foto, cara. Não, sou péssimo pra foto. Queima o celular da pessoa, né?
19: Você é cachorro? Ô, Léo, eu vou preparar o pneu grosso pra ferro no furico esse velho do agro, esse diabo do diabo.
0: Ferro furico ainda.
22: Aí se for pra você chorar, se você quiser um lencinho pra limpar os seus olhos, eu te passo.
0: O povo não perde uma, gente. O povo aqui é terrível, gente. Terrível.
1: Muito bom dia, Leleco. Fica tranquilo, Leleco, que eu sou da sua tropa. Quem que é? É a tropa do Leleco. A é tropa isso. do Leleco tem panela, não. A tropa do Leleco tem nada de patifaria, Zé. Ô, Zé, manda esse cara processar a minha pomba, Zé. Manda ele processar a minha pomba atrás aí no orifício de pular roboso dele.
0: 11 pras 3, gente. Esse é o nosso Band Coruja, o programa mais animado do Brasil. Esse você pode falar que esse aqui é o mais animado. Esse é diferente.

0: nada mal.
1: Vamos nessa, gente. 11 minutos pras 3 já. 11 pras 3.
2: Ah, ele ficou bravinho, ele vai processar o programa. Ah, seu cowboy viado. Chupador de órgão masculino.
1: Chupador de órgão, nossa, essa foi bem. É isso, gente, é isso. Band Coruja, é isso. Se não tiver um caos, se não tiver uma treta, não tem graça, meu. Não tem graça.
3: Tô xingando você do agro. Ô, coitadinho. Ah, vai processar? Eu nunca te ofendi, nunca te desrespeitei. Agora eu vou falar uma frase bem com muita educação pra você.
1: Vai.
3: Por que você não introduz uma madeira no seu ano?
1: Introduz uma madeira no seu ânus. Ai, meu Deus do céu. Ah, Davi, eu não acredito que o Davi tá... Olha, cara. Não, gente, peraí. É que vocês não estão vendo isso. Davi é a boneca inflável dele. Ele colocou uma camiseta do Brasil, meia rasgada, e uma calcinha vermelha, cara. Olha o Davi, cara. Eu não acredito nisso, Davi. Meu
4: aí,
1: Deus.
4: Já é a boneca do Penta, já é a boneca do Penta.
1: Olha, velho.
4: A boneca do Penta, tá vendo? A boneca do Penta campeonato aí, ó.
1: Eu tamo lascado. Tamo lascado, só tem, olha. Meu Deus do céu, gente. Ô, oh, bom dia, oi.
5: Ô, Léo. Léo. Bom dia, Léo. Bom dia, Léo. Ô, Léo, aqui é o Douglas de Pouso Alegre, Léo. Tá aí o Jamilton dentro do carro, nós estamos quentinho, Léo.
1: Ai, meu Deus.
5: Ai, Léo, o Jamilton, Léo. Ele quer sentar na Jurucuçu. Ai, Léo do céu, ajuda, não, Léo.
1: Eu não ajudo em nada,
5: Léo. Eu sonhei essa noite, Léo do céu, que tava aí.
1: Eu quero que você se lasque, cara.
5: O Jamilton e o Davi de Pouso Alegre, né, tava numa banheira de massagem. Ai, Léo, imaginamos você junto com o Dante.
1: Sai daqui, ó. Sai, capeta. Sai, capeta.
5: Ai, Léo! Bom dia, bom dia, bom dia! Ai, Jamilton!
1: Sai daqui, ó, capeta. Vai na lá, vai. Longe de mim, vai. Deus me livre, oi.
2: Ai, vou processar em rádio, meu Deus do céu, esse cara aí, rapaz, do agro, meu Brasil, você tá doido, rapaz, esse cara tá querendo é um manjolo muito do grande e do
1: que
2: grosso,
1: você
2: tá louco?
1: É o que ele quer, né, cara, é o que ele quer.
2: Processar meu pênis, rapaz.
1: Vai.
6: Ah, seu filho de rapariga.
1: Ai, ai, ai.
6: Processa eu tô aqui no Japão, seu arrombado.
1: Calma. Já tá subindo o nível esse programa. Calma, já vira ofensa, não pode. Calma, gente, calma. Ó, peraí, gente. Já vira ofensa, calma, vamos ter calma. Vamos, aproveita, toma uma aí, gente. Por favor, toma uma geladinha, senta aí. Vamos esfriar a cabeça. Pronto, dá uma respirada, conta até 10. Toma uma gelada aí, calma, gente. Calma, calma. Nada, não pode virar ofensa, né? A gente dá uma brincada aqui, mas nem tanto assim, né? Beleza, vamos lá, mais um aqui, vai.
7: Ô, Léo.
1: Oi.
7: Ô, Léo, bom dia, Léo.
1: Bom dia.
7: Esse cara aí corta, irmão. O Eduardo não nega pra ninguém. Esse aí corta com força, Léo.
1: Dos dois lados,
7: meu
1: hein?
7: Meu Deus do céu. Sai do problema, Eduardo.
8: E essa também vai tocar.
1: Vamos lá, gente. Faltando 7 pras 3 já. 7 pra... A hora tá passando rápido hoje, hein?
9: É, engraçado esse aí, que ele fala o que quer, aí escuta o que não quer, quer ficar zangado. Ô, oh, coragem. Ô, oh, esse cara tá precisando de um... Acho que não quer... Do jeito que ele fala das mulheres, né? Acho que ele não quer mulher, não. Ele quer exatamente isso, né? Ele quer um... Não posso falar, né? Bem do bom, bem do grosso no rabo dele. Esse que ele tá querendo. Safado.
1: Ô, oh, vamos ver o que o Geraldo tá falando também aqui. Fala aí, Geraldo, beleza?
10: Ô, Léo, bom dia. Aqui é o Geraldo de Olímpia.
1: Fala, Geraldo.
10: Você falou que tirar foto com você, você queima. A foto eu assustei. Pensei que você ia falar que você queima a rosca.
1: Não, bom não, dia. Queima a rosca não, queima a foto, cara. Não, não, pra começar, nem sabe que a minha feiura é tanta que nem aparece na foto, cara. Nem aparece na foto. Nem papa chega a aparecer na foto, cara.
7: Ô, Léo,
0: Rapaz, como é que tem homem que não gosta de uma xota, né? Rapaz, brinca não, moço. O cara quer escolher mulher, o cara não gosta de peteca, não.
1: Pois é, cara. Né? Ô, Wagner, tudo bem, Wagner?
11: Bom dia, Léo. Aqui é o Wagner gritando pra esse carro, viu?
1: Bom dia.
11: Esse empresário do Água é o maior larapa que eu já vi até hoje. Você acha que um cara que é empresário do Água, se eu falar com o meu patrão, você fala com o Dr. Rubens, se eu ligar pra ele, Dr. Rubens, se o senhor tá escutando o Bando de Coruja, ele não vai nem saber o que é o Bando de Coruja. O cara que é empresário do Água não tá isso aí. Ele falou de processar as pessoas. O cara, que é o maior poderoso do Brasil, não tem um corpo jurídico para sair processando todo mundo. Tem a empresa, né? A empresa tem um corpo jurídico, assessoria jurídica da empresa, dele próprio.
1: Esse
11: é barato, viu? Não sei não o que ele tá buscando, não. Ele tá buscando acho que outra coisa.
1: É, vendedor de alface barato, isso sim.
12: Nossa.
1: Fala aí, Tati, fala aí.
12: Agro, ele mesmo é um viado.
1: Baiano, sua vez, Baiano, vai.
13: Léo.
1: Baiano, mete a boca, Baiano, não, isso aí.
13: Pode ter na certeza aí que esse Eduardo aí, velho, Eduardo não, negócio.
1: Não é Eduardo, é do agro.
13: Ele gosta de levar no suspiro, cara. Ele tá com essa voz aí, entendeu? Interagindo no programa aí. Mas ele desse jeitão aí, não quer se revelar, mas ele tá saindo do armário aos poucos. Ele é chibungo, esse cara aí.
1: Chibungo, cara? Nossa, que é chibungo, Baiano? Chibungo. 12h56, só fala aí, Calica, vai lá.
14: Ô, Leozinho, ele se ofendeu, né?
1: É, você viu?
14: Que se a Calica pegar ele vira homem.
1: Aí, ó.
14: É, não gosta de mulher, né? Se entregou, agora quer processar todo mundo por causa disso.
1: Pois é, você viu?
14: E a Calica é mulher, sim. Aí, ó, se ele quiser tirar a prova, é só ele me chamar.
1: Ah, deixa eu ver aqui. Aqui, ó, sou Juliana do Jardim São Rafael. Coloca o meu aí, Léo. Se não, vou dormir e não ouço. Poxa, me mandou kkkkk. Não posso mais ficar até as 5 aqui. Não sou 6 por 1. Não entendi nada, velho. Ah, fica com nós aí, meu. Fica aí com a gente aí. Fica com a gente aqui até as 5 da manhã. Vamos fazer bagunça. Vamos lá, mais um aqui, vai.
15: Ô, Léo, já fala pra ele. Quem não aguenta bebe leite, de preferência de touro.
1: A mulherada tá terrível, gente. Vai mexer com a mulherada. Vai, seus trouxa. Vai, trouxa. Vai, trouxa. Vai, trouxa.

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8: Band FM, 3 horas em ponto. Tamo de volta pra todo o Brasil, eu e você aqui, hein? Ah, eu quero você na Band FM pra essa resenha gostosa. É a resenha que o povo do Brasil gosta.
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8: Muito prazer, eu sou o Léo Júnior, eu tô aqui.
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Vamos animar esse programa. Vamos animar esse programa aqui, meu Deus do céu. Cadê a música do Beto Barbosa? Eu gosto da música do Beto Barbosa. Aí, gente. 3 horas e 13 minutos aqui na nossa madruga. Bora participar do nosso WhatsApp 11 9.

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Vamos animar esse programa. Vamos animar esse programa aqui, meu Deus do céu. Cadê a música do Beto Barbosa? Eu gosto da música do Beto Barbosa. Aí, gente. 3 horas e 13 minutos aqui na nossa madrugada.

0: Ô, gente, é o seguinte, ó. É, o pessoal que fala do meu cachorro, né? O pessoal que fala do Zeus. É, eu vou postar uma foto daqui a pouco lá no meu story. Você vai conhecer a Z, o Zeus e eu. Pronto. É, porque a minha esposa é a Z. Então, você vai conhecer a Z, o Zeus e eu. É, eu também sou pai de pet, você sabe disso. Eu também sou pai de pet, né? Então, o pessoal que quiser conhecer o Zeus, vai lá no meu story. Eu vou postar daqui a pouco a foto lá no meu story, no meu Instagram. Arroba Léo Júnior, ó, já marca aí. Arroba Léo Júnior Z. Arroba Léo Júnior Z. Eu vou postar agora lá no meu Instagram. Nosso namoro é veneno. Beleza, beleza. Beleuzinha, beleuzinha, beleuzinha, beleuzinha.
1: Adocica, meu amor, adocica.
0: A Mara Tassini falou que o Nando Moreno já teve no Band Coruja e ele já viu ela bater no bolo. Ah, tá, entendi. Entendido, o Mara. É, o Nando Moreno aí tá com essa promoção aqui no nosso campeonato de piadas brasileiros e piadas ruins. São 3h15, 4 da manhã tem, gente. 4 da manhã tem, viu?

0: gente, o pessoal quiser entrar lá no grupo, lá do nosso grupo do Bande Coruja, é Tati, Tati com Y. Tati.perigosa underline, tá? Tati com Y, Tati.perigosa underline. Você vai fazer parte lá do grupo lá, tá? Do Bande Coruja aí. Do nosso grupo lá do Bande Coruja, que tá bombando, hein, gente? É um grupinho do Bande Coruja, né? Vamos lá, quem mais tá por aqui? Fala comigo,
1: Léo. Você tá bom? Vinícius Padeiro por cá. Ah, não precisa postar foto do Zé, não, eu já conheço. O bichinho é tão mansinho comigo, cara.
0: Vai,
1: é tão mansinho.
0: Cala sua boca,
1: já reconhece eu de longe. Quando posto carro, já até conhece.
0: Sai daqui, ô, sai.
1: Acabei de sair de lá, viu?
0: Ah, vai, se lascar.
1: Tem raçãozinha pra ele, aguinha. E deixa uma cerveja pra você na geladeira, viu?
0: Sai daqui, ô.
1: Boca aberta.
0: Sai daqui, ô, vai. Se lascar, você vai. 11 999919197. Oi.
2: Fala, Léo Júnior, Davi de Pouso Alegre, mandando um abraço aqui para
0: o... Essa galera de Pouso Alegre, eu não sei não, viu, cara? É melhor, esse povo de Pouso Alegre aí...
2: Só que já se encontra na banheira.
0: Na o quê? Se encontra na banheira, né? Em Pouso Alegre? Hã?
2: Uns 10 aqui na banheira.
0: Ô, pera. Eu ouvi isso mesmo? Davi de Pouso Alegre. Estamos na banheira com uns 10 na banheira. Ih, rapaz, eu sabia que Pouso Alegre tinha esse lado aí, não?
2: Um abraço aqui para o pessoal que já se encontra na banheira. Estão uns 10 aqui na banheira comigo. Um abraço. É eu, Douglas. Valeu, Davi de Pouso Alegre.
0: Aí, o Davi de Pouso Alegre, ele tá com uns 10 na banheira com ele, né? Tá lá fazendo uma broderagem total. Chama-se broderagem, né? Tudo brother.
3: Tava demorando. Pai de pet. Ai, que gay.
0: Ah, sai pra lá você, cara. Você não sabe o que é ser pai de pet, cara. Você não sabe o que é ser pai de pet, velho.
4: Já eu vou sortear alguém aí pra chupar meu pito, hein?
0: Ai, ai. Vai, fala comigo, bom dia. Ó, gente, daqui a pouco vocês já podem mandar a sua piada, daqui a pouco, a sua piada ruim. Só não esquece de falar o seu nome primeiro no áudio e mandar a sua piada, tá? Não esquece. Então, pertinho das 4 da manhã, você já pode mandar a sua piada lá pra gente. Até ainda tá cedo, mas só tô avisando pro pessoal primeiro mandar um nome, tá? Pra saber quem que é você. Porque às vezes lá no WhatsApp não dá pra saber, né? Não tem como saber ali. Tem muitas vezes que a pessoa não coloca o nome, né? Então é importante deixar o nome. Deixa o nome. Bom dia, Léo Júnior. Alô aqui pro pessoal do Laboratório da Usina Legal. Pessoal de Catanduva, José Carlos Aires. Ô, José, aquele abraço, mano. É nóis.
5: Bom demais, qual o problema? Tem pichuguinho e espatinho, bom demais.
0: Aí. Vamos lá, vamos falar com mais gente. Fala aí,

0: aí, fala aí.
1: Léo, bom dia. Ô, Léo, esse aí do de Pouso Alegre aí, que fez uma vozinha, falou que sonhou contigo aí. Ele não é aqueles meninos que fica ali na Perimetral, na avenida lá em Pouso Alegre, não, né?
0: É, pode ser que seja, viu? Perto pode
1: da
0: ser.
1: Casa da borracha.
0: Ah.
1: Não, é, não faz parte dessa turma, não, né?
0: Eu acho que sim, viu, cara? Perto da casa da borracha. Da borracha ainda? Ixi. Vai saber se não é, né?
2: Bom dia, Léo. E aí, Léo, como é que tá? Tudo bem,
0: todo,
2: viu?
0: Todo,
2: fala pra esse cara do agro aí, se realmente ele é do agro. Se ele consegue tirar mandioca sem peidar.
0: Vai, fala comigo, vai.
3: Agora imagina o Davi pegando a boneca inflável e dando macarrão na boquinha da boneca.
0: Meu Deus do
3: aquele
0: céu.
3: Aquele macarrão velho podre.
0: Para de falar do macarrão do Davi, cara. Eu já falei mil vezes pra isso.
4: Ah, Léo, boa noite você. Aqui é o Luiz Felipe de Cuiabá. Um abraço pra vocês.
0: Luiz Felipe.
4: Todos estão ouvindo a rádio.
0: Aham.
4: Uhum. Deus abençoe a cada um. Acompanho vocês há muito tempo. Deus abençoe a cada um. Beleza? Abraço. Aqui é o Luiz Felipe de Cuiabá.
0: Valeu, valeu, valeu. Tamo junto. Oi.
5: Bora, Amanda. Solta a voz aí também, que nós já tá com saudade de ouvir sua voz, Amanda. Cadê a mulherada?
0: Amanda, você viu. Amanda tá aparecendo.
5: Fala comigo, Amanda.
0: É, os caras gostou da Amanda aqui, né?
5: Ô, Léo, esse cara do agro aí tá cansado de sentar na mandioca, isso sim, amigão. Porra. Cara chato da porra, esse cara não gosta de mulher não, mano.
0: Ele não gosta,
5: ele
0: claro
5: gosta
0: que não.
5: Ele gosta de uma mandioca e das grossas ainda.
0: Ele gosta mesmo, cara. Ele não gosta de mulher, cara. Ele tem nojo. Odeio. É assim que ele fala.
6: Bom dia, Léo. Bom dia a todos. Eu não sabia que o Brasil tava exportando corno pro Japão também, não. Eita, caramba.
0: Tem também.
7: Cadê a Amanda? Ela calou e deve estar com a boca no microfone
0: para,
7: aí do caminhoneiro.
0: Que é isso?
8: Bom dia, Léo Júnior, Sérgio do Pão.
0: Fala, Sérgio.
8: Esse
0: Pão.
8: Rapaz que falando das mulheres aí, eu vou falar, você tá totalmente errado, amigo. Estão tudo cheia de estria? Tão. Estão tudo siliconada? Tão. Tem as barrigas tudo cheia d'água?
0: Tá.
8: Tão. As pernas cheias de varizes? Tão.
0: Tão.
8: Mas fazer o quê, né? E as carioca, então? Meu Deus, não toma. O sol que elas tomam parece que torra.
0: Nossa, para
8: tudo, tudo meia boca.
0: Para de falar das mulheres, cara. Ah, é outro também que não gosta de mulher. Esse aqui é o Sérgio do Pão. Cara que queima rosca. Quando o cara fala assim, meu, queima rosca mesmo. Ok, bom dia, Léo. Obrigado pela companhia de vocês. Vocês são ótimos. Kleber Santos, diretamente da pista do aeroporto do Galeão, Rio de Janeiro. Aí, rapaz, aí. Um abraço, hein, Clebão. Obrigado pela audiência aí na Band FM. É a Band FM crescendo na audiência a cada dia mais. Isso é importante. É isso que eu tô falando. É em todo o Brasil, né? A Band FM crescendo na audiência. A rádio mais ouvida do país, oi.
9: Esse cara do agro aí.
10: Ô, Léo, bom dia, Léo.
0: Bom dia.
10: Ai, Léo do céu, a borracha desse homem que tá falando é muito mole, Léo. Aqui é o Douglas de Pouso Alegre, o Davi, tá?
0: Tem que ser de Pouso Alegre esses
10: ai,
0: caras,
10: né? Ai, você não imagina, a borracha dele é mole, mas mole. E a banheira, Léo, ele foi embora bravo, porque não queria passar borracha nele. Ele falou que a borracha tava mole. Não tem cabimento, Léo.
0: Meu Deus do céu.
10: Ô, Léo, da próxima vez nós queremos você com nós, tá bom?
0: Eu não, papapó, viu? Me tira dessa, cara. Eu não quero saber dessas coisas, não, velho. Eu tô fora disso aí, velho. Me erra, pô.
11: Mas o Léo, me fala o que tá acontecendo com esses homens, Léo, pelo
0: pois
11: amor
0: é.
11: De Deus.
0: Eles não gostam, ô Amanda, eles não gostam, não curtem, infelizmente.
11: O cara aí falando das mulheres cheias de estria, peito de silicone, mas ainda a mulher se cuida, né? Faz uma marquinha, um bronze, coloca cílios, cuida do cabelo. E esses homens que andam... Eu não vou generalizar, porque não são todos, mas esse daí provavelmente...
0: Dorme sujo, né?
11: Anda todo desajeitado.
0: É.
11: O brinquedinho já não vê há séculos, com certeza deve ser barrigudo, fedido, descabelado.
0: Nossa senhora, deu-lhe um tapa na cara do condenado agora. Acabou com os caras agora. Ai, caramba, hein? Vamos lá, fala comigo, bom dia.
12: Bom dia, manda um alô aí pra galera da Frente 11.
9: Usina UCP, Teodoro Sampaio, meu amigo Fabão da Mulherada e Leandro Doido da Lua. É o Robson aqui, UCP, Teodoro Sampaio. É nós, Del Júnior.
0: Ai, ai, ai, ai, viu, gente? Vocês não tem jeito, hein? Vocês não tem jeito, pelo amor de Deus, vocês! Ai, ai, ai, ai, ai, vamos lá!

0: lá, minha gente, vamos lá, minha gente. 3 horas e 26 minutos aqui no nosso Pode Coruja. Fala aí comigo, vai.
1: E com essa voz aí, esse cara de Campinas aí, o Azul Campinas, pelo amor de Deus, vozinha de baitola da pega, segurador de manjolo.
0: Segurador de manjolo.
2: Fala, Léo, bom dia.
0: Beleza, bom dia. Oi,
2: Jurtolândia, tamo junto.
0: Ô, parceiro, tudo bem?
2: Um abraço pra todo mundo que tá ouvindo aí a rádio.
0: Aham.
2: E queria dizer que o Brasil é o lugar que tem mais mulher bonita. O povo aí é tudo mole. É os macio.
0: É os macio.
3: Nossa, é tão duro quando a pessoa faz o retrato falado da gente, né? A Amanda, por exemplo, a pessoa fala sujo, não sei o quê, barrigudo, careca. Eu comecei a falar, eu tô. Brincadeira, eu não sou nada disso. Eu sou limpinho, bonitinho, cheirosinho, gostosinho. Olha que coisa louca, hein?
0: Beleza. Esse aqui é o Edmilson Caipira. O Edmilson Caipira é coisa nossa, né, Edmilson Caipira? Coisa, como diz o lá do programa, você lembra? Silvio Santos é coisa nossa. Vai do lixo, cadê você?
4: Ô, fala esse camarada aí, eu tô falando agora, sério.
0: Então vai lá, vai lá.
4: Pode processar, processa eu.
0: Ah lá.
4: Vai processar eu, velho do lixo.
0: Ixi,
4: vou processar a bunda dele bem processada. Esse sem vergonha. Ele deve ser um viado encostido, não sabe falar com ninguém.
0: Ele
4: não conhece a Calica, não conhece a Tati Perigosa, não conhece ninguém. A Laura Cassini não conhece Mel, não conhece ninguém.
0: É.
4: Não conhece a menina que entrou também, Amanda aí. É um bunda sujo, rapaz.
0: Que bunda suja.
4: Ele acha que encheu a boca de bosta, porque ele só sabe falar merda.
0: Esse
4: porqueiro aí. Cheira do água, ele tem esterco na boca. Faz ele ficar cuspindo na terra, ver se nasce pelo menos um anjo pra falar com ele, esse bunda suja do caramba aí. Vai pra lá, ô tonto. Processa aí, ô besta.
0: Vai.
4: Sai, cachorro.
0: Vai nessa. Valeu, velho do lixo. Esse é o velho do lixo que tá com a gente aqui. 3 horas e 28 minutos.
5: Limonada, bebê. Limonada.
0: Fala aí.
6: Amor, procurei remédio na vida noturna.
0: Meu Deus, que coisa horrível.
6: Ô, Carica. A flor da noite, uma boate azul.
0: Meu Deus do céu.
6: Cajamã.
0: Já tá lascado
7: esse. Bom dia, Léo Júnior.
0: Bom dia, Josenilton. Josenilton. Aquele abraço, Josenilton. Obrigado pela companhia no Band Coruja. Vai.
8: Ô, Léo. Botou ancorando aqui. Valeu pela companhia aí. Pode disfarçar o sono aí, positivo? Acabei de chegar no.
0: É nóis, cara.
8: Destino do descarrego aqui.
0: É, vou dar um descarrego.
8: Vou tirar uma pestana agora aqui. Amanhã nós estamos juntos de novo. Um forte abraço pra todos aí. Fico com Deus.
0: Peraí, você vai tirar uma pestana, velho? Vai tirar uma pestana, velho. Oi.
9: E outra. Esses outros cu, pra mim são tudo bando cu de pintinho.
0: Cu de pintinho.
9: Tudo um bando de cu de pintinho. Que gosta de falar de mulher.
0: É.
9: Falar mal. Vocês não gostam de mulher, vocês gostam de homem. Vocês assumem, porra. Não fica falando mal aí na rádio de mulher, não, mas. Vocês não é homem, não, seus bosta. Seus bando de cu de frango. Vocês gostam de cu de pintinho. O meu nome na lista é só. Claro, mas é pra homem que vale a pena, pra pouca bosta, não. Nós se produz pra homem que vale a pena, pra merda, não.
0: Olha isso, mas deu na cara com 3 tapas na cara aí, ó. Mas levou 3 tapas na cara agora. Aí pode. Eu vou postar uma foto lá minha do Zeus e da Z. Ó, tem a Z, o Zeus e eu. Vou lá, no meu story. Arroba Léo Júnior Z. Arroba Léo Júnior Z. Vou mostrar no story agora. Agora vou mostrar no story. Ó. Daqui a pouquinho, vai.
10: Final do descarrego é o quê? Ele tá na prévia do seu despacho. Ô, amigo, leva no pro coração, não. Tirar uma pessoa, tirar um soninho, uma sonequinha, né, meu amigo?
0: É. Tá certo, né? É isso aí, tirar um soninho de boa, né, cara? Um abraço pra vocês aí. Um abraço pros caras que vão dormir. Não vai dormir, não dorme, não. Fica até as 5 da manhã, tem chão ainda. Que tem mais uma hora aqui com a gente aí, ó. Uns falam, né? Tirar uma pestana, uns falam tirar uma marolinha. Tirar uma marolinha, tirar um soninho ali, entendeu? Uma marolinha. Fala comigo, bom dia!
7: Bom dia, Léo. Aqui é o Adilson aqui de Campinas.
0: Fala, Adilson de Campinas.
7: Os caras ficam falando de mulher com estria, mulher não sei com o quê, mulher não sei com o quê. Cara, sei que esses caras fazem força pra gostar de mulher. Tem ninguém que come traveco, rapaz. Mulher com estria, o que for, deixa vir. Tem os caras que pegam traveco.
0: É.
7: Ainda
0: é.
7: Quer falar mal de mulher ainda? De brincadeira, viu?
0: Ai, ai, ai. Os caras já gostam de outra aí. É manjola. O negócio deles é manjola. É manjolão.
11: Veio do lixo, não. Adams.
0: É o Adams, é exatamente. É, não é o velho do lixo. É o Adams, meu amigo Adams. Ô, velho do lixo, eu não esqueci do nosso churrasco, hein? Eu vou, peraí, gente, de primeiro, tá? Depois eu vou convidar todo mundo, mas aí pra convidar todo mundo tem que fazer um evento, né?
12: Chamei meu amigo.
0: O pessoal que já é de Sorocaba ali, ó.
12: Eu vou
0: convidar o velho do lixo, o Muriloco e o tiozão. Que já é de Sorocaba. Quem é mais? Quem é mais de Sorocaba aí? Salatiel. Salatiel de Sorocaba? É. Salatiel também. Vamos levar o Salatiel. Daí ele fala pra ele trazer linguiça. Ele leva a linguiça. Salatiel leva a linguiça. Então o pessoal que já é de Sorocaba ali, né? Vamos fazer um churrasco lá em casa, velho. E né, vamos postar esse churrasco aí também lá no Instagram também. Vamos fazer inveja pra esses mal acabados aqui. Vamos fazer inveja pra esses caras aqui.
13: Olha, eu vou falar pra você, hein? Esse cara tá falando que vai processar, hein, rapaz? Eu acho que ele trabalhava na boca, hein? Já cansou de colocar a boca no pau, hein, mano? Você tá doido?
0: Ai, ai, ai. Fala aí, vai.
14: Mas, rapaz, esse homem do agro aí, ô... arrumou a confusão grande pra cabeça.
0: Ele arrumou, infelizmente ele arrumou.
14: Rapaz, é melhor carregar só chifre, rapaz, do que carregar problema. Mas rapaz, pegou a confusão de ontem dos taxistas.
0: Exatamente, continuou aí.
14: E Uber, trouxe tudo pra cacunda dele.
0: Cara, o bando de coruja é um caos,
14: agora,
0: cara.
14: Tá tomando esporro de mulher, tá tomando esporro de homem.
0: De todo lado.
14: Mas rapaz.
0: Se lascou, velho. Se lascou.
14: Coisa ficou feia, seu velho.
0: É, meu amigo, não tem jeito. Depois da briga de ontem dos taxistas e dos aplicativos, hoje é a do cara do agro aqui, ó. É, cada uma, viu?
15: Bom dia, Léo. Chama! Vamos pra mais um dia abençoado.
0: Vamos lá, mano. Vamos
15: trampo
0: lá.
15: Aqui agora. Indo pra QTH do Sossego. Parabéns pelo programa aí.
0: Obrigado, cara. Valeu.
15: Chama que tamo junto.
0: Vamos lá, um abraço. Meus amigos da madrugada, meus amigos caminhoneiros. Um abraço pra vocês aí, tamo junto!
16: Se eu pegar você.
0: Oi!
17: Ainda bem que o programa acaba às 5 horas, hein? Senão essa mulher ia morrer de coma alcoólico.
18: Tá
17: bebendo desde onde?
0: Ai, gente, 3:34!

0: seguimos juntos com a nossa madrugada até as 5 da manhã. Vamos nessa, vamos nessa. Você que tá em todo o Brasil curtindo a Band FM, muito obrigado pela sua audiência, pelo seu carinho. Você tá aqui em ótima companhia. Quer dizer, bom, é tudo, a maioria são meio mala aqui, mas é normal, viu, gente? Bom, é tudo louco, é assim mesmo, viu? É assim mesmo o povo aqui da madrugada.
1: Ei, Léo, bom dia, bom dia. Ei, Léo, em vez de você dar um café pra esse pessoal aí do campeonato das piadas ruins, dá o macarrão do Davi pra esses taxistas corno.
0: para com isso. Ó, gente, a Tassiana, nome diferente esse, hein? Oi, Tassiana. Oi, vou chamar de Tassi. Oi, Tassi, tudo bem, Tassi? A Tassi de Parelheiros, curtindo o Band Coruja. Que legal, viu, Tassi? Seja bem-vindo aqui no nosso programa, viu? Ai, ai, ai, ai, ai, pessoal de Parelheiros. Já fui em Parelheiros, Jair. Oh, é longe, hein, meu? Um lugar longe, rapaz. Mais um abraço pra todo mundo aí, viu? Fala só da Band FM, né, gente? Olha aí.
2: Rapaz, o cara que reclama de mulher, traveca é uma princesa. Ele vê a Cinderela quando ele vê um traveco passando.
0: Ai, gente do céu. Deixa eu ver quem aqui? O Ronald. Ó, o nome do cara. Ronald. Deve ficar chique, né? Pra não falar... Não é nem Ronaldo, né? É Ronald. Ronald. Vamos falar com o Ronald. Vai,
3: bom
0: Ronald.
3: Bom dia, Léo Júnior. Velho berro grosso. Aqui nós não dispensa nada. Nós não dispensa rosquinha. Nós não dispensa tchana.
0: Nem manjolo.
3: O que vier cá nós traça,
0: viu? Tá certo.
3: Pode vir fervendo que nós tá torando no aço. Bom dia.
0: Valeu. Fala comigo, bom dia.
4: Falou a cachaceira. 4 horas da manhã, bêbada na rádio, procurando macho.
5: E aí, Léo, boa noite, Luciano de motorista de aplicativo aqui. E aí, Léo,
0: oi.
5: No churrasco de pinto, você leva o quê?
0: Eu levo a linguiça pra você. Eu vou levar a linguiça pra você, pode ser ou não? Léo, aqui é o Anderson de Sorocaba. Fala, Anderson, beleza, mano? Obrigado pela audiência aqui na Band, cara. Oi.
6: É verdade mesmo, meu amigo, é verdade mesmo. E a mulher dele tá tomando esporro. A mulher dele tá tomando esporro na zona.
0: Para com isso, para,
7: meu amigo. Ô, Léo, bom dia, meu amigo.
0: Opa!
7: Um abraço pra você, o Fábio Jussim. Um abraço para esses psicopatas de plantão. Bom dia. Cadê o Cleiton Padeira, aquele boi? Sumiu, pô. Cadê ele?
0: Cleiton Padeira sumiu. Os malas, né, cara? Os malas que somem, né, velho? Some, né? Meu Deus do céu. Né? Tem umas malaiadas que somem aí, né, meu? Vamos lá, vai lá, fala aí.
8: Pensamento do dia. Você que não gosta de mulher... Não fale mal, deixa dos caras que gostam.
0: Isso.
8: Não fica com inveja, né, recalque.
0: Isso aí.
8: Coloca logo o seu vestidinho, o seu tamanquinho e revele-se. Deixa pros homens que gostam.
0: Que gostam, né?
8: Volta pro mar, oferenda.
0: Volta pro mar, oferenda, olha lá. Meu cavalo é mangalada. É bem isso, ô Calica, é bem isso. Ô, Caipirão, fala aí. Fala aí, Caipirão, vai.
9: Saiu da cadeia, né, Fábio Jussim? Pagou a pensão atrasada, né, vagabundo?
0: Ai, ai, gente do céu. Oi.
10: Fala, Léo Júnior, Davi de Pouso Alegre. Quem falou que eu não gosto de...
0: Fala, mais um de Pouso Alegre. Esses caras de Pouso Alegre tá estranho. É bem estranho esses caras de Pouso Alegre.
10: Mulher, eu adoro mulher com marquinha, que se cuida, que passa batom. É cara que eu adoro. Vem em casa pra lavar minha roupa, limpar minha casa.
0: Você é folgado
10: cara
0: também.
10: Que eu adoro
0: essa. Você é folgadinho também.
10: Muito mulherada. Guarda vocês lá em casa pra limpar minha casa. Eu adoro essa mulher com marquinha.
0: Ah, assim. Viu? Sem que se vire com a sua casa. Quero uma mulher pra limpar a casa agora. Ah, quer a mulher ser sua empregada agora. Né? Eu tô pronto agora, pronto, né? Você que se lasque aí na sua casa, você que se vire pra limpar a casa aí, ó. Fala aí, Mel. Mel Banana.
11: Bom dia, Léo.
0: Oi?
11: Bom dia.
0: Tudo bem, Mel?
11: Como é que tá essa programação? Tá agradável?
0: Olha.
11: Como é que tá? Me conta.
0: Ai,
11: tudo
0: Mel.
11: Bem?
0: Tudo bem. Ó, Mel do céu, se eu falar que tá agradável, eu tô mentindo, viu? Se eu falar que tá bom, eu tô mentindo. mentindo, eu tô mentindo, entendeu? Vamos lá. Um abraço, Mel. A Mel acho que acabou de acordar agora, né? Sempre acorda esse horário aí. É, vamos falar com a Amanda. Vai, Amanda, vai.
12: Mas aí, Léo, a gente pode resolver o problema desse camarada. É só pegar e falar pra ele ligar pra mãe dele pra ir lá limpar a casa pra ele.
0: É, exatamente. É isso aí, ele que se lasque, né, Amanda? Ele que se lasque, né?
13: Ô, Léo, ele quer mulher pra limpar a casa, lavar roupa?
0: É.
13: Porque se levar pra cama não vai fazer nada mesmo, coitado. O pipizinho não sobe, sobe espuminha.
0: Ele tem pipizinho pequeno. Ai. Caramba, cadê o áudio que eu ia colocar aqui, pô? Vai, fala aí, vai.
14: Ô, Léo, não queria falar no ar, não.
0: Fale.
14: Mas, só uma dica aí. Troca a ração dos Zeus lá.
0: Para.
14: Uma super prêmio.
0: Para com isso.
14: Eu achei que tá caindo muito pelo.
0: Para, cala a boca. Cala a boca, não tem peso, pelo nenhum, cara. Deixa o Zeus lá. Nem chegou... O Zeus é bravo, velho. Meu, é pitbull, cara. É aqueles Red Nose, velho. É raça pura ainda. Chega perto pra ver. Vai morder sua bunda lá.
15: Ô, meu. Bom dia. Ainda bem que você acordou aí. Ajuda a salvar essas mulheres aí, meu. Tem pois uns caras aí que tá acabando com a mulherada aí.
0: Você vê, cara.
15: Ajuda, meu.
0: Tá complicado, viu? É, os caras gostam de outra coisa, viu? Eles curtem outra coisa. É outra parada.
16: Oi. Pá, que decadência, hein, cara? O Anselmo, no encontro de ouvinte, arrumou um filho. Tu quer fazer um churrasco pra levar linguiça? Você
0: para. Tá para com isso. Com isso,
17: Monza fez pintura e motor.
0: Ai,
17: rodas turbinou, tá 200 na subida.
0: Um alô aqui pro Gilberto em São Luís do Maranhão.
17: Quando
0: motora de busão na escuta. Aí, meu amigo Gilberto! Você tá na rádio certa, hein, mano? Tá na Band FM aqui pra todo o Brasil. É o nosso Band Coruja. Os motora da madrugada não perdem um, viu? É um vício esse programa que não tem jeito, gente. Imagine se não tivesse mais... Por exemplo, alguém tirasse o programa do ar por 2 dias. Não, acho que vocês não iam aguentar de depressão. Não, acho que... Ou vocês iam dar graças a Deus... Ou vocês não iriam aguentar de depressão, essa é a verdade. Não. Vamos supor. Tiramos o Band Coruja do ar. Por 2 dias não vai ter Band Coruja, vamos supor. Passa a programação normal, só tocando música. Cara, vocês não iam aguentar, velho. Vocês não iam aguentar por muito tempo. Não, depressão tomando conta. Depressão tomando conta, velho. Ou vocês iam dar graças a Deus. O que vocês iam fazer?
18: Léo, bom dia.
0: Bom dia.
18: O Fábio Gilsim, o negócio dele é dançar com traveco, pra ficar brincando de espada. O negócio dele é ir pro forró dançar com traveco.
0: Ah.
18: E o Cleiton Padeiro tá lá, ó.
0: É.
18: Tá lá na concorrência, lá, ó.
0: É.
18: Chamando o outro lá de meu gordinho gostoso.
0: Ai, meu gordinho. Ó, mas é o seguinte, mas também na concorrência não tem nada, gente. Não tem nada de bom também lá, velho. Não tem nada de bom lá, velho. Aí o pessoal ia ficar sem graça. E não ia ser legal igual é o Band Coruja, não é verdade? É isso. Fala comigo, Tati Perigosa.
13: A gente vai pra concorrência, ué.
0: Vai nada. Vocês são um científico, nossa falta. É isso. Ficam um ou dois dias lá, mas depois a gente já sente falta aqui do Monte Coruja. Essa é a verdade. Vocês iam sentir nossa falta.
19: Ô, Léo, meu querido, bom dia. Rapaz, esse caboclo que tá falando de mulher aí, ó. É um mela cueca mesmo, viu?
0: É mela cueca.
19: Rapaz, tanto que é bom uma mulher com estria, com barriga. Rapaz, é melhor ainda é mulher sem dente. Pensa numa mamada banguela boa.
0: Para com isso!
19: Ô, Léo, meu querido, bom dia.
0: Sai pra lá, vai pra... Que é isso, gente? Tá até começando a cair já a audiência do programa. Tô falando tão bem do programa aqui, pô.

0: top.
1: Vamos lá, gente. 3h44 aqui no nosso Band Coruja, pra todo o Brasil. Eu espero sua participação. Rola pro zap da rádio. 11 999919197. Já já vou pedir pra você pra colocar a. Pra colocar. Esse negócio de colocar aí ficou muito chato, né? Pra enviar, pronto, colocar não. Enviar daqui a pouquinho, né? Os enviados de plantão. Pra enviar a sua piada ruim, tá, gente? Já começar a enviar as piadas ruins? Ainda não, tá? A hora que eu falar já, aí a gente aí você pode mandar pra gente começar o concurso brasileiro, o concurso de piadas ruins, tá? Aqui da Band FM, tá bom? Tá combinadinho? Não, tá chega. Combinadinho, tá?
2: Não,
1: tá,
2: vai
1: tá bom, tá bom, tá bom.
3: Vai, mas você quer ver o estressado é chegar aqui pra trabalhar, ligar na rádio aqui. Tá fora do ar a Band FM local daqui que transmite vocês.
1: Tá, vamos deixar fora do ar agora. Pronto.
3: Não, onde que eu vou falar bosta? Meu dia já começa tudo errado.
1: Nossa, eu acho. Tá, já que tá fora do ar, vamos deixar fora do ar. Pronto, voltou, vai.
3: Vou deixar, Léo, coloco pra você, bebê. Vou passar um lubrificante legal aqui. Ai, não resisti.
1: Vai essa. Se lascar você, o caipirão, vai. Ah, Léo, e aí, Léo? Jonathan, temos. Como é que é? Lembro, estamos aqui no do Veracruz. Lemos aqui do Veracruz. Tá bom, alô, Veracruz. Onde que Veracruz, da onde aí? Manda pra mim. Manda pra nós aí. Fala comigo, vai.
4: Ai, Léo, que isso? Meu nome é Douglas de Pouso Alegre. Tira, senão eu vou cagar. É o que eu mais ouço da molecada. Douglas de Pouso Alegre.
1: Para com isso. O que é isso, gente? Ah, louco, velho.

0: gente, 3 horas 49 minutos, 3h49. Acabei de postar no meu story aqui. Dá uma olhadinha lá, ó. Acabei de colocar lá, acabei de postar no meu story. Eu coloquei eu, o Zeus e a Z. Pronto, já ficou, É. Pronto, já colocamos a nossa foto lá, que eu quero que o pessoal veja a nossa foto. Eu, a Z, né, e os Zeus. Tudo com Z, tudo com Z. Então, vamos lá. 11 999919197. O nosso Instagram é @leojuniorz. @leojuniorz. Dá uma olhadinha lá, dá uma olhadinha lá. Dê uma olhadinha lá, por favor. Acabei de colocar no meu story lá. Olha lá, já tem gente pra caramba que chegou aqui, ó. Vamos ver, muita gente. Então, você tá vendo só? A galera tá chegando aqui pra mandando pra aceitar aqui, ó. Ó, isso, aproveita. Vamos lá, dá uma olhadinha. Eu acabei de colocar no meu story lá. Acabei de postar. Inclusive agora. Vocês dão uma olhadinha lá, viu? Ó, faltando 10 minutos pras 4. Manda na sua mensagem 11 999919197. Ó, já pode, a partir de agora, já tá liberadas as piadas. Já pode colocar suas piadas. Já manda sua piada. Ó, só não esquece, manda seu nome no áudio. Ou você pode mandar por escrito também, tá? É, o seu nome e a piada. Não pode ser uma piada longa, tá? Mas tem que ser piada mesmo. Mas piada ruim. Aquela piada ruim. Pra você entrar no sorteio daqui a pouco. E depois as piadas, que eu vou pegar algumas piadas aqui. Automaticamente. O que que vai acontecer? Depois vão fazer... depois a gente vai fazer a votação. Obviamente, né? Depois tem a votação. Então prepara aí a sua piada. Já pode mandar aqui no WhatsApp da Band FM. 11 999919197. Pode participar, já pode mandar a sua piada. Não esquece de mandar o seu nome no áudio, tá? Só lembrar que na hora da votação vale pra quem manda áudio, vale pra quem manda por escrito também. Agora vai, colocou essa possibilidade, tá? Nossa produção colocou essa possibilidade também. Vale pra quem manda por escrito. Já manda sua piada lá, que eu tô te esperando por aqui. Beleza? Pelo nosso zap, 11 999919197, pra você participar aqui junto com a gente. Eu já postei lá no meu story. Já postei no meu story lá o Zeus, a Z e eu. Pronto, aí, já tá postado.
1: Léo, larguei da minha mulher, ela veio pra querer voltar. Eu falei, volta, volta. Aí ela ficou tudo feliz. Aí eu contei, volta lá pra casa da tua mãe. Volta lá pra casa do teu pai.
0: Que isso, cara?
1: Volta da onde você veio.
0: Que
1: isso? Eu não te quero mais. Eu não te quero mais.
0: Que isso, velho?
1: Léo.
0: Mas que tá mandando a mulher embora, velho? Tá mandando a mulher embora, velho?
2: Ô, Léo Júnior, o Gilcinho aí, ele trabalha aí na Band, porra. Ele ia todo dia aí no estúdio aí participar.
0: O Gilson?
2: Com o Diego Lopes, com os outros aí que tinha. Aí ele falou que quando era molecão, ele fazia troca-troca no fundo da sala de aula, velho, com os amigos. Brincadeira, olha, viu?
0: Brincadeira, hein, velho? Esse gosta do manjão, né? Esse curte, hein? Como é que pode uma coisa dessa, hein? Ó, gente, já tá bombando lá, hein? O povo já tá entrando aqui, ó. Já tá bombando, ó. @leojuniorz. Já tá bombando o nosso story lá. É pra quem conhecer o Zeus, vocês vão conhecer o nosso cachorro. É o Zeus. Tá lá, adiciona a gente lá. Você vai ver o nosso story lá, viu? Vai lá, corre lá. Deixa eu ver aqui. Bom, foi o seguinte, vocês vão preparados pra mandar piada? Já vai mandando sua piada, pra depois os caras vão falar, ai, você não colocou a minha piada no ar. Então aqui, nós estamos colocando a sua piada no ar aqui, tá bom? Fechou? Vamos ver quem que é você aqui, fala aí.
3: Bom dia, Léo, bom dia, bom programa aí. Ô, Léo, qual que é o da Tati lá que você falou pra entrar no Band, Coruja mesmo?
0: Ah, do grupo, o grupo da Tati. É Tati com Y, é Tati.perigosa, @underline. É Tati.perigosa_. Tati.perigosa_. Pra você entrar no grupo nosso lá do Band Coruja também. Tem o grupo lá do Band Coruja, pra galera boa. A galera gente boa, no caso, né, Quinta? É a galera gente boa, né? Gente, já manda lá. Ó, vou fazer um intervalo agora. Manda sua piada pra gente, mas manda mesmo a sua piada. com o seu nome falando. Fala seu nome primeiro e aí você vai participar da piada. No nosso concurso, e nosso concurso brasileiro de piadas ruins. Beleza? Tá convidado então? Tá combinado? Eu volto já já pra gente fazer o nosso campeonato de piadas ruins aqui na Band FM. Sai daí não, peraí, eu volto já já. Aguenta aí, aguenta aí. Tá mandando o seu áudio aí.

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11: Band FM, 3 minutos para as 4. E aí, Vila, ameaça a última horinha. Vamos lá, daqui a pouco vai começar nosso Campeonato Brasileiro de Piadas Ruins. Então fica ligado aqui na Band FM, participa, manda sua piada lá. Manda seu nome, manda sua piada curta, tá? E boa sorte pra você.
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0: Madruga, essa música é linda demais. Que é isso? Leonardo, Cristiano Araújo, Gostoso Sentimento. Nossa, essa é pra matar saudade, né, gente? São 4 horas e 13 minutos, 4 e 13. Bom, gente, mandem as suas piadas lá pra gente. Pode mandar, porque a partir de agora vai começar o nosso Campeonato Brasileiro de Piadas Ruins. É agora, é o momento, hein? Agora é a hora de você participar lá pro nosso WhatsApp. 11 999919197, para você participar do nosso Campeonato Brasileiro de Piadas Ruins. Por quê? Você participando, o ganhador vai ganhar esse kit do kit Band FM Nando Moreno, com duas xícaras e uma garrafa térmica linda, moderna. 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Beleza? Vamos começar então o nosso campeonato. Tá aberto agora o nosso Campeonato Brasileiro de Piadas Ruins.
1: Vai começar o campeonato.
0: 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Beleza? Vamos começar então o nosso campeonato. Tá aberto agora o nosso Campeonato Brasileiro de

0: então, vamos começar. Vamos mandando sua mensagem pra gente, 11 999919197, pra você mandar sua mensagem aqui no nosso Band Coruja, né? Vamos ver o que o povo já tá falando aqui, vamos ver. Não, porque as mensagens não param, gente. As mensagens não param de chegar. É muita mensagem. Vamos lá, ó, você vai ganhar um presente. Agora, gente, ah, não põe minha piada no ar. Não consegui ganhar. Gente, todo dia tem o nosso Campeonato Brasileiro de Piadas de Asas Ruins. Se não participou hoje, você vai participar amanhã. Ou vai participar na próxima madrugada. Entendeu? Então, tem promoção para todos os dias, não tem problema, tá? Não foi sua piada no ar, ela vai, ou vice-versa, e assim vai. Vamos começar com quem agora aqui? Vamos começar com a primeira, ó, já marca aí, a primeira piada é do Nilson. O Nilson já mandou a primeira piada dele aqui. Fala, Nilson, fala aí, mano, fala aí.
1: Léo, Nilson, operador aqui de Osasco.
0: Vai, vai.
1: O cara chegou pra mulher e falou, eu te traí. Ela falou, eu também. Ele falou, 1º de abril. Ela falou 15 de março.
0: Nossa senhora. Nossa, é a piada de traição aí. É a piada de traição do Nilson. Ai, meu Deus do céu. Vamos pra mais uma por aqui. Vamos pra mais uma. Vamos lá. Manda na sua piada pra gente. Sua piada ruim. Aqui é só. Vamos lá. 11 999919197. Oi.
2: Bom dia, Léo Júnior.
0: Oi.
2: Ah, tinha um menininho mijando no muro, né? Aí o guarda passou, né? Aí o guarda falou assim, ó. Se mijar no muro de novo, ó. Vou cortar, hein? Aí o menino ficou desesperado, né? Ó, o menino saiu correndo, né? Pulou o muro, saiu correndo. Desceu a viela. Entrou numa rua, saiu na outra. Aí, né, rapaz, aí ele viu uma menina mijando assim, agachada, né? Aí ele botou a mão na cabeça assim e falou, puta, nossa, o guarda já passou por aqui, aí saiu correndo desesperado.
0: Nossa senhora. Aí, ó. Beleza, beleza. Vamos lá, vamos pra mais uma aqui. Vamos pra quem? Vamos falar com quem agora aqui? Fala, amigão, bom dia. Cadê sua piada? Manda aí.
3: A mulher tava no ônibus querendo peidar.
0: Pera aí, vamos falar o seu nome primeiro aqui. O seu nome, tá? Vamos falar do nome aqui. Ó, aqui, o nome dele é Sérgio. Fala, Sérgio. Aí, Sérgio, vai. É pra do pum aí, do peido, vai.
3: A mulher tava no ônibus querendo peidar.
0: Ah.
3: Aí quando ela peidou, ela rasgou o jornal. O cara que tava do lado dela falou pra ela, senhora pretende se limpar aqui mesmo?
0: Nossa senhora. É, rapaz do céu, as piadas tão pior do que eu pensava, hein? Valeu pela sua piada, vamos pra mais uma. Josenildo, vai!
4: Alô, Léo Júnior, aqui é o Josildo Tomás.
0: Vai, Josenildo, fala aí.
4: Vigilante noturno.
0: Isso,
4: mano. Conta uma piada de bar. Havia um sujeito num bar, né? Um sujeito valentão. E ele tinha o pescoço meio encurtado. E ele não gostava que chamasse ele de pescocinho. Aí acontece o seguinte, chegou um sujeito no bar. O outro, para provocar, né, falou, aquele ali é o mais valentão do bairro aqui, ó. Se alguém chama ele pescocinho, ele mata na porrada.
0: Ah.
4: Aí o cara falou, eu chamo ele pescocinho. O outro falou, eu aposto 1.000 contos, você não chama ele de pescocinho. Aí o cara tava tomando uma cerveja no bar, né, no balcão. Aí ele chegou, deu um tapa nas costas do outro. Ô, Jorge, não sei o que. E aí, cara? Quanto tempo? Ele falou, rapaz, você tá enganado, moço. Não sou o Jorge, não.
0: Tá.
4: É sim, moço. Lembra aquela vez que a gente foi pescar e tal? Ele falou, não, a gente nunca pescou junto, não. Aí ele falou, pescocinho.
0: Ai, ai, ai. Tá bom. Vamos lá, mais uma piada aqui. De quem que é dessa vez? Pera aí. Vamos ver, quem que é você? 11 999919197 pra você participar com a gente. Oi, oi.
5: Aula de matemática.
0: Ah, é a Catrícia. Deixa eu escrever aqui. Catrícia. Pera aí.

0: É, aula de matemática, né? Tá. Aula de matemática. Beleza, então. Pode falar, Catrícia, a piada da aula de matemática da Patrícia. Da Catrícia, vai, Catrícia.
1: Aula de matemática. A professora pergunta para o Joãozinho. Joãozinho, eu tenho R$5 na mão. Ganhei mais R$5. Quanto fica? O Joãozinho fala assim, fica um lanche bem gostoso, professora.
0: Ó, oh, tá vendo? Ai, ai, ai, ai, ai. Vamos lá, minha. A da Catriz foi a aula de matemática. É isso aí, gente. Bom, 4 horas e 20 minutos. Se eu for colocar de todo mundo aqui, tem que ter um número de pessoas. Mas já tem muita pessoas que já mandou sua piada. Vamos ver aqui. Tá, vamos lá. Vamos colocar mais um aqui. Vamos colocar mais um. 11999919197 para você participar aqui do nosso Campeonato Brasileiro de Piadas Ruins. Vai lá.
2: Ô, Jô, Léo, fala pra esses cornos aí, falar piada curta, essas piadas longas.
0: Ah, é verdade, gente. Às vezes é piada, gente, eu já falei pra vocês, é piadas curtas, tá? Piadinhas curtas, ruim, mas porém curtas também, tá bom? Não pode ser piada grande, não, porque daí fica complicado, né? De participar. Vamos ver aqui mais um aqui, vai lá.
3: É a piada do ônibus.
0: Vai, piada do ônibus é o Luiz. Piada do ônibus, vai lá, Luiz.
3: A senhora tá sentada aí, chega um senhorzinho.
0: Ah.
3: A senhora tá com a sacola do lado dela, né?
0: Ah.
3: No outro assento. Aí o rapaz chega, aí ele olha assim, de propósito, ele vai pra sentar na sacola da senhora pra prejudicar ela, né?
0: Certo.
3: Mas antes ela percebeu, ela falou, cuidado com os ovos.
0: Ah.
3: Aí ele, nossa, é isso mesmo. Aí ele foi e sentou.
0: Certo.
3: Aí, ele, quando ele sentou, ele perguntou, são ovos? Ela, não, são pregos.
0: São pregos, olha lá. Piada do Luiz, tá bom. Beleza, então, gente, é isso. Vamos começar agora, porque assim, já foi agora, o pessoal já participou. Tivemos a piada aqui do Sérgio, tivemos a piada do Sérgio aqui, foi o homem peidando aqui. O Nilson também, a piada da traição. O André, deixa eu ver aqui, às vezes nem eu entendo minha letra, né? Aqui, piada mijando no muro. Teve outra piada também aqui, o Mozart mandou também aqui, a piada do Pum, que eu já falei aqui, o Fabiano também, a piada do Nem Eu, que todo mundo já ouviu, e o Josenildo, e a piada do Bar, beleza? Então vamos começar a votação a partir de agora, quem não participou, fica tranquilo, que amanhã tem mais, fiquem em paz que amanhã tem mais, nós não podemos pegar tanta piada assim, porque tem que fazer uma votação, se eu pegar todo mundo aqui, eu tô ferrado, velho. Vou fazer até as 5 da manhã, porque é muita gente, né? A gente pega algumas piadas e depois a gente passa pra votação. Já começou a votação, então, beleza? Já começou a nossa votação. Qual a piada que você mais gostou? Ah, e teve a piada da gente, peraí, teve a piada da Catrícia também, não pode esquecer. Teve a piada da Catrícia, que é a piada do aluno de matemática. A Catrícia também teve a sua piada aqui marcada no nosso campeonato de piadas ruins, tá? A Catrícia também tá participando. E agora eu quero você, quero saber qual piada que você gostou mais, tá? Manda lá pra gente qual é a piada que você mais gostou. Tem que mandar, beleza? Vamos ver o que o povo já tá falando aqui, fala aí, vai.
4: Daqui marcado. Oh, você não falou a minha também, Léo? Ô, Léo. Pelo amor de Deus, Léo.
0: Deixa eu ver, calma que ainda vamos colocar a sua ainda, viu? Deixa eu ver quem mais. Cadê? Aqui eu quero saber quem que... É votação, gostei. Votação.
5: Ô, Léo, bom dia, é o Jaysson aqui de Vai, Porto, Jaysson. Velho Rondônia. A piada mais top aí que foi, essa foi top.
0: Qual que é?
5: A de matemática, meu amigo.
0: A de matemática. A de matemática,
5: um abraço.
0: É a da Catrícia, né? Um ponto pra Catrícia aqui, ó. Um ponto pra Catrícia, beleza. Um ponto foi pra Catrícia agora. Vamos lá. Oi, fala aí.
6: Bom dia, Léo. Aqui é o Leandro, da Zona Norte de São Paulo. Você sabe a piada do não, nem eu?
0: Do não, nem eu, é isso.
6: Nem eu.
0: Tá.
6: Bom dia, Léo.
0: Tá, mas ele já fez a piada. Você tá na piada aqui, beleza, vai.
7: Léo Júnior, bom dia, irmão.
0: Vai.
7: Paulo Rola de Guarulhos. Eu vou ficar com a piada da Catrícia, da matemática.
0: Tá, mais um ponto pra Catrícia aqui. Piada de matemática da Catrícia, beleza. Mais um aqui. Olha lá, mais um que votou na Catrícia também aqui, ó. Mais um que votou na Catrícia.
8: Ô, Léo, eu voto no meu amor, Catrícia.
0: Catrícia.
8: David, Pouso Alegre.
0: 3 pontos pra Catrícia já. Vamos lá, vamos votar, vamos votar. Agora o voto do Caipirão. Caipirão votou em qual, Caipirão?
9: Aê, meu voto é pra Catrícia, piada da matemática. Aê. Vamos pro meu lanjinho, né, Catrícia, hoje?
0: 4 pontos pra Catrícia. Vai, mais um.
10: Bom dia, Léo, parceiro. Ótimo, excelente quinta-feira.
0: Excelente quinta,
10: piada pra da Catrícia aí, de matemática, beleza? Josenildo aqui de Osasco.
0: 5 pontos pra Catrícia já. 5 pontos pra caramba. Tá ganhando disparada, Catrícia. Como é que pode, gente? Oi.
11: Bom dia, Léo. Aqui é o Marco de Pirituba. Eu vou votar na delícia da Catrícia.
0: Aí, ó, gente. Pelo amor de Deus. Quer nem um pontinho pros outros? Como é que é esse negócio? Ô, Luquinhas. Fala, Luquinhas.
12: Ô, seu raciocínio é muito ruim, Léo.
0: Que raciocínio
12: é
0: ruim?
12: Você anotando os negócios no caderno, na folha, aí você não lembra mais o que você fez.
0: É verdade. Que na verdade, eu não lembro da minha letra. Minha letra que é ruim mesmo, cara. É, cara, meu filho, não é fácil, cara. Eu não tenho secretária comigo, cara. Você sabe como é que é? Eu trabalho sozinho aqui. Vem aqui pra você ver no meu lugar, ver o que acontece. Você se perde aqui, meu filho. Você se perde aqui. Ah, vamos lá, vai. Tem que dar uma nos caras aqui. Os caras pensam que é o quê, né, velho?
13: Eu voto na Catrícia.
0: Aí, vota na Catrícia. Aí, ó. Vamos lá, mais um voto na Catrícia. É, acho que o próximo aqui já tá encerrado. Já tá encerrado. Vamos lá. Mais um ganha, Catrícia, vai.
14: Ah, não dá. Vou ter que parar de ouvir o Band por hoje. Não dá. Pô, a Catrícia fica na concorrência até a concorrência acabar.
0: Ah, mas qual que é o problema disso, cara? É o problema, é a piada, cara. Quem tá participando, quem foi votado, votou. Não importa quem tá aqui ou quem chegou agora. Não importa, vai lá aí.
14: Aí vem pra cá no finalzinho, mano, e ainda ganha.
0: Ué, qual que é o problema? Você pode ser o ganhador de amanhã também? Não tem problema nenhum. Você também pode ser o ganhador de amanhã. Não tem problema. O cara pode estar em qualquer lugar, velho. E pode participar, ué. E daí? Acho que ganhou. Isso é a votação. Isso é as pessoas que estão falando. Não é eu que estou colocando aqui. Entendeu? Olha lá. Mais um voto. O Leandro Demetrio já colocou Catrícia. Pronto, fechou. Aqui, ó. Fechou. 8 pontos pra Catrícia aqui. Pronto aí, Catrícia. Ganhou. Pronto. A Catrícia ganhou esse presente de hoje. Ô, Catrícia, vai lá na lojinha da Band FM e a produção vai entrar em contato com você. Pode ficar tranquila, tá bom? Tem aí o seu contato aqui. A produção vai entrar em contato com você. E vocês, os invejosos que não ganhou, que fica reclamando. Gente, amanhã tem mais piadas. Boa sorte pra vocês. Ah, não foi minha piada no ar. Manda amanhã de novo. É assim, gente. O cara pode estar ligando o rádio agora e entrar na piada. Ó, se ele fez uma piada legal, outra pessoa gostou, eu fiz a votação e votou nele, beleza. Não importa quem tá chegando agora ou quem não tá. Você já sabe. Eu não vou ficar nem falando mais, né? A Catrícia ganhou, a Catrícia.
15: Muito obrigado, meus corujitos. Amo vocês. Já, vocês são tudo.
0: Aí, pronto. Não tem problema. Aqui, gente, é assim mesmo. Com nós não tem essa, cara. Não tem essa. Que tapa na concorrência. Vem cá, que se lasque, velho. Que se lasque a concorrência, velho. É nós aqui, velho. É nós. Então é isso, gente. Obrigado a todo mundo que participou, mas amanhã tem mais. 4 da manhã aqui na Band FM. Obrigado a todo mundo que tá participando aqui da nossa madrugada, viu? A madrugada mais gostosa do Brasil! Depois de tudo, vem todo mundo aqui pra Band, é claro!
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1: 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Esse é o Thiaguinho. Billy SP cantando pra gente. 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É o nosso Band Coruja. Pra todo o Brasil. Vamos lá, gente. Daqui a pouquinho tem o... Quem tá chegando já já? Tadeu tá chegando aí. Daqui a pouquinho o Tadeu tá chegando. Com o Band Bom Dia, Homem Vinheta e toda a sua equipe aí. Toda a sua turma. Daqui a pouquinho vai começar o Band Bom Dia, depois tem a Hora do Ronco, é amanhã campeã da Band FM pra você. Olha lá.
2: Bebeto e Monarca.
3: Fala aí, bom dia. O Cristian fica na concorrência, depois vem pra cá e ganha. E assim, eu também sou, eu também vou lá, dou um oi lá, mas é, eu fico aqui. Não?
1: Claro,
3: eu sou daqui.
4: Aí, qual o problema, meu irmão?
3: Tá, é show, aí, mano. Se você ouviu ela lá, é porque você tava lá também.
1: Exatamente. Falou tudo, Sérgio do Pão, falou tudo. Cara, não importa, mano. Acho que assim, posso falar de boa? A audiência do rádio é rotativa, cara. É, mas assim, mas a galera gosta da Band. O pessoal vai ali, vai ali, todo mundo tem o direito de ter audiência, né? Todo mundo tem o direito de ter a sua audiência, claro, a gente não tira isso, né? Mas a galera também gosta da Band FM. É isso que a gente quer. Boa, a galera gosta. Todo mundo tem a sua oportunidade de ter a sua audiência, tem seu espaço, né? Eu falo da concorrência. Isso, gente, cada um tem seu espaço. E aí, vamos que vamos. Vamos lá. Deixa eu falar com você, com o Genilson. Genilson, fala, Genilson.
5: Bom dia, bom dia, Léo. Pergunta pro Tadeu, que esses dias ele falou que todo dia ele toma banho e depois ele caga. Porque ele fala que o banho que ele toma, ele perde o banho, né? Pergunta pra ele, por favor, aí, se quando ele vai lavar a bunda, ele passa a bucha no toba e depois passa na cara.
1: Puxa vida, cara. Daí tem que ser bem louco, hein, cara? Daí tem que ser bem louco, né? Vai.
6: Bom dia, Léo Dias.
1: E aí?
6: Bom dia.
1: Bom dia, bom dia.
6: PH, motorista de APP.
1: Fala, PH.
6: É muito mimimi, é muito mimimi.
1: É muito,
6: manda
1: cara.
6: Todo mundo mimimi. Bom dia. Bora, Band.
1: Já deu uma piadinha, trocadilho. Vai todo mundo mimimi.
2: Primeiro, obrigado quem gostou desse vídeo.
1: Vai.
7: Ô, Catrícia, você ganhou. Agora foi um cafezinho pra nós, Catrícia.
1: É.
7: Comemorar essa vitória sua.
1: Ô, meu, cara, é verdade, Catrícia.
7: Aí eu te chupo inteirinha, Catrícia. Coisa linda.
1: Aí, Catrícia. Ui. Catrícia, aí tem que fazer um café pra nós aí, Catrícia. Não esquece, hein? Não esquece, hein, Catrícia.
8: Cheguei bem mansinho.
1: Vai.
9: Se eu gostasse de mimimi, eu pegava um gato gago. Eu voto na piada da Catrícia.
1: Aí, até a Tati votou na piada da Catrícia. Tá vendo? Até a Mara Tassini também votou na piada da Catrícia, cara. Todo mundo votou aqui, poxa vida. Vamos lá, fala comigo.
10: Fala, Léo, bom dia.
1: Bom dia.
10: Tá bom, filho?
1: Opa.
10: Por aqui é o Plácido Carreteiro.
1: Fala,
10: Deus abençoe aí a nossa quinta-feira aí.
1: Ô, Plácido.
10: Ô, Léo, o pessoal fica reclamando aí, falando que a Catrícia tava lá na concorrência.
1: Ah.
10: Mas como é que eles sabem que a Catrícia tava lá?
1: Porque, ele tava
10: porque
1: lá,
10: eles também estavam lá também. Agora fiquem causando também. Ah,
1: você lascado. Tá, aqui é o cara. É assim, mano. Tem espaço pra todo mundo, cara. É isso, mano. Tem espaço pra todo mundo, cara. E o Band Coruja, a galera gosta também. Não tem essa. Vamos lá. Vamos falar. Vamos participar, né? Vamos lá.
11: Ô, Léo, bom dia. Ô, Léo, esse povo tá com inveja que o Catrício ganhou aí, ó. Deixa o cara, velho. Ele ganhou. Deixa ele.
1: Para, velho. Para. Vai, oi.
12: Ô, Léo, bom dia.
1: Oi.
12: Pé de pano aqui.
1: Fala, pé de pano.
12: Fala pra mim. O Diegão morreu de quê? Câmbia, bom dia.
1: Ele morreu, não. Ele tá vivo, cara. Ele tá de férias, mano. Ele tá de férias, cara. Vai ser. Ah, e ele volta agora, já, em breve. Em breve.
13: Bom dia, Léo. Tudo bem?
1: Ô, parceiro.
13: Eu sou fiel à Band FM. Eu não escuto a concorrência. Não escuto outra rádio.
1: Não, de jeito
13: a rádio, pra mim, é Band FM.
1: É isso.
13: A sua rádio, do seu jeito.
1: Uma farsidade total, né? Ele fala isso agora, né? Mas tá bom. Importante que ele tá aqui. O Edinaldo Plácido tá aqui com a gente
13: parabéns,
1: também.
13: Parabéns, Catrícia. Você ganhou a brincadeira lá na concorrência e ganhou aqui também na Band FM.
1: Qual que é o problema, assim? Qual que é o problema agora? Você vai quer criar atrito agora também? Mais um quer criar atrito aqui, gente. Ó, aquela Edinaldo Plácido. Cai em cima dele, por favor. Ah, pelo amor de Deus. E daí, velho? E daí, mano? Vai lá.
14: Ô, Léo Júnior, só pra te avisar aí, tá bom? O Tadeu ontem falou, assim que você saiu aí, deixou o aquário. Ele falou pra você começar a entregar o programa no horário, tá?
1: Ah, é?
14: 5 horas em ponto, por favor.
1: É 5 horas em ponto mesmo, cara. Pior que é mesmo, se eu não entregar 5 em ponto, eu derrubo toda a rede. se eu não entregar, eu te roubo toda a rede aqui, velho. Tem que entregar mesmo, cara. Até antes.
9: Léo, pergunta pra esse idiota que me chamou de Catrício. Pergunta se ele tem dinheiro pra me indenizar.
1: Aí,
9: porque
1: ó,
9: eu posso jogar um processo por homofobia, viu?
1: Vai, vai, vai. Fica falando da Catrícia, vai. É isso, gente, é isso. Ô, César, fala, César.
8: Ô, Léo.
1: Oi.
8: Aqui é o César, motorista de aplicativo.
1: E aí, mano?
8: Viu? O Diego, ele pegou férias de novo.
1: É, de novo não, né?
8: Precisa arrumar um serviço na Band, porque esse povo sair semana sim, semana não de férias.
1: É.
8: Eu, hein?
1: É, o Diego tá de férias, mas volta já. É porque o Pidoncio apelidou o Diego de Diego, né? Agora virou Diego, agora lascou tudo.
15: Ô, Léo, esse meu xará é um cretino, né? Falando que só escuta Band FM, ô bicho mentiroso.
1: É tudo mentiroso, ele faz só pra enrolar. A gente já sabe, a gente já conhece a peça já, velho.
16: Ô, Léo, bom dia.
1: Ah.
16: Ô, Léo, quanta carência tem nesse programa, né, bicho?
1: É muita
16: carência, bicho. Você precisa abrir um quadro, o quadro da carência.
1: É, o quadro da carência.
16: Meu amigo, vai ter nego carente nesse programa.
1: É só nego carente nesse programa. Meu Deus do céu, gente.
17: Eu também vou no partido da Catrícia. Não importa se ela chegou em cima do horário. Partido é partido.
1: É isso. Fala aí, cara. Poxa vida, o cara manda áudio e não fala nada, cara. Ó, peraí, tem uma coisa que eu tô sentindo volta. Cadê o Região que não apareceu? Será que ele ficou puto da vida, cara? Que... E cadê o Região, taxista, hein? É, eu não vi o Região hoje por aqui, hein? Será que o Região ficou com medo de aparecer aí? Sei lá, não sei. Não vem lá, meu? Ah, será?
18: Ô, Leozinho, quanta tristeza agora, menino. Não sabia, não. Diegão morreu.
1: Não morreu.
18: Quando vai ser as homenagens? Você sabe como dia? Passa de informação pra gente, menino. Ô, tristeza.
1: Os caras querem matar o Diego. Para com isso, ó. O Diego tá vivo. Ai, ai, ai, viu? Calma aí, ele tá de férias só.
19: Ô, Léo, bom dia.
1: Bom dia,
19: Léo, só pra não perder o costume.
1: Vai.
19: Fala pra esse Região taxista aí, ó.
1: É.
19: Que o B.I.D. King mandou um abraço pra esse Corolla, véi. Pode dele aí, ó.
1: Aí, ó. Os caras querem briga. Ó, os caras querem brigar. Os caras querem briga aqui na parada. Quer porrada.
20: Ô, Léo, fala pra Catrícia que depois eu vou lá na casa dela dar o prêmio pra ela, o troféu, tá? Da cabeça vermelha, tá? Ela vai se deliciar, tá?
1: Ah, para, pai. Vai, fala aí, bom dia.
21: Ô, Léo Júnior, meu sentimento aí pelo Diego.
1: Para com isso.
21: Tadinho, ele era bonzinho.
1: Não, não, não, não, não.
21: Ah, tá bom.
1: Ele não morreu, não. Para. Ele tá de férias, pô. Fica falando, só o povo acredita mesmo, cara. Aqui o povo acredita em tudo que a gente fala, né? O povo acredita em tudo, gente. Calma aí, vai devagar, vem, pera aí.
22: Léo, aqui oi. É Henrique. Rapaz, o Região mora dessa rasgando couro de fimose.
1: Couro de fimose.
23: É, o Léo falou. Não, aqui não tem, não. Aqui não tem os preferidos, não.
1: Não tem mesmo.
23: Aqui é todo mundo participa.
1: Olha o outro chorão aqui.
23: Faz mais de uma semana que eu tô tentando falar. Olha o chorão. Tá bom, virou panelinha de novo.
1: Olha o chorão.
23: Passou aí dos 20 dias, já virou panelinha também.
1: Vai chorar, ah, vai.
23: Falou, viu?
1: Chora no travesseiro que é quentinho, vai. Chora no travesseiro que é quentinho,
24: é
1: vai.
24: É verdade mesmo, Léo, que o Diego morreu?
1: É, olha lá.
24: Hein? É verdade. É verdade mesmo, Léo. O Diego morreu.
1: Aí o trouxa vai lá, acredita também. Eu falo pra você que tem uns trouxa que acreditam em tudo. Ah, é complicado, viu, cara? É, vai.
23: Pô, Léo, não tava sabendo do Diegão, mano. Meu sentimento aí, viu?
1: Os caras querem matar o Diegão, né? Vocês não tem jeito, né?
25: Vai. Bom dia, Léo. Rapaz, se o Diegão morrer, hein? Eita, o que vai ter de nego descendo pra baixada pra pegar aquela viúva deliciosa.
1: Para,
25: rapaz,
1: com isso! Para de falar assim da mulher do cara, pô!
26: Cara, que notícia triste, hein? Notícia triste mesmo. Diegão aí, eterno, em nossos corações aí. Vai fazer falta. Aqui para. É o filho do Muriloco.
1: Para, filho do Muriloco. O Muriloco tem os filhos espalhados por aí, meu Deus do céu. Lascou tudo, hein?
23: Ô, Léo! Esses caras são uns bandos de invejosos, cara. Estão tudo com inveja da Catrícia. Deixa a Catrícia,
1: cara. Aí, ó.
23: Beijo no coração, Catrícia.
1: Tá vendo? Tá vendo? É isso, gente. Deixa a Catrícia, poxa. Deixa ela lá, meu.
0: Poxa, Léo. Eu não aguento mais. Só ontem. Eu fui em 5 velórios, quer dizer, eu fui no velório, mas aí aproveitei e passei em 5, que é pra...
1: Ah lá, lá vem a outra já. Não
0: precisa de alguém aqui.
1: Lá vem a outra já. Ixi, também. Nossa.
0: Mas, pô, aí agora você fala que o Diego morreu.
1: Olha lá, já vem, que é. O povo acredita em tudo aqui,
0: muito
1: viu?
0: Muito triste.
1: Olha lá.
0: Ai, calma. Quando vai ser a missa do sétimo dia?
1: É. Ainda quer saber da missa de sétimo dia ainda. Os caras querem matar o Diegão, velho. É complicado, viu? Vocês não tem jeito mesmo, vocês não tem jeito.
2: Se o Diego morreu, foi de beber cachaça e comer porcaria. Ouvido. Ô, boêmio, está levando esse Diego nas férias.
1: É, morreu de pé inchado. Pé inchado.
3: Segundo, o doutor fala que a panturrilha é o segundo coração. O Diegão tem as canelas finas, não tem panturrilha, então morreu mesmo.
1: Lascou a panturrilha dele. Vai, vai, gente, vai.
4: Léo, que isso, Léo? Diego morreu.
1: A outra, eu trouxa.
4: Meu Deus.
1: Mais um trouxa acreditando, vai.
4: Eu não, Léo.
1: Ah.
4: Morreu de quê?
1: Olá.
4: Fala comigo, bebê.
1: É mais um trouxa acreditando, viu, meu? É cada uma que a gente vê também, viu? Ah, Mel Banana por aqui também, né, Mel? Já ligada com a gente aqui. É isso, vamos lá, vamos, fala aí.
5: Alô, bom dia, Léo. Carlos, Mato Grosso por cá.
1: Fala, Carlão.
5: Manda esses morros de franha tu dormir, Léo. Você tá doido, já passou da hora deles dormir.
1: Ó, quer saber? Já passou da hora de vocês dormir já, meu. 4h43 da manhã. Já tá bem que na hora já de vocês dormir, não tá não?
6: E aí, Léo, bom dia, Daniel Taquara, mano. Cara, o Rechão tá conseguindo aparecer. O carro dele não é um Corolla, não, é um Onix 2018. Tá batido há 6 meses. Ixi. Amassado. E ele não tem dinheiro pra arrumar. Tá que você não ganha dinheiro mesmo.
1: Cadê o... Me fala aí, cadê o Rechão que não apareceu? Por favor, alguém me fale do Rechão. Por que que o Rechão não falou até agora aqui? Me fala aí, por que que o senhor Rechão não falou até agora aqui? Porque, viu, ele ficou bravo por causa de ontem, cara? Não é possível, meu.
7: Fala, Léo. Essa panelinha da Catrícia aí tá...
1: Ah.
7: Tá estranho, hein, velho?
1: Que panelinha o quê, cara? Não tem panelinha, já falei que eu não tenho, pô.
27: Bah, não sei se é homem ou mulher, mas quem come de tudo tá sempre beliscando.
1: Vai, bom dia, fala comigo. 11 999919197. Vai lá, vai.
28: Eu voto na Catrícia.
1: Já foi o voto, já foi. Beleza, ela já ganhou, inclusive.
29: Ô, Léo, bom dia, boa. Essa votação sua aí tá uma mamelada danada, hein?
1: Você danada,
29: a
1: cara.
29: Turminha da panelinha pra votar, hein?
1: Que nada, cara. Você nem sabe de nada. Sabe de nada, cara. Sabe de nada, velho. Sabe de nada, vai.
30: Boa noite, bom dia, Léo, meu irmão. Eduardo Guiz, porteiro noturno de Taboão da Serra. Eu voto na Catrícia, a melhor.
1: Tá, já foi da Catrícia, já foi. 11 999919197. Vai, fala comigo.
31: Caramba, Léo, olha, fiquei consternado agora, acordei. Ouvi essa triste notícia aí do Diego.
1: Não é, cara, o Diego não... Para com isso. Oh, poxa vida, meu. O cara tá de férias, deixa o cara descansar mais um pouquinho lá, pô.
32: Ei, Léo, diz que a causa da...
1: Tá, cala a boca, vocês, pelo amor de Deus, vai. Vamos falar mais um áudio aqui, vai. Fala comigo.
33: Fala, Léo. Será que tá muito cedo pra fazer um plano com a personal?
1: Tá, o outro já, o cara já tá preocupado pra fazer um plano com a personal. Ele tá nem preocupado com o Diegão, tá fazendo... Vocês não prestam mesmo, gente. Vocês não prestam, hein?
34: Ô, Léo, bom dia. Naquela foto do Instagram sua, qual dos dois é o cachorro?
1: Ah, cara, nós dois. Nós dois é o cachorro. Ó, gente, vamos ver. Ó, deixa eu só ver. Ah, sim, dá uma olhada lá no meu Instagram, @leojuniorz. Postei lá no story eu, o meu cachorro, o Zeus e a Z. É, pô, nós três, bem juntinho lá. Dá uma olhada lá pra você conferir. @leojuniorz, dá uma sapiada lá, pra você ver. 11 999919197 pra você participar aqui junto com a gente da nossa madrugada mais gostosa do Brasil. Ó, já, você já sabe, tem um banho de mão de...
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0: 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Vamos lá, gente. Faltando 11 para 5. Já tem o Tadeu. Ó, vamos, já podem mandar perguntas pro Tadeu, por favor, por favor, por favor. Pergunte ao Tadeu. O que que você quer perguntar pro Tadeu? Me fala aí. Me conta, vai. Me conta tudo o que que você quer perguntar pro Tadeu aí. Que a galera tá aqui, viu? Me pergunte ao Tadeu. Quero saber o que que você quer perguntar pro Tadeu aí. 11 999919197 pra você participar aqui da nossa madrugada mais gostosinha do Brasil. Vamos ver. Pergunte ao Tadeu.
1: Ô, Léo.
0: Oi.
1: Pergunta pro Tadeu.
0: Ah.
1: Antigamente pegava cerveja, virava ponta-cabeça, furava o fundo, colocava sal grosso.
0: É, na bundinha da cerveja.
1: Isso é chamado na bundinha.
0: É.
1: Aí pergunta pro Tadeu se ele já tomou na bundinha.
0: Ah, essa é uma pergunta legal que eu vou falar isso pra ele. Porque antigamente o pessoal pegava cerveja, ele furava embaixo, colocava um salzinho e tomava, né, a cerveja, aí chamava de tomar na bundinha. Que é os que que falava assim antigamente. Você vira a lata de cabeça pra baixo, você abre ali, ó, coloca um salzinho grosso ali, vai que vai. Vamos ver. Pergunte ao Tadeu. Tem que ter um quadro agora, pergunte ao Tadeu. Vai.
2: Ô, Léo, faz favor pra mim, pergunta pro Tadeu se ele já fez um plano com a personal aí, já que o Diego partiu dessa pra melhor.
0: Para de matar o cara, velho. Para com isso, velho. Vamos lá, pergunte ao Tadeu. Muito boa pergunta. Vamos ver a pergunta dele aqui, vai.
3: Ô, Leleco.
0: Vai.
3: Pergunta pro Jadeu aí. Pergunta pro Jadeu. Faz essa pergunta pra ele.
0: Tá.
3: Ô, Jadeu. Baby, baby do Biruleibe ou Leibe, Leibe? Baby, baby, baby do baby. Leibe, baby, Biruleibe. Qual que é? Responde aí pra mim, Jadeu.
0: Nossa senhora. Final de programa dá nisso, gente. Hã? Final de programa dá nisso, vai.
4: Ô, Léo, bom dia.
0: Bom dia.
4: Pergunta pro Tadeu se ele foi no velório do Diego.
0: Ai, para, cara. Eu falei que não, o cara não morreu, pô. Vai, oi.
5: Léo, Israel, bom dia, Israel Jovem Machado. Pergunte ao Tadeu.
0: Vai, pergunta.
5: Pidou o ciúme, ele já deu, mas por quê? Será que ele já deu ou tá em cima do muro ainda?
0: É uma outra pergunta que nós devemos falar pra ele. Ele tem que saber dessas perguntas aí, né? Vamos lá, pergunta pro Tadeu, né? 11 999919197. Vai lá, fala aí.
3: Ô, Léo, pergunta pro Jadeu se ele vai comprar a coroa de flor pro Diego.
0: Para com isso, meu filho, para com isso. Vai, fala comigo, vai. Cadê o... Vai, cadê o...
6: Pergunta pro Tadeu se ele segue o Diego por causa do Diego ou pra ver as fotos da mulher.
0: Cala a boca você, meu. Tô fazendo pergunta pro Tadeu. Vocês não estão... Vocês são surdos ou são o quê? Fala pra mim. Vocês são surdos ou são o quê? Fale. Oi, bom dia.
7: Ô, Léo. Pergunta pro Tadeu se entre ele e o homem Vieta... Se ele é o ativo ou ele é o passivo?
0: É uma boa pergunta.
7: Do namoro dos dois.
0: Legal. Boa pergunta, gente. Ó, vamos perguntando. Pergunte ao Tadeu. Finalzinho do programa. A galera mandando mensagem. Eu, primeiramente, já quero agradecer a audiência de vocês, do nosso Band Coruja. Você sabe, uma da manhã tem mais. A gente volta a falar mais com você, fazer uma baguncinha, viu? Mais um aqui, pergunta pro Tadeu. Vamos ver o que eu tô perguntando. Vai.
2: Ô, Léo, pergunta pro Tadeu aí se ele vai participar da vaquinha pra nós pegar o caixão pro Diego.
0: Para, Tadeu, mais um trouxa, cara, enchendo o saco, velho. Meu Deus do céu, esses caras são uns trouxa, velho, vai.
8: Ô, Léo Júnior, pergunta pro Tadeu aí se ele já se excitou jogando videogame, se ele já ficou de pipi duro, se ele já chegou a ejacular nas calças, jogando algum joguinho que ele gosta.
0: Porra. Aí, pronto, gente. É uma pergunta, outra pergunta importante. Só tem tantas perguntas importantes que nós queremos falar pro Tadeu. Não, gente, é tantas perguntas. Vamos lá, pergunte ao Tadeu, vai.
9: Ô, Léo! Somebody Love aqui, ligado com você até as 5 no Puxa da Vinhaça.
0: Vai, Somebody Love, vai, Somebody Love.
9: Bora aí, Léo, até as 5, hein?
0: Beleza, bora até as 5 da manhã fazendo aquela bagunça.
10: Bom dia, pessoal. Cara, é verdade esse negócio aí.
0: Aí não, para, que para,
11: Léo,
0: não é nada
11: você
0: verdade.
11: Você quer cozinhar no meu fogão?
0: Aí, ó, a Mel Banana perguntando se eu quero cozinhar no fogão dela. Fala comigo, oi.
12: Bom dia, Léo.
0: Bom dia.
12: Pergunta pro Tadeu, se ardeu.
0: Nossa, é uma outra pergunta importantíssima que nós devemos falar com ele. Pergunta se, ó, se o Tadeu se ardeu. Caraca, mano, oi.
13: Bom dia, Léo Júnior.
0: Bom dia.
13: Pergunta pro Tadeu, você já se citou com o jogo do GTA naquela parte lá que a putinha entra dentro do carro?
0: Nossa senhora. Ai, cara, essa foi muito boa, velho. Vai, gente, manda pra gente, manda aí, 11 999919197, bora participar,
14: Léo,
0: vai.
14: Léo, coitadinho do Diego, seja, esse povo já tá enterrando um homem vivo, é?
0: Claro, cara.
14: Ô, judiação,
0: deixa
14: enterrado
0: o cara.
14: Vivo.
0: É, então, viu, é isso que estão fazendo, tô tentando mudar o assunto que já tá chato já, gente, pelo amor de Deus, já até pela, já tá enterrando, viu? Vocês querem enterrar o cara vivo mesmo, pô. Olha lá, ah, então coloca meu áudio, vocês não colocam. Tá bom, vai, fala aí. Vamos ver se é uma coisa de bom, né? Vai. Fala aí, mano. Quer dizer, o cara pede pra mandar um áudio, reclama e não fala nada. É maravilhoso, é maravilhoso o negócio, é maravilhoso, maravilhoso.
15: Negativo. Os caras querem enterrar a personal.
0: Ah, para, velho. Vai, ô.
16: Duro nem é morrer. O duro é você tá morto no caixão, as mulheres chorando em roda. E a tia Graça lá, querendo matar o Diego. Falando, que isso, tanta mulher chorando.
0: Ela
16: assim,
0: quer matar
16: quê?
0: Ele, isso sim, né? Oh, bom dia, Léo Júnior. Tô aqui na escuta do programa e vou te contar, hein? Que brincadeira mais sem graça é essa do pessoal? Esse tipo de brincadeira não se faz. Tantas brincadeiras iguais, às vezes dessa, credo. Ela não gostou, a Lady Cantora lá de Campinas. Ah, é verdade. O pessoal faz umas brincadeiras sem graça, é verdade. Por quê? O pessoal fazendo essas brincadeiras. Tem gente que tá ouvindo o rádio aí que acaba acreditando, gente. Vamos tomar cuidado com isso aí, né? Porque tá de morte é complicado, né? Vamos lá, fala comigo aí, vai. Realmente, é verdade. O povo acaba acreditando mesmo. O povo tem gente que acredita, pô.
17: Tu não vai nem encerrar o programa comigo. Tu é foda, hein?
0: Tá bom, cara. Ó, o outro reclama. Vai, tá bom. Senta no meu colinho aqui. Senta no meu colinho. Vai, fala aí, meu. Vai.
17: Não, mas não, porque tu só põe teus amigos, pô. Ah. Caralho.
0: Ó, que isso? Pra que reclamar, cara? Vai.
17: Tu não passou nenhum áudio meu hoje.
0: Ó, oh, meu.
17: Não tem problema. Vou continuar ouvindo a Band, viu?
0: Peraí. Peraí.
17: Não mais não, porque tu só põe teus amigos.
0: Ó, oh, cara, peraí, velho. Tá bom, tá. Eu vou colocar seu áudio, tá? Peraí, vamos ver de novo, vai.
17: Como foi a passagem dele?
0: Não, para, velho. Fala
17: não
0: direito.
17: Não passou nenhum áudio meu hoje, mas não tem problema. Vou continuar ouvindo a Band, viu?
0: Ele vai continuar. Tá bom.
17: Ô, Léo, tu é foda, né?
0: Não, eu não, cara. Tô colocando seus áudios. Calma aí.
17: Eu tenho 50 áudios aí.
0: Ah.
17: Tu não passou nenhum. Tu sempre passa áudio meu.
0: Ah,
17: meu. Aí eu entendi a filosofia, né? Tá
0: você entendeu a filosofia.
17: Tem que estar com uma voz boa, voz alta.
0: Ah, meu Deus do céu.
17: E alto astral, né?
0: Oh, que
17: se
0: dó, velho.
17: Quebra o programa meia-noite, você tem que ir até as 5, é foda. Não pode passar.
0: Não.
17: Eu entendi. Tem que mandar um áudio bem alto astral.
0: Não. Nem outro aqui. Voltou a panelinha. Não voltou panelinha, coisa. Vocês calam a boca de vocês, entendeu? Eu tô bravo. Não, me segura que eu tô bravo. Ai, ai, o Tadeu já chegou por aqui. Bom dia, Tadeu.
18: Muito bom dia, Léo Junior. Cara, esse seu comportamento agressivo com a audiência.
0: Me segura que eu tô bravo.
18: Cara, não é legal.
0: Me segura.
18: Não é legal.
0: Que eu tô bravo. Cara, os caras querem matar o Diegão aqui. Já estão falando do velório. Meu, tá morrendo, velho. O que aconteceu?
18: Gente, o bom dia ouvinte da Band FM. O Diego tá de férias é um mês, gente.
0: Não, tão, já estão matando o Diegão.
18: Não.
0: Que a personal vai ficar sozinha agora.
18: Não fala isso. Eu vi ontem. ontem um Reels que ele fez, beijando o cachorro. Você coisa viu? Mais linda, gente.
0: Só não beijou na boca pra não ficar
18: A trend do cachorrinho. Mas você tá bom, né, Léo?
0: Tá bem, tudo jóia, cara.
18: Tá bom, graças a Deus, cara.
0: Tadeu, pergunte ao Tadeu. Vem aquela perguntinha básica de sempre. Aquela perguntinha. Se você joga GTA, se você tem uma ejaculação quando você joga o GTA, aparece aquela menininha lá no carro.
18: Não tenho. E que tipo de pergunta é essa, Léo?
0: Não, perguntaram.
18: Pelo amor de Deus, gente.
0: Não, cara, perguntaram. Não. Você não tem? Não tem?
18: Não tenho, não tem. Porque teria, né?
11: Fala, Léo. Bom dia, Robson Marques, São Gabriel.
0: Tá.
11: Ô, Léo, pergunta pro Tadeu aí se ele é menino. É menino.
0: Tão sem graça esse
18: todo
0: aqui, cara.
18: Todo dia as mesmas perguntas, né? Ô, gente, vocês podem muito mais, viu? Vocês podem muito mais.
0: Vocês são inteligentes, ué.
18: Exatamente.
19: Ó. Ô, Léo. Pergunta pro Tadeu aí, como que é ser virgem após os 40 anos?
0: Ó, cara, que pergunta
18: fizeram essa mesma pergunta essas semanas. Cara, vocês se repetem num ciclo infinito. Você
0: respondeu essa?
18: Respondi. Muito bem.
0: Realmente.
18: É isso aí.
0: Bom, pra gente ir embora, vai.
18: Vamos lá, que eu tô começando tarde, Band Bom Dia, Léo. Você tá enrolando muito.
20: Pergunta pro Tadeu se ele tava com saudade de ver o São Paulo jogar.
0: Aí, cara.
18: Cara, jogo das 9h30 eu não perco meu tempo.
0: Ah, você não perde.
18: Mas graças a Deus, porque eu acordei agora, vi o resultado. Graças a Deus, eu perdi meu tempo.
0: Perdeu, né?
18: 2-1 pro Atlético Paranaense.
0: Ainda bem, graças a Deus.
18: 40 dias treinando pra...
0: Ainda pra nada. Não assistiu a... Não, ele focou na seleção brasileira.
18: Que coisa lamentável, né? Mas enfim, é isso, gente. Léo, um forte abraço.
0: Um abraço pra você.
18: Tudo de bom.
0: Até mais tarde, fiquem com Deus.
18: Tamo junto, hein?
0: Só não me matem, por favor, não me matem.
18: Não, pelo amor de Deus, não façam isso, gente.
0: Por favor, hein?
18: Pombinha da paz, pombinha da paz.
0: Paz,
18: pombinha.
0: Tchau, tchau.
18: Tchau.
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18: Bom dia, são 5 horas 3 minutos, gente. 5 e 3, hora de Brasília. Bom dia, bom dia, bom dia, bom dia. Bom dia, meu Brasil! Essa é mais uma edição gostosa aqui do nosso Band Bom Dia, hein?
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1: 5 horas, 5 minutos, gente. 5 horas, 5 minutos, hora de Brasília. Bom dia! Oh, quinta-feira vem em mim. Quem fez, fez, hein? Pra mim, semana praticamente encerrada, hein? Amor, amor, bom dia pra você, ouvinte Band FM em todo o Brasil, em todo mundo, via internet. Bom dia, trabalhador, trabalhadora. Bom dia, você que lembra, escolhe, fala, eu vou colocar na Band FM. A rádio que eu ouço é a Band FM. 5 da manhã é Band, bom dia, Band FM. Muito obrigado pelo carinho, pela audiência. Muito bom dia, Luciano de Minas, bom dia. Bom dia, Márcio de Osasco, bom dia. Bom dia, Marcelo, bom dia, Mato Grosso. Bom dia, Rafael de Guarulhos, bom dia. Bom dia, Plácido Neto, bom dia. Bom dia, Genilson Barbalho, bom dia. Bom dia, Maratacine, bom dia. Bom dia, meu senti quem? Quem morreu? Fabiano Caçambeiro, bom dia. Bom dia, Carneiro Caçambeiro também, bom dia. Bom dia, Tati, bom dia. Bom dia, Edinaldo, bom dia. Bom dia, Michael Black, bom dia. Bom dia, Silvio Bonfim, bom dia. Bom dia, Dater Mussi. Esse é o seu nome, cara? Meus sentimentos, hein? Bom dia, Flávio Osório, bom dia. Bom dia, Somebody Love, bom dia. Bom dia, Cizi, bom dia. Bom dia, Mário. Que Mário? Bom dia. Bom dia, Denis Carreteiro, bom dia. Bom dia, Guilherme, bom dia. Bom dia, Alexandre Silva, bom dia. Bom dia, Diego, bom dia. Bom dia, Lucas Evandro, bom dia. Bom dia, Valnira, bom dia. Muito bom dia, R. Batista. Bom dia. Bom dia, Júlio do Jaçanã. Moro em Jaçanã. Se eu perder esse trem... E agora às 11 horas, Xalão! 5 e 7, eu perdi o meu fôlego. Olha, todo mundo com a gente, se você ainda não chegou, se aconchegue, o WhatsApp tá online aqui, 11 99991-9197, você fica à vontade, viu? A casa é sua, você não repara a bagunça.
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1: Olha, muito bom dia aqui pro Guilherme Lima. Bom dia, Ricardo Miranda. Que hoje é dia do motorista. É mesmo, deixa eu digitar aqui. Dia do motorista. Não, aqui tá. Aqui, pelo menos, no Google. No Google. Tá dizendo que o dia do motorista é 25 de julho. No caso, hoje é 23, né? Eu acho que você se enganou de datas. Um abraço pra você, tá? Alô, Clebão, bom dia! Como é que você tá, cara? Tudo bem? Marcela tá com a gente também. Ô, Marcela, como é que você tá aí? Um abraço pro Clemilson, que manda a informação pra gente aqui. Tadeu, bom dia. Eu fiz amor ontem. Pô, que legal, Clemilson. Com quem foi? Onde é que foi? Teve jantar antes? Foi com a sua própria esposa? Foi com uma amante? Foi num zonão? Conte pra gente tudo. Não esconda nada pra gente, viu? Bom dia. Bom dia, Simão, também. Oh. Nem venta. Entra aqui no estúdio balançando, sacudindo a cabeça. Pra acordar, né? Pra dar um... pra dar aquela acordada. Tadeu, estou bichado. Que bom que você saiu do armário, finalmente, viu? O meu glorioso emoji piscando. Nossa, não é o Thiago. É o Thiago. Um abraço pra você, Thiago. Tudo de bom. Muito bom dia, Homem Vinheta!
3: Uou, bom dia!
1: Como vai você?
4: Eu tô bem, graças a Deus, e você?
3: Ah,
4: eu tô bem
3: também. Ah, que isso!
1: Tô bem também, firme e forte.
3: Bem!
1: Que nem prego na areia, né?
3: É, né?
1: É isso aí, é isso aí.
4: Prego na areia. O prego na areia, se você olhar, depende do jeito que ele tá. Por exemplo, se você colocar a sua cabecinha do prego, ele vai ficar a maior parte pra fora, não vai?
1: Vai.
4: Aí, realmente, ele vai ficar querendo cair. Metade pra dentro, ele já vai estar um pouco mais firme, dependendo
1: fica,
4: da areia.
1: Fica bambo.
4: Fica bambo.
1: Fica bambo.
4: Agora, se você colocar inteiro, e aí?
1: Então, o segredo pra ficar firme é colocar inteiro.
4: É colocar inteiro. Para pra pensar.
1: Bom, isso é uma belíssima analogia pra vida, né?
4: Porque se você colocar inteiro, ele não tem como ficar bambo.
1: Na vida, tudo que você for fazer, jamais coloque sua cabecinha.
4: É, cara.
1: Se começou, você vai até o fim.
4: É.
1: Vai até o fim, fica firme nesse propósito.
4: Molenga, firme igual prego na areia. Depende.
1: Exatamente.
4: Do jeito que você empurrou.
1: Exatamente.
4: Então tá aí, gente. Para pra pensar nisso.
1: Para pra pensar.
4: Você vê que até um prego na areia, ele pode ficar firme.
1: É isso.
4: Gente, olha o que, que é a vida,
1: basta,
4: né?
1: Basta você ir até o fim.
4: Até o fim. É a história do copo. Ah, como é que tá o copo? Meio cheio ou meio vazio? Aí você escolhe.
1: É isso.
4: É o prego.
1: É isso, gente.
4: Tá bom? Então guarde isso pra você, guarde isso pra sua vida. Como é que tá o prego da sua vida?
1: Como é que tá? Tá só a cabecinha?
4: É.
1: Tá só a metade?
4: Então.
1: Ou tá inteiro? Manda pra gente no WhatsApp agora.
4: Manda pra nós.
1: 9991-9197. Como é que tá o prego da tua vida? Tá só a cabecinha? Tá na metade ou tá firme? Tá inteiro? Tá dentro, tudo?
4: Você tá vendo como que as coisas mudam?
1: Manda pra gente aqui. A gente
4: é o jeito
1: saber.
4: De olhar a vida.
1: É isso. É o Band Bom Dia colocando você pra pensar. Né? É isso.
4: É isso.
1: Olha,
4: é isso,
1: o é Cebola diz que tá tudo dentro.
4: É, então tá firme.
1: Pra ele tá firme, tudo dentro. Um
4: que
1: abraço
4: bom.
1: Pra você, Cebola.
4: Obrigado.
1: Muito obrigado, viu? Bom dia.
5: O homem Vieta não deixou entrar até o finalzinho, até a...
1: Aí é problema de
4: é, meu querido,
1: de, é um problema
4: aí você tá
1: cognitivo. Ele não entendeu a pergunta que a gente fez, mas é um problema cognitivo.
4: É.
5: Bom, bom dia. Dia, bom dia. Tá até o talo.
1: Aí, ó.
5: Firme
1: aí, ó.
5: Que nem...
1: Aí, ó.
5: Prego na geleia.
4: Não, aí você já mudou.
1: Aí mudou todo o pensamento. Aí,
6: cadê
1: realmente...
6: o bom dia, bom dia, Nieta?
4: Bom
6: o
4: dia.
6: Prego da minha vida, ele tá torto, capengando. Tá quase caindo, todo meu já.
1: Oh, meu Deus!
4: É, então...
1: Oh, Jesus amado!
4: Aí já ele tentou colocar o prego dele, sabe aonde? A areia do mar.
1: Exatamente.
4: Aí, além de ficar mole, enferruja.
7: Bom dia, Tadeu. Bom dia, Vinheta.
4: Bom dia, minha querida.
7: O meu prego na areia tá socado até o talo.
1: Aí, ó. O prego dela tá socado até o talo.
4: Que legal, tá vendo? Que tá firme, gente. Ela fez uma forma que tá firme a vida dela.
1: Parabéns.
4: É isso, linda.
1: Parabéns.
4: Tá até o talo.
8: Bom dia, homem Vinheta.
4: Bom dia.
8: O prego da minha vida tá... até a cabeça. Todinho, até a cabeça.
9: Bom dia,
8: pessoal.
1: É isso? Pera, aí,
4: então,
1: que... é.
4: Então percebam que ela... Não, peraí, ela colocou até a cabeça, é isso?
1: É, não, ela colocou tudo, na verdade. Acho que ela quis dizer que colocou tudo.
4: É.
1: Não só a cabecinha, né?
4: Não, é porque se você olhar o prego de cima pra baixo, se olhar o prego na areia de cima pra baixo, mesmo empurrando tudo, a cabecinha fica de fora.
1: Exatamente.
4: É isso que ela quis dizer.
10: É o Antônio.
1: Fala, Antônio.
10: É o Antônio, Ilha Solteiro, velho.
4: Fala, Antônio. Querido.
10: Meu prego, enquanto eu não pus ele tudo pra dentro, eu não consegui firmar, graças a Deus.
1: Aí, ó.
4: Aí, querido.
1: É isso. Tem gente que não se conforma que o prego tá pela metade ou só a cabeça. É. Vai até o fim.
4: Você vê que, às vezes, uma questão que a gente coloca pode mudar a vida da pessoa.
1: É isso.
4: Igual o nosso querido Antônio, né?
1: É.
4: Ele, de repente, tava um prego até a metade e ele empurrou tudo.
1: E ele não se deu por satisfeito até tá tudo dentro.
4: Ou seja, não tem tempo, não tem idade, não tem nada. É você. É você que vai decidir o teu prego. A tua vida é um prego. E aí? Vai só a cabeça ou vai enterrar tudo?
1: Enterra tudo, por favor.
4: Ok.
1: Pense nisso. Fica essa reflexão.
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4: Que rendeu uma simples frase. 5:12, agora é hora de seriedade nesse programa. Eu estou falando de mais uma edição do Pulo do Gado, o seu gibi eletrônico, edição de número 8. E aí, como é que você está? Pronto para receber as principais notícias do Brasil e do mundo? Vamos juntos! Eu sou Pedro Quadras, bom dia.
1: Muito bom dia, eu sou Silvânia Acre, bom dia, Pedro.
4: Bom dia, Silvânia.
1: Quinta-feira, semana praticamente encerrada.
4: Coisa, né?
1: Que
4: coisa. E a vida que segue, nós aqui, sempre precisos junto com você, nosso querido ouvinte.
1: Começamos então, hoje, 23 de julho de 2026, o dia de número 204 do ano, viu?
4: 204.
1: Essa é a 30ª semana, completamos 55,9% de 2026.
4: Olha aí, gente.
1: Tá
4: a gente tava falando agora um pouco de prego, ou seja, nós estamos na metade desse prego, né?
1: Já passou da metade, já passou.
4: Já passou,
1: da metade.
4: Já tá indo pra outra.
1: Lua crescente! E hoje temos apenas uma data aqui no nossas efemérides. Hoje é dia do guarda rodoviário.
4: Poxa vida, você que é guarda rodoviário. O guarda rodoviário, pra mim, eu coloco ele muito como um juiz de futebol, né? Toda vez que alguém vê, manda ele ir pra aquele lugar ou xinga ele de filho de uma...
1: Porque é essa... É... Mas só se você tiver errado, se você tiver algum problema no carro...
4: Não é só não, sabia?
1: Não é só isso?
4: É só você estar na estrada, você pode estar até numa velocidade permitida, mas o que acontece? Você vê um guarda com aquela pistola na mão, você já viu um guarda rodoviário com a pistola na mão?
1: Já vi.
4: A primeira coisa que você fala, lá o filho da... Mas... Meu querido guarda rodoviária, você sabe que isso é praticamente normal. Eu, por exemplo, eu sou uma pessoa, viu, Silvânia, que quando estou no meu automóvel, eu não sei se você sabe, mas tem automóveis que tem um piloto, automóveis que tem um piloto automático.
1: Sim, sim.
4: Né? Não que ele pilote pra você.
1: Mas o acelerador fica no automático, né?
4: Muito bem. Então, por exemplo, eu pego uma Castelo Branco da vida, lá é 120 km por hora, eu chego a 120, aperto o piloto automático e não saio dessa velocidade. É isso. Então, eu, dentro da lei, sempre estarei ali muito bem comportado. Mas que eu xingo
1: 5h15, a cidade aniversariante do dia, Pedro Quadras.
4: A cidade aniversariante do dia... Ah, não tem.
1: Não tem, hoje nenhuma cidade faz aniversário.
4: Aquele pilote pra você.
1: Mas o acelerador fica no automático, né?
4: Muito bem. Então, por exemplo, eu pego uma Castelo Branco da vida, lá é 120 km por hora, eu chego a 120, aperto o piloto automático e não saio dessa velocidade. É isso. Então, eu, dentro da lei, sempre estarei ali muito bem comportado. Mas que eu xingo.
1: 5h15, a cidade aniversariante do dia, Pedro Quadras.
4: A cidade aniversariante...

0: lá, né?
1: É, não
0: só
1: tem.
0: Só deve ter os moradores e é isso.
1: Não tem. Não, não tem o nome da cidade. Não tem, que em Tupi Guarani significa acabou.
0: Acabou, acabou. Então parabéns pra todos da cidade aí, viu? De não tem.
1: Esse é o seu pulo do gado, sempre muito bem humorado, mas preciso na informação, porque aqui o nosso furo a gente dá primeiro, 5h15.
0: Olha, um abraço pro Somebody Love, viciado em jogo, né? Ele ouviu 204 e falou: opa, avestruz, vou jogar no bicho. Então, bem, um abraço pra você,
1: caso ganhe, lembre-se da gente aí, mande um pouquinho pra que a gente possa também compartilhar deste.
0: Por favor.
1: Né? Enfim.
0: Quem ganhar jogo de azar por conta da gente.
1: Por favor.
0: Compartilhe o prêmio também.
1: Compartilhe.
0: Tá bom?
1: E se não ganhou, azar o seu.
0: Mande, literalmente, 11 99991-9197. Mande o seu mugido especial para aquela pessoa especial. Vamos começar bem juntos. Mais um dia aqui no Pulo do Gado. Um mugido aqui pro Regolite. Regolite tá com a gente aqui.
1: Regolite.
0: Rasgando as estradas do Brasil e ouvindo o Pulo do Gado. Um forte abraço pra você, meu querido. Um mugido, viu?
1: Obrigado, Rego.
0: Mugido pro Clebão de Itaquera. Mugido pra você, meu querido. Um forte abraço. Mugido pro Valdir da Costa. Tá com a gente também. Um abraço
1: olha aí,
0: pra você,
1: Valdir da Costa.
0: Tudo de bom.
1: Eu nunca ouvi, Silvânia, por exemplo, Valdir do peito, Valdir do ombro. Ou Everson Ombro, sempre pois Costa, é,
0: qual seria a origem do nome Costa, né?
1: E por que esse preconceito com o resto do corpo?
0: Porque há quem diga que, por exemplo, Ferreira é porque a linhagem vem de um ferreiro,
1: de
0: né?
1: um ferreiro, muito bem.
0: O sobrenome geralmente vinha da profissão da pessoa, né?
1: Mas nesse caso, se o sobrenome ele tem que ter uma origem, por exemplo, Ferreiro veio do ferro, todo mundo teria que ser Pinto, né?
0: Exatamente! Por que o Pinto, né?
1: Porque a gente veio do Pinto.
0: Exatamente.
1: Né? Não é pra se pensar?
0: É pra se pensar. Não é? Isso aqui é o pulo do gado colocando você pra pensar, viu? Um abraço, bom dia.
2: Oi, aqui é o Giovanni, São José do Rio Preto.
1: Oi.
2: Um abraço aí, uma ótima quinta-feira pra nós, motorista de aplicativo. Meu giro aí, vai pra minha vizinha, aquela gostosa.
0: Tá aí.
2: Eu sou apaixonado nela, o marido dela não sabe.
0: Olha um abraço aí, pra você, meu querido.
1: Deixa ele ficar sem saber, cara. É melhor pra você, tá?
0: É melhor pra todo mundo. A Tainá diz que sobrenome só tem duas partes do corpo, né? Pinto e Costa. Será que tem?
1: Pera, Pinto, Costa. Verdade.
0: Verdade. Isso é verdade.
1: Não sei Costa, não sei o que é Pinto. É verdade,
0: É verdade. Então...
1: Tá vendo, gente, como a gente coloca você pra pensar?
0: Para pensar.
3: Bom dia. Eu tenho uma vaga de emprego aí pra oferecer.
0: Opa, atenção.
3: Farmador de Áurea.
0: Farmador de aura, quem quiser aí, boa sorte.
1: Tá? Inclusive, nós fizemos aqui, eu e a Silvânia, nós farmamos nossa aura aqui. Inclusive, tá postado no Band FM, né, no Instagram. Tá lá, eu também repostei no Emerson Franco Oficial. E nós fizemos aqui um campeonato, foi muito bom, viu, Silvânia?
0: Muito bom, inclusive a Silvânia, o Pedro Quadras me humilhou aqui.
1: Ah, não,
0: farmando
1: é que...
0: a aura, você tem muita mais prática do que eu.
1: Mas
0: né?
1: Assim, eu, Silvânia, posso falar?
0: Pode falar.
1: O dia que você precisar de uma revanche ou quiser, eu tô disposto. Vá treinando,
0: tá.
1: Porque não é fácil.
0: Não, não é mesmo. Exige muito, muita prática, né?
1: Um dia a gente faz uma revanche.
0: 6-7. Bom dia!
4: Nossa. Bom dia, Pedro Quadras.
1: Bom dia.
4: Eu, Silvana Acre.
0: Bom dia.
4: Manda um mugido pra mim que tá com a hemorroida atacada. Abraço.
1: Gente, tá vendo?
0: Um abraço,
1: Você cara. Vê como ele com a hemorroida atacada, ele precisou desse bom dia. Então, meu querido, força aí.
0: Não, pelo amor de Deus.
1: Não força.
0: Quando ataca a hemorroida, não força.
1: Então não força aí, tá? Fica tranquilo, você sabe como é que funciona. E a gente solidarizando com você aí. Realmente não é fácil, né, Silvânia?
0: É isso aí.
1: É a mesma coisa que você acordar com ter sol ou se não conjuntivite, né?
0: E eu tenho um problema, Pedro Quadras, com empatia. A pessoa fala de um problema físico que ela tem, eu sinto.
1: Você é isso, eu
0: pra
1: sei
0: mim
1: isso.
0: Parece que tá atacando hemorroida também.
1: Eu você sei, acredita? Não dá, não começa a arder.
0: Que coisa, hein?
1: Não começa a arder. É impressionante, gente. Mas enfim, esse é o pulo do gado.
0: Olha, o Marcelo tá com a gente aqui, mandou comprovante do jogo do bicho. Acabou de apostar aqui no Avestruz. Então a sorte está lançada. Se você ganhar, Marcelo, divida o prêmio com a gente.
1: Parabéns, aqui, meu querido, aí por ter realmente acreditado no nosso palpite. Força e fé! Agora são 5 horas e 20 minutos. Mudou a trilha, mudou a intenção, mudou a entonação. É realmente impressionante as coisas

0: que acontecem no Brasil e no mundo. Jovem de 25 anos é internado às pressas. Jovem de 25 anos é internado às pressas. Com um objeto... olha, gente, é impressionante. A explicação é que a gente não entende. Se você ouvinte conseguir nos ajudar. Mas ele... Viciado em videogame aí, Silvânia.
1: Aí minha área.
0: É, aí viciado em videogame. Ele não tá conseguindo explicar como que o joystick do PS5, do PlayStation 5, foi parar no reto dele.
1: Olha, primeiro que ele não deve ter sofrido, isso eu já sei de cara, viu? Porque pra quem nunca jogou um PS5 ou até um Nintendo Switch... esses são consoles modernos que tem uma vibração moderna, chama vibração HD.
0: É
1: muito diferente.
0: É diferente
1: de tudo que você já sentiu na tua mão. Concordo. Então eu imagino lá. Então, sofreu, ele não sofreu.
0: E até porque, o Silvana, até complementando, eu também não sou um viciado em videogame, mas tenho. E o controle, gente, aí eu não é que eu tô saindo em defesa ao rapaz, mas talvez tentando entender o que aconteceu.
1: Sim.
0: Se você pegar a parte que você segura, ela tem um formato mais arredondado.
1: Exatamente.
0: Na ponta. Não é quadrado.
1: Não é quadrado. Não,
0: então,
1: é quadrado.
0: Ali pode ser que ele tenha escorregado ou cochilado enquanto jogava.
1: Sim.
0: Né? Ele afirma que estava de calça jeans, mas... Enfim.
1: Bom, boa sorte para ele aí.
0: A única coisa que ele foi encontrado é com um sorriso.
1: Tá.
0: Isso significa que não o machucou.
1: Não.
0: Perguntando para ele o que era, ele realmente confirmou a respeito dessa vibração.
1: É vibração
0: HD.
1: E tava
0: muito agradável.
1: É muito agradável, gente.
0: Tava muito agradável.
1: Se tiver jogando, tem um joguinho chamado Astrobot. Uma delícia. Eu mesmo, Pedro Quadras, me senti tentada.
0: O Astrobot é aquele que vem no game ou não?
1: Sim, tem um que vem no game, mas eles lançaram outro jogo.
0: Ah, e é muito legal.
1: Ele explora todas as vibrações do controle.
0: Gente, tente também.
1: Tente também, tá? Viu? Joga.
0: Enfim,
1: Astrobot sentado
0: no controle. Boa sorte pro rapaz aí. 5 horas e 22 minutos, 5h22. Temos mais ofertas de emprego, Silvânia, ou como é que funciona o nosso jornal hoje?
1: Olha,
0: tem enquete? Você tem alguma, não?
1: Tem enquete aqui.
0: Ah, vamos pra enquete.
1: Vamos pra enquete. Quando você entra no elevador vazio, você fica no canto direito, no canto esquerdo, ou no meio? Você fica de frente pro espelho? Ou de costas pro espelho?
0: Então vamos lá. Alternativa A, canto esquerdo. Alternativa B, canto direito. Alternativa C, você fica no centro. D, você só pega elevador que tem espelho. E aí?
1: Conta pra gente. Você entra no elevador vazio. É no canto que você fica? Ou é no meio?
0: Silvânia, eu não sei se é coincidência, mas hoje sonho com elevador, impressionante.
1: Você sonhou com elevador?
0: Elevador da rádio, eu vinha subindo pra trabalhar.
1: Que loucura!
0: E só que aconteceu uma coisa, quando eu entro no elevador, o teto, ele começa a descer. E eu vou deitando, eu fico deitado no chão e o teto me espremendo.
1: Meu Deus do céu, que você tem uns sonhos que, olha...
0: Te juro que
1: sonho. A sua mente deve ser uma bagunça, hein?
0: É verdade. Bom, enfim,
1: conte pra gente. Respostas no 11 99991-9197. Enquete no pulo do gato.
2: Geralmente eu entro e fico do lado onde tem os botão.
1: Aí, ó. De forma estratégica, pra otimizar tempo, ele fica do lado que tem os botões do elevador.
0: Eu, por exemplo, se eu posso opinar, não sei se...
1: Claro, claro que pode.
0: Eu procuro ficar, deixa eu ver, entrando, olhando pra quem entra... Eu fico do lado direito, porque do outro lado tem a telinha da multimídia lá.
1: Ah, não.
0: E eu fico olhando, fico assistindo.
1: Exatamente, é um tempinho que você já ganha, né? É que você mora muito alto, né?
0: Moro alto. E outra coisa que eu faço também é, acho que todo mundo quando tem espelho, é ficar se olhando no espelho, né?
1: Exatamente.
0: É bem legal.
1: O ouvinte acabou de responder aqui, fico de frente pro espelho, querendo me pegar, é o Regolite.
0: Pô, um abraço pra você. Você é daqueles, Regolite, que se come, né?
3: Eu fico olhando pros botão do elevador.
1: Tá.
3: Pra me distrair, olhando pros botão e olhando, mexendo no celular, se eu estiver sozinho no elevador.
1: Muito obrigado, meu querido, um abraço pra você.
0: Pra quem tem ansiedade, é uma coisa que sufoca, não é só claustrofobia, mas ficar olhando os andares. Um por um, aquele digital que vai mudando, um,
1: isso é verdade.
0: Dois, a pessoa...
1: Pra quem tem ansiedade...
4: Bom dia, bom dia.
1: Bom dia.
4: Aí quando eu entro no elevador, geralmente eu fico dentro do espelho pra ver o tanto que eu sou feio. Aí eu fico com raiva. Fazer o quê, né?
0: Aí evita, filho.
1: Ele fica analisando a própria feiura. Um abraço pra você, meu querido. Bom
0: evita.
1: Dia.
0: Pega o de serviço.
4: Bom dia.
5: Normalmente é do lado direito.
1: Aí, ó.
5: E a maioria das vezes de frente pro espelho.
1: Um abraço para você. Obrigado pela sua opinião, meu querido. Tudo de bom. Bom dia.
6: Bom dia, Pedro Quadro. Bom dia, Silvano. Silvano. Cara, eu costumo ver quantas pessoas tem. Que dependendo, né? Quantas pessoas tem. Até no centro você fica espremido assim, né? Com os braços. Os braços colados.
0: Dentro do que ele falou, né, Silvana? Rola até uma outra enquete, né? Quando você entra no elevador com outra pessoa, você vai conversando, né? Você fica quieto, abaixa a cabeça, dá aquela sensação horrível de ninguém fala com ninguém, né?
1: No caso do Pedro Quadras, já tive a oportunidade de estar no elevador com ele, que ele soltou um pum, né?
0: Foi legal, foi demais.
1: Deixou a armadilha lá pra próxima pessoa.
0: Isso.
1: Que inclusive era uma pessoa do alto escalão aqui do Grupo Bandeirantes.
0: Que entrou tossindo no elevador.
1: Em mais uma edição.
0: 5 horas.
1: Todo mundo gado.
0: 26 minutos. E assim nós encerramos essa edição. Agradecendo a todos os ouvintes que participam, interagem. E a você, Silvânia, por dividir esse espaço comigo. Obrigado por dar o seu espaço para nós.
1: Eu fico agradecida, viu, por você estar junto com a gente aqui nesse momento aconchegante que é o Pulo do Gado.
0: É, o Pulo do Gado, ele realmente, ele traz você para junto com a gente e assim será. Amanhã estaremos de volta, Silvânia?
1: Estaremos de volta amanhã, se Deus quiser, sexta-feira, vamos sextar, né?
0: Vamos sextar. Então a todos uma ótima quinta e até amanhã. Bom dia.
1: Ai, ai, olha, esse dia foi louco, viu?
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1: Ah, esse dia foi maluco.
8: Dona de casa, pamonha.
1: Cadê? Me desbloqueia aí. Eu falo e ninguém me responde há dias.
8: Casa.
1: Estou respondendo você agora.
0: Ué.
1: Sinal que você não está bloqueado.
0: Ué.
8: Vai, pamonha.
9: Vai, curau. Vai, pamonha. Vai, curau.
8: Vamos chegando, experimentando.
10: Pamonhas fresquinhas do jeitinho do seu paladar.
1: Ai, ai.
11: Uma delícia.
9: Ai. Vai, pamonha. Vai, curau. Vai, pamonha. Vai, curau.
1: Desculpe-me. O Rafael tá com a gente aqui. Bom dia. Um forte abraço pra você, Rafael. É segurança da Coop.
10: Que custa.
1: Um abraço pra você, meu querido. Obrigado pela sua mensagem. Meu.
0: Tudo bom dia.
1: Muito bom dia, meu diretor Pidoncio Pidungra Silva. Como vai você?
12: Tô bem, graças a Deus. E vocês, hein?
1: Bem também, graças a Deus.
0: Ô, Pidoncio, ontem me mandaram. Bom dia, Pidoncio. Bom dia, Vinheta. Bom dia a todos. Bom dia, bom dia, bom dia.
1: Bom dia, bom dia, bom dia. Bom dia.
0: Ontem me mandaram no meu Instagram e o título era A mãe do Pidoncio tem mais filhos. E aí eu fui olhar.
1: Tá.
0: E era uma fêmea de saruê.
1: Ai, que bonitinha.
0: Era uma fêmea de saruê.
1: Oh,
0: sei
1: Deus.
0: Lá, com uns 10 filhotinhos nas costas.
1: Uh-huh, uh-huh.
0: Realmente. E agora, Pidoncio, não tem como. Você sabe que as pessoas veem um saruê, elas realmente se identificam com você, porque você saiu aqui em defesa a esse animalzinho tão esquisito, tão feinho, igual você, mas tão querido, tão bonzinho. Que as pessoas às vezes olham pra você, Pidoncio, pensa que você morde.
1: É. É.
0: Ah, tá.
1: Dá a impressão de que você vai morder mesmo, tá,
0: dá,
1: né?
0: Dá a impressão que você vai atacar, não sei, que você vai dilacerar a pessoa.
1: Ah, sim. E não é o caso, né? Não
0: vê,
1: é o caso.
0: Ver sua carinha feia. O saruê é assim, né?
1: Aí, ó.
13: É, tá todo mundo me chamando de saruê. Ah, mas eu tenho um baita orgulho, porque ele é um bichinho legal.
0: Vamos todo mundo, vai.
13: E... não mate saruê.
1: Ah, saruêzinho.
13: Não mata o saruê.
14: Vai, só um campazinho. Quem foi que disse que ele é do mal?
13: Não é não.
14: Saruê só quer um rango legal. Pula muro, sobe em telhado. Mas não tá te assaltando, só tá esfomeado.
13: Não mata o saruê.
0: Todo mundo, vai.
1: Não mata o saruê.
14: Não mata o saruê.
0: Vai.
14: A galera confunde com o bicho do capeta. Mas saruê só quer banana preta, com aquele olhar meio desconfiado. Boa. Será que hoje rola um mamão estragado?
13: Não mata saruê.
1: Bora lá, Pidoncio.
0: Não mata não.
13: Não mata saruê.
14: É isso, gente, não mate o saruê. Ele é um gambazinho, não é rato não, viu? É importante, ele come cobra, escorpião, barata. Então preste atenção, ó.
13: Não mata saruê.
1: Aliás, falando de saruê, legal, eu não vi saruê, mas vi uma família de sagui, cara. Sagui, né?
0: Saguizinho.
1: O macaquinho?
0: O macaquinho, é.
1: Cara, eu tava tomando café num lugar lá na minha rua e passando por entre aqueles emaranhados de fio.
0: Sim,
1: uma
0: sim.
1: Uma coisa horrorosa que toma conta de todas as cidades do Brasil,
0: é,
1: né?
0: É horrível.
1: Acho tão feio, cara.
0: Horrível.
1: Mas, olha, é impressionante. Mas eles passando, eles veem como a natureza, ela enfrenta mesmo as dificuldades, né, cara?
0: Verdade. Ela vai se adaptando. É, porque é, se parar pra pensar, nós invadimos o espaço dos animais.
1: É
13: verdade,
1: é.
13: Gente. Porque aqui antigamente era só a floresta.
1: Exatamente, Pidão.
13: Aqui era só a floresta. Aqui era só a floresta.
0: Fala mais alto.
13: Não, aqui era só a floresta.
1: Sim, sim.
13: Aí nós fomos invadindo. É. A cidade de pedra, a floresta de pedra.
1: Foi crescendo, foi crescendo.
13: Aí igual os bichinhos que você viu, o saguizinho, o que ele faz? Ah, cadê as árvores? Aí, às vezes, eles vão nas árvores que tem nas praças, mas aí eles têm que mudar de um lugar para outro, eles vão pro fio.
1: Exatamente.
13: Acontece, às vezes, de um bichinho tomar um choque.
1: Pois é, eu fico imaginando, cara.
0: É, meu, é perigoso.
1: Numa né? dessa aí, né, pisa num fiozinho desencapado ali, já vai de base, né, gente?
13: Eu uma vez, já eu tava no meu rabaco,
1: uhum.
13: Aí ia passando um saguizinho, uhum. Aí eu fui, ele tomou um choquinho, né, Jadeu?
1: Mentira!
13: Tomou.
1: Oh, meu Deus.
13: Aí ele deu aquele gritinho, eu escutei o grito e eu tenho essa coisa, minha sensibilidade.
1: Isso,
13: eu consigo, é como se eu conseguisse, Jadeu, conversar com os animais.
1: Mentira!
0: Eu tô falando que você é um bicho.
13: Já deu, uma hora eu vou dar um peteleco
1: não,
13: nele.
1: Ele é uma pessoa que tem sensibilidade, homem.
13: Eu vou dar um peteleco na orelha
1: não
13: dele.
1: Não dá um peteleco nele.
0: Eu gosto de perturbar ele.
1: Exatamente.
13: Então, ele deu um gritinho, aí ele caiu.
1: Ah, meu Deus.
13: Era uma... Se eu não me engano, uma quarta-feira. Nessa época de frio. Garoa caindo. Eu escutei aquele gritinho, sabe, agudo, daquele animalzinho, e eu percebi que ali tinha um bichinho precisando de ajuda.
1: Oh, meu Deus.
13: Eu saí do meu rabaco, olhei para um lado, olhei para o outro, nada vi. Mas foi quando, sabe, parecia que alguma coisa me chamava, aquela... Eu olhei para o chão e ali estava aquele corpo. Como dizia o nosso saudoso Silvio Luiz. Tinha um corpo estendido no chão.
1: Oh!
15: Pelo amor dos meus filhinhos. Ih, olho no lance.
13: Eu fui, Jadeu. Sabe, eu fui... O meu corpo estremeceu, mas ali eu precisava aquele corpo ali estendido no chão e já molhado pela chuva que caía. Eu estendi minhas duas mãozinhas e ali aquele ser inofensivo e indefeso cabia em uma mão só. Eu o peguei, ele desfalecido. Eu já não percebia ali pulso. Eu não percebia a respiração.
1: Meu Deus.
13: Eu levei ele rapidamente para meu rabaco. Coloquei ele em cima da minha mesinha feita de caixa de maçã. E comecei os primeiros socorros. Massagem cardíaca.
1: Oh, meu Deus.
13: Dedo mindinho no peitinho dele.
1: Uhum.
13: Só que, ó. Eu fui pressionando o meu dedo mindinho.
1: Não pode forçar, né?
13: Não, porque ele tem a costelinha muito fraca.
1: É muito fraquinho, parece você.
13: Vou começar com gracinha ou paro?
0: Peraí, não, ele só comentou.
13: Eu comecei a massagem cardíaca, os primeiros socorros. E eu não conseguia fazer uma respiração boca a boca, porque se eu fosse fazer, eu engolia ele.
1: Pô, que sorte dele,
13: hein? Até porque era de manhã e não tinha escovado o dente. Eu... Já pedindo ao santo dos bichinhos... Eu falei, dá oportunidade pra esse bichinho. E continuei fazendo a massagem cardíaca. Eu embrulhei ele na minha toalhinha de rosto.
1: Oh, meu Deus.
13: E foi quando os olhinhos dele começou lentamente a abrir.
1: Ainda bem, ainda bem.
0: Graças a Deus.
1: Ainda bem.
0: Eu percebo nesse momento, Pedroso, os ouvintes todos parados e... Com compaixão também, sim. Imaginando qual será o final dessa história.
13: Eu
12: eu pressionando ali o tórax dele, os olhinhos dele abriam os olhinhos. Ele abriu os outros olhinhos. Eram só dois, é que dá a impressão que tinha. Ele olhou dentro dos meus olhos e uma lágrima, pequenininha, do tamanho daquele ser, rolou no seu rosto.
16: Oh, meu Deus.
12: Ele olhou pra mim. Eu peguei ele, aproximei ele bem perto do meu rosto.
16: Ai, que emoção.
12: Ele olhou pra mim com lágrimas no rosto. Ali eu também não consegui me conter e comecei a chorar. Ele olhou bem nos meus olhos, em forma de agradecimento. Adivinha o que ele falou pra mim?
16: O que que ele falou, Pidoncio?
12: Mamãe!
1: Ah, vai te catar! Ah, vai pro inferno!
17: Agora já era, Pidoncio.
1: Agora você vai...
17: Agora você tem que criar esse bicho.
1: Agora... Você tem cara de mamãe dele.
17: 5h36!
1: Sucesso!

0: vários ouvintes pedindo aqui, sugerindo vários quadros do programa aqui. Eu vou deixar na mão do diretor escolher.
1: Claro, Jadeu, conta comigo.
0: Ó, a Val, por exemplo,
1: tá
0: com saudade dos irmãos gêmeos Fuicu.
1: A Val, ok, ok.
0: Ah,
1: ok.
0: Outro ouvinte aqui mandou batalha de rap, o Daniel Leão. Pediu okay. Batalha de rap. E outro ouvinte aqui, que eu acabei de perder... Ele pediu o locutor de porta de loja.
1: Tá, então nós vamos fazer o seguinte, você passou pra mim e eu vou passar pro ouvinte. Você vai escolher agora, com o voto seu em áudio, locutor de porta de loja. Os irmãos Fuicu ou batalha de rap?
0: São essas três opções que você tem para escolher, porque no final você decide.
1: É isso, Jadeu.
0: É
1: o telefone é...
0: 11 99991-9197.
1: É só falar o que você quer.
0: É, só falar o que você prefere. Você prefere locutor de porta de loja, o... Qual que é os quadros?
1: Locutor de porta de loja.
0: Batalha de rap.
1: Batalha de rap ou os irmãos Fuicu.
0: É isso, você escolhe agora. Você decide.
2: Bom dia, eu gosto de todos, mas o locutor de porta de loja eu acho que é o mais top.
0: Um voto. Locutor de porta de loja.
2: Fuicu. Os irmãos Fuicu.
0: Fuicu, um voto.
1: Um voto empatou.
0: Muito obrigado, meu querido. Bom dia.
3: Bom dia, Tadeu. Bom dia, Vinheta.
0: Bom dia.
3: Eu escolho Fuicu.
0: Mais um voto Fuicu.
1: Mais um voto, 2-1 pro Fuicu.
0: 2-1, Fuicu.
3: Bom dia. Faz aí os irmãos Fuicu.
1: Opa, irmãos, por enquanto, 3-1.
0: 3-1, detonando.
4: Bom dia, os irmãos Fuicu.
1: Bom dia, por enquanto. Uma lavada,
0: Fuicu,
1: hein?
0: Uma lavada do Fuicu, hein? Por enquanto.
5: Bom dia, locutor de porta de loja.
1: Atenção.
5: André de Boituva.
0: Opa! Mais um voto.
1: Mais um voto, dá 3-2, né?
0: São 3-2 já.
1: É 3-2.
6: Bom dia, meninos. Eu adoro e passo mal de rir com o Mickey. Mas ele não entrou na lista, então eu escolho o locutor de porta de loja.
0: Mais um locutor.
1: Opa, empatou.
0: 3-3.
1: Peraí, parou.
0: O negócio tá pegado, hein?
1: Agora eu acho que tem que entrar o voto Minerva, né?
0: Minerva que chama.
1: Ah, tá.
0: Minerva. Agora, a próxima pessoa vai decidir, é isso?
1: Você que sabe, Jadeu.
0: Não sei, o voto Minerva, a intenção do voto Minerva é...
1: É essa ou você quer mais votos?
0: Vou colocar mais 3 votos.
1: Então vai, pra interagir, vai.
0: Votos. Vamos lá.
7: Bom dia, meninos. Eu quero o Fuicu.
0: Mais um Fuicu.
1: Opa, 4-3.
0: 4-3.
8: Bom dia.
0: Muito bom dia.
8: Locutor porta de loja.
0: Mais um.
1: Opa, 4-4.
0: 4-4, o negócio tá pegado.
9: Bom dia, Fuicu.
1: Opa, 5-4, ganhou?
0: 5-4, ganhou Fuicu.
1: Ganhou Fuicu.
0: Aqui é democrático o negócio. A maioria decidiu Fuicu, então, pra quem não conhece, é a história dos irmãos gêmeos chineses Fu, F-U, e Ku, K-U, a A grafia do Ku é K-U, viu, gente? Porque eles vieram da China, são asiáticos, né? E o Gil Gomes vai contar essa história aqui, que vai emocionar você e até assustar.
1: Posso sugerir?
0: Pode sugerir, Pidoncio.
1: Não tem como não colocar Fuicu na Copa, né?
0: Fuicu na
1: Copa?
0: Como
1: é que foi Fuicu na Copa?
0: Exatamente, o resumão da Copa do Mundo é sob a perspectiva dos irmãos gêmeos Fuicu, aqui no Band Bom Dia.
1: Eu acho que a gente tem que mudar a abertura.
0: Cacete, Pidonça. Aí, no meio do quadro, aí você...
1: No meio do quadro.
0: Como, que
1: então
0: você,
1: vai,
0: segura. O que você sugere?
1: A gente vai fazer o aqui agora. Aí ele faz a aberturinha, manchete e chama o Gil.
0: Tá bom.
1: Vamos lá.
0: Tá, pera aí, só um minutinho. Tá bom, vamos lá. É o diretor, né, o vinheta? Vou fazer
1: cara,
0: o quê, né?
1: A gente tem que...
0: São ordens.
1: Acatar. Aí exatamente. Depois o ouvinte, ele sabe, ele vai opinar. Pô, gostei.
0: É isso.
1: Realmente
0: é isso,
1: uma abertura legal, diferente. Começa o Aqui e Agora. O Mundo Cão na sua carrocinha da vida. As principais manchetes do Aqui e Agora. Mulher é pega transando com um pardal.
0: Meu Deus do céu! É o Mundo Cão mesmo, hein?
1: Homem é flagrado no elevador passando batom no espelho. Cachorro corre atrás de carteiro e carteiro revida, correndo atrás do cachorro. Tudo isso no Aqui a Bola. Mas agora ele vai contar a história dos irmãos gêmeos Fuicu na Copa. No Aqui a Bola, Gil Gomes.
0: Ai, que medo.
1: Barbaridade. No Aqui a Bola, a história dos irmãos gêmeos Fu e Cu. Nós vamos entrar de cabeça na vida desses dois irmãos chineses. Nós vamos entrar no Fu e mergulhar no Cu. Os irmãos Fu e Cu, F-U e K-U. Os dois foram assistir a Copa do Mundo 2026. Os dois que compraram ingressos, tudo certinho, e lá estavam. Copa do Mundo. Copa do Mundo. Copa do Mundo. Os dois irmãos Fu e Cu, engraçado, eles chineses, e estavam ali até que meio bravos. O Fu, bravo, com irritado. Por quê? Quem tá na Copa? Japão! Japão, não a China! Japão! Mas eles, esportistas, não ligaram. Esportistas até que relevaram. Mas muitas coisas aconteceram na Copa! Fu e Cu foram para o primeiro jogo. Fu e Cu foram na torcida. Eles se misturaram. Adivinha? Adivinha em qual torcida? Vocês não vão acreditar. Primeiro que eles se caracterizaram. Primeiro que eles se pintaram. É verdade, eles falaram, vamos na torcida, mas vamos caracterizados. Então o que que eles fizeram? Como não tinha camisa de cada time, eles se pintavam. O Fu fazia a própria pintura, mas o Fu pintava o cu. Porque o Fu tinha mais prática, tinha mais, como é que eu posso dizer? Ele era mais irreverente. O Fu se pintou. E depois, com um pincel, ele dava as pinceladas no cu. Ele era preciso. Uma pincelada aqui, outra pincelada ali, e ele pintou o cu de vermelho. Os dois de vermelho. E eles sim, atenção, eles se colocaram, eles penetraram o Fu. Ele penetra e penetra o cu também. Então os dois entraram na torcida da Noruega.
10: Ih, olha lá!
1: O Fu era mais esportista, o Fu era mais ligado no futebol, o cu não. Até porque o cu não gostava de bola. Mas ele acompanhava o irmão, o Fu. Então, aonde o Fu ia, o cu tava.
0: Eles remaram com a Noruega?
1: Os dois se colocaram na torcida da Noruega. E ali eles ficaram e todos gritavam. O Fu gritava e o cu também. E... começar. Olha lá, o Fu gritando e o cu também, olha lá. O Fu, ele totalmente penetrado naquela história. Engraçado que eles faziam um movimento. A remada. Só que... olha lá, o Fu na frente e o cu atrás. E aí, naquela remada pra frente, eles empurravam o cu. Ó. E eles eram fã, eles começaram a gritar. Vamos lá. Cu! Cu! Cu! Cu! A torcida, que olharam aquele chinês, o Fu e o Cu, a tadinha da menina não deve estar entendendo. Fu e Cu são dois chineses, o Fu F-U e o Cu K-U.
0: Biografia é K-U.
1: F-U,
0: é.
1: K-U, chineses,
0: são asiáticos, gêmeos. São asiáticos.
1: Chineses, Fu e Cu. A torcida da Noruega fica fã do Cu. Porque vocês imaginam o seguinte. Noruegueses e dois chineses no meio são diferentes.
0: Sim.
1: Então eles começam a gritar. Cu! Cu! Cu! Homenagem. Se vocês prestarem atenção, coloca só mais um pouquinho aí. Não é fu, é cu.
0: É, vamos.
1: Preste atenção. Ó. Olha aí, ó.
0: Atenção.
1: Ouçam. Olha a homenagem ao cu, ó. Olha lá.
0: Pior que é mesmo. É mesmo. Eles falam...
1: Nunca foi fu.
0: Eles falam cu.
1: E nunca foi u. É cu.
0: É. Olha aí. Que...
1: Ó, atenção. Cu. Ó. Cu. Vai, vai ouvindo. Cu. Cu. Cu. Cu. E assim ficaram. Uma homenagem linda. Você sabe que neste ato, o cu que não é muito ligado ao futebol, uma lágrima correu do olho do cu. Ele... O fu...
0: É de emocionar.
1: É de emocionar. Eles ali no meio da torcida, o jogo acabou, foi legal, vibraram, só que no outro dia ia ter outro jogo.
0: Meu Deus.
1: A seleção brasileira. A seleção ia jogar. Brasil e Japão. Brasil e Japão. E agora? Pra quem torcer? Só que estádio lotado. Um empurra, empurra. Senta daqui, senta dali. O fu naquele empurra, empurra, perde o cu. Naquele empurra, empurra. Cadê meu irmão? Cadê meu irmão? Só que a torcida brasileira... Engraçado, a torcida brasileira é muito... cativa, muito solidária. O que, que a torcida brasileira faz? Ao perceber que o cu estava perdido, a torcida brasileira adota o cu como parte integrante da torcida.
0: Tá.
1: E ali, o que, que eles fazem? Também, por não ter uma camisa, pintaram o cu de amarelo.
0: Aí, pra se sentir parte da torcida.
2: Ai, meu Deus.
1: O Brasil que joga. O cu ali no meio. Aquela coisa linda. Todo mundo olhava, não via, porque o cu, ele se misturou com a torcida. Como é que você vai identificar um cu no meio da torcida? O irmão não o encontrava. De repente, no alto-falante do estádio, no intervalo, o locutor anuncia. Atenção! Claro que ele falou em inglês, mas eu vou traduzir. Atenção, senhoras e senhores! Atenção! No meio da torcida do Brasil, encontra-se o cu. Se alguém estiver vendo, por gentileza, cu, levanta a mão. Neste momento, o cu levanta a mão. Todo mundo identifica e começaram a aplaudir o cu. A torcida achou, achou!
0: Finalmente, né?
1: Os dois que se encontram... Ao voltar para o hotel, algo acontece. O fu e o cu, no meio da torcida do Brasil, começaram a beber. O fu estava acostumado, o cu não. O cu que fica embriagado.
0: Nossa.
1: O cu que fica bêbado.
0: Ele não é de beber, né?
1: Os dois, andando pelas ruas... Foi quando, em uma distração, o cu ali bêbado, o cu cambaleando pra lá e pra cá. Ele se distrai. Um carro que não via, sabe, até porque o chinês é pequenininho. O chinês, ele é baixinho.
0: E é mesmo.
1: Então, o que que acontece? O motorista daquele carro, um furgão, pela altura do carro, ele não consegue ver o cu. Pela altura do carro, pela altura do para-brisa, ele não vê o cu embaixo. Ele atropela o cu.
0: Ah, não! Ah, não!
1: O cu é atropelado.
0: O cu não.
1: Sim, no cu sim. Ele é atropelado. Até porque o irmão mais... O fu, ele consegue se desvencilhar.
0: Olha...
1: Mas... Embaixo daquele furgão tinha um cu. Aquele corpo estendido. O socorro vem rápido. Eles colocam o fu dentro do furgão e ali eles o levam para o hospital. O fu desesperado. O fu ele começa a fazer um pedido para que pessoas que estivessem ali doassem sangue pro cu.
0: Quem puder, né, gente?
1: Porque o irmão dele estava em estado grave por causa do atropelamento. O cu sofre lesões sérias. O seu irmão Fu, o que, que ele faz? Socorro! Alguém aqui ajuda! Doações foram feitas. E graças a Deus, o cu se recupera.
0: E pra quem ligou o rádio, gente, é Fu e Cu, são dois irmãos. A grafia é K.U., tá? É assim que se escreve o nome dele.
1: A solidariedade daqueles americanos foi algo assim surpreendente, porque até flores mandaram pro cu.
0: Olha que bonito!
1: Oh, gente. Chocolate, flores.
0: Toda energia positiva,
1: o
0: né?
1: O cu ganha ursinho. E hoje ele se recupera.
0: Que bom.
1: Claro que quem olha o cu hoje, o Fu e o Cu, os irmãos gêmeos, não identificam o que aconteceu. Mas se você olhar bem, no cu ainda tem cicatrizes. Gil Gomes, aqui no Band Bom Dia e a História dos Chineses Fu e Cu. Aqui. Agora.
0: Cara, que aventura.
1: Gente, que loucura
0: é
1: foi
0: essa, hein? É uma montanha russa de emoções com esses dois irmãos, hein?
1: Que, não, que... imaginar os dois ainda na Copa.
0: Que doideira, né? Fazendo uma remada.
1: A melhor parte foi o Fu e o Cu na remada norueguesa. Mais um. Gente, eu nunca tinha imaginado que eles gritavam, né?
0: O ouvinte falou, tá explicado porque o Brasil perdeu, o cu é pé frio, né? Obrigado, Senhor. Final aqui no Band Bom Dia. Obrigado você, ouvinte da Band FM, por fazer esse programa. Literalmente, o ouvinte fez o programa junto com a gente hoje, né? Muito obrigado pela audiência sempre. Segue a gente nas redes sociais. Sou o Tadeu no Instagram, sou o Tadeu no Insta.
1: O João Luiz falou que pelo cu torcer pela Noruega, acharam que o Roland ia entrar, né? João, abraço.
0: Como é que você tá no Instagram?
1: Emerson Franco Oficial. Vai lá, curte, vai ver o campeonato de Farmá Aura que nós fizemos.
0: Tá bem legal, viu, gente? Vai lá ver, tá? Vem aí mais uma edição da Hora do Ronco.
1: Mais uma.
0: Alegria na manhã campeã da Band. Band Bom Dia.
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8: Bom dia, são 6 horas em ponto, gente. 6 em ponto, hora de Brasília. Maravilhosa manhã de quinta-feira pra você. Estamos chegando na sexta já, hein? Estamos quase lá. Vambora! Bora que tem mais uma edição gostosa. Bora. Da Hora do Ronco pra começar, viu?
9: E aqui na sua rádio, do seu jeito.
8: É isso aí, pessoal.

0: 6 horas, bom dia, homem vinheta.
1: Bom dia!
0: Muito bom dia, Pidão.
2: Excelente dia, seus filhos da mãe.
0: Muito bom dia, senhor Pedro Luiz Ronco.
3: Muito bom dia, Tadeu. 6 horas, chegou a quinta-feira, 23 de julho, 2026.
0: Muito bem, às vezes, seu Pedro, a gente quer agradar tanto uma pessoa que a gente finge gostar de algo só pra que essa pessoa esteja feliz com a gente.
1: É verdade.
0: E a Hora do Ronco vai perguntar exatamente isso pro ouvinte hoje. Você já fingiu gostar de alguma coisa só pra impressionar alguém?
3: E não gostava.
0: Às vezes é comida, você não acontece, gosta de determinada acontece, comida, é. Mas pra impressionar pessoas, vai lá e come, né?
1: E acontece.
0: Às vezes você não gosta de alguma coisa, de algum esporte, futebol, por exemplo.
3: Fazer ginástica?
0: É.
1: Só pra agradar. Cedo.
0: Amor, vamos correr 5 da manhã no domingo?
1: Ah,
0: claro, amor. Vamos. Com certeza.
1: Quando tá começando o namoro, faz isso.
3: Nem. Bom, deixa pra lá.
0: Vai contar pra gente, já fingiu gostar de algo pra impressionar alguém? É a pergunta de hoje, seu Pedro.
3: Você gosta de trabalhar, Tadeu?
0: Eu adoro, seu Pedro. Quem é que não gosta de trabalhar?
3: Falso, fingido. Nota de 17. Começou!
4: Vamos agora.

0: Band FM, Simone Mendes, Direitos Iguais, aqui na Hora do Ronco, 6h04. Conta pra gente hoje se você já fingiu gostar de alguma coisa só pra impressionar alguém. Foi comida, esporte?
1: É, o quê?
0: Algum hobby? Conta pra gente aqui o que que você fez, mesmo não gostando, só pra impressionar essa pessoa.
1: Aí tem, hein?
0: Palavra-chave qual que é?
2: Já de ontem foi lambari, hoje a gente tem que mudar um pouco até pra facilitar pra pessoa, né?
0: Sim.
2: Urso.
0: Urso, perfeito. Escreva urso, manda urso pra gente. 11 99991 9197. Urso, e conta o que que você fingiu gostar só pra impressionar, só pra agradar alguém. 11 99991 9197. Urso, manda aí. Enquanto isso, Fidoncio.
2: O quê?
0: Eu vou girar aqui, hein?
2: Então gira, pode girar.
3: Adulto, baiano, vontade, barata, Joãozinho.
4: Médico, mendigo, namorado, padre, papagaio, pastor, português,
3: religião,
2: tá parando, já?
3: Profissão,
1: parando, calma.
2: Pai!
0: Pai!
2: Pai, pai, pai, pai. Ah! O pai chegou pra filha, falou: "E aí, filha, como é que foi a prova?" "Ah, pai, foi. Foi bem, foi bem." "Agora vem cá, a professora tá desconfiando que eu tô te ajudando nas lições?" "É, pai, infelizmente sim." "Ixi, o que ela falou?" "O senhor precisa voltar a estudar."
0: Isso é burro!

0: Tarde FM, Leandro e Leonardo. Deu medo. Não fica com medo, não. Vem conversar com a gente. Vem. O Ronco assusta um pouquinho, mas não, ele,
1: normal,
0: gente. Ele é bonzinho,
1: bonzinho,
0: gente.
1: É.
0: Ele é bonzinho.
2: Ela já se acostumou.
0: Tem ouvinte na linha, Ronco.
2: Alô!
3: Alô, Ronco.
2: Bom dia!
3: Bom dia!
2: Quem?
3: Posso dar um bom dia pros meninos aí?
2: Fala seu nome.
3: Meu nome é o Eric, aqui de Itapema, Santa Catarina.
2: O Eric?
3: É Eric, né? O Eric é Eric.
2: Ah, tá. Tá bom. Então pode dar um bom dia. Pode dar um bom dia.
3: Bom dia, vinheta.
1: Bom dia, querido.
3: Bom dia. Bom dia, Pindoncio.
4: Bom dia, filho da mãe.
3: Bom dia, Jadeu.
0: Muito bom dia.
2: Ô, Eric.
3: Oi.
2: Já fez alguma coisa que não gostava só pra agradar alguém?
3: Olha, no começo do meu namoro com a minha esposa, ela falou que ia fazer uma janta deliciosa, uma janta da noite dos deuses.
2: Sim.
3: Falei, beleza. Cheguei lá na casa dela, quando a gente foi comer, cara, uma batata que ela fez no forno, com um queijo, e você vê, o queijo é gostoso, mas não salvava nem o queijo.
0: Não.
3: Pensa num negócio ruim, mais ruim. Aí eu comi, assim, acho que ela começou a perceber que eu tava... que não tava muito legal, ela falou assim, ah, amor, larga isso aí, vamos comer um lanche, porque não tem como comer isso aqui.
0: Meu Deus!
3: Foi, e eu tive... Graças a Deus, a Pondura ainda pagou o lanche ainda, um dogão ainda. Ô, maravilha!
1: Teve que pagar! Cara também, velho.
2: Mas, o Eric, ela te avisou que era dos deuses, você ia direto pro céu.
0: Era do Ronco! Era por isso que era dos deuses!
1: É.

0: molhado.
1: Band FM, Zé Neto e Cristiano, Pátio do Posto, aqui na Hora do Ronco, 6h15, seu Pedro. E a pergunta hoje qual que é?
2: Ah, se você já falou que gostava de alguma coisa, de alguém, só pra agradar, e era mentira, entendeu? Só pra ganhar, assim, uma carinha de feliz.
1: Sim.
2: Conta aqui na Band FM, na Hora do Ronco.
1: Palavra-chave qual que é, Pidão, senhor?
3: Palavra-chave é urso, bem facinho, né, Jaguil?
1: Manda urso aí, 11 999919197.
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2: Na hora do ronco da Band FM, tem papo reto com Marcelo Carvalho. 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
3: Sua rádio do seu jeito, 6h22. Agora, seu Pedro, tem ouvinte na linha, hein?
4: Alô?
5: Alô?
4: Bom dia.
5: Bom dia.
4: Quem é?
5: É Roberta. Eu liguei hoje de novo.
4: Muito
5: eu
4: bem.
5: Liguei ontem.
3: Não fala isso, dá a impressão que a gente não tem audiência.
6: É, parece que é sempre mesmo ouvinte. É mesmo.
5: Não, é porque ontem era mais tarde, foi mais difícil. Hoje tá muito cedo, né? O pessoal tá dormindo ainda, gente.
4: É, tudo vagabundo. Tá tudo bem.
5: Não, é falta de audiência, é só o pessoal dormindo.
3: Tá bom.
5: E aí, eu tinha acabado de chegar no escritório, gente. Eu não podia falar mal do chefe lá dentro. Eu queria dar bom dia pra vocês, o Pidão, o Tadeu, o Lorota, convidar ele pra ir pro forró comigo. Não consegui fazer nada porque eu tava dentro do escritório. Então eu liguei hoje de novo, não consegui.
6: Tá, tudo bem. Isso aí
3: bacana,
6: foi
3: bacana, linda. Não tem problema, viu? Um beijo pra você.
6: Tchau.
3: Bom dia.
4: Ô, Roberta, você já fingiu gostar de alguma coisa só pra agradar?
5: Olha, eu já fingi gostar da minha ex-sogra. Ela era o cão, mas nossa, era o capeta em pessoa. É. Só que meu ex-namorado não podia saber que ela era o cão, né?
4: Sim.
5: Que eu achava que ela era o cão. Então eu fingia gostar dela todo santo dia. Quando eu terminei, foi livramento dos dois, né? Inclusive, do ex e da sogra.
4: Ah, fez bem. Verdade. Agora, ela era o cão. Me faça um favor. Como é que ela latia?
3: Não, era isso, pô.
4: Ah, eu queria ver ela latir, pô.
3: Não, ela era um demônio em pessoa.
4: Ah, tá.
6: Meu Deus.
3: Você lembra dessa?
4: Bom.
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0: WhatsApp o quê? Isso aqui é da época que o auge da tecnologia era telegrama.
1: Telegrama, meu.
0: Sorriso Maroto e o Krigor aqui na Hora do Ronco. 6h27. Você já fingiu gostar de alguma coisa pra agradar alguém? Conta aqui pra gente. 11 999919197.
2: Bom dia, Tadeu. Bom dia, Vinheta.
1: Bom dia.
2: Bom dia, Pidócio. Fala. Bom dia, seu Ronco. Bom dia, Aninha, Genil Zona Leste. Eu vi já, pô. Já fiz, eu ficava com uma mina, a mina chegou e falou assim: vamos numa balada LGBT? Falei, meu Deus, isso não vai prestar. Não sou homofóbico, mas ali não é o meu lugar. Ali não é o meu lugar, peguei, fui. Quando ela foi pro banheiro, voltou, veio três bichas pra cima de mim, dar em cima de mim. Só que eu não podia fazer nada, né? Porque eu tava no lugar errado, na hora errada. Então assim, tive que aguentar quietinho.
0: Entendi.
2: E é isso. Tá o que, que a gente não faz pela perseguida?
0: Aguentou, hein? Pois é.
3: Hoje não sai de lá.
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0: Ficou morrendo de vontade, né? Ronco! Aí se libera mesmo.
1: Ah, tá certo, menino.
0: Show preconceito.
1: Show, para.

0: Band FM, Bruno Marrone, coração de isca aqui na Hora do Ronco. Atenção, porque a informação, ela pede passagem nesse momento.
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2: Começa o Aqui a Bola, o mundo cão no seu canil da vida. A cidade de Ubajara, no Ceará, oferece uma opção de entretenimento para sua população. A pequena cidade conta com telões nas praças do município para os moradores assistirem programas e enquanto estão fora de casa.
0: Na noite dessa última terça-feira, porém, os telões foram invadidos por hackers e exibiram vídeos pornográficos.
2: O prefeito do município, Decim Muniz, se manifestou em um vídeo na internet e afirmou que a gestão agiu assim que soube do caso.
0: A prefeitura desligou os equipamentos após identificar o problema e o caso está sendo investigado pela Polícia Civil.
2: Daqui a pouquinho, no Aqui a Bola, previsão do tempo com Feliz, mas agora os comentários é dele, Pedro Luiz Ronco.
3: Olha, prefeito, vou dizer uma coisa pro senhor. Depois desse seu ato, o senhor não vai ser reeleito nem ferrando.
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0: Deixa rolar, pô.
5: Às vezes até vai, né?
6: É. É inevitável. Você pode entrar.

0: Luffy, saudade estranha aqui na Hora do Ronco, 6h35, seu Pedro. Hoje a gente tá perguntando o quê, hein?
1: Ah, se você já fez alguma coisa só pra agradar alguém, você não gostava, mas fez. Conta na Band FM, na Hora do Ronco.
0: Palavrinha-chave, qual que é, Pidoncio?
1: Urso!
0: Urso, manda urso! Urso! Vem falar com a gente aqui, 11999919197.

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7: 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No começo do meu casamento, é assim, meu marido ele é roqueiro, né? E não sou quase crente, eu gosto de todo tipo de música, mas eu gosto muito de pagode. E roqueiro não gosta muito de pagode. Eu fingia não gostar. Mas hoje não, hoje eu ouço meus pagodes, ele não implica, mas também não gosta. Mas não, a gente não briga por isso, né? Mas eu não escondo mais que eu gosto dos meus pagodinhos.
8: E ele não gosta de pagode?
7: Não, não gosta.
8: E você não gosta de rock?
7: Não, eu gosto de rock. Eu só gosto de rock nacional. Ele não, ele gosta de todo tipo de rock.
9: É. Ela é eclética, ele não. Ele é não epilética. Consegue. Não, eclética, gosta de tudo.
8: Eu tenho a solução.
9: Qual é a solução, seu Pedro?
8: Cada um compra uma vitrola e ouve o que quer.
10: Vitrola!
11: Compra uma vitrola aí, gente.
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0: Magalhães. Oi, aqui na Hora do Ronco. Oi, tudo bem? Hi, how are you? Já que agora, que momento que é esse?
1: É a primeira aula do inglês pra vocês.
0: Professor Pidoncio Pidunga da Silva.
2: Tá, só um minutinho, criança. Eu vou bater um papo aqui com a tia. Vamos lá?
0: How are you doing today, teacher Pidoncio Pidunga da Silva?
2: No.
0: Don't you speak English?
2: Sorry,
0: Ok, you excuse it.
2: Você começou com uma outra pergunta antes de ele falar.
0: Hi, how are you?
2: Oh!
0: I ask you, how are you?
2: Oh! Minute, please.
0: Minute, please!
2: I am fine. Thanks. And you?
0: Caraca, velho! I'm fine, thanks for asking. I'm fine.
2: Não, daí eu já não...
0: Muito bem. A gente tá conversando aqui, eu perguntei...
2: Nossa, eu fiquei a madrugada inteira pra pegar isso, sabia?
0: Explica pro ouvinte da Band FM, professor, o que a gente conversou? O que a gente tava conversando aqui em inglês?
2: Não, você me mandou só mandou decorar o que é só isso.
0: Você é o professor!
1: Não, você tem que saber a pronúncia. A pronúncia não, o significado.
0: Eu perguntei pro professor como é que ele tava, ele falou que tava bem. E aí ele perguntou pra mim como é que eu tava. Eu falei, estou bem, obrigado por perguntar. É isso.
1: Ah, é isso?
0: É isso aí.
1: Cara, como é isso? Você não é o professor? Cala a boca.
0: Cala a boca. Muito bem, vamos lá pra mais uma aula, porque a Aline...
2: Não vai.
0: Tô falando já,
2: não, a mãe do Lorenzo quer entrar com ele. Ela tá lá na portão. Ela quer acompanhar a aula pra ver se realmente o porquê que o filho dela não tá indo bem. Como que a culpa fosse minha.
0: Você é o culpado.
2: Como que a culpa fosse minha.
0: É.
2: Então ela quer entrar na aula, acompanhar a aula do filho, pra ver se porque o filho não tá indo bem. Agora, a culpa de quem quer é o professor.
0: O professor sempre é, né?
2: Não é porque ele faz bagunça, não é porque ele não presta atenção. Olha.
0: É impressionante.
2: Como é que chama a menina?
0: Aline.
2: Iline.
0: A Iline quer saber, professor, o significado da palavra cis.
2: Só um minutinho, estão conversando lá, ó.
0: É, impressionante. Posso falar?
2: Estão conversando.
0: Camila, segunda-feira não tava assim, não.
2: Não, tá prestando atenção.
0: Já se enturmou com a Aninha?
2: Já, você viu a bagunça?
0: A Aninha é a sementinha do mal, viu,
2: Aninha,
0: cara?
2: É sementinha mesmo. Vamos lá, cadê? Iline.
0: Iline, cis, a palavra é cis.
2: Ah, sim. Vamos lá. Eu tenho uma amiga. Ok?
0: Tá.
2: Chamada Simone. Ok?
0: Tá.
2: Vamos lá. E se eu tiver três amigas chamadas Simone, vai ser uma cis, três cis. Porque eu costumo abreviar. Oh, cis, tudo bem? Aí eu falo assim, oh, cis, você tá bem?
0: Se forem três, são três cis.
2: É uma cis. Três cis.
0: Véio, é.
2: Que aí a gente coloca. Vamos entrar na língua portuguesa? Aí é plural.
0: Às vezes a gente paga um preço muito alto por conseguir escutar, né? Por ter audição. Ô, professor, cis é ver em inglês, enxergar. Mas como tem esse S no final, significa que tá na terceira pessoa do singular. He, she, it. He sees, she sees. It sees.
2: Sabe que fazendo isso dá a impressão que eu não conheço nada. Sabe dá essa impressão?
0: Impressão, né?
2: Quando você começa a explicar, dá a impressão que eu sou um idiota.

0: Tarde FM, Lucas e Igor, Flash aqui na Hora do Ronco.
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0: 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Conte pra gente aqui se você já fingiu gostar de alguma coisa só pra agradar alguém. Às vezes a gente tem isso, né? 11 999 91 9197.
2: Bom dia, Band. Bom dia, menino.
3: Dia. Bom dia.
4: Ô, meu amor.
5: Fala, linda.
0: Oi, linda, pode falar.
2: Eita, Pidoncinho.
5: Bom dia.
2: Bom dia, Ronco.
3: Bom dia.
2: Bom dia, Tadeu. Tudo
0: Oi,
2: bem com
0: bom
2: vocês?
0: Dia. Tudo bem.
4: Bem, graças a Deus.
2: Então,
4: bem.
2: Aqui é a Gabi de Osasco. Quando eu comecei a namorar com meu marido, ele falava pra mim que gostava de mulheres que tinham o pé pequeno.
3: Legal.
2: Eu falei pra ele que eu usava 35. E mentira, eu sempre usei 37.
0: Olha só.
3: É, mas ele descontou. Ele falou que ele tinha fez? 20 e tinha um pintinho.
4: E tinha 12.
3: Sacanagem. 8.
4: 8?

0: Band FM, César Menotti e Fabiano, página de amigos aqui na Hora do Ronco, 4 para 7 agora, seu Pedro. E hoje, a nossa perguntinha qual que é?
1: É, você já falou para alguém que gostava de certa coisa, certa comida, pode ser, de certo passeio, certa ginástica, só para agradar a pessoa e mentiu? Conta para aqui, para mim aqui, qual foi a mentira? Qual foi o engodo que você deu na Band FM na Hora do...
0: 11 99991-9197, palavra-chave qualquer.
2: Urso!
0: Pedaço. Urso! E conta aí, já fingiu gostar de algo pra agradar alguém?
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9: Ai, Jesus.
10: Oh, Rocco.
9: A sua rádio do seu jeito, 73 agora, seu Pedro, tem ouvinte na linha.
11: Alô?
12: Alô?
11: Bom dia!
12: Bom dia, Ronco, bom dia, Tadeu, homem vinheta,
11: bom dia.
12: Bom
11: dia! Quem é?
12: Cristiano.
11: Cristiano, muito bem.
12: Luciano.
11: Ah, é a mesma coisa, Luciano. Ô, Luciano, já fingiu gostar de alguma coisa pra agradar alguém?
12: Ô, Ronco, foi uma das piores coisas da minha vida.
11: Como é que foi?
12: É, há 27 anos atrás, quando eu conheci a minha esposa...
11: Sim.
12: Eu perguntei pra ela que time que ela torcia. E ela falou que ela e a família dela, sem exceção, era tudo palmeirense.
11: Olha.
12: E eu, santista, doente. Ô, Ronco, por 2 anos eu fingi que torcia pro time verde.
11: Ah, você tá brincando.
12: Até eu casar.
11: Olha,
9: gente. Meu, aí depois que casou, você falou que não era palmeirense.
12: Não, aí eu falei tudo que eu pensava daquele outro time.
9: Putz, que coisa.
11: Você chamou a família de porquinhos? Vai, verdão. Quem vai pro inferno?
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13: Hoje ela tá descontando tudo nele, né?

0: Tarde FM, Zezé de Camargo. Que música bonita, hein? Irmão da Lua, amigo das estrelas aqui na Hora do Ronco. 7:08, agora bom dia.
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2: 1970, comecei a namorar com a dona Cleide. Dois, três meses de namoro, ela falou que eu chorasse. O pai dela queria me conhecer.
0: Olha.
2: Ei, caramba. Te convidou pra almoçar lá em casa. Ela falou. Vamos lá, tudo bem. Cheguei lá, né, com vergonha e tudo, né? Senta aí, vamos almoçar. Falou bravo, sabe?
0: Uhum.
2: Aí pegou um prato, encheu o prato de salada de ervilha. Puta, eu não suporto, gente, eu não suporto ervilha de jeito nenhum. E o que eu fiz? Não podia falar, né? Primeira vez, mas comi rápido para não sentir um gosto de ervilha. Ele achou que estava gostando, encheu outra vez o prato de ervilha. E eu comi. Segundo almoço, eu já tinha intimidade com ele. Falei, senhor, por favor, eu não gosto nem de ervilha, nem feijoada, tá?
0: O que é que ele falou pro senhor, seu Pedro?
2: Não vai pro inferno.
1: ué.
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0: Não é possível, gente.

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1: Band FM, Gustavo Lima, Espetinho aqui na Hora do Ronco, 7 e 12 agora.
2: Bora falar com o Severino, calma, macho, senhor.
3: Dá licença!
1: Entre, menino, entre!
3: Ô, seu Tadeu, dá licença!
1: Tu sabe como é que é, só levanta o pinguelo do portão e entra, é, rapaz.
3: Mas tá travado, tá enferrujado, vice?
1: Rapaz.
3: Aqui, pronto.
1: Só passar um olhinho, né?
3: Bom dia, cheguei.
1: Bom dia.
3: Depois, eu vou, viu, seu Tadeu, tu tá bem?
1: Tô bem, o senhor,
3: como é que tu tá? Como é que tava tu? Passei a noite costurando. Então, eu vou, deixa eu dizer uma coisa. Eu vou trazer, da próxima vez que eu vi, um olhinho pra pôr no pinguelo, vice?
1: É,
3: porque não tá. Ele. Não tá subindo.
4: Tá com medo de jumento.
3: Eu tô falando, Cissa. Tá enferrujado, vice? Rapaz do céu, como é que tu tá, mesmo? Bem?
1: Tô bem, graças a Deus, seu Severino. O senhor só tá bom. Tá com uma cara boa, seu Severino. Você tá frequentando academia, tá? Tu tá fazendo ginástica, tá?
3: Eu tava achando que ia falar não, mãe.
1: É mesmo?
3: É, tô. Abriu lá perto de casa, lá na academia. E aí, eu fui lá fazer a inscrição, né? Eu não ia não, mas aí a mocinha...
1: Não tem como dizer não, né?
3: Não, que a mocinha falou... quantos anos o senhor tem? Eu falei a minha idade. Mas papai, não parece.
1: Pronto, já pra fazer elogio.
3: Já,
1: né?
3: Começou. Eu falei, mas tu pode melhorar, viu? Eu falei, como? Ela falou, não, vai exercício, academia, musculação, essas coisas, né? Aí ela falou, como é a inauguração da academia, a gente tá fazendo um precinho especial, tá? Primeiro ano tu paga tanto, depois de um ano tu paga o triplo, né?
1: É assim que funciona,
3: é,
1: né?
3: Bem assim. É assim. Só pra incentivar. É. Aí tu entra, aí eu entrei, né? Aí eu tô... Tu já tô melhor, já, é?
1: Já tá. Tu fizeste a primeira aula, já?
3: Isso.
1: É mesmo? O que tu achou? O que tu fez, Didi?
3: Rapaz, o que eu achei? Mas eu vou falar pra tu. Eu vi uns cabra lá, estranho, não sei, mas não sei. É. Rapaz, uns caras com... Aí eles fazendo força pra acabar baitola, rapaz.
1: Tem gente que vai na academia só pra se exibir. Essa é a grande verdade. Essa é a grande verdade.
3: Isso que eu achei.
1: Tem gente que vai lá pra treinar certinho, cuidar da saúde, legal.
3: Rapaz, posso falar uma coisa pra tu?
1: Passa de desfilar.
3: Posso falar uma coisa pra tu? Foi o que eu percebi. Porque o cara gemia pra erguer 50 quilos ali num tal de sucrino.
1: É supino que chama, né?
3: E o bicho, eita, é fazendo um gemendo. Rapaz, eu ergo dois sacos de cimento, um em cada mão aqui, ó.
1: Tome.
3: E nem gemo, rapaz.
1: Tá, velho. Como é que ele gemia, seu Severino?
3: Ai. Eu falei, ih, rapaz.
1: Tapa.
3: Eu fiquei imaginando, ele tá erguendo aquela barra, eu tenho uma barra nele. Mas vou voltar hoje, viu?
1: Volte, seu Severino.
3: Vou voltar porque eu vi umas mortes.
1: Isso é melhor do que Monjaro, viu?
3: Oi?
1: É melhor fazer exercício do que Monjaro.
3: Vai, que baitola, rapaz.

0: seguro.
1: Band FM, o Panda, eu te seguro.
2: Aí, ó, urso.
1: Exatamente, exatamente. No caso é panda, né?
2: E panda é o quê? É um gorila? É um macaco? Um panda é o quê?
1: Não, mas é... Homem Vinheta, é... que momento é
2: não
1: esse?
2: Fala. É um tipo de urso.
1: Tá bom.
2: Agora cara, é o momento do ronco.
3: Ah, 1974. Vamos relembrar?
1: Vamos. Pô, vamos mergulhar nessa aventura?
3: Eu já trabalhava na Rádio Bandeirantes.
2: Aí.
3: Carnaval, 1974. Hélio Ribeiro, Poder da Mensagem, era o diretor e perguntou se eu gostava de carnaval. Eu adoro. Tem algum problema de você trabalhar no carnaval? Falei, de jeito nenhum, pensei, né? Pô, vou pra ver as escolas de samba, vou nos bailinhos e tudo.
2: Lógico.
3: Fiquei 4 noites no Instituto Médico Legal contando quantas pessoas tinham dado entrada lá, cada vez.
1: Tá vendo? Se fosse mais sincero e falasse não gosto, é isso não teria.
3: Ele mandava embora.
1: Que desagradável!

0: Band FM Péricles, Ana Castela, simplesmente acontece, viu? Aqui na Hora do Ronco. 7h22 agora, seu Pedro. A nossa perguntinha hoje qual que é, hein?
1: Se você já falou gostar de alguma coisa de alguém só pra agradar, enganou, conta na Band FM na Hora do Ronco.
0: Pidoncio, Pidongra Silva. Eu tô te atrapalhando?
2: Oi.
0: Eu tô te atrapalhando? Que eu
2: tava dando uma geral aqui.
0: Eu vi que você tava ocupado aí fazendo faxina.
2: É. O que você quer?
0: A palavra-chave.
2: Urso.
0: Urso, tá bom.
2: Posso voltar?
0: Pode voltar. Deixa ele fazer.

0: as coisinhas dele. Ele. 11999919197. Urso e conta. Já mentiu pra agradar alguém? Fingiu que gostava de alguma coisa?
1: Você tá cantando alto aí, ó.
2: Já já tem mais músicas que você gosta aqui na Band FM. Com Maiara e Maraíza e Marília Mendonça.

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3: Esta que é a hora do Ronco e hoje a gente tá fingindo que gosta de alguma coisa.
20: A gente só finge.
3: Só pra agradar.
20: Isso.
3: Acontece, né?
21: Acontece, é normal.
22: Alô?
23: Alô, bom dia.
22: Bom dia. Quem é?
23: É a Andresa, meus amores.
22: Ô, Andresa. Você está bem?
23: Eu estou bem, Ronquinho.
22: Já fingiu gostar de alguma coisa e não gostava, Andresa?
23: Ronquinho, eu finjo até hoje para agradar a minha sogra. Gostar de planta, Ronquinho. A casa dela parece uma floresta. Todo lugar que ela me chama é para ver planta. E planta me dá uma coceira, eu fico toda empelotada.
20: É, alergia.
23: Mas para agradar ela, né? Eu finjo que gosto de planta.
20: Tá vendo só? Tem alergia.
22: Mas nenhuma planta você gosta?
23: Não, eu gosto, assim, uma ou outra, mas ela gosta de muito, de muitas. Você entra na casa dela, você tá numa floresta.
20: Tem gente assim, é verdade.
23: É muito exagerado. Pra agradar a véia, eu faço de tudo, né?
3: Pra agradar a véia.
22: A tua sogra já plantou bananeira?
3: Não, não.
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3: Sogra tem trepadeira?
22: Tá, deve ter.
20: Ah, isso ela não é alérgica.

0: Band FM, Edson e Hudson. Porta-retrato aqui na Hora do Ronco. São 7 horas 33 minutos. Bom dia, excelente manhã de quinta-feira pra você.
1: Obrigado.
0: Vai ficar melhor agora, hein?
2: É, você agradeceu.
1: Agradeci porque ele falou excelente dia pra você, então acho que eu fui educado.
2: Não, tudo bem, tá tudo certo. Agora, será que os ouvintes vão agradecer?
1: O que aconteceu?
2: Não, peraí, deixa eu falar. Vem aí você.
0: Você.
2: Pidoncio com um momento, vamos rir.
1: Tá muito mais educado, hein?
2: Não, não cara, não a gente xinga. É que eu tava fazendo um negócio aqui.
1: Não, peraí, Jair, agora eu acho que a gente tem que conversar também. Você também tá querendo ser advogado dele? Você é advogado?
0: Não, eu só não quero que vocês briguem, eu não gosto de conflito. Eu não gosto de conflito. Não briguem!
2: Bom, vamos lá? Ficou estranho isso aí.
1: Nossa, Jadeu, ficou estranho isso aí.
0: Ficou bem esquisito, né?
1: Esquisito. Jadeu, você sabe que tem muita gente que tem mania de estar doente.
0: Conheço várias pessoas assim, viu?
1: É, que é, tem até um nome,
0: etrondríaco, né? Tem gente que adora ir no médico, né?
2: O cara vai em farmácia, fica vendo remédio, quer comprar remédio.
0: Sim, sim.
1: É, etrondríaco. Aí, esse cara era assim, ele era etrondríaco.
0: Hipocondríaco.
1: É o que você falou. E ele ficava, ah, não, porque eu tô doente, que eu tô doente, que eu tô doente, que eu tô doente, que eu tô doente. Aí ele foi no médico. Aí ele chegou no médico. Próximo! É engraçado, parece que todo mundo chama próximo, né? Que o médico só fala isso, né?
0: Não, é pra atender a próxima pessoa. É, não...
1: Aí, Jair, próximo, ele entrou. Posso te ajudar? Não, doutor, sabe o que que é? Eu não tô bem, não tô bem, não tô bem, não tô bem. O que que foi? Ele falou, ah, minha mulher me chifrou, minha mulher me chifrou. Mas peraí, aí acho que o senhor veio no especialista errado. Isso aí eu não... Não, eu tô doente. Mas por que o senhor está doente? Porque sua mulher chifrou. Por quê, doutor? Olha aqui. Aí ele abaixou a cabeça assim, gente, ó. Que foi? Não tô vendo nada, tô vendo cabelo, tô vendo tua cabeça. Passa a mão. Mas, cara, não passou a mão. Tá sentindo alguma coisa? Não. Então, eu tô doente. Não tá nascendo chifre, doutor. Não tá nascendo chifre. Eu tô doente. O médico falou... Oh, meu Deus. O médico até riu, né, Jadeu?
0: Sim, mas tem que rir, né?
1: Não, pelo amor de Deus, não. Aí o cara era muito doente, que esse negócio de doença.
0: Uhum.
1: Tá bom, vai. Tá, o que que eu posso te ajudar? Falou, doutor, não tem nenhum remédio. Eu acho que eu tô com falta de cálcio.
0: O cara é hipocondríaco mesmo.
1: Porra, caraca.
0: Eu quero que o chifre nasça.
1: Isso é boa. Isso é falta de cálcio. Você entendeu essa daí, Jadeu?
0: Eu entendi. O cálcio pra nascer é o chifre, né? Porque ele quer esse chifre.
1: Você precisa falar. Você entendeu? Você precisa explicar a piada.
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0: Você perguntou se eu tinha entendido.
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1: Mas também não sabe entregar. Quer contar você?
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0: Band FM, Marcos e Belucci de música nova. Pena que você já namora aqui na Hora do Ronco.
1: Ué, o que que tem?
0: Não, é o nome da música.
1: Bora pro Trisal.
0: Música toda romântica, fofinha do Marcos.
1: É, Belucci. O cara acabou com a música.
0: Ó, hoje a gente pergunta se você já fingiu gostar de algo de alguém só pra agradar essa pessoa, né? 11 99991 9197.
2: Bom dia, galera da Band.
1: Bom dia.
2: Aqui é o William, motorista de aplicativo aqui de Osasco.
1: Sim.
2: Eu já fingi gostar da minha sogra, aquela mala sem alça. Hoje só falo com ela o necessário. Bom dia a todos.
1: É. Um, dois, três. Eu gosto da minha sogra, pode falar quem quiser.
3: E aí?
1: É minha segunda mãe, é mãe de minha mulher. Ela trata seus netinhos com carinho e devoção. É um anjo de bondade, mora no meu coração.
0: Que bonito, hein, gente?
3: Que lindo, cara.
0: Que lindo!
3: Que lindo!

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0: Band FM, Marília Mendonça, Maiara e Maraíza, o coração bandido aqui na Hora do Ronco. 15 para as 8 agora, seu Pedro, e hoje a nossa perguntinha qual que é, hein?
2: Se você já fingiu gostar de alguma coisa só para agradar determinada pessoa. Band FM, Hora do Ronco.
0: Palavrinha-chave qual que é?
3: Urso.
0: Urso, manda urso aí. 11 999919197.
3: Desculpa te interromper, Jadeu, mas vontade. Eu acho que a gente precisa ajudar os ouvintes.
0: Sim.
3: Aninha acabou de me passar e eu preciso corrigir. Estão escrevendo urso errado.
0: Ah, não. Pelo não, amor de Deus.
3: Gente, ele já facilitou.
0: Professor Pasquale, por favor, como é que se escreve urso?
3: U.
0: R.
3: R. C. Cedilha.
0: C. Cedilha.
3: Deixa o pessoal escrever errado.
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24: 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Oi, bom dia! 10 para as 8 agora, 14 graus a temperatura. Eu sou Simone Cabral, tô chegando aqui na Band FM, a sua 93.3. Bora passar essa manhã juntos?
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Seja suave e não deixe que o mundo endureça o seu coração. As dificuldades podem ensinar, mas não precisa mudar a sua essência. A dor pode passar pela sua vida, mas não permita que ela leve embora a sua bondade, a sua fé e a sua capacidade de amar. Continue espalhando gentileza por onde você passar. Bora curtir! Manhã Show tá começando aqui na sua Band 93.

0: A sua rádio do seu jeito, bom dia! 8:02 agora, estamos começando o Manhã Show nessa quinta-feira. É 23 de julho já! 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E também música boa, a gente está chegando com um monte de presentes para você, seu horóscopo, notícias dos famosos, tudo com Florestal 90 anos. 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Chegou a quinta-feira, é dia de TBT, dia de lembrar de momentos bons da nossa vida. A gente está chegando com ela também, Jane Duarte, a nossa astróloga, taróloga e sensitiva. Bom dia.
1: Bom dia, minha The Best. Bom dia, galera aqui da Band. Quintou, horóscopo quentíssimo, saindo do forno com aquele cheirinho gostoso de quero mais também. E hoje a dica é: quer livrar daquela pessoa negativa que está no seu caminho? Aquela pessoa que te traz, às vezes, uma energia negativa? Vamos pedir ao universo para afastar essa pessoa, para que ela seja feliz bem longe de você? Hoje a dica é para afastar pessoas negativas do seu caminho.
0: Maravilha! 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E você é nosso convidado especial. 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Tá? Fica ligado aí na programação. Band FM! Um ano já em Porto Alegre. Juju, nossa
2: Olha
0: produtora,
2: ela.
0: Bom dia.
3: Olá, gente.
0: E aí?
3: Bom dia. E bom aí, dia. Com essa chuva que parou, né?
0: Parou.
3: Pelo menos,
0: parou.
3: Graças a Deus.
0: Previsão e... do tempo completa daqui a pouco,
3: daqui,
0: né,
3: Juju? Daqui a pouquinho.
0: Então tá bom, gente, pra fechar com chave de ouro, todo mundo que mandar mensagem hoje pra gente vai concorrer a um secador de cabelo, os seus cabelos ficarem mais lindos ainda, né? Pois é, então bora começar o programa, junto com a PUC, a próxima grande extinção já começou. Descubra na exposição Extinção no Museu da PUC. Quem tá aqui pra nos dar o primeiro bom dia, deixa eu ver aqui, já temos aqui...
3: Temos.
0: Bom dia, gente. Eu quero concorrer a esse secador aí. Olha. Mandou a Evelyn. Evelyn já está nesse sorteio aí, tá bom? 99509-0933. Participou da Manhã Show que começa agora. Vai concorrer ao secador de cabelo da Band.

0: Band FM 93.3, Henrique e Juliano, na hora da raiva. 99-509-0933. Você que participa hoje com a gente, manda sua mensagem. Vai concorrer a um secador de cabelo da Band. Presentão aqui da manhã, show pra você. Ai, já tem gente concorrendo.
1: Já.
0: Muita gente já mandou a sua mensagem. Olha só, a Ângela tá aqui.
2: Oi, bom Angela. Dia, gurias.
0: Bom bora dia.
2: Lá, pintou. É a Ângela de Canoas. Um beijo pra vocês. Um
0: lindona.
2: Bom dia.
1: Beijo.
0: Aline mandou, bom dia, gente. Tô mega atrasada, de cabelo molhado, precisando muito, muito, muito desse secador. Olha aí.
1: Pois é, hoje, Aline.
0: Oi, Vanessa.
3: Bom dia, gurias. Bom dia, bom pessoal dia. Da Band. Bora, quintamos.
1: Quintamos.
0: É quinta-feira, é dia de TBT. Conta pra gente, o que você quer lembrar hoje?
1: De ontem, das comidinhas que tinha aqui ontem. Que delícia!
0: Ai, muito no bom! Ontem, aniversário da Band, primeiro ano da Baby Band, primeiro ano da 93.3 aqui em Porto Alegre. Foi muito legal reunir todos os colegas e comemorar, né?
1: Foi.
0: Oi, Vanessa, já botei, né?
1: Já foi.
0: Gracie!
4: Bom dia, meninas super poderosas da Band. Ai, eu tô tão ansiosa e tão feliz com esse nosso encontro de comemorar um ano da Band com vocês.
0: Querida!
4: Show do Grupo Chocolate.
0: Ó, vou botar isso aqui pra ti, ó.
4: Que eu não sei o que eu faço primeiro. Uma coisa eu sei que é pra ficar acompanhando a Band full time.
1: Aê.
4: Eu amo vocês. Não vou cansar de dizer. Beijo, bom
0: beijo.
4: Dia pra nós.
0: Amém. Ó, Gracie, essa é pra ti. Gente, primeiro acústico Band FM. É dessa festa que a Gracie tava falando agora. A gente vai fazer um show exclusivo com o Grupo Chocolate. Que canta Saí, que canta Alô Virgínia e muitos outros sucessos. 5 de agosto, 5 da tarde, no teatro, aqui na Tecnopuc. E a gente não tem ingressos para vender, a gente vai sortear os ingressos para você. Você é nosso convidado VIP, é nome na lista aqui da Band FM, tá? Então tem que ficar ligado na programação, que daqui a pouco tu vai conseguir descolar os teus ingressos, tá? Então fica ligado aí na programação, tá bom? Tá bom, tá bom.
1: Combinado.
0: Tá combinado, então tá combinado. Perdida aqui, tô perdida, mas já me achei. Vamos direto para o horóscopo com Jane Duarte. Áries, Touro, Gêmeos e Câncer.
5: Áries.
6: O dia favorece a resolução de pendências e decisões. Use sua agilidade a seu favor, mas evite entrar em discussões por orgulho. Cor vermelho, número do dia, 642.
5: Touro.
6: Busque equilíbrio entre suas necessidades e a das pessoas ao redor. Antes de qualquer decisão financeira, observe todos os detalhes. Cor branca, número do dia, 185.
5: Gêmeos.
6: Sua energia estará em alta para organizar a rotina e destravar situações pendentes. Aproveite o momento para agir com iniciativa. Cor amarelo, número do dia 937.
5: Câncer.
6: Conversas importantes irão fluir melhor e trazer mais clareza. Aproveite para resolver mal-entendidos e fortalecer vínculos com alguém da família. Cor verde, número do dia 659. 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
1: É.
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7: Vamos cantar,
0: Ó, e essa aí é 5 de agosto. Bora cantar junto essa aí. 5 da tarde, Teatro Tecnopuc. Primeiro acústico Band FM com o grupo Chocolate. Beijo, Eliana! Mandou uma foto aqui ouvindo a gente no radinho do carro.
1: Eliana!

0: Band FM 93.3, Cristiano Araújo, Maus Bocada!
1: Eu amo essa música, é muito boa.
0: É boa de dançar essa aqui, né? Você vai fazer o que agora, amor?
1: Vou mandar um áudio pra Band FM, né?
0: Ah, bom, pensei que você ia dançar essa comigo.
1: Ah, eu vou também.
2: Acho que eu vou mandar uma mensagem no direct pra um amigo pra dançar comigo.
1: Isso aí.
0: 99509-0933, você participa com a gente aqui e vai concorrer, sim, a um secador de cabelo da Band. Oi, Daiane, bom dia.
3: Oi, meninas, aqui é a Daiane, do bairro Medianeira. Tô aqui passando café pro pessoal. Passando um cafezinho aqui no RH, começando, né, a minha quinta-feira. Se Deus quiser, que vai ser abençoada para todos nós.
1: Vai ser.
3: Beijão, bom dia.
2: Beijos.
0: Aí, Dai, um beijo, um ótimo dia pra ti. Alô, RH! Alô. Não queremos!
1: Mais um oi aí pra vocês.
0: Oi, Edson, bom dia.
4: Bom dia, meninas. Bom fala o Edson, dia. De gravata aí, motorista de aplicativo. Tamo aí, quintou, mais um dia. Trabalhando e escutando a melhor. Isso aí, vamos dar pra não tomar.
1: Vamos dar.
0: Mara Gomes, Jean Soares, Jean, será que é o meu amigo Soares, Jean? É o meu amigo é Jean. Jean! Melhor vet do mundo, Jean, um abraço pra ti. Cris Klein, Marinês, fez uma consulta ontem com a Jane Duarte e vamos ver o que ela mandou um recadinho aqui pra gente.
5: Jane, muito obrigada, querida, fazia horas que eu tava tentando, só posso agradecer. Tá, tô arrepiada desde a nuca até o calcanhar, tá? Tô muito feliz, sem palavras, deixa eu respirar aqui porque a emoção tá grande, tá? Mas muito obrigada mesmo, gente, é fogo, principalmente a questão de ansiedade. Faço tratamento, mas tem dias assim que parece que o coração vai sair do peito. Eu já levantei nas madrugadas parecendo que eu tava infartando. É horrível, né? E uma das coisas que ajuda bastante é escutar vocês. Adoro as previsões da Jane. Muito obrigada, mesmo, de coração. Deus te abençoe.
0: Um beijo, Marinês. A gente deseja tudo de bom.
2: É, olha, gente, eu vou falar duas coisas pra vocês, tá? Primeiro de tudo, quando alguém falar pra você que tem síndrome do pânico, ansiedade, não faça descaso, não diga, ah, isso é besteira, isso é bobagem. Gente, a pior coisa que tem é pânico, é ansiedade, tá? A pessoa muitas vezes pensa que tá infartando, que tá tendo um AVC, que tá tendo ali algo muito sério. Eu tive na minha família uma pessoa com pânico, com ansiedade, de eu sair pela madrugada fora, levar pro médico. E realmente, assim, ó, então... Nunca trate isso de alguém com descaso.
0: Cuide da pessoa, sabe? Com amor.
2: Cuide da pessoa
0: tá passando
2: com
0: ali
2: amor.
0: Mal, cuide dessa pessoa com Exato. Amor, com atenção, seja né, empático nesse
2: sim,
0: momento. Assim.
2: Sim, porque, gente, sempre tem um fundo. Uhum. Algum problema aquela pessoa está passando para estar com aquele pânico, para estar com aquela ansiedade. É. Às vezes passam noites terríveis, uhum. não conseguem dormir, não conseguem descansar. Então, assim, a minha amiga, a Mari, a Marinês, assim, ó, querida, gratidão, que Deus te abençoe também. Foco, força e fé, vai dar tudo certo. Ontem eu me emocionei muito a hora que eu fiz a tua previsão, como de todos que eu faço, uhum. né? Mas cada um tem um jeitinho, assim, de eu me emocionar. Tem pessoas que me toca muito, né, gurias? Que nos toca aqui, é. Né?
0: Então, a Marinês, ela participou ontem do sorteio que dá uma consulta, assim, de um minuto e meio com a Jane. E aí, se você quiser participar também hoje, é só mandar pra gente o seu nome completo e a sua data de nascimento, 99509-0933. A gente não fala nomes, assim, pra não identificar as pessoas, a gente fala somente o primeiro nome. E a produção aqui, a Juju, vai avisar a pessoa que foi sorteada, né? Porque quantas Alines mandam pra gente, quantas Sim. Marianas, quantos Robertos.
2: Várias.
0: Né? Então...
2: teve até uma Aline, duas Alines né, mandaram, isso, mais assim. Alines no caso.
0: Então, assim, você vai ser avisado e a gente vai falar somente o seu primeiro nome. Então, participa bem tranquilo aí. Gente, vamos falar com Leão, Virgem, Libra e Escorpião? Bora tá na hora lá. Da gente saber como é que vai ser o dia desse povo todo aí.
6: Leão.
2: Seu brilho estará em evidência e a confiança será a sua maior aliada. Valorize os momentos de tranquilidade ao lado da família. Cor laranja, número do dia 761.
6: Virgem.
2: A comunicação favorece tanto a vida social quanto a profissional. Organize suas ideias e aproveite boas oportunidades de parceria. Cor azul, número do dia 248.
6: Libra.
2: O trabalho em equipe tende a render bons resultados. Mantenha o foco nos seus objetivos e siga construindo o futuro com equilíbrio. Cor rosa, número do dia 893.
6: Escorpião.
2: Sua determinação ajudará a solucionar questões importantes. Organize a rotina e transforme desafios em oportunidades de crescimento. Não seja injusto com pessoas à sua volta. Cor roxo, número do dia 476.
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0: Band FM 93.3, Fred Fabrício, Te Amar é Meu Talento. Pra você que tá afim de pedir uma música pra gente rolar aqui na sua Band FM. Pra você que quer dizer como é que tá aí a sua quinta-feira. Hoje é dia de TBT, é pra você que quer contar pra gente do que você tem saudade. Então manda pra gente no 99509-0933, WhatsApp de promoções da Band. Você manda sua mensagem e vai concorrer ao secador de cabelo de presente. Pra quê?
1: Pra ficar com o cabelo lindo, né?
0: Cara de salão de beleza. Porra,
2: exatamente.
1: Cabelo diva.
0: É isso aí. Beijo pra Odete dos Santos, Erlin Vieira, Rosiane Nunes e o Marcelo Xavier. Todo mundo ligado aqui no som da Band. Vamos correndo lá pro horóscopo do dia, falar com Sagitário, Capricórnio, Aquário e Peixe.
3: Sagitário.
2: O dia favorece estudos, experiências e contatos enriquecedores. Expanda seus horizontes, mas sem perder o foco. Cor dourado, número do dia 529.
3: Capricórnio.
2: Disciplina e organização serão fundamentais para lidar com finanças e parcerias. A clareza nas decisões evitará desgastes futuros. Cor cinza, número do dia 156.
3: Aquário.
2: Sua mente estará cheia de boas ideias para crescer profissionalmente. Aproveite o momento para fortalecer alianças e desenvolver projetos. Cor rosa, número do dia 708.
3: Peixes.
2: Cuide da sua energia e mantenha a rotina organizada. Pequenas mudanças nos hábitos podem trazer mais equilíbrio e bem-estar no dia de hoje. Cor marrom, número do dia 381. Gente, hoje eu quero falar uma coisinha muito importante. Ontem, dia 22 de julho, entrou no signo de Leão o Sol. O que, que isso significa? Que as pessoas do signo de Leão vão ter, neste novo período, vão ter coisas boas, prosperidade, mas vão ter que saber se organizar. Não basta ter o Sol na sua mente, é que nem quando você ganha algo, você vai ter que cuidar, você vai ter que realmente saber lidar com aquele presente. E assim é o universo. O universo, ele te traz coisas, tá? Até, muitas vezes, problemas, né? Problemas que a gente enfrenta, a gente tem que saber lidar com aquele problema para resolver aquele problema. É. Então, como tudo na vida, tem um trabalho, tem que cuidar daquele trabalho para manter aquele trabalho. Tem que fazer o diferencial para manter ao seu lado aquelas coisas boas e tem que saber também tirar aquela energia negativa do seu caminho, do seu lado. Você tem que saber e aprender a deletar aquilo que não te faz bem. Não é mesmo, gurias?
0: É isso aí.
2: É. E daqui a pouco, falando em deletar, né? Vamos deletar aquela carga negativa que muitas vezes está do lado da gente, que vem através de uma pessoa, aquele olho grande, aquela inveja. Aquela pessoa negativa, que só quer prejudicar, né? Porque tem muitas pessoas que quer fazer da vida da gente um inferno, né, meninas?
1: É, mas não vai conseguir.
2: Não, bate e volta,
0: meu amor!
1: Bate meu ombro e volta.
2: Por isso que a Band tá aqui pra te ajudar, te dar dicas pra que isso não aconteça.
0: É. 16 pras 9, agora a gente vai convidar você pra participar do sorteio que vai te dar uma consulta com a Jane, tá? É a consulta express de uma hora, é ótimo, de um minuto e meio, aqui na Band. É um presente que a gente vai te dar, um direcionamento aí, bater esse papinho com a Jane. Olha, gente, é ouro. O pessoal depois dá o feedback.
1: Emocionadíssimo.
0: A Marinês, sim, né, mandou Marinês aqui pra gente, um beijo
1: respirando
0: pra ela.
1: Respirando fundo, porque é difícil.
0: 99509-0933. E aí, você manda pra gente seu nome completo, a sua data de nascimento, pra participar do sorteio, tá? Lembrando que a produção entra em contato com você pra avisar que você foi sorteado, porque a gente não fala o nome todo. A gente só fala o primeiro nome, tá? Então participa de boas aí, bem tranquilo. A gente já volta, né? Quando a gente voltar, já é pro sorteio.
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0: Band FM 93.3. Turma do Pagode pedindo a conta com o Zeca Pagodinho. Super secador de cabelo valendo aqui. Presentão da Manhã Show pra você. Participou, mandou sua mensagem pelo 99509-0933. Vai participar do sorteio do secador de cabelo, sim. E agora vamos lá para a dica de Jane Duarte para afastar pessoas negativas da sua vida, Jane.
1: Exatamente. É assim, ó, essa dica é algo muito simples, tá? E é pro bem. Por quê? A gente nunca pode se igualar às pessoas que são pobres de espírito, sem luz, não é mesmo, meninas? A gente tem que emanar uma energia boa para pedir distanciamento. Para aquela pessoa ser feliz, porque gente feliz não incomoda, né? Verdade. É um ditado certíssimo. É. Bora lá, você vai precisar de uma folha de ofício branca e você vai pedir que ali aquela pessoa siga o caminho dela, que ela possa ter luz, que ela possa ter prosperidade, que ela possa ter saúde, que ela possa ter êxito, que ela possa ter coisas boas na vida dela, principalmente no dia a dia dela. E você vai cobrir aquela carta que você escreveu, tá? Com mel. E leva num jardim bem bonito. E acendo uma vela branca ao lado dessa carta, pedindo luz para a pessoa e que ela se afaste de ti. Recapitulando, escreveu uma carta pedindo ao universo que a pessoa, fulana, fulano de tal, siga a vida dela.
2: Vá com a luz.
1: Exatamente, que ela seja feliz, que ela possa prosperar bem longe de você. Que toda aquela carga negativa possa ir por água abaixo e não prejudicar mais você.
2: Boa.
1: Né? É maravilhoso.
0: Jane Duarte, chegou aquele momento que os ouvintes sempre esperam aqui, que é o sorteio daquela consulta express. E quem foi, quem levou essa hoje, Juju?
2: Foi a Anne.
0: Anne.
1: Olha, Anne.
2: Já falei com ela aqui já.
0: Já avisou, tá ligada aí? Ai, prepara o coração.
1: Anne, uma virginiana extremamente franca, até demais. Ela se policia muitas vezes para não falar aquilo que ela tá pensando quando vê já saiu. É uma pessoa do bem, uma pessoa tranquila, calma, até pisar nos calos dela. Tu é uma mulher guerreira, batalhadora, até uma mulher incrível, que tu estende a tua mão para qualquer pessoa, normal e típico, bem do virginiano, né? Os virginianos têm um coração incrível. E tu é uma pessoa, Anne, extremamente do bem. Tu nunca desejou mal a ninguém, tu nunca teve inveja, olho grande de ninguém. Com uma personalidade forte, uma personalidade firme, vai em busca das tuas coisas como uma boa guerreira que é. Tu sempre foi atrás daquilo que te realiza, que te faz feliz, extremamente família. Tu é o esteio, o alicerce, o pilar da tua família. Vejo que tu tá passando por um período aonde tu estás aí muito chateada, debilitada emocionalmente devido a um problema que tu estás enfrentando que veio do dia pra noite, da água pro vinho, que te deixou muito triste, chateada. É algo relacionado, tá, à tua vida material, mas eu vejo que tá vindo aí a solução desse problema, tá vindo aí a virada, assim, uma virada incrível, aonde tu vai ter positividade, tu vai ter êxito. A partir do dia 2 a 3 de agosto, mudanças boas virão. As coisas começarão a se concretizar. Tudo que tu for fazer ligado a dinheiro e a papéis vai dar certo, viu? Veja que tu também tem uma pessoa muito especial, uma grande mulher que tá lá no astral. Manda te dizer que tá bem, que tá num plano evoluído, que tá na luz. E que não é pra te preocupar com uma pessoa que tudo vai se encaminhar. Segundo ela, tu tá preocupada, nervosa, chateada, angustiada, com referente a uma pessoa que tá passando também por problemas. Vai dar tudo certo com essa pessoa e contigo também, tá, Anne? Ela manda esse recado pra ti e manda te dizer que te ama e que tá muito bem lá no astral. E vejo que a tua saúde tá boa, só tem que cuidar um pouquinho com a tua corrente sanguínea em relação a pernas, a varizes ou até mesmo má circulação, mas não é nada grave, tá bom? Só dá uma atençãozinha aí pra tua má circulação, tá bom, Anne? E tá tudo bem, vai dar tudo certo, erga tua cabeça, tu vai ver que essa angústia, essa tristeza tá indo embora e o teu equilíbrio, a tua ascensão tá vindo a partir de agosto agora. Voa, Fênix, que a vida é tua e vai dar tudo certo.
0: Ah, que maravilha. Ah. Que bom. Que bom, né? Vai dar tudo certo. Essa é a frase que a gente quer ouvir na vida, né?
1: Sim, exatamente.
0: Vai dar tudo certo.
1: Amém. Exatamente. E tem que profetizar isso.
0: É verdade.
1: Tem que acreditar. A gente sempre tem que acreditar.
0: É, isso aí.
1: Sabe? E, gente, hoje quintou. E sabe qual é o TBT que eu gostaria de ter? O dia que eu recebi um WhatsApp do Boss dizendo: bora começar a segunda-feira com a Simone Cabral.
0: Aê, que maravilha!
1: Esse é meu TBT.
0: É, hoje é dia de TBT, gente. Aí você pode participar mandando. Qual é o momento que você quer relembrar, ó, do 99509-0933? Todo mundo concorre ao secador de cabelo.
1: Eu nunca vou me esquecer, eu tava na praia, em Capão da Canoa.
0: Achei.
1: Né? E eu tava na sacada tomando um chimarrão, toca o meu WhatsApp. E aí eu digo, Betinho Band, digo, meu Deus, ai, que loucura, né? E ele, oi, Jane, bora começar na segunda com a Simone Cabral.
0: Ai,
1: eu pulava de alegria, né?
0: Maravilha.
1: Ai, que aqui me realizo. Gente, até amanhã.
2: É.
1: Um ótimo dia repleto de bênçãos, de boas vibrações, de boas energias. Bora lá. Até amanhã. E, se Deus quiser, com certeza ele há de querer. Vai ser uma quinta-feira maravilhosa.
0: Maravilhosa. Beijos. Beijo, Jane Duarte. Ela tá de volta amanhã, a partir das 8 da manhã, trazendo notícias aí de como vai ser o seu dia, as previsões dos astros e os signos e dicas incríveis pra você manter a sua vibração, tá bom? Amanhã, a partir das 8 da manhã. Agora, a gente vai fazer um intervalo comercial. Voltamos já já com as notícias dos seus artistas favoritos. Mas antes, nós temos o Band Notícias.
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0: Atenção para lentidão em ambos os sentidos da BR-116 em Canoas, na altura da Avenida Inconfidência. Há relato de acidente junto ao viaduto. As principais avenidas de Porto Alegre estão com congestionamento, como a Carlos Gomes, Protásio Alves e Dr. Nilo Peçanha. No estado ainda existem 7 rodovias com bloqueio total ou parcial em função da chuva. E falando sobre a previsão do tempo, Porto Alegre está em 15 graus agora, deve chegar à máxima de 18 graus. A capital e região metropolitana continua com umidade e com algumas garoas. A nebulosidade deve diminuir durante a tarde. Amanhã o tempo melhora, o sol aparece um pouco entre as nuvens, mas a umidade continuará. Para mais informações, fique ligado nas próximas edições do Band Notícias.
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13: 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Oi, bom dia! Agora 9h04, estamos de volta. Vamos fofocar, falar dos seus artistas favoritos?

0: sua rádio do seu jeito. Muitas coisas pra falar, Juju.
1: Muitas coisas. Vamos por partes. Respira.
0: 99509-0933. Mandou a Rose aqui. Suas lindas, hoje tem TBT. E eu lembrei da primeira vez que eu ganhei um prêmio na Band.
1: Olha!
0: Ah, não falou o que era,
1: TBT,
0: Rose.
1: TBT de respeito, Rose.
0: A Marília de Cachoeirinha. Eu não consigo mandar um áudio porque eu tô na barulheira aqui da obra, aqui de casa.
1: Eita.
0: Mas o meu TBT é o nascimento do meu filho, o Henry. Beijos, filho, mamãe te ama!
1: Ai, beijo, Henry, beijo, Marília.
0: Ai, declaração de amor, que bonitinho. Hoje obedecer a mãe, tá?
1: Henry. Porque ela te ama muito.
0: É. Viu? Ah, e outra coisa.
1: Fala.
0: Deixa eu falar. Olha que notícia boa.
1: O quê?
0: Vou liberar dois nomes na lista VIP pro primeiro acústico Band FM. Vai ser com o Grupo Chocolate, 5 de agosto, 5 da tarde, no Auditório Tecnopuc. Gente, vai estar demais.
1: Vai.
0: Esse é o primeiro evento, né, oficial, assim, pra gente comemorar o primeiro ano da Band FM em Porto Alegre.
1: Mas serão mais.
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1: Brum, brum.
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1: 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Que não.
0: 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Então chama toda a família para participar dos sorteios, né? Ficar ouvindo a Band aí. Quero ver toda a sua família, seus amigos. Reúne todo mundo. Bora curtir esse dia junto com a gente?
1: É isso aí.
0: É.
1: E agora?
0: E agora?
1: Podemos falar das fofocas?
0: Ai, olha, ela está, não sei, veneninho escorrendo aqui no cantinho.
1: Só um pouquinho. Matheus e Cauã, lembra?
0: Volta, Matheus e Cauã.
1: Matheus, aquele que botou chifre na mulher e tal.
0: Fez uma fiasqueira, disse que era tudo mentira.
1: Aí, no fim, falou que sim, gente, eu fiz isso mesmo. Pois é.
0: A gente... Daí ficou tudo meio nebuloso, os dois sumiram e a gente não sabe mais notícias.
1: Isso. Agora ele apareceu com uma mulher. Após falar que ele quer reconciliar aí com ela. Pois então, homens, né? Não sabe.
0: Será que tomou aquele pé?
1: O que ele quer da vida?
0: Ai, tomou um pé, mas que maravilhoso!
1: Mas calma, depois eu falo sobre isso, tá?
0: Não, é outra mulher. Não,
1: agora
0: eu quero saber. Agora nós vamos investigar. Tu já foi lá no Instagram da ex dele?
1: Já fui.
0: Será que ela tá com outro também?
1: Acho que não. Acho que ela é mais assim, mais leve, sabe? Uh-huh. Vamos me curar aí antes de ir pra
0: A mulher
1: pra outro,
0: enche
1: sabe?
0: O saco, né?
1: Isso,
0: a mulher enche o saco, sai traumatizada.
1: Pois é.
0: Não é bem assim. Bom, o que mais, Juju?
1: Léo Dias, confusão com Virgínia.
0: Mentira?
1: Aham.
0: Nossa coleguinha da
1: Complicado.
0: Band. Vamos ligar para o Léo Dias saber o que, que aconteceu.
1: Que ele tá indignado com ela, indignado.
0: Então tá bom, já então vamos saber os detalhes dessas fofocas. E fica por aí junto com a gente.

0: 93.3 Resilie, menina, 9:18. Daniele mandou aqui no 99509-0933. Bom dia, meninas. O meu TBT.
1: Bom dia.
0: É o dia do nascimento da minha filha, melhor dia da minha vida. Isso já faz 24 anos. Saudades.
1: Opa.
0: É. Dai mandou aqui pra gente, ó.
2: Bom dia, guria. Tudo?
1: Oi.
2: Por aqui tudo, já estamos na labuta, eu e a Mari. Nessa quinta-feira chuvosa, mas tá bem fresquinho, bem gostosinho. Então vamos lá, mais um dia, com a permissão e graça do Papai do Céu. Vamos lá. Beijos.
0: Bora.
2: Aqui é a Dai da Mari Quintana.
0: Aê, Dai.
3: Bom dia. Como é que vocês estão, minha gente linda?
1: Tamo bem,
3: pintou,
1: e tu?
3: Hein? Ó, cheirinho de sexta.
1: Aê.
3: Olha o TBT. Tô louco pra postar o TBT dia 5. Bora. Beijo. Amo vocês. Passando pra desejar aí uma ótima quinta-feira. E já estamos lá no aquece aqui já do dia 5. Bora. Beijo.
1: Bora.
0: Ai, bora, Will. É, dia 5 a gente vai se encontrar. A gente vai se encontrar no primeiro acústico da Band FM, um show exclusivo com o Grupo Chocolate. Vai ser dia 5 de agosto, 5 da tarde, no Auditório Tecnopuc, em Porto Alegre. Gente, tá liberado dois nomes agora na nossa lista VIP. Se você tiver afim, já sabe,
1: se quiser,
0: manda pra gente, né, no WhatsApp, de promoções da Band, seu nome, e diz que quer participar, quer ir pra esse
1: da
0: show junto
1: VIP.
0: Com a gente.
1: Isso aí.
0: Tá? 99509-0933. Agora, se você não for muito de festa e quiser ficar bonita ou mais linda ainda...
1: Você pode levar o quê? Um secador de cabelo.
0: Secador de cabelo da Band FM. Então é só escolher, mandar sua mensagem e escolher o seu prêmio favorito. Ai, essa Band, hein?
1: É muita coisa,
0: ah,
1: né?
0: Ah, que é isso?
1: Ai, Band, eu te amo.
0: Você pode escolher o presente que vai ganhar.
1: Que luxo, só é. Aqui mesmo.
0: Vamos fofocar.
1: Vamos fofocar. Que eu tô animada.
0: Gente, deu confusão entre o Léo Dias e a Virgínia ontem.
1: Foi difícil a coisa, foi quente.
0: É, Léo Dias está indignado. Durante o programa Melhor da Tarde, o Léo tava muito, mas muito indignado com a Virgínia. Porque, segundo ele, ela mudou de postura depois que começou a namorar o Vini Júnior. Não deu informações para o Léo. O Léo foi indignado e é isso, né?
1: É.
0: Foi lavar uma roupa suja na TV.
1: No ao vivo.
0: É. O Léo contou que antes ela e ele tinham uma parceria. Inclusive, ela pedia para ele postar coisas sobre ela e ele atendia. Agora, ontem, ele percebeu que a parceria era só de um lado.
1: Sim.
0: Porque alguém da sua equipe empurrou a repórter do Léo Dias, né?
1: Sim.
0: Quando foi falar com a Virgínia.
1: Isso.
0: Com isso, o Léo disse algumas verdades. Uma delas sobre o verdadeiro motivo da parceria dela e da Globo na Copa ter acabado. Segundo ele, nada foi combinado e ela foi pega de surpresa, sim. Ele disse que foi uma decisão bem acima do Luciano Huck.
1: Lá de cima dos maiorais Globo.
0: Ah, zero novidades, né, gente?
1: Não é o Luciano Huck que vai dizer sai daqui.
0: Ele finalizou dizendo que lamenta a mudança de postura da Virgínia por causa de...
1: De macho!
0: Olha,
1: ele ontem tava que tava.
0: Abre aspas. Por enquanto ela tá com ele. O futuro a Deus pertence. Fecha aspas.
1: Ai, mandou uma maldição ainda.
0: mandou uma maldição. Enquanto isso, Virgínia segue no Rio de Janeiro com o Vini Júnior. Inclusive, ela fez uma festa julina na casa da família dele.
1: Apaixonadíssima. Bom,
0: Apaixonadíssima.
1: Né? Fazer o quê? Erro, né, Virgínia?
0: Vamos aí, né? Ela não precisa de ninguém.
1: É, também.
0: Ela pode escolher, sim, ela pode se dar o luxo de escolher que ela não quer mais divulgar coisas da vida dela.
1: Só que daí vai ter a...
0: Né, mas aí vai ter cobranças, né? Vai ter cobranças do pessoal, mas, né?
1: Força aí, Virgínia, que vida difícil, pobre Virgínia.
4: Pra falar do amor de verdade...

0: Band FM 93.3, Danilo e Davi, não mexe nas minhas gavetas, só se for pra arrumar, né,
1: gente? Pra pegar minhas coisas, não. Aqui não.
0: 99509-0933, um beijo pra Grace, mandou um TBT muito legal com fotos aqui com a gente, retirando os prêmios dela. Adorei, Grace.
1: Beijo, Grace. Vem aí, né, de novo, vá que saia mais alguma coisinha pra ti.
0: Ó, tá liberado. Ó, agora tá liberado dois nomes na lista VIP pro primeiro acústico Band FM. O show exclusivo com o Grupo Chocolate vai ser agora, 5 de agosto. Tá quase.
1: Tá pertinho.
0: 5 da tarde, Auditório Tecnopuc. E a gente espera você, nosso ouvinte. Que pra comemorar esse primeiro ano da Band FM aqui em Porto Alegre, né, Juju?
1: É isso aí.
0: Parece que foi ontem ou não?
1: Parece que foi ontem, mas passou muito rápido e eu amo. Ai, fiquei emocionada.
0: Ai, meu Deus. Eu fui procurar o bolo hoje e não sobrou bolo de
1: comeram
0: tão bom que tava.
1: Aqui. Tava muito
0: pãezinhos
1: bom.
0: Da Lili, né? Um beijo pra... É isso, né?
1: Isso.
0: Não errei.
1: Não.
0: Um beijo pra vocês. Ai, tava uma delícia. Tudo delicioso. Hoje a gente ficou com um gostinho de quero mais e cadê?
1: Cadê?
0: Comeram tudo!
1: Meu safado!
0: Ai, ai! Vamos falar de quem, Juju, agora?
1: Vamos falar de...
0: Matheus e Cauã.
1: Matheus e Cauã.
0: Né? Na verdade, Cauã, né? Coitado.
1: Pobrezinho,
0: não,
1: leva essa culpa, Juju.
0: Não, só fica lá estressado pensando, meu Deus, Matheus, pare!
1: Tá
0: simplesmente pare.
1: É.
0: Enfim, vamos falar da dupla, né, do Matheus, na verdade, da dupla Matheus e Cauã. Lembra quando ele e a esposa anunciaram a separação depois de 14 anos de casado? Eu e Juju falamos aqui há um tempo atrás, já, sei lá, uns 3 meses atrás.
1: Por
0: faz
1: aí,
0: tempo, né?
1: Já faz.
0: Ou mais, passa tão rápido.
1: É.
0: Bom, aí depois veio à tona que o divórcio foi por conta das traições do Matheus, que não fazia questão de esconder nada, todo mundo sabia... Né? Era um estresse no camarim, era um estresse, o cara enlouquecido.
1: Que nojo.
0: E, tipo assim, sabe? Fazendo pra todo mundo ver.
1: Ridículo, né?
0: Não fazia questão de esconder.
1: É.
0: Chatíssimo. Situação chatíssima.
1: É.
0: Inclusive com a presidente de um dos seus clubes.
1: Isso eu achei
0: disseram
1: um abuso.
0: Disseram que ele sim, que ele pegou aqueles caras juntos sim, tá?
1: É.
0: Bom. Enfim, depois disso, depois do bafafá, um monte de confusão. Primeiro ele negou tudo, disse que era mentira e tudo mais. Só que tinha tanta prova contra ele, mas tantas provas, tantas coisas, pessoas, que não tinha como ele negar.
1: Não.
0: Daí ele teve que voltar atrás.
1: Sim, fui eu sim, gente.
0: Ai, gente.
1: Infelizmente,
0: além,
1: fiz isso.
0: Além de expor a sua família, a sua mulher, de um jeito muito absurdo, né? Bom, fala do caráter dele.
1: É.
0: Né? Podemos falar bem do seu caráter, meu querido Matheus. Mas enfim, né? Ele expôs todo mundo, né? Se expôs, aí depois ele teve que voltar e pedir desculpa, dizer que era tudo verdade, sim. Aí, depois disso, veio o bafafá, veio a reconciliação, né? Ele falou que estava tentando se reconciliar com a ex-mulher, que estava lutando pela sua família.
1: Mas ela falou que não, né? Que na hora não
0: tinha muitas coisas,
1: ele.
0: Né, Juju?
1: Isso,
0: ali.
1: Muitas coisas e que ela não queria isso na hora.
0: É, mas ele tava tentando reconquistar ela, né?
1: Tava
0: sim.
1: Mesmo.
0: Acontece que agora a influenciadora Duda Hubert postou um vídeo dele sozinho com ela no carro. Seus seguidores ficaram um pouco confusos e até comentaram que não pega bem aparecer com uma mulher solteira
1: e
0: no carro
1: bonita.
0: Dele.
1: E muito bonita, ela é muito bonita.
0: E se o cara tá tentando mesmo se reconciliar, né, com a ex-mulher, vai ficar chato.
1: Vai.
0: Ela não vai gostar. Aí a Duda disse que vai começar, que vai lançar um quadro de entrevistas nas suas redes sociais e que o Matheus, então eles estavam juntos ali por causa disso e que o Matheus é o primeiro a entrevistar.
1: Mas logo com ele, olha as coisas que ele fez, sabe, justo com ele.
0: Justo com
1: ele.
0: Eu
1: achei meio
0: nada a ver.
1: É.
0: Também.
1: Não
0: né?
1: Gostei.
0: É, porque na hora que dá a confusão, assim, e ele fez toda essa... Traiu, expôs.
1: Imagina.
0: Né? E um desrespeito absurdo. Só os amigos, né? Os amigos estavam defendendo ele.
1: Volta.
0: Ai, volta,
1: ele.
0: Fulana!
1: Volta. Ai, por favor.
0: A pergunta é: eu queria ver se tivesse campanha, se fosse o contrário.
1: Não ia ser.
0: Se
1: não.
0: Ela tivesse traído ele, se as duplinhas lá iam fazer campanha.
1: Não ia.
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0: 93, a gente viu Clayton e Romário não namora com o Zé Neto Cristiano. Gente, muitas mensagens chegando aqui no 99-509-0933. Todo mundo concorrendo ao secador de cabelo da Band, o presentão nessa quinta-feira. Beijo pra Fernanda Mello, Maiara Dornelles, a Lisiane de Alvorada e também Cris de Guaíba.
1: Beijo, guria.
0: Patrícia mandou aqui, ó. Patrícia Anjos de Niterói. Bom dia, meninas. O meu TBT, sem dúvida, sempre vai ser a formatura da minha filha mais velha em enfermagem. Um momento único pra nós, pais. Só tô pela próxima formatura da caçula em direito.
1: Ai, que orgulho, Paty. Que legal.
0: Que legal, parabéns. Ó, quero o secador.
1: Quero. Sorte.
0: A Patrícia, boa sorte. Marlene,
2: meu
0: oi.
2: Meu TBT maravilhoso. Foi o nascimento dos meus três filhos. Um de cada vez, claro, né? E das minhas quatro netas e do meu netinho. Eu passei muito trabalho na minha vida, mas se eu tivesse que passar tudo de novo para ter meus filhos e as minhas netas e meu neto, eu passaria tudo de novo. Eles são o amor da minha vida, a razão de eu viver. Amo demais eles, meu TBT maravilhoso. Pensa num abraço gostoso, num beijo sincero. Amo, amo, amo, amo, amo eles. Eles, quero que eles saibam. Amo daqui até o infinito. Beijo, gurias.
0: Beijo. Olha só, e vamos lá saber quem é que tá já com o nome garantido, vamos, na lista VIP da Band FM pra curtir o primeiro acústico Band FM, show exclusivo com o Grupo Chocolate, 5 de agosto, 5 da tarde, no Auditório Tecnopuc. Tá quase chegando aí. Quem é que vai curtir essa festa junto com a gente, Ju?
1: A Eliane Lani.
0: Aê!
1: Eliane Lani. Do WhatsApp 2424, Eliane, manda um oi aqui correndo pro nosso WhatsApp.
0: Muito bem, Eliane, quero te ver na nossa festa. E ó, não fica triste não, já tem mais. Vai, a gente vai fazer o intervalo comercial, a gente volta com as mais pedidas da programação e mais ingressos pra você curtir essa festa junto com a gente. Pronto, já falei, já dei spoiler, tome, fica aí.
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0: Oi, bom dia! 10h04 agora! A gente tá de volta! 16 graus a temperatura em Porto Alegre! E a gente quer saber como é que tá isso a quinta-feira? Conta pra gente! 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
0: A Super 6 começa agora. A gente vai tocar pra você as melhores da programação, valendo prêmios pra você. Ó, dois nomes na lista, mais dois nomes da lista VIP pra você curtir junto com a gente o primeiro acústico Band FM. O show rola com o Grupo Chocolate no dia 5 de agosto, às 5 da tarde, aqui no auditório Tecnopuc, em Porto Alegre. Festa. Vai estar muito legal, uma baita festa. E você se inscreve no 99509-0933, o WhatsApp de promoções aqui da Band. Fala aí com a Juju, já bota aí o teu nome, diz que quer, participa, escolhe a tua música favorita. E também pelo @BandFMPoa, o nosso Instagram, você pode participar, tá? Escolhe aí, música 1, Simone Mendes, Direitos Iguais. Música 2, Bruno e Marrone, Pode Ir Embora. Música 3, Ana Castela, Olha Onde Eu Tô. Música 4, Henrique Juliano, Flor e Beija-Flor. Música 5, Lua Santana, Olho Marrom. E música 6, Sorriso Maroto, Perdas e Danos. A gente quer saber qual é a sua Super 6.
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0: Band FM 93.3, tocando os melhores da programação pra você aqui na Super 6. A gente ouvia aí música 1, Simone Mendes, Direitos Iguais. Música 2, Bruno e Marrone, Pode Ir Embora. E música 3, Ana Castela, Olha Onde Eu Tô. Vamos tocar ainda. Música 4, Henrique e Juliano, Flor e Beija-Flor. Música 5, Luan Santana, Olho Marrom. E música 6, Sorriso Maroto, Perdas e Danos. E aí você vai mandar pra gente a sua Super 6 pelo 99-509-0933, @BandFMPoa. Lá pelo Instagram você também pode participar e vai concorrer a colocar dois nomes aí na lista VIP pro primeiro acústico Band FM com show exclusivo do Grupo Chocolate, 5 de agosto, 5 da tarde, no Auditório Tecnopouco. Bom demais, né? Participa aí e boa sorte!
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0: 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Você curtiu aí as mais pedidas da programação? A sua missão agora é mandar pra gente no 99509-0933 ou pelo Instagram, @bandfmpoa, a sua música favorita pra gente tocar de novo. Manda pra gente a sua Super 6, porque tá valendo dois nomes na lista VIP para o primeiro acústico Band FM. Vai ser no dia 5 de agosto, 5 da tarde, com o Grupo Chocolate. Vai estar muito, muito legal.
1: Vai.
0: E a gente quer você junto pra gente fazer essa festa lá no dia 5, beleza?
1: Beleza.
0: Manda pra gente aí, participa e boa sorte. A gente já volta com o resultado. Antes, a gente tem aqui o Band Notícias.
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0: Os rios Caído, Sinos, Jacuí, Taquari e o Rio Uruguai seguem acima da cota de inundação em diferentes municípios gaúchos nessa quinta-feira. Conforme o governo do estado, 738 pessoas estão desabrigadas em 13 municípios devido aos temporais e à elevação dos rios. Especialistas projetam que o Guaíba alcance a cota de alerta entre amanhã e sábado em Porto Alegre, atingindo os moradores da região das ilhas. E falando sobre oportunidades, o Cine Alvorada está oferecendo 29 oportunidades, com destaque para atendente de lanchonete. Ainda há possibilidade para pedreiro e eletricista, além de vagas para pessoas com deficiência no cargo de auxiliar de limpeza. Os interessados devem comparecer ao Cine, na Avenida Getúlio Vargas, número 1070, com documento com foto. O atendimento acontece de segunda a sexta-feira, das 8 às 16 horas e 45. Para mais informações, fique ligado nas próximas edições do Band Notícias.
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7: Band FM, 29 para as 11, bom dia, 16 graus em Porto Alegre. A gente está de volta com o resultado da Super 6.
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7: Ah, tá na hora da gente saber quem é que levou dois nomes, vai botar dois nomes na lista VIP do primeiro acústico Band FM, show exclusivo com o Grupo Chocolate, pra gente comemorar aí juntos o primeiro ano da Band FM em Porto Alegre. Vai ser 5 de agosto, 5 da tarde, no Auditório Tecnopuc. E vamos saber quem é que levou essa, Juju?
8: Ionara Aguiar.
7: Aê!
8: Lá no Insta, Ionara Aguiar. Manda o oi correndo, amiga, pra gente falar contigo.
7: Ionara, a gente vai se ver dia 5. Bora dançar todo mundo junto. E ó, agora tá na hora da gente curtir a música mais votada.
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0: 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Essa é a 93.3. E a gente tocou pra você, Thiaguinho, Poderosa. A gente tem muitas mensagens chegando no 99509-0933. O Jairo mandou aqui, ó, Juju.
1: Oi, Jairo.
0: Bom dia, gurias. Passando pra te desejar um dia maravilhoso. Aqui em Viamão, tamo junto sempre. E é nós. Se for possível, toca jeito, moleque. Abraços.
1: É possível sim, Jairo.
0: Dani, oi!
2: Bom dia, vocês estão tudo bem? Ah, nossas rainhas das manhãs, vitaminas B, C, D, Y, H. O meu TBT foi no dia 23 de 11 de 2023, quando eu casei no civil com meu marido. Nós estamos juntos há 10 anos, mas oficialmente tem 3 anos oficialmente no civil. Esse meu TBT, momento especial. Estava toda a família. Momento muito, muito especial, bonito. Beijo, amo vocês. Amo as fofocas, vocês são maravilhosas. Dani Drenou.
0: Bonitinha, beijo. Beijo. O TBT, o Gilvan Júnior de Viamão também mandou aqui uma foto da formatura da filha.
1: Linda foto.
0: Ai, linda foto, parabéns. Família linda aí. A Mari também participou, ó, vamos ouvir.
3: Bom dia, meninas.
1: Bom dia.
3: Passando para bater o meu ponto, né? Hoje não tinha dado bom dia ainda, mas estou aqui na luta diária de sempre, escutando vocês, eu e a minha pretinha, e desejando um ótimo dia para vocês. Meninas, quero o secador. Beijos!
0: Beijo! Ó, oh, Mari, já tá concorrendo aqui o secador.
4: Oi, Simone, tudo bem? Oi, Simone,
0: oi,
4: tudo bem?
0: Oi, tudo bem?
4: Eu quero ganhar esse secador de cabelo pra vovó.
0: Ai, meu Deus!
1: Golpe baixo, eu achei assim, também.
0: Assim não dá, Kiara.
1: Ai, beijo,
0: meu Deus,
1: queridinha.
0: Que fofa, maravilhosa. Oi, Simone, tudo bem? Tudo bem, meu amor. A Simone tá ótima aqui. Adorei, fiquei melhor ainda depois de ouvir a tua voz aqui na Band FM. Bonitinha!
1: Olha ela aqui, só um pouquinho.
0: Ai, meu Deus!
1: Fofinha de pijaminha, de bichinho, gente.
0: Pijaminha de bichinho, de plush. Bem linda, fantasiada. Adorei, cara. Linda, um beijo da tia Simone. Gente, vamos falar de barra de chocolate?
1: Uma
0: passou
1: coisa que
0: mal.
1: A gente adora.
0: Uma coisa que a gente adora. Mas que as pessoas passaram muito mal. Ana Maria Braga e toda a sua equipe.
1: Que loucura, né?
0: Gente,
1: tiveram
0: do céu.
1: Que fazer aquilo. Ir no banheiro.
0: Olha a confusão. Aconteceu no programa da Ana Maria Braga. Ela fez uma receita, tá, Juju?
1: Tá.
0: Uma barra de chocolate feita com óleo de coco e cacau em pó. E todo mundo da equipe experimentou, incluindo a Tati Machado. Sabe o que aconteceu?
1: O que que aconteceu?
0: Então, quando elas experimentaram, todo mundo aprovou, disse que é nossa, uma delícia e tudo mais. A gente nunca tinha comido. Por quê? Óleo de coco e cacau em pó são produtos de boa
1: naturais,
0: qualidade,
1: isso.
0: Naturais, entendeu? Enfim, daí, só que depois que ela voltou do comercial, Ana Maria Braga disse que tava todo mundo passando mal.
1: Agiu rápido, né?
0: E que os outros membros da equipe também todo mundo passou mal. Pra quem não tá acostumado a comer óleo de coco, é muito pesado. Eu tô com uma dor de estômago danada. Eu não tenho dor de estômago. Parece que tem um tijolo no meu estômago.
1: Meu
0: Ai,
1: Deus.
0: Gente, que exagerado.
1: Que óleo
0: estranho.
1: De coco que é esse que eles colocaram
0: é,
1: ali?
0: É, que quantidade é essa pra
1: loucura,
0: passar desse
1: né?
0: jeito, passar tão mal? Eu boto óleo de coco, uma colherinha no meu café, quando eu quero dar uma aditivada no meu cafezinho.
1: Ah, é bom?
0: É, mas eu não... Não passar mal desse jeito.
1: Colocaram um litro de óleo de coco, só é possível?
0: Gente do céu. O Louro Mané brincou, mas falando a verdade. Disse que a metade da equipe do programa tava no banheiro. O povo teve dor de barriga mesmo. Ana Maria resolveu avisar pro povo tomar cuidado se for fazer a receita.
1: Obrigada,
0: ah,
1: não
0: meu
1: vou
0: Deus
1: fazer,
0: do
1: Ana.
0: Céu.
1: Não vou fazer, não. Não vou comer.
0: Não, tem que fazer direito essa receita, Ana Braga, porque senão
1: eu imagino
0: alguma
1: ela
0: coisa deu errada na receita.
1: Eu acho também.

0: 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E assim, com Murilo Huff e Saudade Estranha, que a gente tá fechando amanhã, show de hoje. Tá na hora, né? Tá na hora.
1: A gente precisa ir.
0: A gente vai saber quem é que levou o super secador de cabelo de presente aqui da Manhã Show. Era o prêmio de hoje aqui na programação da Isso. Manhã Show, né?
1: Isso.
0: Quem é que levou essa, Juju?
1: Lisiane Carvalho.
0: Ah, é Lisiane!
1: Lisiane, manda um oi aqui correndo. Nosso WhatsApp.
0: Ó, quem ama não esquece, tá chegando. Sempre uma história emocionante pra você curtir aqui na Band FM, sempre depois da Manhã Show. E a gente volta amanhã, né? Amanhã, a partir das 8 da manhã. Nossa produtora Juju já começa a programar agora, a produzir agora o programa de amanhã.
1: Penso já, o que a gente vai falar, o que vamos, não sei o que, e vamos indo.
0: É isso, gente. Ai, Juju, uma besta pra ti. 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Beijos, fica aí com o Pixote.

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0: Oi, tudo bem com você? Muito prazer, eu sou a Milena e a partir de agora começa o nosso Quem Ama Não Esquece, com histórias tão lindas que a gente aprende tanto e a gente se emociona junto e a gente torce pela pessoa, sempre, né? Todo mundo torcendo pela felicidade um do outro aqui. E hoje você tem a oportunidade de me mandar a sua história também. Você que fica ensaiando, fala, ai, um dia eu vou mandar minha história. Então por que você não manda hoje? 11 999 919197. A sua história pode ser a próxima, assim como a história do Miguel, que vem para contar um pouco sobre tudo que ele passou aqui no nosso Quem Ama. Olha, será que toda história de sofrimento tem a sua superação? Tem a sua transformação? Miguel, seja muito bem-vindo ao Quem Ama Não Esquece de hoje.
1: 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Tem momentos em que a gente acredita que Deus virou o rosto para nós. Tem momentos em que a vida acaba perdendo sentido e que a gente acha que nunca mais vai voltar a ser feliz. Mas muitas vezes, é justamente no dia em que tudo parece acabar, que Deus começa a escrever uma história. Uma história completamente diferente daquela que a gente imaginou. Eu sempre fui daqueles caras que acreditavam que a felicidade morava nas coisas mais simples da vida. Meu nome é Miguel, eu tenho 33 anos e até pouco tempo eu tinha exatamente a vida que eu sempre sonhei. Era casado com a Sara, uma mulher linda, companheira e que sempre fazia questão de dizer que eu era o homem da vida dela. A gente nunca foi rico, muito pelo contrário. Morávamos num apartamento pequeno, alugado, e éramos igual à maioria das pessoas. Sempre contando os dias para o pagamento cair e fazendo mil contas antes de comprar qualquer coisa. Mas na nossa casa, nunca faltou amor, nem planos para o futuro. A nossa rotina também era bem simples. Finais de semana, por exemplo, eu jogava futebol com os meus amigos desde a adolescência. Aos sábados, nós íamos almoçar na minha mãe ou na minha sogra. E à noite, a gente gostava de sair para comer uma pizza ou ficar em casa mesmo vendo um filme. Eu e a Sara tínhamos dois grandes sonhos: comprar uma casa e ter um filho, ou dois.
2: Um fica muito sozinho, Miguel.
1: É, eu sei, e dois dá muito trabalho, muito gasto.
2: Ué, onde come um, come dois. Para de ser mão de vaca, vai.
1: Tá bom, olha, hoje em dia a maioria dos casais para com um filho.
2: Você fala isso agora, eu quero ver quando o primeiro nascer. E ó, quando eu engravidar, você já sabe, né? A gente vai ter que comprar um carro.
1: A Sara sempre falava isso, porque na época eu só tinha moto e ela detestava. Quando precisava, ela ia comigo para os lugares na garupa, mas ia reclamando e não via a hora que eu comprasse um carro. Tirando isso, nosso casamento era maravilhoso. Eu sempre tive certeza de que amava a Sara e que eu ia passar todos os dias da minha vida ao lado dela. Até que chegou o dia que mudou tudo isso. Tudo mesmo. Inclusive essa vida que eu conhecia. Naquele sábado, eu saí para jogar o meu futebol de sempre. Dei um beijo na Sara e falei que, naquele dia, a gente ia sair para almoçar fora. Eu estava muito animado. Animado assim, sem nenhum motivo. Sabe quando você acorda com um clima diferente? Pensamento bom, se sentindo bem. Eu estava assim, feliz e empolgado. Eu lembro que eu estava exatamente pensando onde levar a Sara para almoçar quando tudo aconteceu. Sábado, 8 da manhã. Um motorista irresponsável, totalmente bêbado. Ele devia estar saindo de alguma festa naquela hora. Ele avançou o farol vermelho. E aí, tudo aconteceu. Aquele motorista me atingiu em cheio. Eu só tive tempo de ouvir o barulho. Um barulho ensurdecedor. um barulho que até hoje me atormenta. Depois disso, mais nada. Quando eu fui acordar, eu percebi na hora que eu estava no hospital. Tentei me mexer, mas meu corpo não estava respondendo. Na hora, a Sara viu que eu estava acordando e veio correndo para o lado da cama. Ela estava chorando muito. E para acalmar a minha mulher, eu até tentei sorrir. Antes mesmo de eu conseguir falar alguma coisa, o médico chegou e me explicou que eu tinha muitos ferimentos. Ferimentos, inclusive, internos. Fraturas. E até hemorragia. Eles ainda estavam estudando como fazer o meu tratamento. Estavam estudando o que iam fazer comigo. Eu passei por 1000 exames. Fiz uma grande cirurgia. Fiquei semanas na UTI. E depois de mais de 2 meses internado, a equipe estava fazendo o que podia. Enquanto eu estava tentando manter a calma e a esperança de que logo eu voltaria para casa, para minha vida. Mas a verdade é que a minha vida, a vida que eu sempre tive, não ia existir mais. Pelo menos não como eu tinha conhecido até ali. Um dia, o neurologista entrou no quarto e falou com muita delicadeza, mas ele foi claro. Ele falou: não tem mais o que fazer. Não adiantava fazer mais nada. Eu não ia voltar a andar. Aquele diagnóstico destruiu tudo o que eu acreditava que seria o meu futuro. E naquele dia eu chorei como eu nunca tinha chorado na minha vida. Eu chorei de raiva, sabe? De raiva, de medo, de tristeza. Chorei porque a única coisa que eu conseguia pensar era que eu nunca mais pisaria num campo de futebol, nunca mais andaria de moto e, pior do que tudo, nunca mais seria o homem que eu sempre tinha sido até ali. Enquanto eu chorava, a Sara segurava minha mão com força. Ela também estava chorando.
2: Miguel, olha para mim. Eu tô com você e eu vou ficar com você.
1: Eu não sei como vai ser daqui pra frente, Sara. Como é que vai ser minha vida?
2: Não importa como é que vai ser daqui pra frente. Não importa o que os médicos disseram. Nós vamos passar por isso juntos.
1: Eu tô com muito medo.
2: Eu sei. Mas a gente tem um ao outro e a gente vai encontrar um jeito de fazer tudo dar certo.
1: Eu apertei forte a mão dela. Por alguns segundos eu acreditei. Acreditei que mesmo sem poder andar, eu ainda tinha a coisa mais importante da minha vida. O amor da minha esposa. E acho, sinceramente, que naquele momento ela também acreditou. Ela também, ela acreditou em cada palavra que ela disse. Depois que eu recebi alta, começou uma batalha muito difícil. Muito mais difícil do que qualquer cirurgia, a minha reabilitação. Olha, até hoje eu acho que muita gente não faz ideia do que significa aprender a viver de novo. As pessoas olham para uma cadeira de rodas e imaginam que o maior problema é não conseguir andar. E não é. O mais difícil é descobrir que até as coisas mais simples deixam de ser simples. Eu precisei aprender de novo a sentar, a passar da cama para a cadeira, a tomar banho, a me vestir, a escovar os dentes sem perder o equilíbrio. Eu tive que aprender tudo. Tudo aquilo que você hoje faz automaticamente passou a exigir de mim muito esforço, muita paciência, muitas vezes a ajuda de outra pessoa. E isso machucava muito mais o meu orgulho do que o meu corpo. Se você estiver andando agora, se você estiver dirigindo ou fazendo qualquer coisa simples, imagine. Imagine não poder fazer mais isso. Andar. A gente anda automaticamente e não dá valor, né? Por sorte, eu logo consegui vaga num centro especializado. E eu ia todos os dias fazer fisioterapia. Tinha dias em que eu voltava para casa exausto, dolorido, completamente frustrado. Porque eu estava dando o máximo de mim. E, no fundo, eu ainda tinha esperança de que aquele diagnóstico tivesse errado, sabe? Mas por mais que eu me esforçasse, as minhas pernas continuavam exatamente do mesmo jeito. Paradas. Sem responder. Tudo foi muito difícil. A Sara realmente fazia de tudo para me ajudar. Ela acordava cedo para me levar na fisioterapia. Aprendia com os enfermeiros como me ajudar, pesquisava adaptações para o banheiro, conversava com os médicos. Eu vi o esforço dela e isso só aumentava a minha vontade de estar ali, tentando melhorar. Naquela fase, eu tinha certeza de que Deus podia até ter mudado os meus caminhos. Mas nunca, Ele nunca tiraria a mulher que tinha prometido caminhar comigo por toda a vida. Mal sabia eu que a pior notícia ainda estava por vir. Aos poucos, alguma coisa começou a mudar na minha casa. No começo, eram detalhes quase imperceptíveis. A Sara estava sempre com a cara fechada. Dizia sempre que estava cansada, estava exausta. Ficava bufando pela casa. Às vezes, eu chamava e ela demorava para responder, como se estivesse longe, mesmo estando dentro de casa. E as reclamações começaram a ser mais frequentes. Primeiro eram coisas pequenas, como a fisioterapia que ocupava a vida inteira da gente. Ela começou a dizer que a casa parecia um hospital, que não aguentava mais viver em função de consultas, exames e remédios. Depois começaram as reclamações com dinheiro. Tudo custava muito caro. O meu afastamento do trabalho diminuiu bastante a nossa renda. Eu via as contas se acumulando e aquilo me matava por dentro. Mais uma vez, eu ouvi a Sara suspirar enquanto olhava para todos aqueles boletos. E eu estava me sentindo cada vez mais um peso enorme. Com o passar dos meses, ela começou a chegar cada vez mais tarde em casa. Ou trabalhava até mais tarde, ou saía com as amigas, dizia que precisava espairecer um pouco. E eu entendia, ou pelo menos tentava entender. Mas tinha outra coisa que começou a me incomodar. O celular dela. Ela vivia sorrindo para aquela tela. Levava o telefone até para o banheiro. Virava a tela quando eu me aproximava e quando eu perguntava com quem ela estava conversando, ela respondia qualquer coisa, sabe? Uma amiga. Não, pessoal lá do trabalho. No fundo, eu ainda acreditava que tudo aquilo era consequência do momento difícil que a gente estava vivendo. Até que numa noite, a gente teve uma briga. Os dois. Os dois já estavam no limite.
2: Você quer mesmo saber a verdade?
1: Claro que eu quero. Se eu tô perguntando pra você, eu quero. Há semanas que isso tá acontecendo.
2: Eu não aguento mais essa vida. Eu tinha sonhos, Miguel. Eu queria viajar, eu queria construir uma família, eu queria ter filhos. Agora olha, olha a nossa vida.
1: Mas Sara, você entende
2: que... Me deixa falar, você pediu, agora me deixa falar. Como que você acha que vai brincar com o filho? Como é que você vai correr atrás dele quando ele atravessar a rua? Fala pra mim, como é que você vai proteger uma criança? Essa não é a vida que eu escolhi.
1: Eu te entendo, mas você prometeu que ia ficar comigo. Na saúde e na doença, você lembra disso?
2: Isso eu prometi antes do acidente. Desculpa, desculpa, eu tentei. Deus sabe como eu tentei. Mas eu não consigo mais. Eu espero de verdade que um dia você consiga me perdoar.
1: A gente ficou ali discutindo por um tempo. Até que ela virou as costas, entrou no quarto pegou algumas roupas, colocou tudo dentro de uma mala e saiu. Junto com ela, parecia que toda a esperança que eu ainda tinha também estava indo embora. Durante alguns dias, eu ainda alimentei a ilusão de que aquilo era só um, sabe, um momento. Ela precisava de um tempo. Ia esfriar a cabeça e ia voltar. Mas bastou uma semana para um amigo me ligar e contar. Contar o que talvez eu já soubesse. Eu já estava entendendo. Mas eu não quis enxergar. A Sara, ela já estava saindo com outro homem. Enquanto eu estava lá ainda, sabe? Chorando pelo fim do meu casamento, na esperança que as coisas se revertessem, ela já tinha começado uma nova vida. Contar o que talvez eu já soubesse. Eu já estava entendendo. Mas eu não quis enxergar. A Sara, ela já estava saindo com outro homem. Enquanto eu estava lá ainda, sabe? Chorando pelo fim do meu casamento, na esperança.

de mim. Passei dias sem querer sair da cama. Parei de atender telefone, não queria ver ninguém. A minha mãe aparecia com comida pronta e eu dizia que eu não estava com fome, eu não queria comer. A verdade é que ali, eu não estava vendo mais sentido. Para nada. A fisioterapia, que antes era minha esperança, passou a ser um castigo. Eu comecei faltando um dia, depois dois, e quando eu percebi, já fazia quase 3 semanas que eu não aparecia no centro de reabilitação. Para que eu queria melhorar? Melhorar para quê? A mulher que eu amava tinha ido embora. Os sonhos que eu tinha construído tinham acabado. A minha vida tinha acabado. Eu realmente acreditava que aquela cadeira de rodas seria minha prisão pelo resto da vida. Até que um dia, o Henrique, um dos fisioterapeutas que me acompanhavam, ele, sabe, acompanhava o meu tratamento desde o começo. O Henrique me ligou perguntando por que eu não estava aparecendo mais. Aí eu comecei a desabafar e contei tudo, tudo para ele. Foi aí que aquele cara me disse uma coisa. Ele me falou uma frase. Uma frase que virou uma chave dentro da minha cabeça. Ele me disse: Miguel, presta atenção no que eu vou falar. Você perdeu o movimento das pernas, mas você não perdeu o direito de viver. Aquilo ficou martelando na minha cabeça durante dias. E na semana seguinte eu voltei. Não porque eu tivesse me motivado, também não foi isso. Eu voltei porque pela primeira vez desde o acidente, alguém me fez acreditar que talvez ainda existisse alguma coisa que estivesse me esperando do outro lado daquela dor. E foi justamente nesse retorno que a minha vida começou a mudar pela segunda vez. Até então, eu só olhava para aquilo que eu tinha perdido. Nos primeiros meses que eu frequentei o centro de reabilitação, eu estava tão focado em mim mesmo que eu não estava nem olhando para os lados. Mas quando eu voltei com outra cabeça. Quando eu voltei, eu conheci pessoas. Pessoas que me ensinaram a olhar para tudo o que ainda era possível para mim. Tudo o que ainda era possível eu conquistar. Eu conheci um rapaz tetraplégico que trabalhava todos os dias, sustentava a própria casa. Eu conheci uma mulher que também usava cadeira de rodas e criava sozinha 2 filhos pequenos. Ela chegava às sessões sempre sorrindo, falando dos filhos, num baita alto astral. Eu conheci ali até um atleta paralímpico. Aos poucos eu fui entendendo que eu não era o único, muito menos o que tinha uma história difícil. Até então, parecia mesmo que tudo era comigo. Eu comecei a enxergar a cadeira de rodas de outro jeito. Ela deixou de representar o fim da minha liberdade e passou a ser o meio em que me permitia continuar vivendo. Por incentivo deles, eu aceitei participar de um treino de basquete em cadeira de rodas. No começo eu morria de vergonha, achava que todo mundo ia ficar me olhando. Mas bastaram alguns minutos de treino para eu voltar a sentir uma coisa que eu não sentia faz tempo. Alegria. E foi também naquele lugar que Deus colocou a Laura no meu caminho. Ela tinha sofrido um acidente de carro há muitos anos. Também usava cadeira de rodas. Mas era impossível sentir pena dela, sabe? A Laura ria de tudo, brincava com todo mundo, fazia piada até das próprias dificuldades. E foi ela que acabou me ensinando que felicidade não mora nas pernas. Mora na forma como a gente escolhe frequentar aquilo que não pode mudar. A nossa amizade nasceu sem que nenhum dos dois percebesse. Primeiro, eram conversas depois da fisioterapia, depois um café, um cinema. E quando eu vi, eu já esperava ansiosamente pelos dias em que eu sabia que ela estaria lá. E aí, pela primeira vez desde que a minha ex foi embora, eu me permiti amar outra vez. Eu me permiti recomeçar. Hoje, olhando para trás, eu consigo entender uma coisa que naquela época parecia impossível.

durante muito tempo. Eu achei que a Sarah tinha destruído a minha vida. Mas ela não destruiu. Ela só abriu espaço para a vida que Deus já tinha preparado para mim. Porque aquele homem que perdeu os movimentos das pernas naquele acidente, aquele homem jamais imaginaria que ele ainda ia encontrar um propósito, um novo amor e uma felicidade muito maior do que aquela que um dia ele acreditou ter perdido. Muitas vezes eu pedi para Deus para que ele me explicasse por que aquele acidente tinha acontecido. Hoje, eu não faço mais essa pergunta. Porque se eu não tivesse passado por tudo aquilo, talvez eu nunca tivesse a oportunidade de descobrir a força que existia dentro de mim. Eu perdi os movimentos das pernas, mas eu encontrei uma fé que eu nunca imaginei ter. Encontrei amigos que me ensinaram que a vida continua. Encontrei um propósito quando eu achei que eu não servia mais para nada. Encontrei um amor que me enxergou por inteiro e não pelas limitações que eu carregava. Deus acabou transformando a minha dor em caminho. Se aquele acidente nunca tivesse acontecido, eu talvez tivesse vivido uma outra vida, sabe? Até uma vida boa. Mas depois dele, depois do acidente, eu aprendi o verdadeiro significado da palavra esperança. Às vezes, aquilo que a gente chama de fim é só Deus nos conduzindo para um começo. Ou um recomeço que a gente ainda não consegue enxergar. Hoje eu olho para trás e eu não tenho raiva, mágoa, nem vontade de perguntar por quê. Porque foi justamente quando eu achei que tudo tinha acabado que ele começou a escrever a parte mais bonita da minha história. Olha, tem gente que promete estar do nosso lado, na saúde e na doença. Mas só descobre o verdadeiro peso dessas palavras quando a vida coloca essa promessa à prova. É fácil amar quando tudo está bem. Difícil é permanecer quando os planos mudam, quando a rotina pesa e quando o futuro deixa de ser aquele que a gente sempre imaginou. Mas a vida também nos ensina outra verdade. Algumas pessoas vão embora justamente quando mais precisamos delas. E por mais doloroso que isso seja, às vezes é essa partida que acaba abrindo espaço para a chegada de quem realmente sabe amar. Porque Deus não promete uma vida sem sofrimento. Não. Ele promete, sim, que nunca vai nos abandonar no meio de qualquer situação. E muitas vezes é quando a estrada desmorona diante dos nossos pés que Deus começa a construir um caminho. Um caminho muito melhor do que aquele que todos nós havíamos planejado.

0: 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Ai, o Frei Gilson, eu te levantarei. Gente, é tão emocionante essa história do Miguel. Miguel, você é um vencedor, viu? Que exemplo, um beijo no seu coração. Que delícia ouvir sua história, ver sua força diante de todas essas batalhas, de tudo que você enfrentou. Olha, sabe, que felicidade ouvir que deu tudo certo depois, que a gente estava aqui sentindo a sua dor. E essa história vem para mostrar para a gente que a vida pode mudar de um jeito que a gente nem esperava. Ele passou por tanta coisa, né? Perdeu pessoas importantes. Eu sei que nesse momento ele pensou em desistir de tudo. Mas aí aos pouquinhos foi encontrando a força dele para recomeçar, fez novas amizades, descobriu uma nova paixão, né, Miguel? Ê, Miguel! Inclusive a paixão pelo esporte também, né? E aí tudo começou a fazer um novo sentido, porque você percebe que a vida da gente vai mudando, né? E aí aquele sentido que a gente tinha antes, ele muda também. Aí é um novo sentido para nossa vida. E é difícil porque a gente quer ficar naquele lugar que a gente estava antes, né? Complicado. É, mesmo quando tudo parece sem saída. Pega essa história para você. Um novo começo pode aparecer. E às vezes o que parece o fim hoje pode ser o começo de uma nova história. E essa história, a gente não quer ver isso, mas essa história pode ser ainda melhor. 11 999 919197. Você comenta a história de hoje através das nossas redes sociais, @BandFM. Você também deixa o seu recado pro Miguel, também conta pra gente se aconteceu alguma vez na sua vida alguma coisa parecida e vem dar exemplo aqui. Vem dar seu testemunho também. Tô esperando a sua mensagem.
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6: 11h38, hora de falar da história do Miguel. Você participa através das nossas redes sociais e pelo WhatsApp também. A sua rádio do seu jeito pelo 11999919197. Você comenta sobre o Miguel que resistiu.
7: Pessoas fortes, né?
6: Sim.
7: Ele venceu e essa moça realmente... É uma decepção, né? Mas é assim, o amor desse pessoal é quando você tá bem. Quando você, qualquer coisa que você tem, esse pessoal corre, foge. É uma pena, né?
6: Sim.
7: Que a maioria das mulheres enfrenta, tá junto. A maioria que faz isso é os homens, né? Não é as mulheres. Mas, infelizmente, existe casos, pessoas e pessoas, né?
6: É, Luciene, são casos e casos, né, Lu? Um beijo pra você. Obrigado pelo seu comentário aqui. E é tão triste quando acontece isso, né? Porque eu falo assim, não tem sentido você estar com uma pessoa que na hora que você mais precisa, numa hora de... Você precisa de um cuidado, uma pessoa próxima. Pessoa simplesmente pula fora, finge que não é com ela, fica irritado com aquela situação que você também não escolheu viver. A Víbia tá falando o seguinte lá no nosso Instagram, @bandfm. Deus sabe de todas as coisas e nos livra daquilo que nos faz mal, seja pessoa ou lugares, e nos surpreende com coisas que nunca imaginávamos. Seja feliz. Um beijo pra você, Víbia.
8: Milena, bom dia. Bom dia pra todos aí. Orlando de Prescala.
6: Oi, Orlando.
8: É, meu amigo, é importante que você tenha Deus no coração, né? Você vai encontrar uma pessoa boa que vai cuidar de você e que você vai cuidar dela. Aconteceu mais ou menos comigo, não foi na doença, uma pessoa que falava que me amava, que ia cuidar de mim até o resto da minha vida. Né? No momento que eu queria que ela fizesse mudança, ela me abandonou e foi embora.
6: What?
8: Mas eu amo muito ela. Carla, te amo demais, amor. Volta pra mim.
6: Olha.
8: Estou de braço aberto, te esperando. Não vou desistir de você. Só estou esperando você entrar em contato comigo. Te amo muito, cara.
6: Olha,
8: beijo
6: lá
8: pra todos.
6: E tomara que você consiga, então. Tomara que dê certo, com ou sem mudança, né? Porque o amor continuou. Você não esqueceu. Um beijo pra você, então. Tomara que a Carla esteja ouvindo e entre em contato com você. A gente vai aqui, ó, torcer. A Andreinha Aquino tá lá no nosso Facebook, @BandFM, falando: nessas horas é que sabemos quem é quem. É isso, eu também acho isso, viu? Mas Deus colocou pessoas melhores na sua vida. Eu gostei do final e a frase é certa, que Deus não promete uma vida sem sofrimento, mas quem nas lutas, ele estará ao nosso lado. Ah, um beijo pra você, Andréinha Aquino. Obrigado pelo seu comentário. E você? Cadê seu comentário? 11 999 919197, ou pelas nossas redes sociais, @BandFM. Você deixa o seu recado pro Miguel.

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1: Band FM, Rosalind com o Snap, aqui no nosso Quem Ama Não Esquece de hoje. A história do Miguel. Ô, Miguel, todo mundo aqui mandando abraços, beijos, todo mundo feliz por você, pela sua superação, pela vida que você encontrou agora e enchendo aqui o nosso coração de esperança, né? Pelo 11999919197, você comenta a história de hoje.
2: Meu nome é Maria do Carmo.
1: Ô, Maria.
2: Moro em Carapicuíba.
1: Tudo bem, Mar?
2: E eu tô aqui passada com a história desse rapaz.
1: Então.
2: Nossa, Deus é bom na vida da gente.
1: Muito.
2: Às vezes a gente acha que Deus não tá na vida da gente, porque a gente não conhece o poder de Deus. Essa
1: pois
2: mulher
1: é.
2: Aí que fez com ele, né?
1: Nossa, foi
2: na hora que ele mais precisou. Mas enfim, ainda bem, graças a Deus, Deus preparou essa moça na vida dele aí, né? Ele tá feliz, isso que importa.
1: Um beijo, viu? Você sabe que eu lembrei agora de um documentário que saiu essa semana, da Preta Gil, né? Que tá, assim, super viralizado, né? Dessa situação que ela conta também, que na hora que ela mais precisou, que mais doeu nela, às vezes não é nem a doença que dói, né? Que mais doeu nela foi a questão do marido, não sabe, não tá ali apoiando, não tá com ela nesse momento tão difícil. E, gente, o psicológico, ele também influencia muito nessa questão da nossa saúde. A Meire tá contando aqui também pelo WhatsApp, mandou uma mensagem, falou: Mia, aconteceu comigo, quando eu mais precisei, meu ex-marido me abandonou com 3 dias que eu tava na UTI, porque eu tive um parto induzido, perdi o meu bebê, e aí perdi a fala, tive trombose, tudo na mesma internação, e agora tô andando, tô falando, eu fiquei com sequelas do lado de direito, mas eu estou melhor e tô sem ninguém, também não tô procurando, viajo muito, faço passeios e estou muito bem sozinha. Eu admiro você, viu, Meire? Parabéns pela sua superação e que péssimo que foi o seu ex também, me desculpa falar assim, mas nossa, como que tem coragem? Eu falo, gente, não é questão de amor, é questão de você ser um ser humano bom. Como que consegue, né? Eu acho assim, às vezes você descobre que você nem gosta mais da pessoa, mas você até fica, porque você fala, nossa, eu tenho consideração pela pessoa que você é, pelo menos.
3: O rapaz que sofreu um acidente aí, e a mulher dele abandonou ele. Ela não amava ele, ela queria só uma vida boa do lado dele.
1: Também
3: só
1: acho.
3: Um sonho que ela teve. Então, essas horas que a gente percebe quem é que ama a gente, né?
1: Eu também acho.
3: Tiro como exemplo, meu marido, ele... Uma certa noite, ele saiu, ele voltou todo atordoado e ele tava dando um AVC.
1: Ai, meu Deus.
3: Eu fiquei do lado dele o tempo todo. Ele ficou mais ou menos uns 3-4 meses de um lado, sem conseguir nem descer uma guia. E eu do lado dele trabalhando e ajudando.
1: A gente
3: isso
1: não abandona.
3: É amor.
1: Sim.
3: Quem não ama, abandona o barco e vai embora. Terezinha, sou eu. Viu? Força pra esse rapaz aí, que bom que ele encontrou um novo amor.
1: Terezinha, obrigado pelo seu comentário. Obrigado, parabéns pela esposa que você é e que você foi, viu? 11 99 91 9197. Vem comentar você também a história de hoje, vai.

0: Band FM, você curtiu o Péricles aqui no nosso Quem Ama Não Esquece de hoje, com a história do Miguel. E que história, hein, gente? Que história maravilhosa dele de superação.
1: Pois é, legal isso, né? Porque quando a gente mais precisa de alguém, é no momento mais difícil sempre.
0: Sim.
1: Né? Quando tudo tá indo bem, quando as coisas estão fluindo, quando é tudo... Ainda mais no casamento, uma maravilha.
0: Vamos levando,
1: quando
0: né?
1: Quando o bicho pega, é que a gente sabe mesmo, né? Que a gente divide aí entre... quem realmente é importante na nossa vida e quem tá ali só por uma situação, ou só para curtir, ou só para passar um, enfim, algum momento. E aí, a divisão é essa. Não dá para contar com todo mundo mesmo. A gente vai contar sempre com pouquíssimas pessoas.
0: Não dá uma mão, né, geralmente.
1: Verdade.
0: Meio dia e sete agora.
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2: 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Um beijo gigante pra vocês.
1: Você também.
0: Beijo,
1: Valeu.
0: Ale. É, e esse foi o nosso Quem Ama Não Esquece de hoje, com a história do Miguel. História Isso. maravilhosa. Tá todo mundo mandando beijo, abraço. Todo mundo torcendo pelo Miguel
1: e
0: aqui.
1: E a gente tá recebendo muitas histórias. Tá faltando a sua, que tá ouvindo a gente aí. Manda pra gente a tua história. Participa do Quem Ama, vai ser legal. E você, quando você manda a tua história aqui, a gente entra em contato. A Milena fala diretamente com você pra tirar dúvidas, pra gente fazer uma história muito, muito, muito próxima a tudo que aconteceu na tua vida.
0: É tá verdade. Bom? Eu fico vendo que as pessoas ficam ensaiando. Ah, uma hora eu vou mandar, uma hora eu te ajudo. Manda sua mensagem.
1: A Milena vai falar direto com você, vai ser legal.
0: Um beijo, Murilo. Até amanhã.
1: Tchau.
0: Tchau.

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6: 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Ótima tarde de quinta-feira pra você. E aí, tá tudo bem, né? Por aqui tá tudo ótimo. É hora de você pedir sua música pra gente. A sua rádio do seu jeito.
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6: Você fica tanto aqui, né? Mi, toca minha música, Mi, toca minha música. Então, menino, vai menina, agora é a hora. Manda aqui sua mensagem, ó, 11999919197. Eu vou tocar sua música, mas você precisa me contar uma historinha. É tão simples, é a história que fez você começar a gostar da sua música. E olha, pode ficar tranquilo, gravar um áudio bem sossegado e não precisa ser nada específico. Ai, Mia, não tem um negócio de amor, assim, aquela paixão, uma... não tem problema, gente. Manda uma mensagem, pode ser de amizade, pode ser de algum fato inusitado que aconteceu com você. Fica à vontade. É você que manda na programação da Band FM no Minha Música Minha Vida, hein?
8: Oi, boa tarde, eu sou a Suzana.
6: Boa tarde,
8: Su. A música que marcou a minha vida é Linda Demais, com Roupa Nova. Conheci meu esposo, A gente namorou 3 anos, casamos, 38 anos casados até hoje.
6: Ai, que lindos, nossa, 38 anos de casamento, meus parabéns, tô tocando sua música.

0: Ed Fabrício, te amar é meu talento no Minha Música Minha Vida. Que música que você quer ouvir aqui, hein? Que história você tem com ela? É o Minha Música Minha Vida. 11999919197. Cadê sua mensagem? Vim pedir sua música, vem.
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14: Ótima tarde pra você, meio-dia 38. Ai, tudo fica muito melhor quando a gente ouve a nossa música no rádio. A sua rádio do seu jeito.
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14: E essa é a possibilidade que você tem todos os dias com a gente no Minha Música, Minha Vida. Você pega o microfone do WhatsApp, e esse aí que você tá mesmo na mão mandando mensagem? Então, você pega o microfone, bota pra gravar e conta a história que você tem com a sua música preferida. Pode ser uma coisa engraçada, pode ser de um grande amor também. Abre seu coração com a gente que eu toco sua música. Oiê!
16: E a música que marcou meu relacionamento com meu amorzão. É 24 horas do Léo Magalhães. E por que marcou a minha vida? Porque a gente começou a namorar e quando ele ia embora, ele me ligava 1, 2, 3 da manhã.
14: Ai, gente,
16: e
14: paixão.
16: Ele me deu o CD do Léo Magalhães porque eu gosto muito. E agora, em agosto, dia 20 de agosto, nós fazemos 16 anos de casados.
14: Olha!
16: O meu tião, o amor da minha vida. Toca pra mim, Mi.
14: Claro.
16: 24 horas.
14: Um beijo, Rô. Vou tocar sua música agora, aquela paixão, né? Forte que deu certo. Que coisa maravilhosa.

0: 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Meu sorriso maroto, ainda existe amor em nós. Pra encerrar muito bem a minha música, a minha vida de hoje, que vai ficando por aqui de volta amanhã, hein? Você pode, deve pedir sua música com a gente e contar a sua história aqui pelo nosso WhatsApp. Obrigada pelo seu carinho, obrigada pela sua companhia no Quem Ama, agora no Minha Música Minha Vida. Eu amo, amo receber seu carinho, sua mensagem. Quando você manda sua mensagem aqui, eu fico muito feliz. E, aliás, quero te conhecer. Você que não me segue ainda lá nas minhas redes sociais, eu sempre estou postando bastidores aqui da rádio, os pensamentos que eu faço aqui, alguma reflexão, algum momento, às vezes, que a gente não está muito legal. Tem vários trechos de pensamentos lá no meu Instagram, que é o Milena Barros, dois S no final. Bota um S a mais lá e começa a me seguir que eu vou te esperar. Milena Barros, dois S no final. Mas antes de ir embora, eu preciso te contar uma coisa. Ai, meu Deus, todo mundo sonha com isso. Eu sonho muito, viu, com desse robô aspirador, gente. Sabe por quê? Além de limpar o chão, tirar toda aquela sujeirinha que fica ali, ele passa pano, não é nosso sonho? Ah, a gente que tem que fazer tanta coisa, né? Trabalhar fora, cuidar de casa. Então, isso vai te ajudar e muito no seu dia a dia. Todo dia a gente tem um robô aspirador aqui. Quem tá levando hoje? É ele. Tá levando o robô aspirador que passa pano e tudo? É você. Juscelino José Teixeira. Juscelino José Teixeira, parabéns! Alô, Juscelino. Nossa equipe vai entrar em contato com você, tá bom? Tem sorteio todos os dias aqui. Ainda dá tempo. Se você ainda não ganhou o seu, manda sua mensagem pelo nosso WhatsApp, que é o 11 99991997, ou pelo nosso telefone, que é o 3743-1313. Você vai falar o seguinte, ó: quero o robô aspirador da Band FM. Quero o robô aspirador da Band FM. Pronto, você já tá concorrendo com a gente, tá bom? Eu vou nessa. Um beijo, Divo. Beijo, Diva.
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5: Muito boa tarde, tô chegando pra mais um dia aqui na nossa Band FM. Então aumenta o som aí que eu tô chegando.
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5: Eu sou Lua Santos e vou contigo até as 5 na
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5: Vamos então começar a nossa Super 6, as 6 melhores músicas da Band FM. Uma delas vai voltar a tocar de novo aqui na nossa programação, hein? Então faz o seguinte, manda o teu voto pro 99509-0933, 99509-0933 ou arroba Band FM Poa no Instagram, tá? Qualquer um desses dois locais de votação vai te render 2 nomes na lista pro primeiro Acústico Band FM, um show exclusivo com o Grupo Chocolate. Vai ser dia 5 de agosto, às 5 horas da tarde, no auditório do Tecnopuc. Tá, o que é esse show? É o show em comemoração a 1 ano da Band FM aqui em Porto Alegre. E a gente tá convidando tu e todo mundo que ouve a gente para participar. Mas para ganhar esse ingresso, esse nome para a lista VIP aí, precisa mandar o teu voto. 99509-0933 ou arroba Band FM Pô, tá bom? Marília Mendonça, Segundo Amor da Sua Vida, é a música número 1. Música número 2, Felipe Araújo, Estranho de Novo. Música número 3, Mano Batidão e Simone Mendes, Daqui Pra Sempre. Música número 4, Eduardo Costa, Imagina Eu. Música número 5, Jorge Matheus, Cantada Boba. E número 6, Menos é Mais, Champanhe. Manda o número de 1 a 6 pra mim aqui, ou o nome da música que tu quer ouvir de novo, porque começou, hein?
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Band FM 93.3, manda um batidão em Simone Mendes, Daqui Pra Sempre, foi a música número 3, a música número 2, Felipe Araújo, Estranho de Novo, e a número 1, Marília Mendonça, Segundo Amor da Sua Vida. Curtiu a sequência? Então manda aí aquele voto pro 99509933 ou arroba Band FM Poa no nosso Instagram. Tá valendo 2 nomes na lista VIP pro nosso primeiro acústico Band FM com o grupo Chocolate. Dia 5 de agosto, às 5 horas da tarde, no auditório do Tecnopuc. Tu quer participar desse evento? Então manda o teu voto aí, tá? Música número 4, Eduardo Costa, Imagina Eu. Música número 5, Cantada Boba, Jorge e Matheus. E a número 6, Menos é Mais, Champanhe. Curtiu a sequência? Então tá na hora de votar, porque daqui a pouquinho eu vou chegar com o resultado aqui, hein?

Band FM 93.3, Menos é Mais, Champagne, foi a música número 6 da nossa Super 6. A música número 5, Jorge Mateus, Cantada Boba. Música número 4, Eduardo Costa, Imagina Eu. Número 3, Manu Batidão e Simone Mendes, Daqui Pra Sempre. Música número 2, Felipe Araújo, Estranho de Novo. E música número 1, Marília Mendonça, Segundo Amor da Sua Vida. Tá valendo um par de nomes para a lista VIP do nosso super show, o Acústico Ambiente. Acústico Ambiente, da onde é que eu tirei isso, rapaz? Acústico Band FM, com o Grupo Chocolate, dia 5 de agosto, às 5 horas. Matheus, Cantada Boba. Música número 4, Eduardo Costa, Imagina Eu. Número 3, Manu Batidão e Simone Mendes, Daqui Pra Sempre. Música número 2, Felipe Araújo, Estranho de Novo. E música número 1, Marília Mendonça, Segundo Amor da Sua Vida. Tá valendo um par de nomes para a lista VIP do nosso super show, o Acústico Ambiente. Acústico Ambiente, da onde é que eu tirei isso, rapaz? Acústico Band FM.

0: eu vou trazer aqui o resultado. Então não desliga o ouvido do radinho, porque daqui a pouquinho tem resultado por aqui.
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0: Aumento nas importações de botijões de gás de cozinha da China causa revolta em distribuidoras brasileiras. O Sindigás afirma que as compras externas foram necessárias, pois a indústria brasileira não consegue responder ao aumento da demanda ocasionada pelo programa Gás do Povo do governo. E as distribuidoras nacionais pedem que o governo dobre o imposto de importação dos botijões. E vamos às notícias internacionais. A ONU realiza hoje um debate público com os candidatos ao cargo de secretário-geral na sede das Nações Unidas em Nova York. Ao todo, 6 candidatos disputam a sucessão de António Guterres, caso o segundo mandato termine no final do ano. O próximo secretário assumirá a ONU em um dos momentos mais delicados, pois terá de lidar com um número crescente de conflitos internacionais. Para mais informações, fique ligado nas próximas edições do Band Notícias.

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6: Tô de volta aqui na Band FM. Vamos juntinho até as 4 horas da tarde. 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
6: Vamos descobrir então a campeã da Super 6. Que música vai tocar de novo aqui na nossa programação, hein? Primeiramente, obrigado aí pelo teu voto. Tu votou bastante, né? Que eu sei. Então, obrigado, viu? Obrigado. Mas só uma pessoa vai levar agora, nesse momento, um par de nomes para a lista VIP. É, eu vou colocar o teu nome mais um na lista VIP agora, viu? Dorival Almeida. Dorival Almeida de Guaíba. Final do telefone 9314, tu vai assistir o nosso show, o nosso acústico Band FM com o Grupo Chocolate, junto de mais uma acompanhante na nossa lista VIP. Dorival Almeida, final do telefone 9314. Parabéns, meu querido! E a campeã da Super 6 foi quem, hein?
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1: É, tem coisas que a gente promete, mas não cumpre, né, gente?

0: Band FM 93.3, Ferrugem arrependidaço. E daqui a pouco começa o Da Play, viu? Daqui a pouquinho começa o Da Play aqui na Band FM. E no Da Play de hoje, se tu pedir tua música, pedir teu som por aqui, além dela tocar, lógico, tu ainda vai ganhar um par para o grande show. É acústico Band FM com o Grupo Chocolate, dia 5 de agosto. E a gente vai te colocar na lista VIP. Tu e mais uma pessoa vão estar na lista VIP desse evento, tá bom? 99509-0933. Pede tua música, pede o teu som. Pode ser qualquer uma, viu? Pode ser um sertanejo, um pagodinho, música gaúcha, aquela bandinha, sei lá. Pede aí, 99509-0933. Pediu tua música, na hora tu vai entrar para a concorrência desta lista VIP para o acústico Band FM com o Grupo Chocolate. Tá ansioso, tá ansiosa, né? Eu sei disso. Então, quanto isso, vai pedindo tua música aí, vai pedindo teu som. Vamos agitar essa tarde chuvosa, essa tarde molhada de quinta-feira, tá certo? Daqui a pouco eu volto, então.
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0: Band FM 93.3, Zezé de Camargo, irmão da Lua, amigo das estrelas. E vamos fazer o seguinte, vamos pro nosso intervalo comercial, porque na volta tem mais uma edição do Da Play na Band FM. Então, aproveita esse intervalinho aí, pede tua música, pede o teu som, pode ser qualquer uma, viu? Todo mundo que pedir por aqui vai estar concorrendo a um par de ingressos VIP para sabe o quê? O nosso acústico Band FM com o Grupo Chocolate, dia 5 de agosto. Então, bora lá, pede tua música, pede o teu som, porque daqui a pouquinho começa o Da Play.
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3: Bora, bora, bora! Vamos continuar nossa tarde por aqui, porque agora é hora do da play, hein? 2 horas de muita música.
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3: Eu sou Lua Santos e vou contigo até as 4 na
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3: Agora 2 horas e 1 minutinho do dia 23 de julho. E a gente tá chegando com mais uma edição do Da Play aqui na Band FM. No Da Play, tu pede a tua música aqui, tu pede o teu som e a gente roda ele na hora pra ti aqui. Mas tem que pedir por áudio, né? No 99509-0933. 99509-0933. Fala o teu nome, fala o teu bairro e fala a música que tu quer ouvir por aqui. Por quê? Porque eu tenho um par de nomes pra lista VIP do nosso Acústico Band FM com o grupo Chocolate, hein? Um par de nomes pra lista VIP com o Acústico Band FM e o grupo Chocolate? Bom, eu acho que tu vai querer, né? Vai ser dia 5 de agosto e o único trabalho que tu vai ter aqui é pedir tua música e pedir teu som, que convenhamos, né? Nem é um trabalho, porque tua música ainda vai tocar por aqui. 99509-0933, vamos começar com o Vitor. Alô, alô, Vitor, fala, meu querido.
17: Olá, boa tarde. Gostaria de participar com a música dos Morenos, se possível, a Mina de Fé.
3: Boa!
17: E um abraço aos amigos que participam aí do programa. Victor, tá, manda aí. Um abraço a todos.
3: Valeu, meu querido. Um abraço.

0: Band FM 93.3. Show de recaída, Bruno Marrone. É o seguinte, o nosso Da Play continua por aqui. Aqui no Da Play tu pede tua música, aqui no Da Play tu pede o teu som e a gente roda ele na hora pra ti, viu? 99509933 é o WhatsApp da Band FM pra tu fazer esse pedido por áudio. Pediu por áudio, já tá concorrendo na hora a um par de ingressos para o nosso acústico Band FM com o Grupo Chocolate dia 5 de agosto. Isso, no auditório do Tecnopuc, às 5 horas da tarde, tá bom? Vamos com mais um pedido, então? Dessa vez da Grace. Oi, Grace, me fala, querida, o que é que tu quer ouvir?
1: Oi, Luan, boa tarde.
0: Boa tarde.
1: Dá play aí naquela frenesi. Eu gostaria muito que meus amigos estivessem ouvindo a Elô, a Silvia, a Jane, a Baraldo, a Elis. A gente trabalhava numa loja em Porto Alegre e a gente escutava essa música e sempre tinha coreografia. Vem me fazer viajar, vem entrar em transe frenesi, mesmo sobre a água do mar.
0: Muito bom.
1: TDB de hoje. Um beijo, amo vocês.
0: Valeu, querida.

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0: Band FM 93.3, Guilherme Benuto e Lua Santana, quarto 67. E a gente segue aqui no Da Play. Aqui no Da Play, tu pede tua música, pede o teu som. E a gente roda na hora aqui pra ti pelo 99509-0933 ou arroba Band FM Poa no Instagram também. Também tu pode pedir por lá, a gente passa o número, tu fala tudo certinho. É bem tranquilo. Pra falar com a gente, tu fica à vontade. Mas claro, tá? Pra valer aqui esse par de ingressos, né, pro nosso acústico, Band FM com o Grupo Chocolate, tem que mandar pro nosso WhatsApp, tá? Um áudio falando teu nome, o teu bairro e a música que tu quer ouvir, tá bom? É assim que vai valer. Mas é, ó, é um par de nomes pra lista VIP. É, a lista VIP que eu vou sortear daqui a pouco, daqui a meia hora, eu vou liberar o primeiro par. E depois, lá às 4 horas da tarde, eu libero o outro par. Então, vamos ter dois pares aqui no nosso Da Play de hoje, tá certo? Vamos então com mais um pedido de música, dessa vez do Edson. Fala, Edson.
1: Fala, Luê. Boa tarde. Boa tarde, é o Edson, mano, de Gravataí, motorista de aplicativo. Toca aquela pra nós assim, ó. Lelelelele lá em casa, lelelelele na cama, tirando a roupa toda. Vamos dar aqui, quintou.
0: Vamos, bora de exaltação, então.
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1: Band FM 93.3, Ana Castela, nosso quadro. E a gente segue no Da Play aqui, mas agora chegou a hora do emoji do dia. Eu vou te lançar aqui um emoji e tu me manda este emoji, tá bom? Esse, aliás, emojis são aquelas carinhas ali que ficam no nosso teclado quando a gente vai digitar uma mensagem, sabe? Tem as carinhas que a gente sempre manda pra ir junto com a mensagem, aquilo ali é um emoji. Então hoje, me manda uma carinha sorrindo. Hoje eu quero felicidade, eu quero alegria. Então pode ser qualquer emoji aí de carinha sorrindo, tá? Pode ser? Fechou todas. Ó, tô mandando aquela chorando de rir, uma carinha sorrindo. Gostei. Tá chegando, manda um emoji aí, porque todo mundo que mandar emoji vai me provar que tá ouvindo. E no próximo bloco pode levar um par de ingressos para esse showzaço do Grupo Chocolate, exclusivo aqui pros ouvintes da Band FM, tá bom? Vamos agora com mais um pedido da Marinês. Oi, Marinês.
2: Boa tarde, Luan. Luan, passando aqui para dar uma boa tarde, desejar uma ótima tarde para vocês.
1: Obrigado.
2: Dá o play para nós aí, para mim e para minha pretinha. Toca uma bem legal do Raça Negra. Se eu não me engano, o nome da música é Ela É Demais. Por favor. Muito obrigada, amor.
1: Obrigado, Marinês. Eu acho que é tarde demais, não é que tu gostaria? Então vamos com essa aqui, ó, de Raça Negra.

0: Band FM 93.3, Sorriso Maroto, Ferrugem e Grupo Benzadeus, Perdas e Danos. E com essa a gente encerra essa nossa primeira hora, tá, do Da Play. Daqui a pouco, depois do intervalo, eu vou voltar com mais uma hora. São duas horas de Da Play, tá bom? Quem vai levar pra casa agora esse primeiro par de ingressos para o nosso Acústico Band FM no dia 5 de agosto com o Grupo Chocolate vai ser o Edson de Gravataí. Parabéns, Edson! Edson, final do telefone 5588. Edson de Gravataí, final do telefone 5588. Manda um oi aqui pro nosso WhatsApp que eu te falo direitinho como tu faz pra retirar teu prêmio e confirmar teu cadastro, viu? Edson de Gravataí, final do telefone 5588. Agora eu vou fazer a nossa edição do Band de Notícias e daqui a pouco mais Da Play. Então vai pedindo tua música, vai pedindo teu som, porque no próximo bloco tem mais Da Play e tu pode ganhar mais um par de ingressos para esse baita acústico Band FM.
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0: As empresas de transporte coletivo intermunicipal do Rio Grande do Sul poderão alterar temporariamente horários e itinerários das linhas. A medida vale por causa dos bloqueios nas rodovias provocados pelas fortes chuvas. Passageiros que não conseguem viajar têm direito ao reembolso de passagem ou à remarcação da viagem. As viagens seguirão dependendo das condições de segurança e da liberação das estradas. E tem notícias no esporte. O Grêmio enfrenta hoje o Bolívar no mata-mata por uma vaga nas oitavas da Sul-Americana. A bola rola às 7 da noite no estádio Hernando Siles, na altitude de 3.600 metros de La Paz, na Bolívia. A tendência é que o tricolor entre em campo com um time misto. Já o Inter perdeu ontem por 2-0 para o Cruzeiro no retorno ao Brasileirão. Após a derrota, o técnico Paulo Pezzolano afirmou que o Colorado terá um segundo semestre difícil e pediu foco para a sequência da temporada. Para mais informações, fique ligado nas próximas edições do Band Notícias.
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19: Bora, bora, bora! Tô de volta aqui na Band FM, tô de volta pra começar a segunda hora do Da Play. Ah, tamo só começando a brincadeira por aqui.
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19: Eu sou Lua Santos e até as quatro eu fico contigo aqui, tá?
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19: 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Tô de volta, tá bom? Tô de volta com o nosso Da Play. E o Da Play é aquele lugar que a gente fica assim pensando... Cara, faz tempo que eu não ouço aquela música. Onde é que eu posso ouvir? Aqui, me pede! 99509-0933, é só me pedir, porque além de tu ouvir aquela música, que faz tempo que tu não ouve, aquela que tu não para de assoviar, que não sai da tua cabeça, sabe? Tu ainda pode ganhar um par de ingressos para o nosso Acústico Band FM com o Grupo Chocolate, dia 5 de agosto, tá? Mas tem que me mandar um áudio aqui pro 99509-0933, que além de tocar tua música, tu pode ganhar este presentão. Vamos com mais um pedido de música por aqui? Dessa vez a Cláudia é quem vai pedir a música dela, né, Cláudia? Fala, querida, quem tu quer ouvir?
21: Eduardo Costa, tua fã número 1.
19: Ah, maravilha!

0: Band FM 93.3. Esse é o Da Play, viu? Aqui no Da Play, tu sabe como é que é, né? Tu pede tua música, pede teu som e eu rodo na hora aqui pra ti pelo 99509-0933. Grava um áudio aí, fala o teu nome, fala o teu bairro, a música que tu quer ouvir. Porque quem sabe tu não leva pra casa um par de ingressos VIP, é nome na lista, tá bom? Pro nosso Acústico Band FM, tu vai ficar bem pertinho dos guris, hein? Tu vai ver o grupo Chocolate bem de pertinho, dia 5 de agosto, às 5 da tarde, no auditório do Tecnopuc, se tu mandar pra mim uma mensagem de áudio pedindo a tua música. Igual a Juliana Marques, que pediu a música dela, e a gente vai tocar por aqui.
1: Boa tarde, Band. Boa tarde aos ouvintes da rádio. Eu gostaria de pedir a música Lucidez, do Péricles. E estamos aí sempre na audiência. Um beijo pra vocês.
0: Valeu, obrigado, Ju. Obrigado.

0: Band FM 93.3, Eduardo Costa, me ajuda a te esquecer. Ó, daqui a pouquinho eu vou liberar o emoji do dia, daqui a pouquinho eu te falo aí qual que vai ser o emoji do dia dessa segunda hora, né? Dessa segunda hora do nosso da Play. Enquanto isso, vai pedindo tua música, vai pedindo teu som, porque mesmo se a tua música, por exemplo, não for pro ar aqui, porque são muitos pedidos, né? Então mesmo que ela não vá pro ar, tu tá concorrendo, isso é importante tu saber, tá? Tu tá concorrendo esse par de nomes aí pra lista VIP do nosso super show, o Acústico Band FM, com o Grupo Chocolate, dia 5 de agosto, às 5 horas da tarde, tá? Então eu tô esperando teu pedido. Manda aí teu pedido de música pra tu concorrer a esse par de ingressos, tá bom? Vamos com o pedido da Dai agora. Fala, Dai.
1: Boa tarde, Luazinho.
0: Boa tarde.
1: Boa tarde, todo mundo. Dá play numa da Alcione aí pra nós, então.
0: Boa.
1: Luan, pra mim e pro meu amorzinho, que ela tá a coisa mais querida hoje, a Mari. Dá play pra nós aí, aqui é a Dai da Mari Quintana. Beijos, boa tarde.
0: Valeu, Dai, boa tarde. Vamos com essa clássica dela. A Loba.

0: Band FM 93.3, Marília Mendonça foi por conveniência. Vamos fazer o seguinte, já vamos de emoji do dia, tá? Manda agora pra mim aqui um emoji de coração laranja, manda um emoji de coração laranja aí, porque todo mundo que mandar esse emoji agora vai estar entrando na fila pro sorteio de daqui a pouco. Quando eu voltar aqui, vai ser pra entregar um par de ingressos VIP, um par de nome na lista VIP para o nosso Acústico Band FM com o Grupo Chocolate no dia 5 de agosto. Então manda um coração laranja, emoji de coração laranja, se tu quiser garantir esse par de ingressos VIP, lista VIP, tá? Tu vai ficar bem pertinho dos caras, quase sentindo o cheiro do Boris Pratt de Vanilla, dos guris do Grupo Chocolate, tá bom? Manda aí um coração laranja. Vamos com mais um pedido, porque na volta, né, vai ter prêmio, vai ter presente. Então vamos com mais um pedido, dessa vez do Paulo. Oi, Paulo!
1: Fala, Luzito! Tudo certo, irmão? Tudo Paulo certo? Sapucaia. Ô, Luan, dá play pra nós aí no Inimigos da HP, Caça e Caçador.
0: Boa! Valeu,
1: irmão! Uma boa tarde pra vocês aí, um abraço!
0: Valeu, Paulo! Ó, não esquece, hein, não esquece, tu que pediu tua música. Ah, mas eu mandei lá no primeiro bloco. Não tem problema. Manda o emoji de coração laranja que tu vai concorrer igual, tá bom?
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0: Band FM 93.3, Ferrugem, Pirata e Tesouro. E com essa a gente encerra o nosso Da Play de hoje. Muito obrigado a todo mundo que mandou aqui seu pedido de música, que participou comigo durante essa tarde. O carinho de vocês é sempre, sempre muito legal de receber, viu? Obrigadão mesmo. E agora eu preciso entregar aqui um par de nomes pra lista VIP. Olha só, presta atenção aí, Camila do Belém Novo. Tu foi a grande vencedora desse par de nomes. Tu e mais uma pessoa vai levar pra casa esse super presentão, que é um par de ingressos VIP para o nosso Acústico Band FM com o Grupo Chocolate no dia 5 de agosto, às 5 da tarde, no auditório do Tecnoclub, tá? Camila, final do telefone 3358. Camila do Belém Novo, final do telefone 3358. Manda um oi aqui pro nosso WhatsApp, Camila, que eu te falo direitinho como tu faz pra retirar teu prêmio e confirmar teu cadastro, tá bom? Gente, eu fico por aqui, volto amanhã à 1 da tarde. E agora quem comanda a bagunça até às 7 horas da noite é ele, Rodrigo Moreno, tá bom? Ó, grande beijo pra todo mundo e até amanhã. Tchauzinho!
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2: E aí, como é que você está? Tudo bem? Tudo Band? Estamos de volta! Uma ótima tarde para você, para sua família, para todo mundo que está do seu lado. Vamos juntos!
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2: Agora é comigo, Rodrigo Moreno, até às 7. Fechou?
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2: 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E agora? E agora? Cadê o negócio que está desligado aqui?
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2: Curte aí na Band FM a partir de agora pra gente trocar umas ideias, bater um papo bacana,
6: É sempre legal conversar com a nossa audiência. A interatividade é o que dá o brilho aqui nos 93.3. Net, boa tarde. Como é que você tá, Net?
14: Boa tarde, Moreno. Eu estou ótima, não virei sapo ainda, apesar de essa chuva não ir embora. Já choveu duas vezes hoje durante o dia.
6: Pois é, né?
14: Mas eu estou bem.
6: Pois é, estamos aí, né? Torcendo para que a chuva dê uma parada, né?
14: Sim.
6: E que as previsões que foram feitas, apesar de gravíssimas e assim, assustar a população, ainda bem que não foram tão, assim, duras, né? Como estavam sendo antes previstas, né?
14: É verdade.
6: E estamos torcendo aí para que as pessoas possam também ser socorridas, né? Terem aí o atendimento do Estado a contento para que não haja, né? Para que não se repita nem sinal do que a gente passou aí em 2024, né?
14: Exatamente.
6: Ninguém merece. Mas a partir de agora, a gente vai colocar um sorriso no rosto.
14: Isso aí.
6: A gente vai abrir o coração para trocar uma ideia.
14: Para dar risada.
6: Porque tem sempre um motivo legal para você sorrir. Afinal de contas, quando você acorda, você olha para a vida, você diz assim: apesar de todas as lutas que eu passo, todos os desafios que eu tenho que enfrentar, eu tô vivo.
14: Exato.
6: Então, se eu tô vivo, eu vou continuar tendo esperança, vou continuar tendo alegria. Vamos para cima. Bonete,
14: oi.
6: Qual que é a nossa enquete de hoje?
14: Hoje nós queremos saber o que tu nunca entenderia, mesmo se te explicasse mais de mil vezes. Sempre tem uma coisa que tá, te explicam, mas ainda não entende. Por exemplo, fórmula de Bhaskara. Pra que que te explico, mas tu não entende pra que ela serve na tua vida?
6: É que nem o seu Madruga, que diz que até hoje estão procurando a área do triângulo e até hoje não encontraram.
14: Exatamente. Então o que adianta explicar, sabe?
6: Pois é. Tabuada também é uma coisa que pra muita gente é difícil, né?
14: Decorar, é difícil.
6: Né? Então conta pra gente aí o que é difícil você entender, ainda que te expliquei mil vezes.
14: Isso aí.
6: Tá valendo o quê pra gente de presente?
14: Tá valendo um par de nomes na lista para o acústico Band FM com o Grupo Chocolate, que acontece dia 5 de agosto aqui no auditório do Tecnopuc.
6: Então tá fechado então, o nome na lista pro nosso acústico Band FM, para quem responde no áudio a pergunta: o que você não entende de jeito nenhum, nem que te explicasse mil vezes, 100 mil vezes, conta pra gente no 99509-0933.

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1: Band FM 93.3, o Curte Aí tá no ar com o Turma do Pagode, Zeca Pagodinho pedindo a conta. É, a voz da experiência. Falou, tá falado. Teve Bruno Marrone, Juras de Amor, ainda Murilo Rufi, Diego Vitor Hugo, Tubarões, Nete.
2: Tá dito, tá dizido, como diz a minha mãe, né? Às vezes eu brinco.
1: É mesmo, tá dito, tá dizido. Essa eu nunca tinha escutado.
2: Pois é.
1: Agora, uma coisa, são coisas que... A pergunta de hoje é essa, né? O que explicam pra você, e ainda que expliquem mil vezes, você tem dificuldade de entender?
2: Pois é.
1: Eu tenho, assim, uma dificuldade de entender como que uma pessoa consegue torcer pro Vasco, por exemplo, né? Eu fico tentando imaginar, eu fico tentando entender da onde que sai tanto mau gosto e tanto sofrimento.
2: Pois é, aí eu digo a mesma coisa sobre as pessoas que torcem pro Inter.
1: Eu achei que você fosse falar do Grêmio, que realmente tá difícil entender o time do Grêmio.
2: Também, né? Os dois estão numa situação crítica, né?
1: É, tá complicado.
2: Inclusive,
1: né?
2: Nos bastidores eu tava conversando com o nosso queridíssimo Luan Santos, que
1: sabe muito de futebol, hein?
2: Que sabe muito, e talvez, assim, ó, que há a possibilidade pra ter um Grenal na Série B se as coisas não mudarem.
1: Pois é, né? Grenal no Beira-Rio, Grenal na Arena do Grêmio, né?
2: Pois é, né? Na segunda divisão, já pensou?
1: Pois é. É triste, mas é uma realidade, né?
2: É triste,
1: e gente, uma possibilidade, o que é pior.
2: Exato.
1: Você que tá ouvindo aí a Band FM nesse momento, mande o seu áudio, responda a pergunta do dia e participe aí do sorteio. Nome na lista VIP pra curtir Acústico Band FM com o Grupo Chocolate dia 5 de agosto no teatro, no auditório da Tecnopuc. Tem espaço pra todo mundo lá, né?
2: Tem espaço pra todo mundo.
1: Só que a lista VIP não é pra qualquer um, é pra quem participa com a gente aqui no Curte Aí.
2: Isso aí, então manda teu áudio no WhatsApp 995909313 e bora garantir tua presença.
1: Vamos ouvir.
3: Boa tarde,
1: boa Moreno, tarde.
3: Boa tarde, Nete.
2: Boa tarde.
1: Oi, oi, oi, oi.
3: É, respondendo a pergunta do dia, é uma coisa que me explicam e eu nunca consigo entender por que eu sou obrigada a conviver com pessoas chatas. Ai, às vezes eu vou nos eventos assim, vejo aquela pessoa que o santo não bate e fico pensando, meu Deus, pobre, não tem um minuto de paz. Tá? Vontade de dar um pontapé e despachar. Tá bem longe.
1: Eita, mas, que é isso?
3: Mas é isso, tá bom?
1: Valeu.
3: Beijo pra você, é a Ju de Porto Alegre.
2: Olha, a primeira coisa que a outra pessoa vai explicar sobre isso, ah, porque tu tem que ter inteligência emocional, tem que ter educação, enfim.
1: Mas tem gente que nem isso dá jeito, né?
2: Tem que ter um bom relacionamento interpessoal mesmo, que não gosta e tal, mas, cara, ninguém é obrigado, né?
1: É, ninguém é obrigado, exatamente, né?
2: É.
1: Mas às vezes você tem que conviver com as pessoas chatas, né?
2: Sim, infelizmente.
1: Isso aí faz parte, né?
2: Faz parte do jogo, não tem o que fazer.
1: Não tem como fugir disso.
2: Não tem.
1: 4h18, segue participando com a gente, 99509933, capricha no áudio na resposta, pra você garantir o seu nome na lista VIP da Band FM, pro nosso Acústico Band FM com o Grupo Chocolate, dia 5 de agosto, aqui no campus da PUC, no auditório da Tecnopuc. Vai ser chique, hein?
2: Vai ser chique.
1: E vai ter surpresa também pra galera que vai participar com a gente da festa, né?
2: Vai,
1: com... Só não podemos contar o que é.
2: Não podemos ainda.
1: Mas vai ter.
2: Vai ter.
1: 4h19.

0: Band FM 93.3, estamos de volta com o Curte Aí. Ana Castela, é que eu não te esqueci, essa música é nova da Ana Castela, né?
1: É nova.
0: Enfim, você gostou?
1: Eu gostei, achei legal.
0: Eu também achei legal.
1: Porque ela tá testando no pop, né?
0: É, não é sertanejo, não é pop, né?
1: É, um estilo popzinho.
0: E é isso aí, Ana Castela com roupa de Anitta.
1: Isso aí.
0: Seguimos com o Curte Aí, 4 horas e 30 minutos. Manda o teu áudio, participa com a gente aí. Vem para nossa lista VIP. Dia 5 de agosto tem Acústico Band FM com o Grupo Chocolate. E a gente quer comemorar do seu lado esse primeiro ano da Band FM. Para você participar, você manda o áudio, responde a nossa pergunta, que é a seguinte, Nete.
1: O que tu não consegue entender de jeito nenhum, mesmo que se te explicasse mil vezes?
0: Tem gente que não entende a sogra, mas nem que explique 1.500 vezes.
1: É verdade. Né? Não tem como entender, né?
0: Tem gente que não entende o genro.
1: É, tem gente que não entende o sogro.
0: O sogro, a nora, né?
1: Vovó.
0: Vamos ouvir aqui o nosso Gustavo. Fala, garoto.
2: E meninas!
1: Oi!
2: É o Gustavo, aqui de Viamão. Sabe o que eu não entendo?
1: O quê?
2: Mesmo que me expliquem, já tentaram e eu não consigo entender como é que constrói aquelas pontes gigantescas, a nova ponte do Paraíba, a ponte lá, Rio Niterói, City. Como é que constrói o negócio daquele ali na água, lá naquela fundura? Alguém me explica, porque até hoje eu não consegui entender. Um abraço!
0: Valeu, garoto!
1: Abraço, Gustavo! Eu também queria entender isso, agora o Gustavo falando me lembrou disso.
0: Pois é, é curioso mesmo, né?
1: É curioso, porque como é que eles botam a viga dentro assim?
0: E tem que cavar profundamente ali as bases,
1: exato,
0: né? Pra garantir a segurança das pessoas que vão passar pela ponte, né?
1: Alguém que é engenheiro, me explique, por favor,
0: pois
1: sobre
0: é,
1: isso.
0: Será que tem algum engenheiro aí ouvindo a Band FM?
1: É, eu queria saber.
0: Explique pra gente esse fundamento aí. Mande uma mensagem pra gente. 99509933, tá valendo ingresso, ou melhor, nome da lista, pro nosso Acústico Band FM com o Grupo Chocolate.
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1: Band FM 93.3, Thiaguinho na área, é o Curte Aí, tá bombando, essa música é top, deixa tudo como tá. Teve um Gustavo Mioto, Pedido de Socorro, também rolou Fred Fabrício, Zé Neto, Cristiano, Cadeira Cativa. É, o ouvinte da Band FM tem área VIP aqui, né?
2: É verdade.
1: Tem acesso liberado aí pra participar com a gente, pra mandar um... Aliás, eu quero mandar um abraço pra onde, Net?
2: Pra quem?
1: O Cláudio, meu amigo Cláudio, que é de Sapiranga.
2: Ele está, Cláudio!
1: Olha só, ele está nos ouvindo perto do Rio Uruguai. Ele está na casa da sogra, Terezinha, dona Terezinha, está lá patrocinando as férias.
2: Olha aí.
1: E é o seguinte, ó, manda um abraço para a família Fumagalli de Criciúmal.
2: Olha, abraço!
1: Obrigado aí pela audiência. Que bacana, hein? A gente está indo longe aí com a Band FM.
2: É verdade.
1: E que você aproveite suas férias aí, Claudião. Merecidas férias, o rapaz trabalha pra caramba.
2: Isso aí, tem que aproveitar.
1: Pois é. Tem alguma coisa na sua vida que você não entende, ainda que explique em 1.500 vezes?
2: Manda um áudio.
1: Responda pra gente no áudio 99509933. É, pode mandar aí, porque você tá concorrendo àquela presença na nossa lista VIP para o nosso Acústico Band FM no dia 5 de agosto aqui no Auditório Tecnopuc, em comemoração a um ano de Band FM.
2: Isso aí.
1: 99509933, temos emoji do dia, Nete?
2: Temos, e o emoji é um coração vermelho.
1: Coração vermelho?
2: Isso.
1: Em homenagem aos apaixonados.
2: Exatamente.
1: Ah, então tá bom. Então manda aí o teu coraçãozinho vermelho pra sua chance ficar ainda maior de você aparecer na nossa lista VIP. 99509933, manda o áudio, hein? Porque dá tempo de você participar do sorteio ainda. Hoje você pode aparecer na nossa lista VIP.
2: Isso aí.
3: Guilherme Benuto e

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0: Band FM 93.3, a sua rádio do seu jeito, tá aí, ó, Sorriso Maroto, Ludmilla, Ninguém Merece Amar Sozinho. Lindo demais, né? Bom, 3 minutos pra 5, tá chegando aí a nossa querida Nerd. Ô, Nete, você tá aí, Nete?
1: Tô sim.
0: Então tá legal demais. Bom, fazer o seguinte, ó, vamos liberar, já temos aí o resultado?
1: Temos!
0: Eu quero mandar um abraço aqui rapidinho pra Cristiane. Ela é do Partenon e tá ligada na Band FM. Cristiane!
1: Beijo!
0: Beijo pra ti! Temos o nome aí do nosso vencedor?
1: Temos!
0: Quem?
1: E quem tá levando esse um par de nomes na lista é a nossa queridíssima Maria Eduarda do Pinheiro.
0: Ô, Maria!
1: Parabéns!
0: Parabéns!
1: Final do telefone 2189.
0: Manda aí um oizinho pra gente pra você receber as instruções pra retirar o seu prêmio e também confirmar o cadastro aqui na Band FM, tá bom? Grande abraço a todos. Amanhã, 4 da tarde, tem mais. Curte aí.
1: Tem mais.
0: E na sequência tem a Super 6. Não sai da Band FM.
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7: Olá, e aí, como é que vocês estão? Tudo bem? Tudo Band? Ótima tarde de quinta-feira pra todo mundo, pra geral que tá sintonizado em 93.3. Agora são 5 horas e 2 minutos.
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7: Vamos juntos, aqui é o Rodrigo Moreno e eu vou com você até as 7.
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7: Tá na hora da Super 6, as 6 melhores da Band FM, você sabe. É timaço, é só musicão. A partir de agora você vota na sua preferida. E aí você decide no voto quem é que vence o desafio da Super 6. Por que desafio? Porque aí é no voto. Vota a voto, a gente vai apurando aqui. A mais votada a gente ouve junto. E sempre tem presente. Temos mais nomes na lista VIP para o primeiro acústico Band FM com o Grupo Chocolate, dia 5 de agosto, 5 da tarde, no auditório da Tecnopuc, aqui no campus da PUC. Eu quero dizer uma coisa pra você. Quem vai estar com a gente nessa grande festa vai concorrer a prêmios, é isso mesmo. A Band FM, você vai vir aqui, vai comemorar com a gente, vai cantar, vai dançar, vai se divertir com o Grupo Chocolate. E você vai ter chance de ganhar prêmio durante o Acústico Band FM. A gente vai sortear vários prêmios para nossa audiência que merece ganhar todos os presentes do mundo, porque fazem parte da nossa história, fazem parte desse primeiro ano e a gente quer celebrar em alto nível com você, tá bom? Então você pode mandar agora o seu voto e concorrer o seu nome e o nome do seu acompanhante pro nosso Acústico Band FM no dia 5 de agosto aqui no auditório da Tecnopuc, Grupo Chocolate, e a gente vai curtir demais esse grande evento. Você pode votar no 99509933 e nas redes sociais, @BandFMPO. Vamos anotar as músicas. Música 1, A Culpa é Nossa, Maiara e Maraíza. Música 2, Irmão da Lua, Irmão, Amigo das Estrelas, com Zezé de Camargo. Música 3, Sua Boca Mente, Zé Felipe e Ana Castela. Música 4, Admita, Matheus e Cauã e Lauana Prado. Música 5, Apelido Carinhoso, com Gustavo Lima. E a música 6, Ferrugem, Arrependidaço. Anotou? Votou? Boa sorte.
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0: Band FM 93.3, a sua rádio do seu jeito, tá no ar a Super 6, a gente sabe como é que funciona. São 6 músicas, as 6 mais pedidas, e você escolhe qual das 6 você quer ouvir. De novo, aí você vota e aí você concorre a presente. Sempre que você vota, sempre que você participa, você entra na jogada para se dar bem e ganhar presente. Nessa hora, nome da lista VIP pro primeiro acústico Band FM com o Grupo Chocolate, dia 5 de agosto, às 5 da tarde, no auditório da Tecnopuc, aqui no campus da PUC. Sabe o que é mais legal? A gente vai sortear vários prêmios para quem vai comemorar com a gente nesse grande evento. Então, não vacila, manda aí o teu voto. A música 3 é Felipe e Ana Castela, já tocou, né? Sua Boca Mente. Música 2, Zezé de Camargo, Irmão da Lua, Amigo das Estrelas. Música 1, Maiara Maraíza, Culpa é Nossa. Vai rolar ainda a música 4, Matheus e Cauã, Lauana Prado, Admita. Música 5, Gustavo Lima, Apelido Carinhoso. E a música 6, Ferrugem, Arrependidaço. Não fica de fora, bota aí, senão você vai ficar arrependidaço, né? 99-509-0933, vota aí.
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0: Ah, lembrando que lá nas redes sociais você pode votar também, tá? Arroba Band FM Poa.
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0: Band FM 93.3. Tá no ar a Super 6, fechando a sequência das 6 melhores. Ferrugem Arrependidaço. Essa é a música 6. Música 5, Gustavo Lima, Apelido Carinhoso. Música 4, Matheus e Cauã e Lauana Prado, Admita. Música 3, é Felipe na Castela, Sua Boca Mente. Música 2, Zezé de Camargo e Mão da Lua, Amigo das Estrelas. Música 1, Maiara e Maraíza, Culpa é Nossa. Você pode votar agora. Vou te dar 5 segundos para votar. 1, 2, 3, 4, 5 ou 6. E aí você entra no sorteio para entrar na lista VIP da Band FM. No dia 5 de agosto, Acústico Band FM com o grupo Chocolate. 99509933. Nas redes sociais você vota também. @BandFMPoa. E agora tem informação, tem Band Notícias.
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0: Começando com a previsão do tempo para esta sexta-feira. Em Porto Alegre e na região metropolitana, a sexta-feira será de sol entre nuvens ao longo do dia. As manhãs seguem geladas. Entre a tarde e a noite, a chegada de uma nova frente fria aumenta a nebulosidade e favorece pancadas isoladas de chuva. As temperaturas variam entre 13 e 21 graus. Agora as informações do trânsito. A Empresa Pública de Transporte e Circulação, a EPTC, amplia na próxima segunda-feira o monitoramento eletrônico do avanço do sinal vermelho e do excesso de velocidade em mais 3 cruzamentos de Porto Alegre. Os novos equipamentos serão instalados na Avenida Ipiranga com a Avenida Azenha, na Avenida Bento Gonçalves com a Estrada João de Oliveira Remião e na Avenida Baltazar de Oliveira Garcia com as Avenidas Dante Ângelo Pila e Manuel Elias. Esse foi o Band Notícias. Amanhã estaremos de volta com mais uma edição.
2: 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Já já tem Felipe Araújo e Felipe.

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6: Estamos de volta às 5 horas e 30 minutos, tarde da quinta-feira. Vamos juntos, vamos na vibe da melhor
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6: As melhores da Band FM, Super 6. Claro, uma das 6 músicas venceu o desafio. Daqui a pouco eu vou tocar pra você a música mais votada, mas antes eu quero falar o seguinte. A Leana Lobato, arroba Leana _ Lobato Padilha, foi a ganhadora. Nome da lista VIP para curtir o primeiro acústico Band FM com o Grupo Chocolate, show exclusivo de presente para você que ouve a Band FM, que está celebrando esse primeiro ano da Band FM aqui no Rio Grande do Sul, na capital dos gaúchos, dia 5 de agosto, 5 da tarde, no auditório da Tecnopuc. Vai ser demais, Leana Lobato, parabéns, Leana! Aê, garota! Manda um áudio pra gente aí, pode ser pelo nosso direct lá do Instagram, pode ser pelo WhatsApp também, como você achar melhor, tá bom? Leana Lobato, arroba Leana _ Lobato Padilha, é a grande vencedora da Super.

0: Vai, bebê!
1: Band FM 93.3, a sua rádio do seu jeito, 18 para as 6. Esse é Menos é Mais e o champanhe. Vamos lá, vamos seguir então, junto com você que tá comigo nessa tarde aí de quinta-feira. Eu quero dizer o seguinte, ó, a gente tá na expectativa do nosso aniversário, dia 5 de agosto, tem Acústico Band FM com o Grupo Chocolate aqui no auditório da Tecnopuc, mas as promoções por aqui não param de acontecer. 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Você não pode sair da Band FM, tem que ficar aqui, ligadinho.
2: Eu acho que você tem que mandar aquela mensagem.
1: 17 para as 6.
2: Mas manda o que tá no seu coração.
3: Porque se fosse eu falaria mais ou menos assim.
4: Ei, boa noite. Antes de te bloquear, eu só vim te dizer que a partir de hoje pode tocar o terror, fazer o que quiser fazer. A boca é sua, curte sua farra. Sinto mais nada.
2: Não, apaga, apaga, apaga.

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0: FM 93.3, Léo Foguete, cópia proibida. É, a Band FM não dá pra copiar. Teve Felipe Araújo e Ferrugem, Jorge Matheus e Matheus e Cauã, Gaivota e ainda Danilo e Davi. Paga, paga, paga. Quero mandar um abraço lá pra... Olha só, hein, a gente tá em Garopaba, em Santa Catarina, com o nosso querido Carlos Pedroso. Tá nos ouvindo aí. Ô, Carlão, obrigado, cara, pela presença. Minha querida amiga Dona Ilka, em Gravataí, tá sempre com a gente. Lá em São Leopoldo, minha querida amiga Rose, sempre ligado com a gente. O meu querido Everton, de Cachoeirinha, meu querido, meu parceiro. Tava com saudade de você, Everton. Um grande abraço, meu mano. É nóis. Cris Lane, do Partenon, tá com a gente também. Essa daqui é de casa, hein? Essa daqui é de casa, a nossa gloriosa Geisa. Ô, Geisa, beijo pra você, pra todo o pessoal de Eldorado do Sul. Um abraço pra todo mundo, obrigado pela presença, pelo carinho de vocês. Depois do nosso rápido break, tá chegando o Band ao vivo e tem prêmio pra quem participa com a gente, tá?
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0: coisa boa ter você por aqui. Vamos juntos! Aqui é o Rodrigo Moreno, nós vamos até às 7. 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
0: Esse é o ritmo. A partir de agora, Band ao vivo no ar com muitos sucessos em versões ao vivo. Você adora, eu também adoro. Gosto muito de ouvir o Band ao vivo. É aquele momento que você tá no trecho, tá indo pra casa ou tá indo pro trabalho. Você que tá agora aí, dando aquele rolê, tá na academia, puxando um ferrinho, dando uma treinadinha, aproveitou que a chuva parou. Então é o seguinte, Band ao vivo é a sua melhor companhia pra esse finalzinho de tarde, essa viração do dia. Então fique à vontade aí pra interagir com a gente. Mande o seu alô, mande o seu toque no nosso WhatsApp, que tá à tua disposição. 99509-0933. E é o seguinte, eu tenho o nome na lista pro nosso Acústico Band FM com o Grupo Chocolate, dia 5 de agosto, no auditório da Tecnopuc. E a parada é a seguinte, ó. Você vai mandar uma frase, que é uma senha. É jogo rápido. Você vai pegar agora o seu WhatsApp e vai mandar pra gente assim, ó. Eu quero o Acústico Band FM. É só isso, eu quero o Acústico Band FM. Tem rolê a língua aqui, ó. Eu quero o Acústico Band FM. Essa é a senha pra você concorrer a um lugar na lista VIP da Band FM pra curtir esse grande evento no dia 5 de agosto no auditório da Tecnopuc. Fechou todas então, vamos lá. É só você mandar. Eu quero. Eu quero o Acústico Band FM. 99509-0933. Manda aí.

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0: Band FM 93.3. Que espetáculo, hein? Simone Mendes soltando o vozeirão. Direitos iguais, teve Sorriso Maroto, Sinais, ao vivaço. Esse é o clima do Band ao vivo. Só musicaço, em versões de show, em versões ao vivo. Pra você se sentir no verdadeiro espetáculo. No verdadeiro espetáculo. 6:09 da tarde, vamos lá. Vamos seguindo firme. Às 6:25 tem o Band ao vivo. Tá rolando lista VIP pro primeiro acústico Band FM com o Grupo Chocolate. A parada é assim: você manda, eu quero acústico Band FM pro nosso WhatsApp. Manda essa frasezinha curtinha, jogo rápido, pra você entrar no sorteio, tá bom? 99-509-0933. Boa sorte, eu quero ver você junto com a gente. 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

0: fazer aqui.
1: Oh, essa aqui é sofrida, hein?
2: Tem muita gente boa, viu?
1: Posso puxar?
2: Pode, pode.

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1: 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Band ao vivo, fechando com o Fred Fabrício, Te Amar é Meu Talento. E é sim, é assim que a gente vai, né? Todos os dias, 6 da tarde, tem um encontro marcado com esse grande show. Nosso Band ao vivo, quem sabe ouve Band ao vivo. É esse palco maravilhoso com grandes hits, com grandes sucessos e versões ao vivo. Músicas que você ama, as inesquecíveis, os lançamentos, tudo a gente mistura nesse, né, nesse prato delicioso que é o nosso Band ao vivo. Pra quem tá no trecho, pra quem tá no trabalho ainda, pra quem já chegou em casa, aonde você estiver sintonizado na Band FM, tenha a certeza que você está bem acompanhado no nosso Band ao vivo. Segue a gente nas redes sociais, @BandFMPoa. Lá tem muita coisa legal acontecendo. Tem lá nos stories os nossos vídeos. 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

0: 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Depois do nosso intervalo, tem o aquece do Estação Band FM. Fique ligado na Band FM.
1: Fiquei com Deus, até a próxima. Tchau!
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0: 6h28, estamos de volta. Quintou aqui na Band FM 93.3.
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0: 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Net, boa noite, Net.
5: Boa noite, Moreno. Olha eu de novo.
0: Olha eu aqui, travês. Tudo certinho?
5: Tudo certinho.
0: Já tá lanchada?
5: Já lanchei, tô bem alimentada. Agora posso seguir com o meu trabalho.
0: Se a Net não se alimentar, ela fica muito braba.
5: É verdade,
0: ela, gente, fica muito mal-humorada. Ela é sempre muito bem-humorada, sorridente. Isso. Tá sempre muito simpática aqui com os colegas. Mas quando ela tá com fome, você vê de longe que ela não comeu. Então é bom você ficar de longe, senão ela pode engolir você.
5: Exatamente.
0: Net, vamos lá os destaques do nosso... Tá no ar o nosso pré-estação, aquece a estação Band FM, porque o Estação vem às 7 horas da noite. E a gente traz esse clima de descontração, notícias inusitadas.
5: Isso,
0: algumas
5: aí,
0: curiosidades aqui no nosso aquece do Estação Band FM.
5: Então, Moreno, a gente vai falar sobre um assunto que parou a internet, porque um pastor americano pediu conselho para o ChatGPT durante uma crise respiratória e a IA sugeriu para ele entregar para Deus.
0: É uma boa coisa, mas ele foi pedir ajuda pro ChatGPT?
5: Pediu ajuda pro ChatGPT.
0: E o ChatGPT mandou ele buscar Deus.
5: Isso aí.
0: E aí ele ficou bravo e processou o ChatGPT.
5: Sim, ele está com um processo contra a OpenAI, que é a empresa do ChatGPT, né?
0: Ai, meu Deus do céu. E o que mais nós vamos ouvir?
5: E a gente vai falar do vidente, o Carlinhos, que acertou o campeão da Copa do Mundo, né? E ele fez uma previsão sobre o Brasil na próxima Copa de 2030.
0: Já vamos saber que previsão é essa. E é o seguinte, quem errou feio foi a avó baiana, né?
5: Errou.
0: Ela só errou a questão do ET, porque o Brasil foi abduzido mesmo pelo Haaland, né?
5: Foi abduzido pelo Haaland.
0: Foi um cometa Haaland que passou e pegou geral com as calças riadas.
5: Pois é, né?
0: Mas a avó baiana, ó, a avó baiana vai ter que pagar pelo que ela falou, viu?
5: Ah, com certeza, né? Vai ficar marcado.
0: Nós não vamos esquecer da avó baiana.
5: Jamais.
0: Que tragédia.

0: 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João Gomes e Pablo vão te procurar, Net querida.
1: Oi.
0: Lembrando para a nossa audiência maravilhosa que nós estamos aí liberando nome da lista VIP para o nosso Acústico Band FM com o grupo Chocolate.
1: Isso aí, eu quero ver todo mundo dançando. Alô,
0: Virgínia. Tu deve esquecer essa menina. Essa sete Vanilla. Aí eu vou lá de usar. Alô, Virgínia. Olha quanto eu exuberando, eu fui me exalando, e aí me dá vontade de brigar, ah não, é de ligar.
1: De ligar, não é brigar.
0: Bom, é isso aí, então a gente vai liberar nome com acompanhante para a lista VIP no finalzinho aqui do nosso Aquece do Estação Band FM. Você mande a frase, a senha é a seguinte: eu quero Acústico Band FM. É só isso. Eu quero Acústico Band FM pro 99509933. Estamos recebendo as mensagens e no final a gente vai sortear o seu nome e um acompanhante também. Vamos ao Destaque Net.
1: Bora! Então vamos falar de Carlinhos Vidente.
0: Eu achei que fosse falar de Carlinhos Brown. Quem estava dançando, né? Virgínia e tudo mais.
1: Mas Carlinhos... tem tudo a ver, né? Mas não é o Brown.
0: Não, não é o Brown, não,
1: é,
0: né?
1: É o Vidente.
0: E mesmo. Nem o de Jesus.
1: Nem o de Jesus.
0: É, então tá. O que, que o Carlinhos Vidente projetou para a Copa de 2030. Ele atribui a ele mesmo, né? Eu não vi o vídeo, então eu não posso dizer. Ele atribui a ele mesmo que ele acertou o resultado da Copa.
1: Sim, ele acertou que a Espanha seria campeã da Copa deste ano, né?
0: Certo.
1: Mas aí, essa declaração sobre o Brasil, ele fez no último domingo, dia 19, e ele disse que o Brasil vai ser o campeão da Copa de 2030. Essa é a previsão dele, tá? Porque durante o aquecimento assim, da partida para fazer a previsão, ele recebeu aplausos da plateia. Ele fez num programa do SPT sobre isso, né? Então, ele tá prevendo que o Brasil pode ser o campeão, né?
0: Será? E será que ele vai prever a escalação também na seleção em 2030?
1: Ah, não sei, né?
0: Aí já é mais difícil, né?
1: A gente vai ter que aguardar os próximos capítulos.
0: Eu acho que difícil é prever quando é que o Ancelotti volta pra trabalhar. Que parece que ele tirou 69 dias de férias, né?
1: Ah, mas ele merece, né?
0: Que merece nada, não fez nada. Fez um péssimo trabalho na Copa do Mundo, só enganou a torcida e ainda não deu entrevista dando satisfação pro povo brasileiro. Mas ele não tá nem aí, ele ganha 8 milhões por mês. Ai. Você acha que ele tá preocupado em falar alguma coisa com a gente?
1: Não sei, né?
0: Não, mas cada um, né?
1: Cada um faz o que quer.
0: Ele, né? Deu sorte, eu não, você também não.
1: Eu também não.
0: Fazer o quê, né?
1: Tamo tudo na mesma,
0: tamo gente. Tudo na mesma. Ai. Faltando 14 pra 7.
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1: É, ela é diferente. Dia 5 de agosto, ao vivo aqui no Auditório Tecnopuc, Grupo Chocolate cantando seus grandes sucessos. E a gente vai celebrar esse primeiro ano da Band FM do seu lado. Quem é que vai com a gente, Nete, nessa festa?
2: Quem vai curtir é o Everton de Cachoeirinha.
1: Final... Alô, garoto!
2: Final do telefone 4236.
1: Parabéns, aê!
2: Alô!
1: Valeu, Everton. Manda um oi pra gente, tá? Pra você receber as instruções e confirmar o teu cadastro. Acabou o programa, tá chegando Estação Band FM. Amanhã a gente se fala. Amanhã é sexta-feira.
2: Amanhã é sexta-feira, meu povo.
1: Esperamos todos vocês. Obrigado pelo carinho, pela parceria.
2: Valeu.
1: Até amanhã. Tchau, Nete.
2: Tchau, Moreno. Até
1: valeu.
2: Amanhã. Beijo.
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9: Estação Band FM no ar pra todo o Brasil aqui da Band FM. Participa com a gente que você pode ganhar a cafeteira. 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
9: E aí eu comecei com o TBT, mas não dei o tema do TBT, só pra falar, mas vai pensar no que vai falar.
10: Aí eu bolei, né?
9: O Paulo Gomes, que é um homem inteligentíssimo, falou da música. Eu falei também, comente os assuntos do programa.
10: Também.
9: Comente, manda áudio comentando.
10: Boa.
9: Aí o ouvinte comentou que viu a foto do cachorro e da galinha.
12: Boa noite, Robson. Boa noite, Paulo. Rapaz, você acredita que eu vi esse vídeo? Eu não acreditei.
9: Acredito.
12: E é legal mesmo, rapaz, ele pegando a galinha na boca assim, levando pra um lugar, ajeitando ela, voltando. Rapaz, eu achei admirado isso aí, viu?
9: Ele carrega a galinha na boca.
10: Ah,
9: e não come.
10: É. Caramba, ele faz um exercício aí,
9: vem aquele cheirinho, tá? Ele resiste.
10: Ah, ele funga no cangote da galinha.
13: Estação Band FM.
10: A galinha tem cangote?
9: Ela é meio desprovida de cangote.
14: Para de postar as coisas pra me convencer que você tá bem, viu?

0: de Matheus, tijolão aqui do nosso Estação Band FM. Tijolão era o celular da época, né, Paulo?
1: Nossa,
0: você teve o tijolão? Tijolão mesmo não podia,
1: pesado,
0: não
1: né,
0: podia jogar na cabeça de ninguém, cara, pelo amor de Deus. Olha aqui, o ouvinte tá com a gente. Alô? Alô? Alô? Opa, agora tá aí. Alô?
2: Alô?
0: Tudo bem?
2: Oi?
0: Beleza?
2: Beleza.
0: Bem, quem é que tá
2: Beleza,
0: falando?
2: Tudo bom?
0: Tudo bem, cara. Eduardo. Vamos ficar falando tudo bem até amanhã. Quem tá falando aí?
2: Eduardo.
0: Tudo bom, Eduardo? Beleza. Eduardo tá com a gente, Paulo Gomes, conversando aqui no nosso Estação Band FM. Você teve celular tijolão?
2: Sim, eu tive Nokia.
0: É mesmo? Igual da música aí.
1: Ah lá.
0: Olha, papo, amanhã... Você tá, onde? No Japão?
2: Eu?
0: É.
2: Rapaz. Não, eu tô aqui em São Paulo.
0: Então vou ensinar uma coisa pra você.
2: Brasil.
0: Você vai aprender uma coisa que nunca mais você vai esquecer. Seu telefone tá no Viva Voz, não tá?
2: Vou colocar agora, peraí.
0: Não põe não.
1: Não, pior.
0: Não, é piora. Eu achei que tava, então não tá. Então põe na zureba aí, vamos conversando aqui. Você tá... Você tá em casa, tá trabalhando, tá fazendo o quê?
2: Tô em casa.
0: Tá em casa, então. Conta pra gente seu TBT musical aí. Tem música que você lembra de alguém?
2: Ah, tem uma... Deixa eu ver se eu lembro.
0: Não lembro. Não lembro, não vai lembrar, Paulo Gomes.
1: Você lembra seu nome?
2: Ah, lembrei.
0: Qual é?
2: Meu nome?
1: É.
2: Eduardo.
0: Tá vendo? Você pensa o quê, rapaz? Nome é Fala a música.
2: A música da Katy Perry.
0: Olha lá, ó. Katy Perry, meu. É dilema de namorada?
2: Não, foi da minha infância. Foi da infância mesmo.
0: Uma infância? Você
2: tem... quando eu assistia os clipes que passava na televisão.
0: Você tá brincando? Você tem quantos anos?
2: Eu tô 46.
0: Pô, mas Katy Perry começou ontem, meu. Vamos conversar fora do ar. Peraí. Tem coisa errada aí.
1: É o dia da mentira? É o TBT da mentira?
0: Tem 46 anos e lembra da Katy Perry quando era criança?
1: É o TBT da mentira?
0: Que ele lembra. Oi?
1: É o TBT da mentira hoje?
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0: no nosso Estação Band FM. Vem, Paulo Gomes, vem.
1: Ó, eu vou dizer uma coisa pra você. O casal, quando se anima, né, sai, vai tomar uma, vai se divertir, mas às vezes quer algo a mais depois de tudo isso.
0: Pode ser.
1: Às vezes não, mas às vezes quer.
0: Às vezes quer.
1: É, e aí tem um famoso aí que prometeu tudo e não entregou nada na noite de amor aí.
0: E como é que as pessoas ficaram sabendo?
1: Porque ela divulgou, né?
0: Então, peraí, a mulher saiu com o famoso.
1: Não, são casados.
0: São casados.
1: É.
0: Então a mulher que é casada com o famoso, não contente, ainda falou que ele não funcionou porque ele, né? Que é isso? Quem é esse rapaz?
1: João Gomes, o cantor.
0: Ei, João Gomes. Ah,
1: ele e a esposa dele, a Ari Mirelli.
0: Ari,
1: né?
0: Mirelli. Que isso, Ari Mirelli?
1: O que acontece? Ela divertiu o seguidor. Ela é jovem, né? Olha, 23 anos.
0: Ele também.
1: Ele também. Por aí também, né?
0: Jovão.
1: É, ela publicou assim, uma sequência de fotos e vídeos que eles tiveram um encontro romântico. E aí eles estavam animados, sabe?
0: Felizes.
1: O encontro foi fora de casa, sabe? E não sei o quê. Aí o que acontece? Ele tomou umas a mais, né?
0: Claro.
1: Chegou na hora de dormir. Aliás, chegou na hora, né, do... Opa, chegamos em casa. O que acontece?
0: Quê?
1: Ela grava um vídeo dele dormindo.
0: Meu Deus do céu.
1: Aí ela faz uma piada. Ela escreveu: no date de hoje, ele ficou bêbado e foi dormir.
0: Tá vendo?
1: Prometeu tudo e não entregou nada.
0: Por isso que eu sou contra a bebida.
1: Moral da história. Aí a web divertiu a web, né? Porque, na verdade, eles estavam numa viagem, ó. Que eles estavam no... Eles voltaram pro hotel, na verdade. Foi, voltou pra casa, mas era no hotel.
0: Ah, é hoje. Vamos voltar pro hotel.
1: Hoje,
0: vamos comemorar,
1: né,
0: essa viagem.
1: É.
0: Casal sozinho.
1: Ó.
0: Nada.
1: Carcou.
0: Faltou ele tomar aquela que levanta. Não tem aquela que levanta? Tem a que levanta.
1: Não pode.

0: Band FM, Michel Teló. Aí a roça vence aqui no nosso Estação Band FM. Participa aí. Vem pra cá e vem mandando o seu TBT. Comentário dos assuntos do programa também. Vale tudo, Paulo Gomes.
1: É tudo.
0: É tudo, porque aqui você faz parte do programa, certo?
1: Certo.
0: Ô, Paulo Gomes, você lembra do Star Wars? Os filmes Star Wars, antigamente Guerra nas Estrelas, depois virou Star Wars.
1: Eu não sou aquele fã, sabe?
0: Mas você lembra.
1: Mas lembro.
0: Ah, tá.
1: Não, eu tô falando, eu não sou aquele fãzão de
0: tudo bem.
1: Botar
0: tudo
1: roupa de...
0: Tem uns caras que vão no cinema e põem roupa, né, bicho?
1: Não.
0: Eu, por exemplo, sou fã, mas nunca pus roupa.
1: Pois
0: eu vou sem roupa.
1: Eu sou um fã...
0: Vou pelado.
1: Sou um mini fã. Que é isso, cara?
0: Tô brincando. Tá louco? Eu vou sem roupa, não vou... eu não uso a fantasia. Mas tem uns caras que vão de fantasia.
1: Pois é.
0: Mas, inclusive, esse pessoal que você vê que vai no cinema às vezes usa sabre de luz.
1: É.
0: Que é aquela espada que tem no Star Wars, que o cara aperta o botão, aparece aquela espada de iluminada.
1: Iluminada, né?
0: Pra lá e pra cá.
1: Ah lá.
0: Rapaz, uma delas que foi usada na franquia Star Wars foi leiloada por $3.750.000.
1: Ô, louco!
0: O equivalente a R$19 milhões. E esse sabre de luz foi mesmo usado no filme.
1: É mesmo?
0: Usado pelo Mark Hamill, que é o ator que fez o Luke Skywalker, durante as filmagens do segundo filme da franquia. Foi filmado lá em 79 e 80,
1: caramba,
0: por aí.
1: Caramba!
0: É. O sabre foi acompanhado por um molde de mão, fazendo referência ao momento do filme em que o vilão Darth Vader diz a icônica frase: "Eu sou seu pai." Será que ele fala com essa voz?
2: Não sei. Eu sou pai. Isso aí.
0: A venda aconteceu durante um leilão que também reuniu outros objetos usados em filmes icônicos, como o Mágico de Oz, a primeira filmagem da Fantástica Fábrica de Chocolate. Olha cada coisa. Será que no Mágico de Oz tem o regador do Homem de Lata?
1: Não sei. Mas o sabre de luz é a espada.
0: É a espada iluminada.
1: É do ano de 79?
0: Não, como foi do segundo filme...
1: É por aí.
0: Deve ter sido filmado por aí, entre 79 e 80.
1: Mas faz tempo, Robson, faz mais uns 40, mais de 40 anos.
0: 46 anos.
1: Uma espada de mais de 40 anos tem luz ainda?
0: Então, acho que tá apagando, né? Só carrega a bateria?
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0: Mas tem que carregar a bateria? É, mas existia bateria, não é certo?
1: Então.
4: 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Quando você fecha os olhos e no pensamento está fotografado você.

0: Pablo.
1: Bom, Define, Matheus e Cauã, Rose e o Beija-Flor.
2: Ah, vamos pro desafio, anda aí, vai.
0: Não vou ficar enrolando, não.
2: Desafio, velho. Palavra
0: Rodrigo
2: no
0: Ribeiro.
2: Peito dele, velho.
0: Rodrigo Ribeiro, Campos dos Goitacazes. Rodrigo Ribeiro.
3: Salve, RJ.
0: É nós, né?
3: É.
0: Ah, não, é Campos não, rapaz. Desculpa, é Guarapari. Não, é Campos, é Campos.
2: Não, 22.
3: RJ é Campos, ou não é RJ?
0: É RJ.
3: Campos de Goitacazes.
0: RJ aqui, Campos de Goitacazes.
3: Conheço os manos lá, umas quebradas lá, pai.
0: Rodrigo Ribeiro, aqui, ó. Olha, lagartixa!
3: Lagartixa.
0: Exatamente.
2: Ele não vai saber fazer, Rosa.
0: Você não vai fazer?
2: Não vai saber.
0: Faz igual aquela música, lagartixa na parede, a lagartixa, a lagartixa.
3: É, pô, essa é rap da hora.
0: Exatamente.
3: Isso aí.
0: Marreta!
2: Ah, marreta. Aí é fácil, mano.
3: Marreta.
2: Vai.
0: Turquesa!
2: Fácil também.
0: Eu quero saber de onde ele tirou essas palavras.
3: Também
0: tá tudo
3: tô
0: bem,
3: pensando
0: essas
3: aqui.
0: De hoje não foram do programa.
3: Também turquesa, tô pensando, é aleatória mesmo aí.
2: Marreta, lagartixa, ele não vai saber, Rogério.
0: Não vai saber, mas é bom.
2: Posso soltar?
3: Lagartixa.
0: Ó, eu vou te dar uma dica aqui, ó.
3: Tá.
0: Pegou?
3: Não, não peguei, mas vamos lá.
0: Ah, não, aquilo que você usa na parede. Mas não é lagartixa.
3: Entendi.
0: Vai.
3: Vamos
0: Oi.
3: Tentar, vai. Vamos
2: usa na unha também, né, Rogério?
0: Também usa na unha.
3: Vamos lá. Começar a improvisar, é o Mano Disso já chegando pra rimar.
0: Aê!
3: Na moral, eu não quero treta, eu tô de boa, não quero saber de marreta, mas tô aqui na improvisação. Tamo aqui ao vivo porque aqui nós é irmão. E na moral, vocês gostam de salsicha? Eu prefiro do que comer uma lagartixa. É nós que tá, vamos improvisar. Aqui é o Mano Disso pra poder chegar
2: boa,
3: e rimar.
2: Boa, vai.
3: Mas na moral, aqui é só beleza, tamo firmeza, um salve pras turquesa. Aqui,
0: olha,
3: é nós que tá então. Só o Mano Dilson na improvisação.
2: Foi bem, foi bem. Direto pro objetivo, foi sem enrolar.
0: Foi bem.
3: Sem gracinha foi hoje, bem. Né?
2: Sem gracinha.
0: Ah, gostei, gostei.
2: A performance.
0: Salsicha, tá passando lagartixa. O Alexandre Pretzel ali, ó. Tá passando ali. Faz aí, faz uma rima com o Pretzel. Vai
3: aí,
0: lá.
3: Ó, vamos lá. É. Agora sim, quem passou foi o Pretzel. E aí, você vai fazer o... Como é que é o nome dele?
0: Pretzel.
2: Tchau.
0: Não sabe
2: tchau,
0: nada.
2: Tchau, Brasil. Tchau, tchau, vai.
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0: Band FM, Gustavo Lima com a Luiz Fonsi, vagabundo, aqui no nosso Estação Band FM.
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0: que é isso? Você assustou o Luan.
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0: Ele assustou. Cadê a nossa musa, Paulo Gomes? A nossa musa está aqui.
2: É você mesma, vem cá.
3: Olha.
2: Gatinha. Presta atenção, gatinha.
3: Cheirosa, hein?
2: Ai, obrigado pelo gatinha, viu?
3: O que vai ter, Rob?
0: Pensamento da Ana Maria Brisa. Vem, bebê.
2: Pensamento de hoje. Presta atenção, hein, gente? Olha, e diz que já é dia 23 de janeiro.
3: Nossa.
2: E eu ainda não fui procurar uma academia.
3: Tá. Ah, é isso?
4: A gente sabe muito bem.
3: A gente sabe, tem até música.
4: É, croissant partido.
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0: Felipe Rodrigo ignora aqui no nosso Estação Band FM. Você vem e participa com a gente aqui também. Alô!
1: Alô, boa noite, Robinho.
0: Boa noite, quem tá falando?
1: Tarcísio.
0: Ô, Tarcísio, você tá bom, meu velho?
2: Olha aí, velho.
0: Maravilha. Tá em casa, Tarcísio, ou tá trabalhando?
1: Tô em casa hoje.
0: Ah, o cara tá de boas hoje, de meio de folga.
2: Tarcisão, velho, Tarcisão.
0: Tarcisão. O quinta-feira é dia do TBT, né?
2: Olô.
1: É.
0: Você tem alguma lembrança boa de hoje? Lembrança da zoeira, alguma coisa assim? O que você quer contar pra nós? Cadê o Tarcísio?
2: Ele teve um mal súbito?
0: Alô, Tarcísio?
3: Caiu o Tarcísio?
0: Rapaz!
2: O Tarcísio caiu?
0: Hoje não é dia, né?
2: Mas o Tarcísio caiu?
0: Esse Tarcísio aqui caiu.
2: Levanta, pô!
0: O que aconteceu com ele?
2: Ele teve um mal súbito.
0: Deve ter sido. Cara, na hora que eu perguntei, ele não... Acho que ele se assustou. Ele falou, meu Deus, lembrei de mim.
2: Não, lembrei que eu não posso contar o que eu vou contar.
0: Ah, é? Ah, isso...

0: FM, Alexandre Costa. Alexandre, não. Você quer ver uma coisa? Eduardo Costa, pronto, falei.
1: Alguma que coisa. O que você bebeu hoje, cara?
0: Não, não bebi nada. Eu li ali o
1: você
0: negócio
1: que Alexandre. Você comeu alguma coisa hoje que fez não, bem pra você?
0: Que, não fala assim. Tem um ouvinte aqui chamado Alexandre. Eu li o nome dele escrito.
1: Não, tá tudo
0: misturei
1: bem.
0: O artista com ele.
1: Eu só quero saber se você tá. Olha lá.
0: Olha lá, tá ligando. Não aí. Pode ligar aqui. Caramba. Eu quero pôr a ouvinte pra falar e o homem liga.
2: Queria falar do caso do João.
0: Não, não vai dar. Cara, não pode falar telefone hoje. Não é possível, não pode pôr telefone hoje, mano.
1: Ai, ai, ai, velho.
0: Não pode falar aqui, bicho. Que é isso, cabra? Pelo amor de Deus. Ô, Paulo, nós vamos falar da rodada, porque depois eu ponho ouvinte pra falar do João Gomes aqui.
1: Então vamos então falar da rodada. Deixa eu contar que o Brasileirão tá rolando, viu? É, ontem, eu vou dizer uma coisa pra você, viu? O São Paulo conseguiu perder de virada ontem.
0: Conseguiu.
1: Você tem ideia do que é isso?
0: Tenho, perdeu com 5 minutos de apagão. Jogou bem o primeiro mesmo, tempo, né? E até melhorou depois, mas aí já viu, né? Não foi.
1: Mas agora, os 3 pontos já era.
0: Já era. Agora hoje tem Botafogo e Vitória. Esse jogo do Botafogo e Vitória, esse que é o jogo atrasado ou esse que é o jogo do
1: atrasado.
0: Dia?
1: Atrasado.
0: É da quarta rodada, né?
1: Quarta rodada, é.
0: Caramba, os caras tem jogo do começo do campeonato acontecendo agora.
1: É. O Mengão meteu 4 ontem.
0: Sim, da Chapecoense.
1: Mostrou.
0: Fora de casa.
1: Fora de casa.
0: Sabe com quem que o Flamengo vai jogar domingo?
1: Quem?
0: Com o São Paulo.
1: Ai!
0: Sabe onde é o jogo? Onde? No Maracanã.
1: Ai!
0: Devia ser em Chapecó, acho que ia ser melhor pra nós, você não acha?
1: É. E eu vou dizer uma coisa pra você. Tá 0x0, né? O Botafogo e Vitória.
0: Tá 0-0.
1: E o Corinthians também com o Remo 0x0.
0: 0x0.
1: Mas essa pela 19ª rodada.
0: Esse é da rodada atual mesmo.
1: Eu vou dizer uma coisa pra você.
0: Fala.
1: Estamos na metade do campeonato.
0: Sim.
1: Não começa a vacilar, hein?
0: Não, de jeito nenhum.
1: Se o seu time começar a vacilar agora, depois não dá tempo.
0: Exatamente.
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4: Existe uma teoria que se chama 90-10, onde uma pessoa tem 90% daquilo que você procura em alguém, só que você foca naqueles 10% que falta. Aí você sai pra rua, se aventura... E realmente você encontra aqueles 10%, mas não se deu conta que perdeu os 90%.

0: Paraíza, 90-10. 90%, 10%. Aqui na programação da Band FM, Paulo Gomes, no nosso Estação Band FM. Teve um ouvinte aqui que disse que ia falar do João Gomes.
1: Tá na notícia que ele tomou todas.
0: E é legal o que ela falou.
2: Queria falar do caso do João Gomes. Eu acredito que depois que o casal já tem um certo tempo de relacionamento, as ordens deveriam ser um pouquinho diferentes dos nossos encontros.
0: Como é que é?
2: Então, sair de casa já começa pelos finalmente, já faz o que tem que fazer ali. Depois disso, toma um banho, aí sai pra almoçar, pra jantar, curtir, aí pode tomar um pouquinho a mais, porque depois você volta pra casa ou volta pro hotel e só dorme e relaxa. Eu acredito que essa deveria ser a ordem dos dates dos adultos casados.
0: Tá.
2: Meu nome é Karina Pedroso, falo aqui da cidade de Barueri, São Paulo.
1: Tá bom. Tá. Ela quer que inverta, então?
0: Esse tema já foi explorado. Outro dia eu tava numa conversa aqui e a gente falou desse tema.
1: Eu quero discutir isso amanhã, Rosa.
0: Porque foi na época do Dia dos Namorados. O pessoal falou assim, não, porque eu saí pra jantar no Dia dos Namorados, aí depois saí com minha noiva, e aí ela passou mal. Aí uma outra pessoa disse assim, então, porque tá tudo errado. Você sai, vai no restaurante, certo? Come, a moça come, bebe. Aí depois você vai pro finalmente. Você, meu, você não consegue, você tá com a barriga cheia. Então por que que... Aí essa pessoa falou, por que que os casais não invertem?
1: Tá aí.
0: Né? Faz tudo que tem que fazer, curte a vida, doidado, depois vai jantar.
1: Polêmica.
0: Eu acho uma boa ideia.
1: É.
0: Você não, depois volta
1: testei,
0: e dorme.
1: Eu nunca testei inverter. Mas então, também mas se começar já... pelos finalmente, vai dar vontade nem de sair pra jantar, Robson.
0: Ué, então, de repente você até economiza.
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0: Aí, Karina. Karina suscitou a discussão aqui, cara.
1: Criou, amanhã nós vamos debater isso.
0: Vamos?
4: Não tem jeito, meu compadre. Vambora. Ela vacilou comigo, nós estamos aí, né? Tudo certo.

0: FM, menos é mais, coração partido. Olha ele aí.
1: Agora é o Manuel Compõe.
2: Agora é o Manuel Compõe?
1: Sim.
2: Manuel Compõe, bom demais. E...
1: A gente tem. Eu quero que você me.
2: Sou música pra vocês.
0: Isso, menino.
1: O pessoal tá pedindo aqui. Mano de calcinha.
2: Mano de calcinha. Não, para com isso aí, tio. Para com isso aí.
1: E Robson Ramos de pijama.
2: É só música. É só música. Calma que é só música. Não, aí não, tio. Aí não.
1: É só música. Vai. É uma homenagem.
0: Vai, vai, vai.
2: É uma homenagem pra vocês. E eu sou. Para com isso aí, tio. De verdade.
0: Capricha. É que o Manuel compõe, pô.
2: Manuel compõe. Rapidinho.
0: Vai lá, vai lá, vai lá.
2: Olha só, mas que coisa engraçadinha.
0: O quê?
2: Foi ver o Mano Dilson de calcinha. Ele, será que ele é? Ele não me engana.
1: Deixa ele.
2: Mas, na verdade, o que eu gostei foi o Robson Ramos de pijama.
1: Olha lá!
2: Ele com pijama tava muito elegante.
0: Gato, muito
2: mas
0: gato.
2: Mas faltou o volume do elefante.
0: É o ângulo da foto.
3: É o ângulo da foto. 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

0: Band FM, Marília Mendonça, Parece Namoro, aqui no nosso Estação Band FM. Antes do final aqui, Paulo Gomes, venha trazer pra gente, tá bombando aí, não tá? Tá batendo aí o sino?
1: Bateu.
0: Tá batendo o sino, povo.
1: Bateu.
0: Vem pra cá, menino, direto da redação com Paulo Gomes.
1: Atriz de conteúdo adulto, Elisa Sanches.
0: Todo dia é uma notícia de atriz de conteúdo adulto?
1: Não, é que chama a atenção da web, né? Elisa Sanches, atriz de conteúdo adulto, isso, desiste de abandonar o pornô após superar decepção amorosa. Nenhum homem pode me abalar.
0: Peraí. Ela fazia pornô.
1: É.
0: Aí ela abandonou o pornô porque teria tido uma desilusão amorosa.
1: Não, que, acho que teria tido um amor, né? Um amor, por isso que ela...
0: Ah, entendi. É. Teria tido um amor e largou. Aí como agora o amor não deu certo...
1: Ela vai voltar.
0: Ela vai voltar pra essa vida.
1: Diz que homem nenhum pode abalar.
0: Tá bom. Cara chato, né, meu? Tá louco, meu. Paulo Gomes, vamos lá dar presente aqui, ó.
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0: Vamos dar presente aqui. A cafeteira elétrica da Britânia, para britanear aqui a sua vida, para o Márcio Amorim, certo?
1: Aê, Márcio!
0: Ele ganhou, nosso amigão, beleza? Aquele abraço, Paulo Gomes.
1: Eu te amo.
0: Cara. Não ama, não.
1: Eu amo, Robson.
0: Quer me ver pelas
1: Ele
0: costas.
1: É maravilhoso.
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9: 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As notícias do governo federal que movimentaram o país no dia de hoje.
12: Olá. Olá, boa noite.
15: Boa noite para você que nos acompanha em todo o país.
12: Quinta-feira, 23 de julho de 2026.
15: E vamos ao destaque do dia.
12: Governo contesta a decisão dos Estados Unidos de impor nova tarifa de 12,5% a produtos brasileiros.
15: E diz que o Brasil é reconhecido na Organização Internacional do Trabalho pelo combate ao trabalho forçado.
12: Restituição do imposto de renda.
15: Receita Federal abre amanhã consulta ao terceiro lote de pagamento.
12: Depósito será feito no dia 31 de julho, Thaisa de Araújo.
19: Para saber se a sua restituição foi liberada, basta acessar o serviço Meu Imposto de Renda no site da Receita Federal ou consultar pelo aplicativo oficial do órgão em celulares e tablets.
15: Ciência e inovação contra desigualdades.
12: Prêmio Jovem Cientista reconhece iniciativas que desenvolvem tecnologias de inteligência artificial com impacto social.
15: Sobre o assunto, conversamos com Olival Freire Júnior, presidente do CNPq.
21: Todos os alunos do segundo grau da universidade, alunos de mestrado, alunos de doutorado, um jovem pesquisador já com doutorado, todos esses podem se candidatar.
12: Na apresentação da Voz do Brasil, Luciana Vasconcelos e eu, Ellen Bernardes.
15: E acompanhe a gente ao vivo, acesse radiogov.ebc.com.br ou o canal Gov na sua TV aberta.
12: Produtores rurais devem ficar atentos. Os imóveis cadastrados no Cadastro Ambiental Rural, o CAR, precisam ter as informações validadas ou corrigidas.
15: A consulta é simples e pode ser feita pela internet.
12: Quem não verificar possíveis pendências pode perder benefícios. Saiba como consultar a situação do cadastro.
22: Mais de 845 mil produtores rurais de todo o Brasil receberam notificação para validar as informações de seus imóveis no Cadastro Ambiental Rural. As notificações foram enviadas pelo gov.br. Para consultar se o imóvel tem alguma pendência, o proprietário deve acessar o site www.car.gov.br e consultar a caixa de mensagem da Central Proprietário Possuidor, como explica Henrique Dolabella, diretor do Cadastro Ambiental Rural.
23: A mensagem pode ser para validar
1: a análise que o Estado fez, pode ser para retificar alguma informação que o Estado identificou que não estava corretamente declarada, ou pode ser para subir algum documento comprovando aquela informação. Em outros estados que não usam o sistema federal, que usam o sistema estadual próprio, aí ele vai ter que entrar no SICAR do estado, né, e cada estado vai ter o seu processo.
22: O CAR funciona como um mapa digital das áreas rurais e compõe uma base de dados para controle, monitoramento, planejamento ambiental e econômico e combate ao desmatamento. Atualmente, 8 milhões de propriedades estão inscritas no Cadastro Ambiental Rural. De acordo com Gabriela Gonçalves, coordenadora-geral da gestão do SICAR, o registro é obrigatório, gratuito e dá oportunidades para quem vive no campo.
2: É muito importante estar com o cadastro em dia e acompanhar as notificações na central do proprietário possuidor, porque o cadastro ambiental rural ele é obrigatório para o acesso ao crédito, ele também traz melhores condições de acesso ao crédito quando ele está regularizado. Então, é necessário e vale muito a pena acompanhar o cadastro ambiental rural através da central do proprietário possuidor.
22: Produtores do Acre, Rondônia, Pará, Tocantins, Mato Grosso, Mato Grosso do Sul, Goiás, Bahia, Espírito Santo, São Paulo e Santa Catarina devem acessar os cadastros ambientais do próprio estado para checar pendências. Todos os demais vão encontrar as informações no sistema federal, car.gov.br. Reportagem Graziele Bezerra.
3: E produtores rurais podem procurar na Embrapa orientações sobre as mudanças climáticas causadas pelo El Niño.
23: É, as previsões climáticas indicam mais chuva e temperaturas acima da média para a região sul do país nos próximos meses.
3: Diante desse cenário, produtores rurais podem adotar medidas de planejamento para reduzir os impactos nas lavouras e na pecuária.
24: O El Niño deve permanecer até o início de 2027 e trazer mais chuva, maior nebulosidade e temperaturas acima da média para a região sul do país. Mas, segundo especialistas, conhecer o fenômeno com antecedência permite reduzir riscos no campo. Orientações técnicas voltadas às principais atividades agropecuárias da região reúnem recomendações que podem auxiliar os produtores nesse planejamento, explica José Reinaldo Moraes, pesquisador da Embrapa Clima Temperado.
25: Ele reúne aí recomendações específicas para grãos, fruticultura, silvicultura, horticultura, pastagem, né, diversas aí, né, tipos de manejo, sempre com base no histórico de eventos, né, anteriores que nós tivemos e também no conhecimento acumulado de anos, né, que a gente tem aí de convivência com esse fenômeno.
24: O documento recomenda que o produtor acompanhe as previsões meteorológicas oficiais, respeite o zoneamento agrícola de risco climático, planeje os investimentos e considere a contratação do seguro rural. A orientação é adaptar o manejo de acordo com cada cultura, já que os efeitos do El Niño variam entre lavouras e sistemas de produção. Nos cereais de inverno, como trigo, cevada e aveia, a atenção deve ser redobrada com doenças e com o planejamento da colheita. Para soja, milho e arroz irrigado, o foco está na drenagem das áreas, conservação do solo e monitoramento fitossanitário para detectar pragas e doenças. Já na fruticultura, o excesso de chuva pode favorecer erosões, doenças e até comprometer a produtividade dos pomares. O pesquisador José Reinaldo da Embrapa ressalta que planejar pode evitar grandes perdas no campo.
25: Quanto antes o produtor incorporar essas orientações, né, no planejamento da sua safra, menor tende ele a sofrer os impactos financeiros, né, que pode levar o El Niño.
24: Além das recomendações para cada atividade, prevenir perdas começa antes mesmo da chegada das chuvas. O acompanhamento das informações climáticas e a adoção de práticas já conhecidas pela pesquisa ajudam o produtor a tomar decisões mais seguras e aumentar a capacidade de enfrentar os desafios provocados pelo El Niño. Reportagem Pablo Mundim.
23: E a chegada do El Niño com previsão de mudanças climáticas acendem o alerta dos cuidados para evitar doenças transmitidas por insetos e mosquitos, como dengue e chikungunya.
3: Altas temperaturas e maior volume de chuva em algumas regiões podem favorecer a circulação do mosquito Aedes aegypti a partir do segundo semestre desse ano.
23: E o Ministério da Saúde recomenda que estados e municípios intensifiquem as ações de vigilância e controle. Saiba mais com Diego Freitas.
6: O Ministério da Saúde emitiu uma nota técnica em que alerta estados e municípios para a possibilidade de aumento na transmissão de arboviroses, como dengue e chikungunya, em razão da previsão de ocorrência do fenômeno El Niño ao longo do segundo semestre deste ano. Segundo projeções citadas no documento, o aumento das temperaturas e das chuvas em algumas regiões e os períodos de seca em outras áreas podem favorecer a proliferação do mosquito Aedes aegypti. A estimativa é de cerca de 1 milhão e 700 mil casos de dengue em 2027, considerando cenários climáticos que ainda podem ser atualizados. A orientação é reforçar as ações de vigilância e controle, com bloqueio da transmissão nos primeiros casos identificados, reorganização das atividades dos agentes de combate às endemias e adoção das medidas de controle do vetor. A população também deve eliminar possíveis criadouros do mosquito, observar os sintomas das arboviroses e procurar atendimento de saúde ao surgimento dos primeiros sinais da doença. Para acompanhar os alertas, basta acessar o portal info.dengue.mate.br. Diego Freitas, para a Voz do Brasil.
7: Os Estados Unidos anunciaram novas tarifas de importação a produtos brasileiros.
10: E o governo brasileiro acaba de divulgar nota contestando a decisão.
7: A repórter Luana Karen está aqui no estúdio da Voz do Brasil e tem mais informações para a gente. Boa noite, Luana.
11: Boa noite, Luciana e Ellen. Boa noite aos ouvintes da Voz do Brasil. Olha, em nota divulgada há pouco, o governo brasileiro rechaçou a decisão do governo dos Estados Unidos de impor tarifas de 12,5% sobre produtos brasileiros. A nova tarifa está relacionada a investigações sobre trabalho forçado. De acordo com a nota assinada pela Secretaria de Comunicação Social da Presidência da República, ao longo da investigação, o Ministério do Trabalho e Emprego prestou explicações e forneceu farta documentação sobre a legislação brasileira e da atuação das autoridades aduaneiras para coibir importações de bens produzidos por trabalho forçado. O documento afirma que o Brasil é reconhecido há décadas pela Organização Internacional do Trabalho, pelos fortes compromissos assumidos no combate ao trabalho forçado. Além do compromisso internacional com o combate ao trabalho forçado, o governo brasileiro cita o compromisso interno intensificado pelas políticas domésticas de fiscalização, prevenção, acolhimento das vítimas e combate ao trabalho escravo contemporâneo. A nota ainda destaca que o governo brasileiro responsabiliza as empresas e indivíduos, aplicando multas severas e mantendo um cadastro de lista suja de empregadores.
10: Luana, e o governo indicou quais são as medidas que deve tomar a partir de agora?
11: Indicou sim, Ellen. O documento afirma que o Brasil iniciará imediatamente os trâmites para acionar os instrumentos previstos na Lei de Reciprocidade, aprovada por unanimidade pelo Congresso Nacional, e levará o tema ao Mecanismo de Solução de Controvérsias da Organização Mundial do Comércio. Ellen e Luciana.
7: Luana, muito obrigada pela sua participação ao vivo aqui na Voz do Brasil.
10: O papel da ciência é transformar a realidade e trazer melhorias práticas para o dia a dia da sociedade.
7: Com essa missão, o Prêmio Jovem Cientista chega à sua 32ª edição, destacando a inteligência artificial para o bem comum.
10: O objetivo é reconhecer projetos de estudantes e pesquisadores que utilizem a inteligência artificial para reduzir desigualdades, proteger o meio ambiente e melhorar os serviços públicos no Brasil.
7: Para falar sobre o prêmio e como a ciência pode revolucionar o uso da tecnologia no nosso dia a dia, eu e Nazi Brum conversamos mais cedo com Olival Freire Júnior, presidente do Conselho Nacional de Desenvolvimento Científico e Tecnológico, CNPq. Vamos ouvir. Nós vamos começar agora sobre ciência. Presidente, muito obrigada pela sua participação aqui na Voz Brasil.
13: Muito obrigado.
7: Para começar, vamos falar sobre o Prêmio Jovem Cientista. O que é esse prêmio?
13: É uma das ações mais tradicionais do CNPq. Ela tem quase 50 anos de existência. É uma iniciativa conjunta do CNPq com a Fundação Roberto Marinho. E temos também sempre um patrocinador master que pode variar ao longo do tempo. Atualmente é a Shell. Qual é a importância desse prêmio? Eu gosto de dizer que prêmios são importantes em todas as atividades humanas. Acabamos de ver um exemplo de um prêmio que foi um fracasso para nós brasileiros. Qual é o brasileiro que não ficou frustrado com a Copa do Mundo? E qual é o brasileiro que não ficou contente com o desempenho do Wagner Moura e da Fernanda Torres na premiação do cinema?
21: Então, prêmios são importantes em quaisquer atividades e na ciência não é diferente. Não? A particularidade desse prêmio, que é um prêmio para tentar fisgar um jovem promissor. Então, não é o prêmio, não é um prêmio Nobel, não é o prêmio Álvaro Alberto. Então, não é o prêmio para o pesquisador já consolidado. Então, é uma tentativa, nos mantendo na questão do futebol, de você olhar para a divisão de base e dizer, aquilo ali tem futuro. Essa que é a ideia. Na última rodada, nós premiamos várias pessoas. Algumas delas foram tão destacadas que, na comemoração dos 75 anos do CNPq, nós convidamos alguns deles, Emanuele, Elisângela, o Raul, para apresentarem seus trabalhos para aquele público, que era um público diversificado, que estava comemorando os 75 anos do CNPq.
4: Uhum. Bom, presidente, esse ano, qual que é o tema do Prêmio Jovem Cientista e por que que ele foi escolhido?
21: Então, isso é muito importante porque o tema, ele orienta a escolha e orienta quem vai se candidatar, e a gente sempre busca um tema na fronteira da pesquisa. Já tivemos o tema, como no ano passado, o problema da mudança climática em escala global, e o tema desse ano é inteligência artificial relacionada ao bem comum. Esse dilema que o mundo inteiro hoje atravessa, de uma transição tecnológica disruptiva, mas uma transição em que nós estamos preocupados com o modo como a sociedade incorpora e não se perde nessa transição.
14: E como é que o investimento em jovens talentos pode contribuir para esse desenvolvimento tecnológico, científico do país?
21: Veja, os prêmios, eles são importantes também pelo valor financeiro, pelas bolsas que são atribuídos. Mas eles também colocam luz sobre certos projetos. Eu falei dos projetos desse ano. Um dos projetos que eu posso reportar para vocês é um projeto que foi destacado. Era um projeto de você ter uma célula fotoelétrica portátil que aquele coletor de castanha na floresta amazônica, veja que eu estou falando de um produto que o Brasil vende para o mundo inteiro. Não, Brasília Noites, aqui a gente chama de castanha do Pará, o pessoal do Acre, do Amapá vai me matar, né? Mas eu estou fazendo a ressalva, né? É a castanha do Brasil. Né? Então, o prêmio é um kit portátil que você carrega nas costas. Eu confesso para vocês que eu participei da entrega desse prêmio. Eu achei importante, mas eu não entendi a profundidade do impacto desse prêmio. Eu só compreendi tempos depois, numa viagem ao Amapá, e eu conversando com mais calma com o orientador da Emanuele, e aí ele me explicou o tempo que o castanheiro passa sem contato telefônico, sem luz à noite, 40 dias, 60 dias. Então, você veja que é algo que, é claro que ainda é um projeto, é um piloto, ainda precisa chegar, ter escala para chegar no mercado, mas é algo que impacta na vida dos povos da Amazônia e impacta na economia brasileira, porque é o pessoal que coleta um dos produtos de exportação do Brasil.
4: Então, são projetos que podem fazer a diferença realmente, né?
21: Exatamente, exatamente.
14: E quem pode participar desse prêmio, que vai falar de inteligência artificial, que é um tema tão atual, como o senhor disse, né?
21: Em princípio, porque o prêmio tem faixas, então, em princípio, todos os alunos do segundo grau, da universidade, aluno de mestrado, aluno de doutorado, um jovem pesquisador já com doutorado, todos esses podem se candidatar. Aí tem que olhar no edital qual a faixa em que ele se enquadra.
14: E vamos lembrar que o endereço, para quem tiver interesse no prêmio, é jovemcientista.cnpq.br.
21: Perfeito.
14: Todo mundo pode participar e tentar impactar, mandar projetos que impactem, né, a vida, não só do cientista, mas também do país, né, presidente?
21: E se tiver alguma confusão, bota lá no Google, Jovem Pesquisador CNPq, não vai dar outro endereço, é esse que você acabou de falar.
4: Agora, presidente, vamos falar rapidamente sobre a SBPC, a Sociedade Brasileira para o Progresso da Ciência, que começa agora. Como é que vai ser a participação do CNPq?
21: Veja, a SBPC é uma entidade da sociedade civil, até um pouco mais antiga do que o CNPq, né? Mas que tem tido um importante papel ao longo da história do Brasil. É a voz do cientista que, como sociedade civil, se dirige à própria sociedade e ao governo. Então, o CNPq sempre apoiou essa reunião da Sociedade Brasileira do Progresso da Ciência e sempre participou dessa reunião. Esse ano, em Niterói, belíssima cidade, nós vamos participar com uma atração, dentre outras, que essa atração eu queria chamar a atenção. Nós concebemos uma linha do tempo, a propósito dos 75 anos do CNPq, uma linha do tempo que dá corpo e voz ao lema dos 75 anos, que é "Olhando bem, tem CNPq". É a ideia de que em muitas das atividades de ciência e tecnologia que nós brasileiros nos orgulhamos, por vezes a gente não percebe que tem a marca do CNPq. Então, nessa linha do tempo, a gente vai encontrar, por exemplo, pesquisa de petróleo em águas profundas, tem o DNA do CNPq. A atividade do ITA, que permitiu a criação da Embraer, que hoje o Brasil tem a terceira empresa de aeronáutica do mundo, tem o DNA do CNPq. Citei esses exemplos, mas tem, eu diria, vários outros. O desafio do enriquecimento do urânio, o desafio de ter transformado o Brasil nessa enorme potência agrícola, tem lá o selo da Embrapa. Então, por vezes, o selo do CNPq não aparece tão diretamente. É preciso olhar bem para ver o apoio do CNPq. Então, quem tiver a oportunidade de ir a Niterói, eu convido para que passe no estande do CNPq para ver essa linha do tempo.
5: Muito obrigada pela sua participação aqui na Voz do Brasil. A gente conversou com o presidente do Conselho Nacional de Desenvolvimento Científico e Tecnológico, Olival Freire Júnior. Muito obrigada, presidente.
21: Agradeço a vocês pela possibilidade de falar do CNPq, de falar da pesquisa no Brasil, e agradeço também, claro, à EBC e ao público que nos acompanhou.
23: E a consulta ao terceiro lote de restituição do Imposto de Renda 2026 será aberta nesta sexta-feira, dia 24 de julho.
5: Quem ainda não recebeu a restituição deve verificar se há inconsistências.
23: Saiba como verificar a restituição e resolver possíveis pendências.
8: A consulta ao terceiro lote da restituição do Imposto de Renda será liberada nesta sexta-feira, dia 24, a partir das 9 horas. Mais de 2 milhões e 700 mil contribuintes serão contemplados e o pagamento está previsto para o dia 31 de julho. Para saber se a sua restituição foi liberada, basta acessar o serviço Meu Imposto de Renda no site da Receita Federal ou consultar pelo aplicativo oficial do órgão em celulares e tablets. De acordo com a Receita Federal, cerca de 165 mil restituições não foram creditadas porque o contribuinte informou o CPF como chave PIX para recebimento, mas não possui conta bancária vinculada a essa chave. Nesses casos, é possível cadastrar uma chave PIX CPF junto a uma instituição financeira, atualizar os dados pelo serviço Meu Imposto de Renda ou enviar uma declaração retificadora. Após o processamento, permanecerão pendentes apenas restituições que ficaram retidas em malha fiscal ou que apresentam inconsistências nos dados bancários informados para recebimento, como os casos relacionados à chave PIX. Thaís de Araújo, para a Voz do Brasil.
5: Atenção, microempreendedores individuais e microempresários.
23: A implantação do novo Cadastro Nacional da Pessoa Jurídica pela Receita Federal vai suspender temporariamente os serviços de abertura, alteração e baixa de empresas realizadas pelas juntas comerciais.
5: Até o próximo sábado, às 7 horas da manhã, a base do CNPJ fica disponível apenas para consultas.
23: No sábado, a base ficará totalmente indisponível, impossibilitando consultas e qualquer outra operação relacionada ao cadastro.
5: O prazo para o restabelecimento total dos serviços está previsto para segunda-feira, 27 de julho.
23: A emissão do novo formato do CNPJ alfanumérico está marcada para o dia 31 de julho.
5: E atenção, estudantes, termina amanhã o prazo para os pré-selecionados da primeira chamada do ProUni entregarem a documentação que comprova as informações de inscrição à instituição de ensino onde foram selecionados.
23: Neste segundo semestre, o programa oferece mais de 471 mil bolsas de estudos parciais e integrais em todo o país.
0: Os estudantes pré-selecionados no programa Universidade para Todos, o ProUni, do segundo semestre deste ano, têm até sexta-feira, dia 24, para comprovar as informações passadas durante a inscrição. A documentação exigida pode ser apresentada diretamente na instituição em que o aluno foi pré-selecionado. É responsabilidade do candidato verificar com a universidade os horários e locais para realizar este processo. A perda do prazo ou não comprovação das informações implicará na reprovação dos alunos. Quem não foi pré-selecionado nesta etapa poderá participar da segunda chamada do ProUni, prevista para o dia 5 de agosto. Também será possível manifestar interesse na lista de espera entre os dias 26 e 27 de agosto. A divulgação da lista ocorrerá no dia 1º de setembro e a comprovação das informações deve ser feita entre 1º e 14 de setembro. Nesta edição, o ProUni recebeu mais de 529 mil inscrições e ofertou 471.304 bolsas de estudo em 380 cursos de graduação. A iniciativa oferece bolsas de estudo integrais que cobrem 100% do valor da mensalidade e parciais, que correspondem a 50%. A iniciativa é realizada duas vezes ao ano. Mais informações em acessounico.mec.gov.br/ProUni. Thaísa Vitória para a Voz do Brasil.
9: O Ministério da Educação recebe até o dia 31 de julho a declaração do Censo Escolar 2026 e orienta gestores a preencherem os dados referente aos alunos da educação especial.
23: Eles podem acessar um guia do INEP com orientações específicas sobre oferta de atendimento educacional especializado.
9: Os dados devem ser fornecidos em educacenso.inep.gov.br. Até o dia 31 de julho a declaração do Censo Escolar 2026 e orienta gestores a preencherem os dados referente aos alunos da educação especial.
23: Eles podem acessar um guia do INEP com orientações específicas sobre oferta de atendimento educacional especializado.
9: Os dados devem ser fornecidos em educacenso.inep.gov.br.

0: comunicação.
1: Fique agora com as notícias do Poder Judiciário e do Congresso Nacional. Uma boa noite.
0: Boa noite e até amanhã.
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4: Decisão do Supremo Tribunal Federal permite retomada da cobrança de IPTU em Teresina, no Piauí.
5: STJ reafirma que quando a vítima de homicídio deixa filhos menores, essa consequência pode aumentar a pena base do condenado.
4: TSE orienta tribunais regionais a criarem parcerias com instituições especializadas para combater a desinformação eleitoral.
5: Boa noite, eu sou Marcela Luiza.
4: Eu sou Walter Lima.
5: O Supremo Tribunal Federal suspendeu liminar do Tribunal de Justiça do Piauí, que havia interrompido a cobrança de IPTU na cidade de Teresina.
4: De acordo com a decisão do ministro Alexandre de Moraes, o município declarou que a queda da arrecadação poderia causar grave impacto na economia pública e comprometer a execução de serviços essenciais. Fernanda Porto.
6: Diante da urgência, o caso foi julgado pelo ministro Alexandre de Moraes, que está na presidência do STF nesta segunda quinzena de julho. Ao atender o pedido para restabelecer a cobrança do imposto, o ministro Alexandre de Moraes considerou o levantamento da Secretaria Municipal de Finanças de Teresina, que indica que a paralisação da cobrança do IPTU impactou em arrecadação de mais de 84 milhões de reais. Na decisão, o ministro Alexandre de Moraes ressaltou que o município demonstrou que a queda de arrecadação poderia causar grave impacto na economia pública e comprometer a execução de serviços essenciais.
5: Quando a vítima de um homicídio deixa filhos menores, essa consequência pode aumentar a pena base do condenado.
4: Esse entendimento foi reafirmado pelo Superior Tribunal de Justiça. Fátima Uchoa.
7: Agora, sob o rito dos recursos repetitivos, a terceira sessão do STJ fixou essa tese que deve ser observada por juízes e tribunais. De acordo com o relator ministro Reinaldo Soares da Fonseca, o fato de a vítima do crime deixar filhos menores pode repercutir no aspecto material e gerar impacto em questões emocionais, mas esse posicionamento não pode ser aplicado automaticamente porque transformaria uma circunstância judicial em fator objetivo de aumento da pena. Ainda segundo o ministro, não é necessário exigir a comprovação de impacto excepcional ou individualizado para os dependentes da vítima, sob o risco de se esvaziar a própria finalidade da análise dessa circunstância judicial.
5: O Tribunal Superior Eleitoral orienta tribunais regionais a criarem parcerias com instituições especializadas para combater a desinformação eleitoral.
4: A ação permitirá a ampliação da capacidade técnica da Justiça Eleitoral, garantindo segurança jurídica na análise de processos que envolvam desinformação e conteúdo gerado por inteligência artificial. Juliana Cariri.
8: Os acordos poderão prever o compartilhamento de metodologias, o acesso a profissionais especializados, laboratórios e ações de capacitação. O TSE ressalta que as parcerias não alteram as competências das autoridades judiciárias nem as garantias.
5: Tribunal Superior do Trabalho mantém decisão que anulou reintegração de metalúrgico demitido por justa causa.
4: O trabalhador foi dispensado após comentar em rede social sobre a empresa em que ele trabalhava. Marla Lacerda.
9: O metalúrgico havia sido reintegrado por decisão provisória em primeira instância, alegando que sofria de depressão e que não podia ser dispensado por motivo de doença ocupacional. Mas o TRT de Campinas, São Paulo, suspendeu a medida. O caso foi analisado então pela SDI2 do TST, que confirmou a decisão de segundo grau. Para o colegiado, ainda não há elementos suficientes para concluir que a demissão foi irregular. Os ministros destacaram também que a estabilidade pela doença ocupacional não impede a dispensa por justa causa. Portanto, a validade da demissão ainda será analisada na ação principal após a produção das provas necessárias.
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0: Uma boa noite.
1: E até amanhã.
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4: Eu sou Humberto Pinheiro e estes são os destaques de hoje do Jornal do Senado, que começa agora. Nova lei fortalece a produção nacional de medicamentos e vacina. Piso dos professores, frete rodoviário e renovação da CNH estão entre as medidas aprovadas pelo Senado. Emendas parlamentares para shows podem ser proibidas. Boa noite. Foi sancionada a lei que cria a Estratégia Nacional para o Desenvolvimento do Complexo Econômico Industrial da Saúde. A nova legislação busca fortalecer a produção nacional de medicamentos, vacinas, equipamentos e insumos médicos. O objetivo é reduzir a dependência do Brasil de produtos importados, ampliar a capacidade da indústria nacional e garantir mais segurança no abastecimento do sistema de saúde. A reportagem é de Patrícia Oliveira.
5: São mecanismos para incentivar empresas e instituições de pesquisa a desenvolver e fabricar esses produtos no país. A nova lei também amplia parcerias entre o governo, universidades e empresas e prevê linhas de crédito. Para o relator do projeto que deu origem à lei, senador Rogério Carvalho, do PT de Sergipe, a pesquisa tecnológica em saúde deve se voltar para soluções dos problemas brasileiros.
6: A pandemia de Covid-19 demonstrou que buscar a autossuficiência em fármacos, vacinas e equipamentos hospitalares é um dever do Estado para assegurar o direito constitucional à saúde.
5: A nova lei também altera normas do SUS e a lei de licitações para facilitar as compras públicas no setor de saúde.
4: No primeiro semestre de 2026, o Senado aprovou medidas provisórias que tratam do piso salarial dos professores da educação básica e do frete rodoviário de cargas. Os senadores também deram aval à renovação automática da Carteira Nacional de Habilitação. Repórter Pedro Pincer.
7: O Congresso Nacional aprovou medidas provisórias importantes, como a que reajusta o piso salarial dos professores da educação básica para R$ 5.130,63 em 2026, um aumento de 5,4% sobre o valor anterior, com ganho real de 1,5 ponto percentual acima da inflação. O texto aprovado estabelece novo cálculo para reajuste anual. A senadora professora Dorinha Seabra, do União do Tocantins, destacou a importância de valorizar o trabalho dos docentes.
8: Não tem educação boa, nem educação de qualidade, se os profissionais da educação não forem devidamente respeitados e valorizados. Esse é o nosso apelo para que, a partir do piso, as carreiras sejam reorganizadas nos diferentes municípios brasileiros e nossos estados.
7: Outro destaque foi a medida provisória que altera as regras e o cálculo do piso mínimo do frete rodoviário de cargas para considerar custos operacionais. A medida beneficia os caminhoneiros por estabelecer novas regras de regulamentação para empresas que contratem caminhoneiros para a realização de transporte rodoviário de cargas. Para o senador Stevenson Valentim, do Podemos do Rio Grande do Norte, a medida faz justiça e traz tranquilidade para a categoria.
9: Entendo que esse viés da multa já atingiu a sua pedagogia e permanecer com essa injustiça é passar uma ideia de vingança e que não contribui nada para a sociedade. É importante que o caminhoneiro esteja preocupado com a carga, com seu horário de entrega, com a distância da família, com as condições das nossas rodovias.
7: Outra medida provisória aprovada no primeiro semestre do ano garante a renovação automática da Carteira Nacional de Habilitação de motoristas que, ao término da validade do documento, estiverem no Registro Nacional Positivo de Condutores. O cadastro mostrará o nome das pessoas que não tenham cometido nenhuma infração de trânsito nos últimos 12 meses.
4: E o Senado deve analisar a partir de agosto um projeto que cria o Prêmio Nacional da Educação Brasileira. A proposta busca reconhecer iniciativas de estados, municípios, escolas e estudantes que contribuam para melhorar a educação. O objetivo é valorizar boas práticas e incentivar ações que fortaleçam a educação em diferentes etapas, da educação infantil ao ensino médio. A proposta prevê categorias específicas para reconhecer experiências bem-sucedidas em todo o país. Os detalhes com o repórter Rodrigo Rezende.
10: O Senado deve analisar a partir de agosto um projeto que cria o Prêmio Nacional da Educação Brasileira. A ideia, apresentada pelo senador Camilo Santana, do PT do Ceará, reconhece estratégias e iniciativas para a promoção de avanços na melhoria da qualidade da aprendizagem na educação básica feitas por estados, municípios, escolas ou estudantes brasileiros. Camilo Santana, atual presidente da Comissão de Educação do Senado, ressalta que todas as formas de desenvolvimento da educação brasileira devem ser valorizadas.
11: Eu sempre digo que a educação precisa estar acima de qualquer questão política ou partidária nesse país. Está em jogo a qualidade da educação para nossas crianças e jovens desse país. Temos muito ainda a fazer, muito caminho a ser percorrido.
10: O prêmio terá 8 categorias e regulamento posterior irá definir a forma de seleção dos vencedores. A proposta de criação do Prêmio Nacional da Educação Brasileira ainda será analisada pelas comissões do Senado.
4: Um projeto apresentado no Senado tipifica como ilícito o uso de emendas parlamentares para o financiamento de shows e apresentações artísticas. A medida pretende modificar a lei de improbidade administrativa para penalizar os gestores públicos infratores de maneira mais dura e até mesmo com a perda da função. Mais informações com o repórter Douglas Castilho.
12: Apresentado pelo senador Eduardo Girão, do Novo do Ceará, o texto prevê que o uso de emendas parlamentares para financiamento de shows e apresentações artísticas seja enquadrado como ato que causa prejuízo ao erário. Essa modalidade de infração tem também como sanções a perda dos direitos políticos por até 8 anos, multa de até 2 vezes o valor do dano causado e o ressarcimento integral dos danos verificados.
13: É um dinheiro que se evapora e que, se for em equipamentos para o hospital, fica lá por anos, por décadas, né? E esse projeto nosso visa normatizar isso e considerar como improbidade administrativa, com punição.
12: O autor do projeto justificou ainda que a medida pode combater o superfaturamento e os desvios que costumam ocorrer nesse tipo de transação. Além disso, segundo ele, haveria diversas vezes um conflito de interesses, pelo fato de gestores usarem dinheiro público para contratarem bandas ou grupos que têm eles próprios como empresários. O projeto aguarda a destinação para discussão nas comissões do Senado.
4: Mais de 158 milhões de brasileiros estão aptos a votar nas eleições de 4 de outubro. O número é o maior da história e representa um crescimento de mais de 2 milhões de eleitores em relação a 2022. No primeiro turno, os eleitores vão escolher presidente da República, governadores, 2 senadores, deputados federais, deputados estaduais e distritais. A reportagem é de Rodrigo Rezende.
10: 158 milhões e 700 mil pessoas devem decidir os mandatários dos próximos anos para a presidência da República, governos estaduais e distrital, Senado, Câmara dos Deputados e Assembleias Estaduais. Em relação às eleições de 2022, houve um acréscimo de 2 milhões e 200 mil eleitores. As mulheres representam quase 53% do eleitorado e cerca de 3 milhões e 500 mil eleitores têm 18 anos ou menos. O presidente do Tribunal Superior Eleitoral, ministro Nunes Marques, ressalta que a população brasileira é soberana para escolher seus representantes e definir o futuro do país.
14: O futuro da nossa democracia não será delineado por máquinas, mas pelos milhões de brasileiras e brasileiros que depositam nas urnas sua mensagem de esperança, traduzida no voto direto, secreto, universal e periódico.
10: Os 3 maiores colégios eleitorais estão na região sudeste: São Paulo, com 34 milhões, Minas Gerais com 16 milhões e Rio de Janeiro com quase 13 milhões de eleitores. 918 mil brasileiros vivendo no exterior estão aptos para votar.
4: O senador Wellington Fagundes, do PL de Mato Grosso, defendeu o projeto de lei que permite a destinação de emendas parlamentares da saúde para o atendimento pré-hospitalar realizado pelos corpos de bombeiros militares. Na análise dele, a proposta reconhece que esse serviço integra a rede de atendimento em saúde e amplia as responsabilidades de investimento na estrutura das corporações. Trabalhos técnicos de Josivaldo Souza. O Jornal do Senado fica por aqui. Acompanhe agora as notícias da Câmara dos Deputados. Boa noite.
2: Jornal Câmara dos Deputados. Câmara transforma em lei atendimento a brasileiras que vivem no exterior.
15: Herdeiros poderão retirar valores de até 40 salários mínimos sem inventário.
2: Comissão aprova inclusão digital de alunos com deficiência da rede pública.
16: Boa noite. A Comissão de Educação aprovou a criação da Política de Alfabetização Digital das Pessoas com Deficiência. A repórter Sofia Peçanha tem os detalhes da votação.
17: A Comissão de Educação da Câmara dos Deputados aprovou o projeto que institui a Política Nacional de Alfabetização Digital das Pessoas com Deficiência. Antes disso, o texto também foi aprovado pela Comissão de Defesa dos Direitos das Pessoas com Deficiência. A proposta tem como objetivo garantir o letramento digital de estudantes com deficiência da rede pública de ensino. Isso inclui desde o uso básico de computadores e internet, até ferramentas que auxiliam na comunicação, no acesso à informação e no desenvolvimento escolar. A relatora do projeto na Comissão de Educação, a deputada Maria Rosas, do Republicanos de São Paulo, destacou a importância da medida para promover a inclusão.
18: Aprovar essa política nacional de alfabetização digital, especificamente para as pessoas com deficiência, é um marco para que nós possamos trazer e falar na ação a pessoa com deficiência, dizendo: nós lutamos pela inclusão dos direitos da pessoa com deficiência.
17: Para isso, o projeto prevê a capacitação de professores e gestores, a adaptação dos métodos de ensino e investimento em infraestrutura tecnológica nas escolas, como equipamentos e conexão à internet. A ideia é que a tecnologia deixe de ser um obstáculo e passe a ser uma ferramenta de inclusão, como ressaltou a relatora ao afirmar que a transformação digital precisa considerar as necessidades de todos os estudantes.
18: A transformação digital da educação somente se realiza plenamente quando contempla a diversidade dos estudantes e assegura a eliminação de barreiras que dificultam o acesso à participação e aprendizagem das pessoas com deficiência.
17: A política de educação digital para pessoas com deficiência também estabelece que o desenvolvimento dos alunos e da instituição deverá ser acompanhado bimestralmente. Segundo o autor da proposta, o deputado Carlos Henrique Gaguinho, do União de Tocantins, com mais acesso e preparo, os estudantes com deficiência podem ter mais autonomia nos estudos, mais participação nas atividades escolares e melhores oportunidades no futuro, inclusive no mercado de trabalho. O próximo passo para a aprovação da Política Nacional de Alfabetização Digital das Pessoas com Deficiência será a análise pela Comissão de Finanças e Tributação. Da Rádio Câmara de Brasília, Sofia Peçanha.
2: Educação. Bibo Nunes, do PL do Rio Grande do Sul, é autor do projeto que proíbe a aprovação automática de alunos não alfabetizados nos três primeiros anos do ensino fundamental. O texto altera a Lei de Diretrizes e Bases da Educação Nacional e aguarda análise pela Comissão de Constituição e Justiça.
19: Tem que saber ler e escrever, isso é o mínimo. Escola é para educar, que acima de tudo o objetivo das escolas é a educação. Se não for educação, não tem o menor fundamento. Espero que aprove para o bem da educação no Brasil. Não tem fundamento uma criança do primeiro, segundo, terceiro ano serem aprovadas sem saber ler e escrever. Essa é a minha luta para melhorar de fato a educação no Brasil.
16: Bibo Nunes acredita que a promoção automática dos alunos serve apenas para melhorar indicadores educacionais. Na avaliação do deputado, a medida desestimula estudantes e professores, cria uma falsa sensação de aprendizado e compromete a qualidade da educação.
2: Justiça. Comissão aprova proposta que permite até 40 salários mínimos para a retirada de valores a herdeiros. A repórter Júlia Lopes explica a atualização dos valores.
20: a Comissão de Finanças e Tributação da Câmara dos Deputados aprovou um projeto que atualiza para até 40 salários mínimos, o equivalente hoje a R$ 64.840, o valor que poderá ser liberado a herdeiros sem necessidade de inventário em cadernetas de poupança e fundos de investimento. A proposta foi apresentada pelo deputado Celso Russomano, do Republicanos de São Paulo, e altera a lei que trata do pagamento a dependentes ou sucessores de valores não recebidos em vida pelo titular, como restituições no imposto de renda e outros tributos. A regra vale para casos em que não há outros bens sujeitos a inventário. No texto, o autor explica que, nesses casos, os herdeiros costumam utilizar os valores recebidos para cobrir despesas como impostos, custas judiciais e honorários de advogados, entre outros gastos. O relator da proposta, deputado Hildo Roge, do MDB do Maranhão, afirma que a atualização é necessária, porque a legislação atual utiliza como referência a obrigação do Tesouro Nacional, a OTN, que não existe mais, o que gera dificuldades de interpretação.
21: Essa regra já existia, só que como ele estava estipulado, referenciado em cima de um título do governo, que era a antiga OTN, e como a OTN não existe mais, não existia mais a referência de até quanto poderia ser pago de forma imediata para a viúva, ou para o viúvo, ou para o filho. Então isso impedia a evolução e a facilidade e a rapidez da transferência desses recursos de uma conta para a conta do herdeiro. E isso é facilitado agora.
20: Além disso, a proposta altera o Código de Processo Civil para estabelecer que o juiz não poderá negar o pedido de gratuidade da justiça apenas com base na renda de um herdeiro ou na posse de um imóvel. O projeto, que busca atualizar o limite a ser retirado por herdeiros em cadernetas de poupança e outras aplicações no valor até 40 salários mínimos, segue em análise na Comissão de Constituição e Justiça. Da Rádio Câmara de Brasília, Júlia Lopes.
2: Economia.
16: A Câmara aprovou proposta que garante imunidade tributária aos templos religiosos e suas entidades filantrópicas, também sobre tributos incidentes no consumo de bens e serviços. Marcelo Crivella, do Republicanos do Rio de Janeiro, afirma que a medida regulamenta um direito já previsto na Constituição.
22: Essa é a grande, eu diria, notícia para os templos religiosos, é fazer com que a imunidade prevista na Constituição Federal se torne realidade com relação aos tributos que incidem no consumo de bens e de serviços. Essa PEC foi aprovada no plenário com 385 votos favoráveis, 93 votos contrários e 7 abstenções. Portanto, teve ampla maioria.
23: Na opinião de Marcelo Crivella, a medida pode reduzir os custos de igrejas e instituições beneficentes na aquisição de equipamentos e insumos utilizados em atividades religiosas, assistenciais e sociais. A proposta agora será analisada pelo Senado.
2: Eleições.
16: Depois de ser aprovado na Comissão de Constituição e Justiça, o projeto que aumenta o prazo para transferência de domicílio eleitoral está pronto para ser votado pelo plenário da Câmara.
23: A proposta também altera as regras para comprovação de vínculo com a localidade, como informa a repórter Silvia Munhato.
24: A Comissão de Constituição e Justiça da Câmara aprovou o projeto que amplia de 150 para 180 dias antes das eleições o prazo final para o pedido de transferência do domicílio eleitoral. Pelo texto, o tempo de residência mínima no novo município também muda de 3 para 6 meses. A deputada Júlia Zanatta, do PL de Santa Catarina, relatora do texto, foi favorável à mudança.
25: A prática do turismo eleitoral, a transferência fraudulenta de domicílio com fins meramente eleitoreiros, constitui uma burla que corrói a representatividade democrática e a soberania popular em sua dimensão municipal. O voto é o exercício de soberania localizado e a fraude de domicílio rompe o nexo da pertinência essencial entre o eleitor e a comunidade política local, cujos rumos ele pretende definir.
24: A proposta também altera a forma de comprovação de vínculo com a localidade. Será exigida a apresentação de comprovante de residência oficial em nome do eleitor, como contas de água, luz, gás, telefone fixo ou correspondência oficial de órgãos governamentais. A lei atual permite permite a comprovação por meio de declaração do próprio eleitor ou outros meios que forem considerados convincentes pelo juiz eleitoral. Da Rádio Câmara de Brasília, Silvia Minhato.
0: Desenvolvimento Regional.
16: Rodrigo Hollenberg, do PSB, teme que o empréstimo de 6 bilhões de reais feito pelo governo do Distrito Federal para cobrir o rombo do Banco de Brasília, no caso Master, comprometa a saúde e a educação públicas. Por isso, o deputado acionou a justiça em defesa de crianças e famílias atípicas.
1: Nós, então, oficiamos ao Ministério Público do Distrito Federal e Territórios, solicitando que determine que o governo do Distrito Federal faça concurso para orientadores educacionais para que essas crianças, esses jovens com deficiência, possam ser acolhidos adequadamente na rede pública de educação do Distrito Federal. Do mesmo modo, nós estamos solicitando ao governo do Distrito Federal que realize a contratação de médicos, de enfermeiros, de técnicos de enfermagem, que possam garantir o atendimento a essas famílias.
3: Presidente da Comissão de Defesa dos Direitos das Pessoas com Deficiência, Rodrigo Hollenberg, relata o drama de famílias atípicas sem atendimento adequado e lamenta a falta de concurso para orientadores educacionais no Distrito Federal desde 2017.
0: Previdência.
16: O tempo para a aposentadoria de policiais militares e bombeiros poderá ser reduzido. Uma proposta aprovada pela Câmara permite que os estados e o Distrito Federal editem leis locais para diminuir esse prazo. Confira na reportagem de Maria Neves.
5: Aprovado na Comissão de Constituição e Justiça da Câmara dos Deputados, projeto que reduz o tempo de serviço de policiais e bombeiros militares para ter direito à aposentadoria integral, pode seguir para o Senado. Pela proposta, os estados poderão editar legislação própria para reduzir em até 5 anos o tempo mínimo de exercício na função para receber proventos integrais. O autor do projeto, deputado Júnior Amaral, do PL Mineiro, argumenta que a medida busca trazer justiça para policiais e bombeiros militares que trabalham em condições difíceis e são pouco valorizados.
6: Os profissionais de segurança pública no Brasil já sofrem com falta de retaguarda jurídica, já sofrem com falta de logística adequada para trabalhar, já sofrem com baixos salários. Então essa questão da previdência é algo mínimo que a gente pode fazer aqui na Câmara dos Deputados para impedir que esses homens e mulheres sejam ainda mais desprestigiados, como infelizmente são historicamente no nosso país.
5: Atualmente, a lei exige 35 anos de serviço para militares receberem a aposentadoria com valor integral. Desse tempo, pelo menos 30 anos devem ser em atividades militares. Com o texto aprovado, o período mínimo de atividade militar poderá cair de 30 para 25 anos. Na regra de transição vigente, militares que ingressaram no cargo há mais tempo, antes de 2020, e ainda não cumprem os requisitos, têm de contar pelo menos 25 anos de serviço militar, mais um pedágio. Eles devem trabalhar mais 4 meses para cada ano que falta. A proposta também permite que os estados reduzam esse tempo de pedágio para 20 anos por lei local. Da Rádio Câmara de Brasília, Maria Neves.
3: Tarcísio Mota, do PSOL do Rio de Janeiro, apresentou projeto que estabelece regras para a aplicação de recursos dos regimes próprios de previdência dos servidores públicos. A proposta busca reduzir os riscos nas aplicações financeiras e aumentar a segurança do dinheiro destinado às aposentadorias.
8: Nós não podemos deixar que os institutos de previdência e os governos apliquem os recursos dos servidores em bancos que não têm condições de garantir a liquidez e garantir a rentabilidade e garantir que esses recursos não serão perdidos. Então, a proposição desse PLP é de que os institutos de previdência de cada município brasileiro e dos estados brasileiros, eles tenham um limite, que 80% dos recursos servidores sejam obrigatoriamente aplicados em títulos que estão lastreados no Tesouro Nacional e em bancos públicos que dão garantia de que esse recurso não será perdido. E os demais 20% sejam aplicados em critérios muito rígidos de solidez dessas instituições financeiras.
16: Segundo Tarcísio Mota, a medida evita perdas em aplicações de alto risco e garante maior segurança aos recursos descontados de cada servidor. Ele argumenta ainda que o texto reduz a influência de interesses políticos e financeiros na gestão dos fundos previdenciários dos servidores.
2: Habitação.
3: Padre João, do PT de Minas Gerais, defende a aprovação de projetos que incentivam cooperativas habitacionais a participarem do Minha Casa Minha Vida. Ele avalia que a contribuição dessas entidades pode ampliar o acesso à casa própria com unidades mais acessíveis e de melhor qualidade.
0: Então temos que continuar avançando e avançando também com a nossa relatoria, com o projeto de lei que garanta a autogestão. Ou seja, além da responsabilidade e disposição de estados, do Distrito Federal e municípios, a sociedade civil organizada em forma de entidade ou cooperativa poder não só construir as moradias na forma de autogestão, mas também outros equipamentos importantes para a comunidade.
16: Padre João observa que o déficit habitacional atinge quase 5 milhões e 700 mil famílias no país. Ele afirma que a autogestão dá segurança jurídica a experiências já existentes e permite incluir equipamentos comunitários nos empreendimentos habitacionais.
2: Segurança Pública.
3: A Câmara aprovou proposta que transforma em lei o atendimento a brasileiras no exterior. Saiba mais sobre o assunto na reportagem de Paula Bittar.
24: A Comissão de Constituição e Justiça da Câmara aprovou uma proposta que transforma em lei a política de atendimento a brasileiras que vivem no exterior por meio dos Espaços da Mulher Brasileira. A iniciativa, desenvolvida pelo Ministério das Relações Exteriores em consulados brasileiros, oferece orientação e apoio especializado com prioridade a mulheres em situação de vulnerabilidade. Entre os objetivos da política estão o combate à violência doméstica, a orientação sobre direitos e o apoio à capacitação profissional, ao empreendedorismo feminino e ao aprimoramento educacional. O texto aprovado também prevê que o atendimento poderá contar com profissionais especializados e instituições parceiras em áreas como imigração, direito de família, legislação trabalhista e previdenciária, apoio psicológico e capacitação linguística, educacional e financeira. A proposta estabelece que a implantação dos Espaços da Mulher Brasileira ocorrerá de forma gradual, conforme a avaliação do Itamaraty. A prioridade será dada às localidades onde houver maior necessidade de reforço do atendimento às mulheres, conforme a disponibilidade de orçamento, funcionários e de espaço físico nas repartições consulares. De acordo com dados do Ministério das Relações Exteriores, a rede consular brasileira realizou 1.556 atendimentos a brasileiras vítimas de violência doméstica e de gênero no exterior em 2023. Segundo a relatora na comissão, deputada Maria do Rosário, do PT do Rio Grande do Sul, o projeto garante a segurança jurídica de uma prática que o Itamaraty já desenvolve com sucesso.
7: Os objetivos específicos da criação deste espaço da mulher brasileira é o combate à violência doméstica, é a defesa das imigrantes contra a discriminação e a orientação a elas para a salvaguarda dos seus direitos humanos, é garantir a sua capacitação, o apoio ao empreendedorismo feminino, o apoio ao respeito, o aprimoramento educacional. Então, estas mulheres brasileiras que vivem no exterior passarão a ter um apoio maior dentro dos consulados como mulheres. E esse trabalho, sinceramente, será muito importante para a valorização dessas mulheres e tranquilidade das suas famílias que se encontram aqui no Brasil.
24: O projeto que transforma em lei a política de atendimento a brasileiras que vivem no exterior por meio dos Espaços da Mulher Brasileira já pode ir diretamente para o Senado, a menos que haja recurso para votação antes pelo plenário da Câmara. Da Rádio Câmara de Brasília, Paula Bittar.
2: Meio Ambiente.
16: delegado Palumbo, do Podemos de São Paulo, é autor de projeto de lei que aumenta a punição para quem maltratar animais. O deputado explica que a proposta eleva a pena máxima de prisão dos atuais 5 para até 12 anos para os condenados por esse tipo de crime.
9: Nós estamos lutando. O meu projeto estipula uma pena de até 12 anos de cadeia. O indivíduo que maltrata um animal tem que ficar encarcerado, de preferência trabalhando para pagar o próprio sustento. É assim que a gente trata criminoso, gente desalmada, que não tem coração, que maltrata os animais. Se esse projeto for aprovado, eu espero que seja, nós estamos lutando para isso, o criminoso que maltratar animal vai ficar 12 anos enjaulado, que é onde ele tem que ficar.
23: Delegado Palumbo argumenta que a legislação atual não consegue manter presos os autores de maus tratos. O parlamentar também destaca sua atuação em defesa da causa animal e cita outras iniciativas apresentadas por ele ao longo da vida pública.
16: Termina agora o Jornal Câmara dos Deputados, produzido pela Rádio Câmara, com trabalhos técnicos de Everson Urani e a apresentação de José Carlos Andrade e Luciana Vieira. Uma boa noite para você.
23: Ótima noite. A Voz do Brasil volta amanhã.
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